mais do que se costumava aquecer. Mandou amarrar Sadraque, Mesaque e Abednego e os lançaram na fornalha. E aqueles soldados fortes que levaram eles caíram mortos com a chama do fogo. E de repente o rei então gritou: "Ei, não foram 3 homens que jogamos na fornalha ardente?" Disseram: "Sim, rei, mas eis que vejo 4. E um tem a semelhança dos filhos dos deuses, e estão passeando na fornalha como se nada tivesse acontecido." Então o rei Nabucodonosor grita em alta voz: "Sadraque, Mesaque, Abednego, saiam para fora!"

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2: 9:36.

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2: 956.

Quantos querem água essa noite? Quantos estão dispostos a dizer: Senhor, o problema não é o pastor, o problema não é a equipe de louvor, o problema sou eu, Jesus. Sabe, às vezes a gente fala: ah, é o som que é ruim, é o pastor que é muito ruim. O problema é Jesus. O problema sou eu. O problema sou eu, Jesus. Quando nós confessamos: Senhor, sou eu,

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1: 10 e 10.

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1: 10 e 17.

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1: Dez e trinta e sete.

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2: 10h54.

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1: Onze e doze.

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1: 11:24.
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1: 11:28.

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1: Onze e quarenta e dois.

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2: 11:51.

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1: 11:55.

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1: Meia-noite 8.

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1: Meia-noite e 51.

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1: Minhas irmãs, é uma bênção poder estar aqui. Eu estava praticamente afônico essa semana, ainda estou bastante debilitado, mas eu me alegro em ver tantas mulheres amadas de Cristo, servas do Altíssimo, na presença de Deus. Eu quero ler com você o texto de Lucas, aliás, Marcos capítulo 14, versículos de 1 a 9. Esse texto está registrado em Mateus 26, em Lucas 22 e em João 12. Em todos os quatro evangelhos, esse episódio está registrado. Mas nós vamos escolher o relato de Marcos 14 para ler com vocês. Está escrito o seguinte: dali a dois dias era Páscoa e a festa dos pães asmos. E os principais sacerdotes e os escribas procuravam como prenderiam Jesus à traição e o matariam. Pois diziam, não durante a festa, para que não haja tumulto entre o povo. Estando Jesus em Betânia, reclinado à mesa, em casa de Simão, o leproso, veio uma mulher trazendo um vaso de alabastro com preciosíssimo perfume de nardo puro. E quebrando o alabastro, derramou o bálsamo sobre a cabeça de Jesus. Indignaram-se alguns entre si e diziam, para que esse desperdício de bálsamo? Porque este perfume poderia ser vendido por mais de 300 denários e dar-se aos pobres. E murmuravam contra ela. Mas Jesus disse, deixai-a, por que a molestais? Ela praticou boa ação para comigo. Porque os pobres sempre os tendes convosco, e quando quiserdes, podeis fazer-lhes bem, mas a mim nem sempre me tendes. Ela fez o que pôde. Antecipou-se a ungir-me para a sepultura. Em verdade vos digo, onde for pregado em todo o mundo o evangelho, será também contado o que ela fez para a memória sua. Amém? O contexto aqui está muito claro. Trata-se de dois dias antes da Páscoa. A Páscoa era a maior festa de Israel. Retratava a libertação daquele povo de uma amarga escravidão. A Páscoa era a alegria dos judeus e o terror dos romanos. Isso porque na Páscoa a população de Jerusalém quintuplicava. E os romanos tinham medo de rebelião. Diz a Bíblia que dois dias antes da Páscoa,

as autoridades de Israel, os principais sacerdotes e os escribas, tramavam, urdiam um plano para prenderem Jesus à traição e matá-lo depois da festa. Mas é curioso que Mateus, registrando este mesmo episódio, no capítulo 26, diz que foi Jesus, 2 dias antes da Páscoa, que disse para os seus discípulos que ele seria entregue nas mãos dos escribas, dos sacerdotes, para ser preso e ser morto. Aí você chega à seguinte conclusão. Quando os homens pensam que eles estão no controle, quando eles acham que as rédeas da história estão em suas mãos, na verdade eles estão apenas cumprindo uma agenda que o próprio Deus já estabeleceu na eternidade. Quem dirige a história não é o homem, quem dirige a história é o nosso Deus, é Ele quem está assentado no trono. Mas é curioso que, enquanto as maiores autoridades de Israel tramam a prisão e a morte de Jesus, 8 quilômetros dali, em Betânia, uma família prepara uma festa para Jesus. E Jesus é esse personagem que desperta sentimentos tão diferentes e opostos. Amado por uns, odiado por outros. Adorado por uns, rejeitado por outros. Esse jantar que foi preparado para Jesus em Betânia acontece, diz a Bíblia, na casa de um homem chamado Simão. Eu não sei quem é esse Simão, a Bíblia não diz. Talvez seja o pai de Marta, Maria e Lázaro. Talvez seja até o marido de Marta, ou talvez seja um amigo da família, porque Marta está servindo nesse jantar. Lázaro, recém-ressuscitado, está à mesa com Jesus nesse jantar. Mas o que me chama atenção é que esse Simão recebe um adjetivo, um apelido, um epíteto. Simão, o leproso. E eu pergunto a vocês, esse Simão ainda era leproso? E a resposta clara é, claro que não. E por que você sabe? É porque se fosse leproso, ele não podia nem estar em casa, muito menos receber alguém em sua casa. Mas se ele não era leproso, por que que o texto bíblico diz que o jantar aconteceu na casa de Simão, o leproso, e não na casa de Simão, o ex-leproso? Para ensinar-nos uma lição nesta noite. Cuidado para você não rotular pessoas. Cuidado para você não carimbar gente. Porque rótulos ficam, mesmo quando eles não são necessários mais. O doente foi curado, o cativo foi liberto. Aquele que vivia uma vida de doença, enfermidade, seja física ou moral ou espiritual, foi curado e foi perdoado e foi salvo. Mas os rótulos ficam, não rotule gente. É curioso que o texto nos informa que quem se destaca nesse jantar é uma mulher. Essa mulher é incógnita no relato de Mateus 26. O nome dela também não aparece. Em Marcos 14, o nome dela não é citado também em Lucas 22. Mas nós sabemos, à luz de João 12, que o nome dessa mulher é Maria, a irmã de Marta e Lázaro. E nenhuma mulher em toda a Bíblia tem uma biografia tão bela, tão robusta, tão eloquente, porque esta mulher só aparece 3 vezes no Novo Testamento. E nas 3 vezes que Maria aparece no Novo Testamento, ela está aos pés do Senhor Jesus. A primeira vez, em Lucas 10, ela está aos pés do Senhor Jesus para aprender, para beber os seus ensinamentos. Enquanto Marta, ansiosa e preocupada, estava lidando com os afazeres da casa, Maria estava aos pés de Jesus para aprender dele. E se incomoda Marta.
que chega para Jesus e diz: mestre, não vais falar com a minha irmã para se levantar e vir me ajudar? Não estás vendo que eu estou servindo sozinha? E diz a Bíblia que Jesus diz para Marta: Marta, Marta, andas preocupada e ansiosa com muitas coisas, uma coisa só é necessária, e Maria escolheu esta boa parte, e esta não lhe será tirada. O lugar mais alto, mulher, que você pode estar na vida, é aos pés do Salvador. A universidade mais importante para se aprender as lições da vida, é aos pés do Salvador. Não há lugar mais seguro para você estar e aprender do que aos pés do Salvador. E Maria estava aos pés do Salvador. A segunda vez que Maria aparece na Bíblia, ela é em João 11. E ela está aos pés do Salvador agora para chorar. E vocês bem conhecem a dramática situação de ela e Marta mandarem um recado para Jesus: está enferma aquele a quem amas. E diz a Bíblia que de Betânia, onde Jesus estava, era um dia de viagem. E diz a Escritura que este homem sai da casa de Marta e Maria, vai aonde Jesus estava e dá o seguinte recado: está enfermo aquele a quem amas. Nem precisa dizer: vem depressa, temos urgência. Porque quem ama tem pressa em socorrer a pessoa amada. Aí Jesus disse para os seus discípulos assim: Lázaro morreu. Agora pense comigo, que enquanto o mensageiro sai de casa, Lázaro morre. Se ele gastou um dia para ir, ele gastou outro dia para voltar. Quando ele chega atabalhoadamente para dar o recado para Marta, Jesus mandou dizer: Marta, que esta enfermidade não é para a morte, é para a glória de Deus. Mas Lázaro já estava morto e sepultado há 2 dias. Jesus fica mais 2 dias onde estava. Se o homem gastou um dia para ir, mais 2 dias Jesus fica, 3 dias. No quarto dia Jesus vai. Quando Jesus chega, Lázaro está morto e sepultado há 4 dias. Por que Jesus esperou até o quarto dia? Será que indiferença? Será que falta de amor? Não. É que havia uma crença entre os rabinos que um morto poderia ser ressuscitado até o terceiro dia. Mas a partir do quarto dia era impossível que qualquer ser humano, por mais piedoso, pudesse ser o agente ou o instrumento desse milagre. Só o próprio Deus em pessoa podia realizar esse milagre. Pois Jesus espera até o quarto dia, para que a nação de Israel se rendesse à verdade absoluta, de que ele não era apenas um grande homem, ele era o próprio Deus entre os homens. Quando Jesus chega na aldeia de Betânia, lá vai Maria ao encontro dele, e diz a Bíblia que Maria queda-se aos pés de Jesus, e começa a chorar, e diz para Jesus: se tu estiveres aqui, meu irmão não teria morrido. Jesus se agita em espírito e pergunta: onde o colocaste? E Jesus chorou. E Jesus manda tirar a pedra. E Jesus manda Lázaro sair do túmulo. Porque o melhor lugar para você está na hora que a dor vem à sua vida, na hora que a enfermidade bate à sua porta, na hora que você chora a dor do luto, é aos pés do Salvador. Ele que é a ressurreição e a vida, Ele que é o supremo consolador, Ele que enxuga as nossas lágrimas, Ele que terapeutiza a nossa alma, Ele que traz alívio para os fardos do nosso coração, é aos pés do Salvador que nós precisamos estar. Mas agora, em terceiro lugar, terceira vez que Maria aparece na Bíblia, é nesse texto. E mais uma vez ela está aos pés do Salvador. Agora para quê? Para agradecer. Agradecer o quê? O maior milagre público do Senhor Jesus Cristo. A ressurreição do seu irmão Lázaro. E diz a Bíblia então, que eles estavam à mesa, quando vem Maria, com um vaso de alabastro. Alabastro é uma pedra ornamental, muito bonita. E diz a Mateus
26,

nesse vaso havia um perfume preciosíssimo, de nardo puro. E esse vaso estava cheio. E diz João 12 que havia nesse vaso uma libra de perfume. O que é uma libra? Um litro tem 2,2 libras. Uma libra é praticamente meio litro, meio quilo de perfume. Diz a Bíblia que esse perfume é preciosíssimo, de uma essência que não era híbrida nem misturada, nardo puro, que é avaliado em mais de 300 denários, mais de um ano de economias. E quando a Maria vem, diz a Bíblia, que ela vem atrás de Jesus e ela não abre este vaso, ela quebra este vaso e derrama todo este perfume sobre a cabeça de Jesus, que escorre pelo corpo de Jesus, toda a casa é tomada por esse perfume, e esse perfume escorre até os pés de Jesus, e ela enxuga os pés de Jesus com os seus cabelos. Isso provoca uma reação dos discípulos, é um desperdício. Poderia-se vender esse perfume e fazer-se mais de 300 denários e dar esse dinheiro aos pobres. E murmuraram contra ela. Mas Jesus quis disse, deixai-a, por que molestais? Ela praticou boa ação para comigo. Os pobres sempre os tendes convosco, a mim nem sempre me tendes. Ela fez o que pôde, ela antecipou-se a ungir-me para a sepultura. E em verdade vos digo que onde em todo o mundo for pregado o evangelho, será contado o que ela fez para a memória sua. Então, aprendemos com Maria aqui, uma mulher aos pés do Salvador, algumas lições. E eu quero repartir com vocês essas lições. Primeira lição que eu aprendo com Maria. Olha comigo o versículo 8. Ela fez o que pôde. Você pode repetir essa frase comigo? Ela fez o que pôde. Toda vez que eu leio isso, pastor Andréia, eu pergunto a mim mesmo. Meu Deus, eu estou fazendo para Jesus o que eu posso? Você está fazendo para Jesus tudo o que você pode? Porque às vezes nós fazemos, mas fazemos relaxadamente. Às vezes nós fazemos, mas não fazemos tudo o que podemos. Às vezes nós fazemos, mas não fazemos de todo o coração. Às vezes nós fazemos, mas a nossa motivação não é boa. Maria fez tudo o que pôde. Isso me leva a pensar o que aconteceu na Alemanha no dia 23 de setembro de 1723, às 11 horas da manhã, quando surge na Alemanha um movimento de oração e de reavivamento, que durou 100 anos ininterruptamente, movimentos morávios. E naquela época, os morávios pobres começaram a orar e investir na obra missionária. Cada 25 moravianos sustentava um missionário fora da Alemanha. Quando eles não tinham dinheiro para investir, eles se vendiam como escravos, para comprar uma passagem só de ida para os povos mais longínquos, para gastar o resto dos seus dias entre esses povos, levando a eles a esperança do Evangelho. Quando eu leio um testemunho desse, eu pergunto a mim mesmo, meu Deus, eu estou fazendo o que eu posso? Você está fazendo o que você pode para Jesus? Pois Maria fez o que pôde. Segundo lugar, segundo princípio, Maria fez o seu melhor. Olha comigo o versículo 3. Quando diz o texto que era um perfume preciosíssimo, de nardo puro, eu preciso perguntar, o que é isso? Essa essência chamada nardo não tinha em Israel. Essa essência era caríssima e era raríssima. Essa essência era extraída de um arbusto seco do Himalaia, que era transportada em lombos de camelo.

Esse perfume não se achava numa loja de perfumaria. Esse perfume era comprado gota a gota, grama a grama. Agora confira comigo. Se tinha dentro desse vaso praticamente meio litro, e se esse perfume foi avaliado em mais de 300 denários, significa que cada grama desse perfume

Como é que você usa o seu perfume caro? É apenas uma gotinha, não é verdade? Num dia especial. Agora, preste atenção que está escrito que Maria não abre o vaso. Maria quebra o vaso. Mas por que que ela quebrou o vaso? Para dizer o seguinte: eu não quero que sobre nenhuma gota. Tudo que eu tenho, eu quero colocar a serviço de Jesus. Eu quero não só fazer o que eu posso, eu quero fazer o meu melhor para Jesus. Eu pergunto a você nesta noite: você tem feito o seu melhor para Jesus? Você tem trabalhado para Ele com excelência? Você tem dado a Ele o melhor do seu tempo, o melhor dos seus talentos, o melhor dos seus dons, o melhor dos seus recursos, o melhor da sua vida, o melhor da sua agenda? Eu estava pregando em Portugal há 3 anos. E fui fazer uma visita à cidade de Águeda, perto de Coimbra. E na medida que nós estávamos andando de carro pela estrada, eu vi caravanas e mais caravanas a pé, caminhando pelo asfalto. E eu perguntei: mas o que que essas pessoas estão fazendo? Para onde elas estão indo? Me responderam assim: elas estão indo a Fátima, pagar promessas. E eu perguntei: mas a que distância elas estão andando a pé? Me responderam: a mais de 300 quilômetros. Aí me veio na hora o seguinte pensamento: quantas vezes nós crentes, que moramos no bairro da igreja, na rua da igreja, se está muito calor, não vai porque está quente demais, se está chovendo, não vai porque está chovendo, qualquer coisa é desculpa para não ir à casa de Deus. E aqueles que não conhecem a Deus como nós conhecemos, às vezes são mais zelosos em servir aos seus deuses e aos seus ídolos do que nós o somos em servir ao Rei dos Reis e ao Senhor dos Senhores. Eu encorajo você hoje a não só fazer o que você pode, mas fazer o seu melhor para Jesus. Mas Maria me ensina uma terceira lição. Ela fez o que pôde, ela fez o seu melhor, mas em terceiro lugar, ela fez sacrifício. Oficialmente. Talvez você pergunte assim: mas como é que uma moça pobre, de uma família pobre, de uma aldeia pobre, investe um ano de trabalho num frasco de perfume? Em nenhum lugar você já viu isso. Por mais limitada financeiramente que seja uma pessoa, ninguém investe um ano de trabalho num vidro de perfume. Para você entender isso aqui, você tem que entender a cultura judaica. É que quando a menina virava moça, começava uma caminhada rumo ao seu casamento. E ela começava a comprar esse perfume, gota a gota, grama a grama, e ia condicionando esse perfume nesse vaso de pedra de alabastro. Não se comprava todo ele de uma vez só. Não se tinha para vender. Mas ela comprava esse perfume para o dia mais especial da sua vida, o dia mais sonhado da sua vida, o dia mais esperado da sua vida, o dia do seu casamento. O que Maria está fazendo é que aquilo que tinha mais valor para ela, mais significado para ela, com mais expectativa para o dia mais feliz da sua vida, é exatamente esse perfume que ela derrama todo sobre a cabeça de Jesus, porque ela quer fazer não só o que pode, não só o seu melhor, mas fazer também de forma sacrificial. A pergunta que eu faço para vocês hoje é esta: o que é que você está fazendo para Jesus que possa receber o selo de sacrificial? Porque às vezes nós damos as sobras para Ele, aquilo que não nos faz falta, aquilo que não tem mais valor para nós. Pois Maria fez sacrificialmente. Quarto lugar, Maria fez apesar das críticas. Confira comigo os versos 4 a 6. A primeira coisa que eu noto aqui, irmãos e irmãs, na minha lida do ministério, é que eu nunca vi ninguém que tenha se levantado para fazer

fazer algo relevante no reino de Deus sem enfrentar críticas. Quem tem medo de críticas não serve a Deus. Quem tem medo de críticas está mais interessado no aplauso dos homens que na aprovação do céu. Se você tiver medo de críticas, você não servirá a Jesus. E Maria enfrentou três críticas pesadíssimas, se não vejamos. Primeira crítica, versículo 4. Indignaram-se alguns entre si e diziam, para que esse desperdício de vaso? Mas quem são esses alguns aqui? São os discípulos, são os apóstolos, são os líderes da igreja, que deviam estar felizes com Maria, ou imitando o exemplo de Maria, estão indignados com Maria. E eles estão indignados porque para eles Maria está desperdiçando. Mas eles não estão indignados por aquilo que ela está fazendo. Eles estão indignados para quem ela está fazendo. Se fosse para os pobres, tudo bem. Mas para Jesus, ah não, isso é um desperdício. Segunda crítica que ela enfrenta. Olha comigo, versículo de número 5. Porque este perfume poderia ser vendido por mais de 300 denários e dar-se aos pobres. E murmuravam contra ela. Primeira é indignação, segunda é murmuração. Foi Judas Iscariotes quem avaliou primeiro. Ele era o tesoureiro, entendia bem de finanças. Vale mais de 300 denários. E eles disseram assim num discurso filantropo. Esse dinheiro dava para comprar muita Bolsa Família. Muita cesta básica. Ia resolver o problema de muita gente. E é curioso que é João 12, o texto paralelo desse, que nos informa que Judas era ladrão. Que ele não estava interessado em ajudar os pobres coisa nenhuma. Que ele estava interessado era em embolsar esse dinheiro. E porque se frustrou. É dessa casa que ele sai para ir a Jerusalém e vender Jesus para os sumos sacerdotes. Mas notem comigo em terceiro lugar que Maria enfrenta uma terceira crítica. Versículo 6. Mas Jesus disse, deixai-a, por que a molestais? Ela praticou boa ação para comigo. Então ela enfrenta, preste atenção, indignação, murmuração e molestação. Hoje molestar é crime, da cadeia. Se Jesus não sai em defesa de Maria, os apóstolos teriam trucidado Maria. Jesus diz, deixai-a, não a molestem. Ela praticou boa ação para comigo. Então eu quero dizer uma coisa para você. Você está fazendo a obra de Deus? Está fazendo? As pessoas estão chateadas com você? Continue fazendo a obra de Deus. Elas estão murmurando? Continue fazendo a obra de Deus. Elas estão molestando você? Continue fazendo a obra de Deus. Quem serve a Deus não fica desencorajado por causa de críticas. E quem serve a Deus não depende de aplausos humanos. É a Deus que você está servindo. Faça a obra de Deus, apesar das críticas. Mas em quinto lugar, Maria nos ensina outra lição. Maria procurou agradar apenas ao Senhor Jesus. É João 12 que nos informa isso. Que quando ela derrama esse bálsamo, este perfume preciosíssimo sobre a cabeça de Jesus, são meio litro de perfume, então escorre pelo corpo dele, chega aos pés dele. E aí diz a Bíblia que ela enxuga os pés de Jesus com seus cabelos. O que significa isso para a cultura brasileira? Nada. Apenas um gesto de humildade. Mas na cultura judaica, uma mulher não podia soltar os cabelos em público. Era um escândalo. Isso era uma quebra de paradigmas. Isso era expor essa mulher às suspeitas da sua integridade moral.

Mas por que que Maria faz isso? Por uma razão muito simples. Quando você ama Jesus, quando você é grato a Jesus, quando o seu amor transborda em sua alma por Jesus, você não consegue ficar preso em caixas humanas, limitado a paradigmas humanos. Você extrapola, você excede, você não está preocupado com o que, que as pessoas vão pensar ou falar de você, porque o único vetor que governa a sua vida é agradar ao Senhor Jesus Cristo. Às vezes, irmãos, na igreja a gente tem que agradar muita gente. Tem que agradar o fulano, porque o fulano foi quem lançou a pedra fundamental da igreja. Então, se você desagradece a pessoa, você está numa situação difícil. Mas você tem que agradar aquela outra família, que é a família mais aquinhoada financeiramente da igreja, porque se ela sai da igreja, as finanças da igreja começam a ficar difíceis. Mas você tem que agradar também aquela outra família, que é a família mais antiga da igreja, que se desagradar, pronto, cria uma confusão. E você tem que agradar fulano, e você tem que agradar Beltrano, e você tem que agradar ciclano, e você tem que agradar tanta gente que de repente você está desagradando a Jesus. Agradar a Jesus deve ser o único vetor que governa a nossa vida e a nossa agenda. Ela fez o que pôde, ela fez o melhor, ela fez sacrificialmente, ela fez apesar das críticas, mas ela fez só para agradar ao Senhor Jesus. Mas notem comigo, ela fez a pessoa certa. Confira comigo, por favor, versículos 6 e 7. Ela praticou boa ação para comigo, porque os pobres sempre os tendes convosco, e quando quiseres, podeis fazer-lhes bem, mas a mim nem sempre me tendes. Talvez você pergunte, mas será que Jesus está dizendo então que a gente pode deixar os pobres para lá? Que a gente não tem urgência de cuidar dos pobres? É isso que Jesus está ensinando? E a resposta é não, claro que não. Mas preste atenção numa coisa. Ninguém vai para o céu porque ajuda os pobres. Ninguém vai para o céu porque dá pão ao faminto. Ninguém vai para o céu porque dá cesta básica para os necessitados. Ajudar os pobres não é a causa da salvação. Ajudar os pobres é o resultado da salvação. Você ajuda os pobres não para ser salvo. Você ajuda os pobres porque foi salvo pela graça. Você não ajuda os pobres para ir para o céu. Você ajuda os pobres porque você já é cidadão e cidadã dos céus. Então é Jesus quem move você, é Jesus que inclina o seu coração a ser compassivo. É quando você reconhece que a salvação é pela graça, que como gratidão por essa salvação, você tem o coração aberto, você tem o bolso aberto, você tem a casa aberta, você tem uma alma generosa. Maria fez a pessoa certa. Mas notem comigo ainda, em último lugar, que Maria fez no tempo certo. Confira comigo o versículo 8, a parte B. Ela antecipou-se a ungir-me para a sepultura. Eu peço a sua atenção para discorrer sobre as mulheres, conforme Lucas 8. Porque quando eu estava escrevendo o comentário de Lucas, isso me empolgou demais. Está escrito na Bíblia que Maria Madalena, Susana, Joana e muitas outras mulheres percorreram com Jesus no seu ministério itinerante da Galileia, que tinha 204 cidades, bancando financeiramente o ministério de Jesus. Isso é impressionante. Porque pensem comigo. Jesus e mais 12 discípulos são 13 pessoas. Três mulheres citadas pelo nome, 16 pessoas. Muitas outras mulheres, eu não sei quantas são muitas outras, talvez 30, 40. Imagine você uma caravana aí de 50 pessoas. Tinha 204 cidades na Galileia e Jesus ia de cidade, de aldeia em aldeia. E elas, junto com Jesus, patrocinando o ministério de Jesus, para hospedagem, não tinha pensão, não tinha hotel naquela época, para comida, não tinha restaurante naquela época, roupa, calçados, todo esse aparato, elas bancando. Diz a Bíblia que quando Jesus profetizou que ele subiria para Jerusalém,

para ser preso, para ser morto, para ser crucificado, para ressuscitar o terceiro dia. Essas mulheres estão lá ouvindo Jesus falar isso. Quando Jesus sobe para Jerusalém, essas mulheres sobem com ele. Quando Jesus foi crucificado, só tem João lá no Gólgota, mas essas mulheres estavam lá, essas mulheres da Galileia. Quando Jesus foi sepultado, nem consta que João estava lá, mas essas mulheres estavam lá, vendo onde e como Jesus foi sepultado. Preste atenção, viram onde e como. Agora eu preciso da sua atenção para você entender uma coisa. Pergunto a vocês, que horas Jesus Cristo morreu na cruz? Que horas? 3 horas da tarde, hora nona. Que horas ele foi sepultado? Precisou necessariamente ser antes do pôr do sol, por volta das 6 da tarde. Agora, notem comigo, morreu, morreu. Ninguém pode tirar o corpo sem permissão. Então tem que ir ao governador para pedir permissão. Não pode ir qualquer pessoa porque nem recebe. Então escolheram José de Arimateia. Aí José de Arimateia vai lá e diz para Pilatos, olha, eu quero pedir permissão para tirar o corpo de Jesus, que ele morreu. Não, não deu prazo de morrer. Não, morreu sim. Não, não morreu não. Vai lá, chamou o centurião, para só o centurião me falando que eu vou acreditar que ele morreu. Aí vai lá de novo onde estava a cena, para chamar o centurião sai de lá, vem cá no Pilatos, não, morreu sim. Então Pilatos tem que escrever um documento, está na mão do José de Arimateia, mas tem que ir no mercado comprar tecido, tem que ir no mercado comprar perfume, tem que tirar o corpo da cruz, tem que limpar o corpo, tem que passar perfume no corpo, tem que enrolar o corpo em linho, tem que tirar o corpo dali, tem que levar o corpo, tem que enrolar a pedra, tem que botar o corpo, tem que botar a pedra, tudo isso antes das 6 da tarde. Qual a conclusão que você está chegando comigo? Pouco tempo demais para tudo isso. E as mulheres estão lá vendo onde e como ele foi sepultado. É por isso que as mulheres, logo que acabou o sábado, 6 da tarde, elas correram no mercado para comprar o quê? Perfumes. Mas por quê? A conclusão que eu chego é que mulher não gosta de nada mal feito. Elas devem ter pensado assim, esse serviço ficou mal feito. Nós vamos fazer direito. Nós vamos fazer direito. No domingo de manhã, de madrugada, elas foram para o sepulcro. Quando chega uma surpresa, o túmulo está aberto. Elas entram, o túmulo está vazio. Elas saem, um anjo diz para elas assim, o que vocês estão fazendo aqui? Procurando entre os mortos aquele que está vivo. Ele não está mais aqui não. Ele ressuscitou. Sabe o que, que os anjos estão dizendo para essas mulheres? Olha, vocês fizeram muito por ele. Mas uma coisa vocês não fizeram. Ele não precisa mais desse perfume. Só uma mulher compreendeu a necessidade de ungir Jesus para a sepultura. Essa mulher foi Maria. Ela fez no tempo certo. Tem coisas na vida que ou você faz hoje, ou você nunca mais vai fazer amanhã. Se você tem que dar uma palavra de encorajamento para alguém, dê hoje. Se você tem que visitar alguém, visite hoje. Se você tem que dar um telefonema para alguém que está afastado da igreja, para ele voltar, dê hoje. Se você tem que enfiar a mão no bolso e dar uma oferta para quem está precisando de ajuda, dê hoje. Faça isso hoje para você não chorar a dor do remorso amanhã. O tempo de Deus é hoje. Uma das coisas mais tristes que eu li na Bíblia, pastor Andréia, foi a situação do Davi com Absalão. Sabe quantos anos Davi ficou brigado com o seu filho Absalão? 11 anos, sem falar com ele. 11 anos. Chegou um dia, depois de 7 anos, porque Davi disse, ele até pode voltar para Jerusalém, mas eu não quero ver a cara dele. Depois de 7 anos, o Absalão mandou um recado para o pai dele assim, papai, se o senhor tem alguma coisa contra mim, eu prefiro que o senhor me mate, mas fale comigo.
Fale comigo. O pai recebeu Davi no palácio, o Absalão no palácio, lhe deu um beijo no rosto depois de 7 anos e não deu uma palavra para ele. Passaram-se mais 4 anos. Absalão agora não quer o perdão do pai, agora Absalão quer matar o pai. Absalão não quer mais se reconciliar com o pai, Absalão quer tomar o trono do pai. E Davi tem que travar a mais amarga batalha da vida contra o seu próprio filho, porque ganhar e perder é amargo do mesmo jeito. Se ele ganha, ele mata o filho. Se ele perde, o filho o mata. Nessa inglória batalha, Absalão morreu. E diz a Bíblia que Davi, que passou 11 anos sem falar para o filho, eu te amo, meu filho. No dia que o filho morreu, ele desabotou a alma e despeja em catadupas palavras de amor pelo filho. Ah, meu filho Absalão, Absalão, meu filho, quem me dera ter dado a minha vida por ti? E você diz, tarde demais, Davi. Tarde demais. Ele esperou 11 anos você falar isso. Agora não adianta mais. O que você precisa fazer, faça hoje. Faça agora. No tempo certo. Mas eu quero concluir com a última lição. A última lição de Maria é que ela fez o que pôde, o melhor, de forma sacrificial, apesar das críticas, só para agradar a Jesus, fez a pessoa certa, no tempo certo. Mas em último lugar, ela fez com reflexos para a eternidade. Olha o versículo 9 comigo. E Jesus diz, em verdade vos digo, em todo mundo onde for pregado o evangelho, será contado o que ela fez para a memória sua. Sabe o que está acontecendo aqui? Esse episódio que ocorreu, numa casa pequena, humilde, na pequena aldeia de Betânia, agora está sendo proclamado dos eirados da história, nos ouvidos do mundo. E hoje, 23 de novembro de 2019, na cidade de João Pessoa, no Congresso Mulheres Perfumadas, essa profecia de Jesus está se repetindo mais uma vez e se cumprindo mais uma vez. O que Maria fez está sendo reverberado aqui nesta noite. E a pergunta que eu faço a todas vocês é esta: o que é que nós estamos fazendo hoje que vai reverberar para as futuras gerações? O que é que nós estamos fazendo hoje que vai marcar as futuras gerações? Eu queria encerrar com dois exemplos. Um bíblico, outro histórico. Um negativo, outro positivo. Eu vou pegar o negativo, que está na Bíblia. A Bíblia fala do rei Ezequias. Rei Ezequias começou a reinar com 25 anos, reinou 29 anos, morreu com 54 anos. Diz a Bíblia que quando ele tinha 39 anos, ele enfrentou dois problemas. O ataque da Síria, uma doença mortal. Deus mandou o profeta Isaías na casa dele e disse assim, põe em ordem a tua casa porque morrerás e não viverás. Ele voltou-se para a parede, orou fervorosamente, chorou copiosamente e Deus respondeu a oração dele rapidamente. Então Deus manda o profeta de volta à sua casa e disse, Deus ouviu a tua oração, Deus vai te dar mais 15 anos de vida, Deus vai libertar Jerusalém do ataque da Síria, e no terceiro dia subirás à casa de Deus. E Deus mudou a estrutura do universo, fazendo o relógio de Acais recuar 10 graus para atender a sua oração. Quando ele é liberto e quando ele recebe uma cura, uma comitiva da Babilônia vai e faz uma visita para ele, levando cartas e presentes. E diz a Bíblia que ele então abre os seus palácios, mostra os seus tesouros, e mostrou tudo que ele tinha, quão grande ele era, quão rico ele era, quão poderoso ele era, quão esplêndido ele era, e não deu uma palavra de gratidão a Deus. A Bíblia diz que aquilo foi mal aos olhos do Senhor. Aí Deus mandou o profeta Isaías de volta ao palácio e disse, Isaías, agora escute a palavra do Senhor. Essa Babilônia, diante de quem você se engrandeceu, voltará daqui a alguns anos. E tudo que você e seus pais ajuntaram, essa Babilônia vai levar, vai saquear, vai espoliar, vai pilhar. E tem mais,
dos filhos que tu gerares serão levados cativos para Babilônia. E tem mais, eles serão eunucos no palácio. Em outras palavras, eles vão ser castrados, além de escravos. Você quer coisa pior que isso? Sabe qual foi a resposta do rei para o profeta? Boa é a palavra que tu disseste. Espera um pouquinho, você não entendeu o que eu falei. Eu estou falando que a Babilônia vai chegar e levar tudo. Eu estou falando que os filhos vão ser escravos. Eu estou falando que os filhos vão ser castrados. E você vem me dizer que boa é essa palavra que Deus disse? Você ficou louco? Você perdeu o juízo? Mas ele explica. Boa é a palavra que tu disseste. Porque ele pensou. Porque eu terei paz nos meus dias. Sabe o que ele está dizendo? Quando isso vier acontecer mesmo, eu não estou mais aqui. Sabe o que ele está dizendo? Depois que eu morrer, me perdoe da expressão, que se dane as futuras gerações. Eu não estou nem aí com elas. Triste, não? Muito triste. Sabe o que aconteceu? Ele não pôs em ordem a sua casa, e o menino que nasceu 3 anos depois que foi curado, se tornou o maior monstro da história de Judá, Manassés. Assassino, feiticeiro, idólatra, que arruinou o povo de Israel, culpado do cativeiro babilônico. Em nome de Jesus, eu quero encorajar você mãe, você avó, você pai, você avô, você jovem, você que está aqui, a nós investirmos nas futuras gerações. Nossos filhos e nossos netos precisam ser mais crentes do que nós, mais cheios do Espírito Santo que nós. Olha a Europa hoje, você vai na Holanda, lá as igrejas estão vazias, porque o povo não vai mais para a igreja. Você vai para a Escócia e os templos estão virando bares e boates. Você vai para a Inglaterra e os templos estão sendo vendidos para mesquitas muçulmanas. E os nossos jovens não estão mais nas igrejas. Por quê? Porque os pais estão falhando em passar o bastão do evangelho para os seus filhos. Porque nós não estamos investindo nas futuras gerações. O que nós aprendemos dos nossos pais, nós devemos transmitir aos nossos filhos. Para que eles ponham em Deus a sua confiança. Nós teremos fracassado redondamente como pais e como mães. Mesmo dando boa educação para os filhos. Mesmo dando sucesso financeiro para os filhos. Mesmo patrocinando coisas bonitas e boas para os nossos filhos, se nós não levarmos os nossos filhos a Cristo, nós fracassamos redondamente, porque os troféus do mundo sem Cristo são troféus de palha. Em nome de Jesus, comprometa-se a influenciar as futuras gerações. Mas eu quero dar um exemplo positivo para encerrar. Um missionário muito precioso, chamado David Livingstone, saiu da Inglaterra e foi trabalhar na África. Dedicou sua vida na África, adoeceu na África e morreu na África. Quando ele morreu na África, os ingleses foram lá para pegar o corpo dele, levar para a Inglaterra e sepultar na Inglaterra. Os africanos disseram assim: vocês podem até levar o corpo dele para a Inglaterra, mas o coração dele vai ficar aqui na África. Ele amou a África. Sabe o que fizeram? Abriram o peito dele, arrancaram o coração dele e sepultaram o coração dele na África. Quando você vai a Malawi, lá tem uma catedral de chão batido, onde está sepultado o coração dele. Tem uma placa de bronze assim: para a glória de Deus e em memória de David Livingstone. O corpo dele foi levado para a Inglaterra, para Londres, e sepultado na abadia de Westminster, onde estão sepultados os reis e os nobres da Inglaterra. Lá tem uma placa de bronze com os seguintes dizeres: para a glória de Deus e em memória de David Livingstone. A minha oração, irmãs e irmãos, é que quando as pessoas no futuro, se Jesus não voltar antes, tiverem contato com a nossa história, elas possam entender que nós vivemos os dias da nossa vida para a glória de Deus. Que a nossa memória e que a nossa história continue marcando pessoas pelos séculos afora para a glória de Deus. Eu encorajo vocês, mulheres, vocês, homens, nós, povo de Deus aqui,
a imitarmos essa mulher que viveu aos pés de Jesus. Aos pés de Jesus para

0: aos pés de Jesus para chorar, aos pés de Jesus para agradecer. Eu quero orar com você. Fique em pé onde você está. Eu quero orar em seu favor nesse momento. Tem alguma Maria aqui hoje? Tem Marias aqui hoje? Então, faça o que você puder para Jesus. Faça o seu melhor. Faça sacrificialmente. Faça apesar das críticas. Faça só para agradar Jesus. Faça para Jesus. Faça no tempo certo. Faça com repercussão para a eternidade. Te agradecemos, Deus, por esta noite. Te agradecemos pelo exemplo de Maria. Te agradecemos por este congresso. Te agradecemos pela liderança da pastora Andréia. E por toda a equipe que colabora com ela. Te agradecemos porque dos mais diversos rincões deste estado e de outros estados da Federação Brasileira, mulheres vieram para cá para serem impactadas pela Tua Palavra, desafiadas a Te servirem com alegria e com entusiasmo, e a perfumarem a sua casa, o seu lar, o seu ambiente de trabalho, e a vida na igreja e na sociedade, com o exemplo de Jesus Cristo nosso Senhor. Que Tu abençoes as Tuas servas. Que elas possam, Deus, colocar aos pés do Senhor Jesus o melhor que elas têm. E que isso sirva, Deus, de testemunho ao longo da história. Para que quando as pessoas voltarem os olhos para o passado, relembrando a nossa vida, nosso legado, elas possam ser encorajadas a conhecer a Jesus, a amarem a Jesus. Colocarem tudo o que tem e são aos pés de Jesus. A Ti rendemos a honra, a glória e o louvor. E continua abençoando o Teu povo. No nome daquele que é a razão de estarmos aqui. Que é o motivo do nosso cântico e da nossa adoração. Aquele que morreu por nós e ressuscitou. Aquele que é a nossa viva esperança. Nosso Redentor Jesus. Aleluia. Amém. Deus abençoe, irmãs. Deus abençoe a casa de vocês. Em nome de Jesus.
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2: 1:51.

0: Senhor Jesus cresça e nós diminuamos, aleluia.
1: O Senhor.
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3: 2 e 3.

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2: 12:35.

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1: 12h49.
2: A paz do Senhor, meus irmãos. Que Deus te abençoe. Que Deus abençoe sua família. Todos aqueles que você ama. Que o Senhor possa ministrar ao seu coração durante essa palavra. Qual é o lugar certo para a cura? Onde nós encontramos a cura? Na igreja, nos hospitais, nas células, nas reuniões de oração, nós costumamos frequentar lugares que são conhecidos como aqui é o lugar da cura. Inclusive, boa parte das igrejas são denominadas dessa forma. E veja bem, a igreja também é um local de cura, mas não é o único lugar. O Senhor nos cura quando pedimos. E o próprio Jesus curava onde quer que ele estivesse ou por onde ele passasse. Todos aqueles que pediram com fé foram curados. A cura não é algo estático, não está parado em um lugar, mas está alojada no próprio Cristo. Mateus capítulo 4, verso 23 diz assim: Jesus foi por toda a Galileia, ensinando nas sinagogas deles, pregando as boas novas do reino e curando todas as enfermidades e doenças entre o povo. Isso quer dizer que onde quer que você procure cura, sendo em Deus, você vai encontrar. Precisamos ter cuidado com os falsos profetas que vendem a cura para doenças do corpo e para doenças espirituais. Temos que ficar atentos também àqueles que prometem cura sempre em troca de algo. Veja bem, você já pode alcançar a cura até mesmo sozinho, desde o momento em que o véu se rasgou. Você pode pedir ajuda? Pode, e em alguns casos até deve, mas não há um único local para que a cura ocorra. Há um único caminho para isso, e esse caminho é Cristo. Nós conquistamos a cura com o sacrifício de Cristo, e podemos alcançá-la até mesmo no silêncio do nosso quarto, ou no barulho da nossa mente, na doença, na tristeza. Nós só precisamos ter fé. Em 1 Pedro capítulo 2, verso 24, está escrito assim: Ele mesmo levou em seu corpo os nossos pecados sobre o madeiro, a fim de que morrêssemos para os pecados e vivêssemos para a justiça. Por suas feridas vocês foram curados. Existem algumas curas mais complexas e específicas que você deseja alcançar. E até mesmo você pode querer ajuda para tal. É comum, é saudável. Inclusive, caso exista algo que você queira curar ou alguém para quem você deseje a cura, escreva aqui nos comentários. Nós vamos orar para que o Senhor ministre a cura. Mas não caia em golpes de falsos profetas. O Senhor te capacita, mediante a sua fé e devoção à sua palavra, para que você também possa curar. Em Mateus capítulo 10, verso 1, está escrito: Chamando seus 12 discípulos, deu-lhes autoridade para expulsar espíritos imundos e curar todas as doenças e enfermidades. Ore a Deus, jejue, faça sacrifícios a Ele, e coloque diante dele as suas demandas, os seus pedidos de cura, sejam espirituais ou físicas. O Senhor é o único que tem poder para te curar, e ele não te cobra por isso, pois o preço foi pago na cruz. O preço mais alto existente já foi pago por Cristo. Eu quero orar por você. Deus amado e querido, somos gratos, Pai, por mais essa palavra. Algumas pessoas estão hoje aqui, feridas, machucadas, doentes, fisicamente ou espiritualmente. Sabemos que a cura já foi liberada sobre nós, mas às vezes a nossa fé falha, pois somos humanos e pecadores. Nos fortaleça, Senhor, para que tenhamos fé suficiente nessa cura tremenda que Jesus nos concedeu na cruz. Em nome do Teu Filho, cura todos aqueles que estão ouvindo essa palavra hoje. Nos dê autoridade para que nós possamos também ministrar a cura por onde passarmos, através do Senhor, a outras pessoas. Nós oramos e Te agradecemos em nome de Jesus.

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2: 12:59.
3: Como entender esse amor?

glória a Deus. Fique em pé, meu querido. Glória a Deus. Você que crê nos sonhos de Deus para a tua vida, ovacione seu santo nome. Aleluia. Abra sua mão assim para você ser ministrado agora.

0: Aleluia. O possível você faz. O impossível Deus faz por você. Aleluia.
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1: 4:50.
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1: 5:19.

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1: 145.

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1: 5:55.

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e ali haverá um alto caminho, o caminho que se chamará o Caminho Santo. O imundo não passará por ele, mas será para o povo de Deus. Os caminhantes, até mesmo os loucos, não errarão. Ali não haverá leão, nem animal feroz subirá ele, nem se achará nele, mas os remidos andarão por ele. E os resgatados do Senhor voltarão e virão a Sião com júbilo. Alegria eterna haverá sobre sua cabeça. Gozo e alegria alcançarão. E deles fugirá a tristeza e o gemido.

Amados e preciosos ouvintes, que Deus continue abençoando a todos com a mão forte, a mão misericordiosa. O tempo é difícil, o tempo é trabalhoso. O dinheiro não é a solução dos problemas. Os maiores problemas não resolvem-se com dinheiro. O dinheiro pode comprar uma cama muito boa, mas ele não compra o sono. É verdade. Dinheiro para o homem que não pensa na graça de Deus, pode comprar até uma mulher, mas não compra uma esposa. Não compra um marido real, um homem verdadeiro. O dinheiro ajuda sim, mas não é a solução do problema. Não vá viver tão angustiado, angustiada. Há um velho ditado dos antigos que diz assim: o frio vem conforme o cobertor. Muitas vezes falta cobertor para o homem que dorme na rua, mas sempre tem um anjo que leva um cobertor para eles. É verdade. O que que isso quer dizer para mim e para você, famílias? É o seguinte: que Deus nos dá graça para vencer os problemas. Nenhuma luta acima daquilo que você possa suportar. Por isso você deve entregar o seu caminho ao Senhor, confiar nele e ele tudo fará. Perde-se a saúde, perde-se a alegria. Por quê? Nada deu certo como você pensava. É verdade. Eu encontro quantas pessoas dizendo: olha, eu não esperava que fosse assim. Mas acredita. Comece a agradecer a Deus pela grande oportunidade que Ele está te dando para ajudar esta família desequilibrada muitas vezes, onde um velho pai cristão fica envergonhado de ver as filhas mal vestidas, netas desfilando de shorts, dá vergonha, sim, muita vergonha, quando você vê uma mãe andar meia nua perante sua família, você para, pensa, raciocina e pensa: meu Deus, como mudou as coisas. E você está gemendo, você está sofrendo, é verdade. E uma pergunta: o porquê? Eu encontro pessoas que precisam da misericórdia. Se eu preciso de misericórdia, eu tenho que exercitar a misericórdia. Administro a pastores que há uma angústia tão grande, um desespero, quando uma pessoa erra, uma moça comete algo, um rapaz
a primeira coisa. Vamos entregá-lo a Satanás. Vamos fazer isso e aquilo, mas como espírito religioso. E quando você erra, pastor? Quando você comete teus erros? Ou você pensa que Deus não vê nada? Quem entrega você a Satanás? Quem tira você da ceia? Hã? Ah, muito bem, muito bem. Quando você erra, você quer que todos tenham misericórdia de você. Que a igreja te compreenda que você é um ser humano e precisa de perdão. Por que que quando aquela filha daquele irmão errou, aquele rapaz, aquela irmã que por tantos anos te abençoou, e logo ela caiu em uma fraqueza,

tropeçou no caminho, espera receber a misericórdia e uma mão de ajuda daquele pastor, dizendo: ó, minha filha, ó, meu filho, conta comigo, eu estou orando por você. Com certeza Jesus Cristo vai te perdoar, vai te ajudar. Aí encontra aquele legalista que toma aquele parágrafo da mensagem ou um versículo da Bíblia e diz: aqui está. Vamos ter envergonhar aquela família, aquele pai, aquela família, sem ter um tempo, uma oportunidade. Eu sempre uso dizer assim: a minha luta é para trazer o povo para debaixo do sangue de nosso Senhor Jesus Cristo. A minha luta não é para tirar ninguém do sangue, mas é para colocar no sangue. Há muitas coisas que eu não concordo. Não, mas eu suporto. Pastor, o fulano, eu sei que ele está errado, mas combatê-lo, falar dele, vai resolver? Eu sei que ele está fora da mensagem. E o mais difícil nesse momento em que nós estamos vivendo, é que se um homem, um irmão erra aqui, ele tem que acertar. Ele deu prejuízo para um irmão, ele difamou ou agiu de maneira indecente com aquela igreja, ele tem que acertar com aquela igreja. Mas aí tem um outro pastor ali do outro lado. Vem para cá, irmão, congrega aqui. Você é um santo. Errado é o outro lá. Você toma cuidado, porque o que se planta, colhe. E precisamos de Deus. E eu estou pedindo a Deus, nessa hora em que nós estamos vivendo, pai de família, mãe de família, irmãos, irmãs sinceros, eu estou pedindo a Deus que nos dá uma fé para suportar a hora em que nós estamos vivendo. Porque logo haverá uma intervenção divina. Haverá uma intervenção divina. É fácil plantar e colher na lavoura dos outros. Mas quando outras pessoas estiverem colhendo na sua lavoura, porque o que se planta colhe, aí você vai arrumar parágrafos de mensagem, direitos e razões. De todas as formas, eu uso dizer assim: eu mantenho respeito para com os anciões, os mais velhos. Vocês podem notar, para você ver, ainda que um ancião mais velho, que algum dia me ajudou, ainda que eles tentam cometer algo e que faça algo que não me agrada, eu mantenho quieto e respeito eles, respeito a igreja deles. Estou findando o tempo na terra, mas quero que o Senhor me ajude a suportar, manter firme no posto do dever, porque o imundo não passará pelo caminho. Não. O diabo lançou todas as flechas do inferno. Ele não me leva mais para o baile. Ele não me leva mais na cerveja. Ele nunca me levou e não me leva à prostituição. Ele nunca me levou e não me leva ao roubo. Ele nunca me levou e não me leva às traições com qualquer pessoa. Mas ele não desiste. Ele quer me ver fora do caminho. Ele quer me ver perseguindo alguém, porque assim ele me terá em suas mãos. Ah, mas
Ele não

É verdade. Mas nós damos apoio a tudo que é errado. E desejamos ser de Deus? Não. Vamos manter na misericórdia de Deus. Não fique entregando todo mundo a Satanás, não. Mas mantenha-se na palavra. Dê um tempo. Vamos cortar o pé de figueira? Não. Vamos adubá-lo. Vamos orar por ele. Vamos aconselhá-lo. É verdade, mantenha no dever. Pastor, você é um líder de Deus. Cuida no que você faz. Porque pecado não é só assalto. Pecado não é só adultério. Não é isso, não. Há mais coisas que comentamos e fazemos e agimos que desagrada o Todo-Poderoso. Deus abençoe as famílias. Deus encoraja as famílias. Em o nome do Senhor Jesus Cristo. Vamos ouvir mais um hino?

Ouvintes preciosos, no livro do profeta Isaías, no capítulo 35, a partir do versículo 8, está escrito assim: E ali haverá um alto caminho, o caminho que se chamará o Caminho Santo. O imundo não passará por ele, mas será para o povo de Deus, os caminhantes e até mesmo os loucos não errarão. Meu precioso irmão e irmã, vamos juntos pensar neste caminho. Esse caminho que nos traz segurança, nos conceda paz. Jesus disse: Eu sou o caminho, a verdade e a vida. Ninguém vem ao Pai senão por mim. Esse é o alto caminho, o qual, para caminhar por este caminho, você tem que ser perdoado através do sangue de nosso Senhor Jesus Cristo. Por quê? Só os escolhidos de Deus podem caminhar por este caminho. Tem que nascer de novo. Tem que receber o Espírito Santo para caminhar por este caminho. Agora, quando nós estamos neste caminho, encontramos isso aqui. Após o decorrer dos cultos desta semana, tentando mostrar ao povo que não há necessidade de ter medo. A pior coisa que o diabo pode colocar em você é o medo. Se você tivesse até mesmo um câncer e não temesse e cresse que Deus o curaria, você não estaria em uma situação muito ruim. Deus cuidaria disso. Se você estivesse doente, seja o que fosse, se você não temesse, então o medo é uma das piores coisas que Satanás pode colocar nas pessoas. Esse vírus que ataca o povo, Covid-19, nesses dias, tem usado a televisão, o rádio, para causar um pânico na humanidade. Isso traz o medo. E o medo, então, abre a porta para esse demônio prevalecer. Quando você acredita em Deus, tem que tomar os cuidados, sim. Eu acredito que o Senhor, creio e tenho visto, Ele cura o câncer. Mas eu não vou procurar jamais ter um câncer, não. De acordo com a Bíblia, a minha fé descansa nisso. Se uma serpente me picar, eu acredito que o sangue de Jesus Cristo é mais forte. Estarei livre do veneno da serpente. Mas nem por isso eu vou procurar uma jararaca, um cascavel para me picar. Não. Não. Eu sei disso. Você também tem consciência disso. Então, o que é que nós precisamos? É não ter medo, ter os cuidados.

desesperados, mas não ter medo. Acreditar nesse grande Deus, o qual é o nosso grande ajudador. Agora, eu tentei provar através da Escritura que o homem que é nascido do reino de Deus não tem nada a temer. Você está absolutamente, seguramente salvo em Jesus Cristo. Todo aquele que o Pai me tem dado, ele disse, virá a mim. Ninguém pode vir a mim a não ser que o Pai o chame. O Pai que guiá-lo até a mim. Aquele que vem a mim, de modo algum lançarei fora. Ninguém pode arrancá-los das mãos de meu Pai. Ninguém é maior do que ele. Aqueles que ouvem as minhas palavras e crê naquele que me enviou, tem vida eterna. Não entrará em condenação, mas passou da morte para a vida. Aquele que comer da minha carne e beber do meu sangue, tem, não é terá, mas tem no presente, vida eterna. E eu o ressuscitarei no último dia. Você terá vida eterna? Não. Você tem vida eterna. A eternidade está dentro de você. O Espírito Santo mora, irmão, irmã, em você. Cristo em vós, a esperança da glória. Portanto, não entristeçais o Espírito Santo de Deus, no qual está selado até o dia da vossa redenção. Aí está, selado até o dia da vossa redenção. Não apenas de um avivamento ao outro, mas até o dia da vossa redenção. Ó, como o Espírito Santo chegou esta manhã e nos abençoou nisso, nos segurou aqui até 1h30 esta manhã. Olha, pense nisso. Agora, eu quero falar sobre essa escritura do profeta Isaías, o alto caminho, o caminho do rei. Agora, se eu fosse para a cidade de Nova York, a melhor coisa para eu fazer não é tentar encontrar geograficamente onde eu estou localizado e tomar a direção norte. Mas a melhor coisa de fazer é apanhar o mapa e seguir o mapa. Está certo? Uma estrada. E não o fizer, eu vou me colocar em apuro. Não existe atalho para o caminho, para o reino de Deus. Você sabe, nós tentamos fazer um atalho. Saímos daqui numa lagoa, em algum lugar, e nós atolamos. Isso é o que fazemos quando saímos do antigo e alto caminho, o caminho de Deus. Deus fez uma vereda, um caminho. Deus tem o seu projeto. Aleluia! Quando eu vou a Curitiba, eu não me preocupo em fazer o caminho. Já há um caminho feito. Eu vou a Telêmaco Borba ou a qualquer cidade, o caminho já está feito. A primeira coisa é você se identificar. Bom, o meu destino é o céu.
mas eu estou no caminho que me leva ao céu.

Israel, que há milhares, milhares, que eles estão no caminho do inferno, esperando que vai chegar no céu. Mas você pegou o ônibus errado, você esqueceu de ler o itinerário lá, você está no caminho errado. Você não, mas pastor, eu estou muito bem. O senhor precisa de ver. Eu estou indo a Porto Alegre, uma comparação. Mas o itinerário do ônibus está marcado lá. Destino, Porto Velho, Rondônia. Eu vou lá, embarco, se assento ali, olha a viagem tranquila, comportamento maravilhoso, mas o itinerário está errado, moço. A cada passo, você está se distanciando de chegar na cidade que você desejava. O que eu estou chamando a sua atenção? Observe o caminho que você está. O destino que você está tomando. Eu quero ir ao céu. Mas o teu batismo está errado. A tua santa ceia é de acordo com a igreja e não com a Bíblia. E o guia que nos guiaria por este caminho, o Espírito Santo, nos guiaria em toda a verdade da palavra. O Espírito Santo não pode nos guiar fora da palavra. Mas as centenas que estão viajando do caminho, mas do inferno, mentindo, enganando, traindo, esperam chegar no céu. Não. Tomamos o caminho de Deus, guiado pelo Espírito Santo. Esse caminho nos produz amor, ele faz nos produzir paz, segurança eterna. Neste caminho você tem o sentimento de amar o próximo como a ti mesmo, não alimentar um pensamento porque você está tendo lucro, mas se põe no lugar do outro. E se eu estivesse ali, eu agiria diferente? Bom, nesse momento eu tenho um raciocínio para parar, porque eu estou no caminho da justiça. Eu estou no caminho da verdade. Espera aí. Estou traindo a minha esposa. Será que se ela fizesse isso comigo, eu me sentiria bem? Eu estou traindo o meu esposo. Será que se fosse eu a pessoa traída, o que seria? Não. Eu pensaria que seria uma falta de caráter, uma falta de amor pela família. Ainda que perante a sociedade seja bonito, mas esse é o caminho do inferno. Esse é o caminho do lago de fogo, não é o caminho do céu. O caminho do céu, Deus sabia da necessidade que eu tenho. Ele me deu uma esposa. Você pode dizer, irmã, Deus sabia da necessidade que eu tenho. Ele me deu um esposo. Eu acredito que ele me ajudará neste caminho. É verdade. Mas como eu paro agora e falo tanto da filha de um outro irmão, mas a mim eu defendo. A mim eu brigo por ela. Gente, isso não é amor. Isso não é o caminho do céu. Esse é o caminho do lago de fogo.
O caminho do céu é quando você consegue amar as pessoas, ter paciência com as pessoas, agir de uma maneira certa. Deus proveu um caminho para os filhos de Israel. Quando eles saíram do Egito, com a mão poderosa, uma coluna de fogo em cima, os milagres de Deus acontecendo, a vindicação daquele ministério ali, todos os sinais de Deus. Mas Abirão, Coré e Datã não tinha ministério para tirar o povo do Egito. Mas logo eles arrumaram o ministério, não de Deus, para tentar tirar o povo do ministério de Moisés. Eles começaram a tirar o povo do caminho, dizendo, olha, esse homem, ele pensa que Deus só fala com ele. Esse homem pensa que só ele é santo. Toda a congregação é santa. Abirão, Datã e Coré era político. Eles arrastaram um monte de gente, ainda que caminhando o deserto, sendo alimentado por Deus, comendo maná caído do céu, bebendo da água da rocha, mas não mudou de maneira alguma o que eles eram. Não tem jeito de converter determinadas pessoas. Eles nasceram para perseguir o ministério de Moisés. Eles achavam defeito em Moisés. Eles induziram até Miriam também se colocar contra Moisés, contra a família de Moisés, Miriam sendo irmã de Moisés. Por isso, ela ficou leprosa e deteve o povo de Israel por 7 dias. Eu penso que é a hora de você parar, meditar agora, saber a qual qualidade de espírito eu tenho. Quem sou eu? Aonde eu estou? Por um acaso, não me encontro eu lutando contra Deus? Não me encontro eu lutando contra a vontade perfeita de Deus? Não é a hora de... Será que eu estou saindo do caminho? Não, pastor, eu estou na mensagem. Ô, pastor, mas eu estou na mensagem. Mas não significa que você está no caminho. Talvez você esteja na mensagem, amigo, mas a mensagem real, verdadeira, não está em você. É hora de fazer inventário, ver a vida, ver os frutos, ver as ligações, ver o que age, o que fala. E logo então, dar meia volta e entrar na vontade perfeita de Deus. Muda, minha irmã, tua ação. Para com essa implicância com seu marido. Você vai destruir sua família. Pare, irmão. Essa mulher não é para ser uma escrava. Tem horas que me causa assim, dentro de mim uma revolta. Quando eu vejo mulheres, irmãs, tão valorosas, tão honradas, de tanta fé, e dizer assim, olha, eu vamos almoçar na casa da minha irmã ou da irmã fulana? Não, almoçar não, só jantar. Não, tem que dar contra o desejo até do almoço. Tem que ser para dizer assim, eu vou contra ela. Faz isso, não. Muda suas atitudes.
ela te honra, ela te ajuda.

muda. Pelo amor de Deus, mude sua atitude, homem. Seja inteligente, homem. Essa é uma pedra de grande valor que Deus confiou a você. Zela dela. Dá um pouco de saúde para ela. Sim, querida. Eu até pensei de jantar, mas você deseja almoçar? Vamos almoçar junto. Sim, meu querido. Não vou dar contra você, não. Vamos sim. Vamos juntos. Correto? Você vive melhor. Dá uma examinada. Dá sim. Preste atenção se você não está saindo fora da vontade perfeita de Deus. Igreja, faça um exame assim, de acordo com a vontade de Deus. Deixa a razão de um lado. Deixa o orgulho de um lado. Espera aí. Não é hora de eu retornar para o caminho? Eu saí fora do caminho. Eu não difamava, agora estou difamando. Eu não formava grupinho, agora estou formando grupinho. E o que está acontecendo comigo? Bom, eu vou voltar para o primeiro amor. Eu vou voltar para a sinceridade. Não é só falar, não. É hora de ação, é reagir. É agir e dizer, eu preciso voltar para o que é certo. Eu preciso voltar para o alto caminho. Mas espera aí. Aquele funcionário lá deu um trabalho difícil para aquele patrão lá. Olha, cobrou o que o homem não devia, arrumou falsas testemunhas, deu um problema gravíssimo. Aí você vai com ele na sua empresa, diz, não, aqui a empresa minha é melhor, você tá marcando para sofrer. Mas faz tudo quanto é que eu trago para cá. Acerta a sua vida. Acerte. Vamos nos alinhar com Deus. Vocês estão compreendendo o que eu estou dizendo? Alinhe-te com Deus e com a palavra. Acredite em Deus. Veja se você não está trabalhando contra a vontade de Deus. Você está pensando no dinheiro que vem para o seu bolso, na condição financeira que vai melhorar, no nome que você vai levar. Tem gente que luta com tudo que tem para dizer assim, eu sou da capital fulana de tal. Gente, é bom você estar no caminho. E para estar no caminho, você tem que estar onde Deus te colocou. Onde Deus te deu, ali é o teu caminho. O Senhor te abençoe, família. Essa é a tua família para você cuidar dela, irmã. Não fica cuidando da família dos outros, não. Ô, irmão, você tem responsabilidade por sua família. Por que você está falando da família dos outros? Ô, amigo pastor, cuida da sua igreja. Cuida daqueles que Deus colocou nas suas mãos para você cuidar. Está tentando cuidar da igreja dos outros? Tem pessoas que vivem cuidando do que é dos outros. Eles nunca crescem na vida. Entra no caminho, na vontade perfeita de Deus e sejam ajudados. Você que me ouve através do rádio, observe isso. E que Deus te abençoe. Saia para longe desse espírito religioso. Sempre tentando enganar, tentando conquistar. Mas o eleito é conquistado somente com a palavra. O eleito mantém-se na palavra. Ainda que esteja chamado de louco, eles não errarão o caminho. Deus te abençoe nesta fé. Eu acredito que através dessas verdades, você está recebendo a sua cura. Você recebe a libertação. Você recebe a ajuda divina. Deus te abençoe, em nome do Senhor e Salvador Jesus Cristo. Vamos ouvir a parte de um hino e logo eu estarei orando por todos.

Senhor Jesus, através da sua palavra, o Senhor está nos chamando de volta para o caminho, para a sinceridade, para a humildade, o amor. Ajude a todos os meus milhares de ouvintes, Senhor. Conceda grande libertação, de libertar a nós mesmos de nossos orgulhos, de nossos projetos fora do caminho. Ajude a mim e a todos que me ouvem reajustar os projetos com o teu caminho, para manter no teu caminho. E no teu caminho agora, o enfermo é curado. Recebe a tua cura, em nome de Jesus Cristo. Todos os demônios de enfermidade, todo o mal que aflige as famílias, está agora repreendido, em nome de Jesus Cristo. Demônio de adultério, que tenta destruir essa mãe de família, essa mulher casada, esse homem casado, demônio destruidor, retire sua mão suja, imunda, dessa família, em o nome de Jesus Cristo. Demônio destruidor, que tenta desviar as pessoas, que eles estão na vontade de Deus, no caminho de Deus. Demônio, retire sua mão suja, imunda da vida das pessoas. Em nome de Jesus Cristo, recebam a libertação, recebam a bênção de Deus pelo poder da palavra e da palavra do Deus vivo. Em nome do Senhor Jesus. Amém.

Amados e preciosos ouvintes, dia 15, se o Senhor nos permitir, na sexta-feira, eu estarei em Lustosa do Capivara para mais um culto de ceia com muita fé. 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

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Meus preciosos ouvintes, Deus abençoe a todos e até amanhã, com a fé no Filho de Deus, a fé que vence o mundo.

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1: Sete e dezenove.

A gente pode passar por tudo na vida. Pode ter dificuldades, tristezas. Mas tem um dia que Deus resolve mudar a nossa história. E esse dia é chamado de o dia da promessa.

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1: 7:53.

0: 8:10, 8:10, está marcando aqui no nosso digital, neste sabadão maravilhoso, neste sabadão ensolarado, num dia lindo que amanheceu aqui na nossa Telêmaco Borba, a nossa querida capital do papel, a nossa amada cidade, hein? E começamos aqui o Manhã Total, viajando no tempo, voltando aos anos 80, com Nazaré, Love Hurts. Linda canção, hein? Essa embalou muitos namoros na época, né? Daqueles namoros surgiram casamentos que duram até hoje, né? Quem é que não dançou naquela época de rostinho colado ao som de Nazaré, né? Essa canção aí, Love Hurts, que a gente abriu a programação Manhã Total. E é só o começo, hein? Até às 10 da manhã tem muito flashback, tem muitas recordações, tem muita música boa pra gente ouvir aqui na nossa programação. Por isso, não saia daí não, não desligue o seu rádio, não mude de sintonia. Fique comigo neste sabadão, porque é um prazer imenso, uma alegria, uma satisfação poder estar aqui novamente com todos vocês. Vocês de perto, vocês de longe, você que me ouve aí pelo radinho, você que me ouve pela internet, no site ou no aplicativo, na casa, no sítio, na fazenda, na chácara, você do carro, do caminhão, da máquina, do ônibus, da van, do micro-ônibus, você que está fazendo aquela caminhada pelas ruas da cidade e com aquele foninho aí, curtindo a nossa programação. Muito obrigado a todos pela companhia. E eu desejo a todos um excelente, um maravilhoso, um abençoado sábado, né? Que seja um sabadão repleto de muitas coisas boas na sua vida, nesse dia que está só começando, neste presentão de Deus, este sábado que foi aí pintado à mão, né? Olha aí o céuzão azul, que lindo, né? Deus preparou esse dia para mim e para você. Vamos aproveitar e desfrutar aí da melhor maneira possível. 8:12, hoje como o programa é mais curto do que coice de porco, né, mais curto do que perna de formiga, vamos acelerando, porque senão a gente não dá conta dos recados. O seu Aceite já está no São Roque, lá nos ouvindo, já mandou aqui bom dia para nós, já está confirmando sua audiência. Muito obrigado ao seu Aceite e toda a família, bom dia!
1: Bom dia, Marcelo.
0: Meu galoto! Bom, meu galoto!
1: Tudo passa naquele que me fortalece. E que me fortalece é Jesus Cristo. Quero mandar um abraço pro Ismael da Luz, que ontem encontrei com ele na avenida, tava compondo, chupando um sorvetinho lá na avenida de mim. Quero mandar um abraço para o pessoal da Copa DN, que hoje estarei lá vendendo aquele açaí pro pessoal lá, um sorvetinho lá. Quero mandar um abraço pro secretário de Esporte Naio, secretário de Educação, Dr. Elis, Cat Neves, e para todo mundo que estiver ouvindo.
0: A homenagem para quem?
1: Para Marcelo Correia. E tamo junto, meu garoto.
0: Tamo junto, Fernandinho. Bom dia, Fernandinho. Bom dia, dona Tereza, mãe do Fernandinho. Bom final de semana. Boas vendas de açaí para você, Fernandinho. Bom dia, Marcelo, que Deus abençoe você e sua família. Aqui é o Eros Andrade, de Reserva. Eu estou passando para mandar um abraço ao Tcheco, o irmão Adão e a irmã Eva e a família deles aqui em Reserva, para todos que estão ouvindo seu programa e desejando um final de semana abençoado. Obrigado aí, Eros Andrade, a você e a sua família, um finalzão de semana repleto de bênçãos de Deus. Obrigado pela participação, pela sintonia e um grande abraço ao povo reservense.

0: que já está conosco aí neste sábado. Muito obrigado. Seu Antônio Castanha, bom dia. Dona Vani, bom dia. Casal aqui do bairro Bom Jesus, a toda a família Castanha, o nosso obrigado aí pela audiência. O seu Lauir lá no bairro Areaum, obrigado, seu Lauir. Bom dia para o senhor aí, tudo o que é de bom ao seu Lauir e família. O Abrelino, né, o Brilho, ex-presidente da Associação de Moradores do bairro Jardim Alegre. Um abraço para você aí, Abrilho. Bom final de semana, meu amigo, obrigado pela companhia. Eliane Godoy, Marcelo, estou ouvindo a programação. Obrigado, Eliane, tenha um bom dia, bom dia.
1: Bom dia, Marcelo.
0: Olha aí a dona Aurora. Tudo bem, dona Aurora? Como é que vai a senhora?
1: Acordei cedo.
0: Acordou cedo hoje? Oh, que bom, hein? Não me abandone.
1: Tenha um bom dia. Bom dia para todos os ouvintes. Deus que te abençoe muito.
0: Muito obrigado, dona Aurora. Deus abençoe a senhora e toda a família. Bom final de semana.
2: Bom dia, Marcelo. Tudo bem com você?
0: Bom dia.
2: Bom dia a todos os ouvintes. Aqui, Marcelo, limpando o caso e ouvindo Manhã Total. Deus abençoe. Sônia Orley de Ortigueira. Mandar um bom dia para a Mulher Maravilha também.
0: Cidinha.
2: Marcelo, coloca meu nome no sorteio do terno. E se eu ganhar o terno, eu faço um presente para o meu genro. Ele é diácono da Igreja Tabernáculo. Águias de Deus, Deus abençoe. Sou a Nirlei de Ortigueira.
0: Muito obrigado, Nirlei, lá na cidade de Ortigueira, sempre junto com a gente, sempre na nossa companhia. Um abraço a todo o povo ortigueirense. Bom dia, Marcelo, aqui é a Ana Clara, quero participar do sorteio. Obrigado, Ana Clara. Marcelo, bom dia, se possível, mande o contato do rapaz que conserta a máquina de lavar. É o Adilson Nogueira, né? O doutor em máquina de lavar. Adilson Nogueira, esse é o nome do homem aí que domina essa área, tanto... Ele conserta aí máquina de lavar, quanto conserta também geladeira. E o melhor de tudo, né? O homem cobra um preço justo. Realmente um preço justo, o melhor preço aí, a melhor mão de obra aí nessa área. Quem mais? Quem mais? Deixa eu ver aqui, deixa eu ver quem mais. A dona Arlete e o seu Zé Mineiro. Bom dia, Marcelo, tudo bem? Que Deus abençoe. Estamos bem, graças a Deus. Dona Arlete, um abraço para a senhora, um abraço para o seu paizinho, seu Zé Mineiro. Obrigado pela companhia de vocês. O amigo Claudinei da Vila Osório também já mandou aqui bom dia para nós, já está ligadinho. Obrigado aí, Claudinei. Um abraço aí, o povão da Vila Osório.
3: Bom dia, Marcelo Correia.
0: Bom dia.
3: Bom dia, meu irmão.
0: Como é que tá, Fabião? Animado?
3: Que Deus abençoe a nossa vida, hein, meu irmão? Bora para cima, mais um finalzão de semana.
0: Vamos para cima, vamos para cima.
3: Bora. Pô, não põe meu nome no sorteio, Marcelo.
0: Com certeza.
3: Não, hein? Me dou frango assado, ó.
0: Já tá participando, um abraço, Fábio e família, e todos os da cooperativa de reciclagem. Aquele abraço aí pra vocês, bom final de semana, bom dia!
4: Bom dia, Marcelo, e a todos da Nova Mensagem. Aqui é o Elias Cardoso, Campinho do Juca Pedro. Eu ofereço o programa para todos que estão ouvindo, e ótimo dia.
0: Ótimo dia, obrigado, Elias Cardoso, um abraço e bom dia para todos os moradores da Campina do Juca Pedro. Coloque meu nome nos sorteios, Marcelo, por favor. Edna Regina Goulart. Obrigado, Edna. Tá participando.
5: Bom dia, Marcelo Correia.
0: Bom dia.
5: Essa é a programação para vocês, é da rádio. E coloque meu nome no sorteio do frango e ver se eu ganho o frango aí.
0: Tá certo. Tá participando. Gislaine, lá do Jardim União. Bom dia, já estou ligado aí na programação. É o Lucas Raí. Obrigado, Lucas. Bom dia, bom final de semana. O seu Eloir Camargo, lá no Residencial Casabella. Bom dia ao seu Eloir e família. Meu amigo Luizão, Luiz Antônio, lá no Embaú. Bom dia, Luizão. Ótimo final de semana para você, para todo o povão aí do Embaú, que tá conosco, hein?
6: Bom dia, Marcelo.
0: Bom dia,
6: bem?
0: Iraci
6: fazendo
0: Ponte.
6: Fazendo faxina em casa, desabrigando as aranha. E ouvindo você, tá bom? Coloque meu nome no sorteio do terno, do frango, do que tiver aí. Deus abençoe você e todos os ouvintes, tá bom?
0: Muito obrigado, Iraci Pontes, na área 1, faxinando já cedo aí, começando o sabadão na faxina, dando aquela geral na casa. Marcelo, bom dia, aqui é o Jadir da Sem Casas, na audiência do Manhã Total, neste sabadão maravilhoso. Quero entrar nos sorteios de hoje. Obrigado, Jadir. Um abração para você, para todos aí do bairro Sem Casas. Bom dia, Marcelo. Tem uma lâmpada acesa aqui na rua Tapira. Vou passar o contato aí para você do pessoal da iluminação pública e eles já dão um jeito aí de acertar. Deve ser o relé, né? O fotocélula dela aí que está estragado. Estamos aqui no Puma trabalhando e escutando o programa. É a Jocelene. Obrigado, Jocelene. Bom dia para você. Bom dia, pessoal aí que está trabalhando no Puma, pessoal que está trabalhando aqui na MA. A Ana Paula do Mercado Heiser também está participando. O Adilson no bairro BNH. A Isonete Bueno do Jardim Itália. Obrigado. Marcelo, um ótimo sábado para todos. Estou ouvindo na 100 Casas. Quero participar do sorteio. É a Sandra Fernandes. Obrigado, Sandra. Pessoal das 100 Casas aí conosco. O Celso do bairro Macopa, seu João Maria Gonçalves e a dona Aglair, sua esposa, estão lá no bairro São Luís, ligadinhos com a gente, participando aqui do Manhã Total. Muito obrigado.
7: Bom dia, na paz do senhor, meu amigo Marcelo Correia. Estamos na escuta da programação aqui no Vila Godoy.
0: Vila Godoy. Vila,
7: Paraná, Brasil. Quero mandar um abraço para todo o povo que está na escuta. Coloca o nosso nome aí no sorteio do terno. Quem sabe nós ganhamos, né, Marcelo?
0: Quem Puxa, sabe,
7: nunca
0: né?
7: Nunca ganhei nada, imagina se eu ganhei esse
0: terno, é frio né? mesmo, né?
7: Um abraço, na paz do senhor, meu amigo Marcelo Correia, que é calça botina por cima da meia.
0: Muito obrigado, pastor Antônio Correia, da Vila Godoy, município de Ortigueira. Aquele abraço. Eu ia mandar um abraço aqui pro meu amigo Onei Alves Ferreira. Como é que tá, Onei? Animado, meu amigo? Tá aí ligadinho com a gente na programação. O Onei, ele que já foi vice-prefeito aqui da cidade, né? O Ney tem uma história política aí dentro do nosso município. Tá ligadinho aí, é nosso ouvinte de todas as manhãs, né, Ney? Fiquei sabendo aí que o Ney gosta aí do programa e não perde a nossa programação. E a gente agradece de coração pela sua companhia.
8: Bom dia, Marcelo. Pastorinho, quero participar do sorteio. Se ganhasse terno, dá pro meu filho.
0: Muito obrigado, essa é a dona Castorina do Jardim União. Muito obrigado, dona Castorina. Bom dia, na paz do Senhor Jesus. Aqui no cantinho da Vó Lenir, Valdir Construtor, Naldinho, Elenir e o Maurício, né? Estão na audiência do programa. Deus abençoe o nosso dia. Obrigado aí, Maurício. Um abraço para todos vocês que estão aí no cantinho da Vó Lenir, neste sabadão aí, né? Neste final de semana. Obrigado aí pela companhia. A Viviane Bueno também já está aí na casa, né? Ouvindo a gente. Muito obrigado, Viviane. Tenha um bom dia, bom final de semana. Deus abençoe toda a família. 8 horas e 21 minutos, hein? Sabadão maravilhoso, né? Sábado espetacular. E um friozinho, né, pessoal? Agora pela manhã, realmente as temperaturas deram uma baixada, né? Segundo aí a previsão do tempo, era para acontecer isso. E daqui a pouquinho a gente atualiza junto com vocês a previsão do tempo para hoje e para amanhã, né? Vamos saber aí como é que fica o nosso final de semana. 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

0: 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A qualidade do combustível é Shell e a confiança é sempre. 8 horas e 27 minutos, bom dia para quem está acordando agora, bom dia para quem está tomando aquele café gostoso, aquele café quentinho, né? Aquele café aí com um pãozinho tradicional ou com um pão de queijo, fazendo aquele mexido de ovo, ô, maravilha, hein? Um bom café da manhã para todo mundo, bom dia!
1: Bom dia, Marcelo, tudo bom? Aqui tudo. O Marcos da Área 1, coloca o meu nome no sorteio, tá bom?
0: Com certeza, tá participando o Marcos do bairro Área 1.
2: Bom dia, Marcelo.
0: Bom dia.
2: Tudo bem?
0: Tudo bem, Marlene?
2: Bem, graças a Deus, na paz.
0: Graças a Deus.
2: Coloco meu nome no sorteio desse terno aí. Pra mim, dar pro meu esposo, nós ir pra igreja. E agradecer a tia Catarina lá pela marmita.
0: Bom virado, né? Bom
2: virado, que meu neto ganhou ontem. Deus abençoe ela, você também. Tudo de bom. Coloca no sorteio. Ganhar esse ternão hoje também.
0: Tá certo, Marlene. Obrigado pela participação.
3: Ô, Marcelo, bom dia. Paz do Senhor.
0: Bom dia.
3: Que Deus abençoe o nosso dia, o dia de todos os ouvintes. Sábado. Mais uma semana se encerrando com a graça de Deus. Nós aqui, firme, lutando, trabalhando, fazendo a obra do Senhor. E vamos que vamos, né, Marcelo? E o seu abraço hoje vai ser no geralzão, a todos os ouvintes da 91.5, tá bom, Marcelo? Deus abençoe, fui.
0: Muito obrigado, Nilda. Bom dia pra Nilda, bom dia pra Haroldo, casal do bairro Socomim.
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0: Vamos lá então com a previsão do tempo aqui no Manhã Total, falando aí sobre a previsão para este sábado e para este domingão, né? Final de semana. Informações do Cimepar Paraná, sistema meteorológico aqui do nosso estado, está marcando a seguinte previsão para hoje, sábado, dia 22 de agosto de 2026. 22

0: graus de temperatura máxima, 8 graus a mínima, né? Caiu bem a temperatura mínima. Umidade relativa do ar entre 32% e 82%. Para hoje, sábado, não tem previsão de chuva. Tempo bom, céu limpo, céu aberto e aquele solzão brilhando e predominando durante todo o sábado. Agora às 8h30 da manhã, temperatura na casa dos 7,6 graus. A sensação térmica é de 7 graus nesta manhã. E amanhã domingo, amanhã domingão, dia 23 de agosto. Amanhã a temperatura máxima continua nos 22 graus, a mínima também permanece nos 8 graus. Umidade relativa do ar no domingo variando entre 34% e 82% e não tem previsão de chuva para o domingo. Vai ser aí igual sábado, né? O sol vai predominar. Então, final de semana de tempo bom, com sol, temperaturas baixas, né? Mas um clima agradável. A chuva deve voltar aí para nós na terça-feira, terça e quarta da semana que vem. Está dizendo aqui, céu parcialmente nublado, com a possibilidade de pancadas de chuva no decorrer do dia. Então, terça e quarta da próxima semana, tem previsão do retorno da chuva. Essa é a previsão do tempo, segundo as informações do Cimepar Paraná.
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0: 8 horas e 31 minutos, é 8h31, o tempo passa, o tempo voa e a gente continua por aqui junto com você, sempre numa boa, né? Na melhor companhia da 91.5 e do Manhã Total. 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E ela está doando um sofá de canto, né? Então ela tem um sofá de canto, né? Ele é grande, ele é aquele sofazão que vem, daí tem o canto, ele faz um formato de um L, né? Então se alguém tiver interesse em ficar com esse sofá, entre em contato conosco aqui na rádio, tá bom? Ela está doando esse sofá, ela comprou um outro jogo de sofá e está doando esse sofá. Marcelo, bom dia, família, bom dia Marcelo e família, sou o Ney Alves Ferreira, tô sempre ligado aí na 91.5, ofereço o programa para todos os fiéis ouvintes, sou cliente aí da loja 744, um abraço, coloque meu nome no sorteio, obrigado aí ao Ney Alves Ferreira, né, ligadinho com a gente aí na programação.
2: Bom dia Marcelo, bom dia a todos vocês aí do rádio, bom dia a todos os ouvintes, um grande abraço a todos.
0: Muito obrigado, seu Lauir. Um grande abraço ao senhor e família. Bom final de semana. 8h35, hein? 8h35.

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3: 8 horas e 41 minutos, 8h41 aqui no nosso Manhã Total, e o pessoal tá participando em peso, muita gente mandando mensagem, tem mensagem de texto, tem mensagem de áudio. Olha, os pais do Gilberto Carlos, né, pastor Roberto e irmã Irene, estão ouvindo lá em Ventania. Um abraço lá para o casal, né, pastor Roberto e irmã Irene, direto lá de Ventania, ligados na programação do Manhã Total. Tem mais aqui, ó, tem mais áudio, né? Fala, meu amigo Jefferson.
4: Bom dia, Marcelo, tudo bem? Graças a Deus, a paz de Jesus. Quero mandar um abraço para tudo aí da rádio, para toda a galera do Suco do Pica-Pau, para toda a galera aí da prancha, da JCL, de todos aí que estão trabalhando na prancha aí, geral aí, todos. E tem um assunto aqui, Marcelo. Partiu Ventania, Moquém, trabalhar, sairia hoje, graças a Deus. Põe meu nome no sorteio, meu amigo Marcelo. Deus abençoe você, meu amigo.
3: Muito obrigado, Jefferson, lá do Residencial Casabella. Um bom final de semana.
5: Bom dia, Marcelo Correia. Tudo bem?
3: Tudo bem?
5: Põe meu nome no sorteio, que é a Joana da Área 2. Tenha um bom dia.
3: Bom dia, dona Joana, do bairro Área 2.
6: Bom dia, Marcelo.
3: Bom dia.
6: Estou ouvindo a programação. Ofereço a programação para todos que estiverem ouvindo. Agradeço a Deus por mais um final de semana e por tudo. E eu quero participar, Marcelo, do sorteio, tá bom, Marcelo? Que
3: tá
6: Deus
3: bom.
6: Abençoe a sua vida e de todos que estiver ouvindo, e desejo um ótimo dia a todos.
3: Obrigado, Glaci. Tenha um bom dia, bom final de semana.
7: Bom dia, bom dia, bom dia,
3: bom dia. Bom dia, Claudene.
7: Maravilhosa paz de Deus, Marcelo. Estamos aqui na audiência. Levantamos cedo para aproveitar o solzinho e trabalhar um pouco, né? Como diz, sábado só tá começando, final de semana também, glória a Deus, né? Que até aqui Deus nos sustentou essa semana, em tudo a gente dá graça, né? E que seja um sábado abençoado para mim, para você, pro Bonavilhense aqui, para todos, o Tramucobarbense, a todos que estão na sintonia da 91.5.
3: Obrigado.
7: Tá bom, Marcelão? Deus abençoe a todos nós, né?
3: Deus abençoe, Claudene.
7: Fica com Deus, meu querido.
3: Bom final de semana para você e família e todo o povo aí do Jardim Bonavila. Maria Cristina e família estão nos ouvindo. O Osmar no Parque Limeira, área 3, desejando aí um final de semana abençoado para todos. O Ricardo do bairro Bom Jesus, de folga hoje, passando aquele café e ouvindo a rádio. Coloque meu nome no sorteio. Deus abençoe o nosso dia. Obrigado, Ricardo. Bom descanso para você aí na sua folga. Também a Mila Costa do Socomim, tá ligadinha sempre com a gente, participando. Muito obrigado, Mila. Tenha um excelente dia.
8: Bom dia, Marcelo Correia.
3: Bom dia, beleza. Bom,
8: Marcelo, manda um abraço aí pra nós, que era cooperativa.
3: Cooperativa de reciclagem, né? Aí, ó.
8: Graças a Deus.
3: Sabadão a todo tudo vapor. Hora, né?
8: Ô, Marcelo, teu Minguinho vai perder hoje pro Cruzeiro, hein?
3: Vai.
8: Revolta do Cruzeiro.
3: É.
8: E joga um bar de água fria lá no Jair Sabreu. Lá, acorda, Jair Sabreu.
3: Acorda, Jefferson Abreu. Bom dia lá pro pessoal da Cooperativa de Reciclagem, todos que estão trabalhando por lá neste sabadão. Bom final de semana e bom trabalho.
9: Bom dia, Marcelo. Bom dia,
3: bom dia, Sérgio.
9: Bom dia a todos os ouvintes. Deus abençoe a todos. Um abraço, tamo junto.
3: Obrigado, Sérgio. Tá aí ligadinho com a gente. Bom dia, Marcelo. Meu nome, coloque meu nome no sorteio, Renan. Obrigado, Renan. A Rosa do bairro Área 2. Bom dia, Rosa. Bom dia lá para toda a família. Milene, né, também, que sempre está ligadinha com a gente. Muito obrigado. Tem mais gente aqui, ó.
10: Bom dia, Marcelão.
3: Bom dia, bem? Beleza?
10: Estou ouvindo a programação de vocês aí. Um ótimo sábado, excelente sábado para todos vocês da rádio e para todos os ouvintes de vocês aí. Coloque meu nome no sorteio do terno aí, tá bom, Marcelão?
3: Beleza.
10: Fique com Deus.
3: Um abraço.
10: Aqui, ó, Ivaí.

0: De 100 casas, ok?
1: Tá certo, olha aí o Ivair lá nas 100 casas também nos ouvindo, tá participando. Priscila Rocha no Jardim Progresso, área 6. A Regiane também participando aqui, deixando o nome para o sorteio. O Tcheco do Jardim Bandeirantes ligou para a Natália lá na recepção. Está oferecendo a programação deste sábado para o João Maria, Antônio Correia, Eros Andrade, Cláudio, Irmãos Fernandes, Antônio Castanha, Pedro Camargo, Didi Gaiteiro, Ana, Ezequias, Eugênia, Simas, Rose, para o Paulo, para o Fumaça, para a Maria, o Adão e a Eva e todos lá de Barra Bonita, município de Reserva. Tá aí o recadinho do Tcheco do Jardim Bandeirantes.
2: Bom dia, irmão Marcelo.
1: Bom dia.
2: Com paz e Deus. Estou aqui na escuta da programação. Coloque meu nome no sorteio, irmão Marcelo, tá bom?
1: Tá participando.
2: Deus abençoe.
1: Deus abençoe, Edna Mendes.
3: Bom dia, Marcelo.
1: Bom dia.
3: Tudo bem?
1: Tudo.
3: Eu queria participar do sorteio. Crescer para todos os ouvintes. E Deus abençoe.
1: Muito obrigado.
3: É a Lindaíra da área 10.
1: Lindaíra da área 10.
4: Marcelo, rapaz,
1: fala Senhor, comigo.
4: Aí, que Deus abençoe. Fala comigo, Marcelo.
1: Fala comigo, Irineu.
4: Brasil. Fala comigo, Telêmico Borba. Estamos aqui animados, graças a Deus. Estamos aí ligadinho na rádio aí, escutando esse programa abençoado por Deus. Marcelo, coloca o meu nome aí no sorteio.
1: Tá participando.
4: Deus abençoe.
1: Deus abençoe, Irineu do Vale, família do Vale, lá nas 100 casas. Aquele abraço. 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
0: 8:51, 8:51. Vamos começando o nosso giro de notícias. Hoje, sábado, temos apenas um bloco de informações. Então, vamos com essa informação boa, né? Começar com informação boa para a população de Telêmaco Borba. Olha só, a Prefeitura realizou nesta sexta-feira, dia 21, a apresentação do novo espaço de atendimento da farmácia da Unidade de Pronto Atendimento, a UPA, que funcionará 24 horas. Agora teremos uma farmácia funcionando 24 horas durante todos os dias da semana. A ampliação marca uma reestruturação na assistência farmacêutica municipal, garantindo que a população tenha acesso contínuo e seguro a medicamentos no momento em que mais precisa. Anteriormente, o serviço funcionava diariamente das 7 da manhã até as 22 horas, com pausa para o almoço, devido ao quadro reduzido de colaboradores. Pacientes atendidos ou liberados durante a madrugada precisavam aguardar até o dia seguinte para retirar os seus remédios. Além disso, medicamentos de controle especial permaneciam sob guarda da equipe de enfermagem, cenário que não era o ideal. A mudança começou a ser viabilizada em junho e julho com a contratação de 3 farmacêuticos. Desde então, a farmácia passou a funcionar 24 horas internamente. Agora, com a chegada de 6 novos assistentes de farmácia, o atendimento ao público foi totalmente separado da rotina hospitalar interna, criando 2 modalidades distintas, a farmácia hospitalar e a farmácia de dispensação externa, que terá acesso pela parte externa da UPA. Principais benefícios para a população: medicamentos disponível no momento da alta. O paciente que for atendido e receber alta após as 22 horas poderá sair da UPA e já com o medicamento necessário para a continuidade do tratamento em casa, sem precisar retornar no dia seguinte. Maior segurança no armazenamento dos medicamentos. Com a farmácia funcionando 24 horas, os medicamentos, inclusive os sujeitos a controle especial, permanecem armazenados e controlados dentro da própria farmácia, sob responsabilidade da equipe farmacêutica. Melhor controle de estoque e rastreabilidade. A dispensação passa a ocorrer diretamente pelo sistema da farmácia, permitindo maior controle sobre a entrada, saída, estoque e identificação dos pacientes atendidos, fortalecendo a rastreabilidade e a segurança na utilização dos medicamentos, em consonância com as boas práticas de gestão e recomendações nos órgãos de controle. Atendimento mais rápido às vítimas de violência sexual. A UPA passa a ter maior agilidade na disponibilização dos medicamentos necessários para profilaxias relacionadas às infecções sexualmente transmissíveis, possibilitando que pacientes vítimas de violência sexual iniciem o tratamento indicado o mais rapidamente possível, sem depender de ficar chamando o sobreaviso para vir atender a prescrição. Espaço adequado para atendimento da população. Anteriormente, a retirada de medicamentos ocorria em um espaço interno da UPA, fazendo com que pessoas que apenas precisavam retirar um medicamento circulassem pela área onde estavam pacientes aguardando atendimento ou em observação. Com o novo espaço, a população terá um local próprio, organizado e adequado para o atendimento farmacêutico, sem necessidade de acessar a área assistencial da UPA para realizar a retirada. Quem pode retirar medicamentos na farmácia da UPA? A farmácia da UPA não atende exclusivamente pacientes que foram consultados na própria UPA. Qualquer munícipe que possua uma prescrição e necessite de um medicamento disponível na farmácia UPA, você poderá então procurar o serviço para realizar a retirada, respeitando os critérios de dispensação estabelecidos pela assistência farmacêutica. Por exemplo, um paciente pode ter sido atendido em uma UBS, como a Bandeirantes, e receber uma prescrição de antibiótico que esteja disponível na farmácia UPA. Se a UPA for mais próxima ou conveniente para esse paciente, ele poderá realizar a retirada ali. Isso não significa ampliar as possibilidades de acesso aos medicamentos para a população. Por que essa mudança é importante? A farmácia UPA 24 horas não representa apenas uma ampliação do horário de funcionamento de uma farmácia. Trata-se de uma melhoria no acesso, na segurança, na organização e na qualidade da assistência farmacêutica prestada à população. O objetivo é que o cidadão, após ser atendido, não precise esperar até o dia seguinte para retirar o seu tratamento, especialmente em situações que exigem início imediato, como infecções. É uma mudança que coloca o medicamento mais próximo do paciente no momento em que ele realmente precisa, tornando o atendimento da UPA mais resolutivo e garantindo maior comodidade e segurança para a população. Então tá aí, né, pessoal? Essa mudança é importante. Agora a UPA tem aí essa farmácia 24 horas, como disse aqui na própria matéria, né? Antes você consultava ali e depois das 22, e quando precisava de medicamento, tinha que voltar no outro dia. Agora não. Agora, com o funcionamento 24 horas, o pessoal tem acesso aos medicamentos aí sempre, né? Guarda municipal prende homem por descumprimento de medida protetiva após sair do DEPEN em Telêmaco Borba. Informação da página Atento à Rede. A Guarda Municipal, por meio da Patrulha Maria da Penha, realizou na manhã desta sexta, dia 21, uma visita de fiscalização a uma mulher acompanhada por medida protetiva de urgência. Durante o atendimento, a vítima relatou que o seu filho, após ser colocado em liberdade depois de dias na prisão, teria retornado à residência e permanecendo no local, contrariando a determinação judicial que estabelecia o seu afastamento. Diante das informações repassadas, as equipes iniciaram diligências nas proximidades da residência e o homem foi localizado em uma oficina mecânica nas proximidades. Ele foi então detido e foi encaminhado até a delegacia de polícia para as providências cabíveis. A vítima também foi conduzida à unidade policial para os procedimentos legais. Conforme o boletim de ocorrência, o homem cumpria pena por fatos relacionados à violência doméstica. O caso continua sendo acompanhado pela Patrulha Maria da Penha, da Guarda Municipal de Telêmaco Borba.

É, pessoal, 8 horas e 58 minutos, 8h58, informações aí para você ligado na programação do Manhã Total neste sabadão. E uma idosa, né, que acabou caindo em um golpe, e esses golpes aí são comuns, hein? Idosa aceita trocar R$400 mil por falso bilhete premiado de 19 milhões e quase cai em golpe no Paraná. Então ela quase caiu, né? Uma idosa de 77 anos quase perdeu R$150 mil ao acreditar que poderia participar de um negócio envolvendo um falso bilhete de loteria premiado de 19 milhões em Toledo, no oeste do Paraná. Ela estava em uma agência bancária para fazer a transferência para contas indicadas pelos golpistas quando a Polícia Civil interveio e impediu a transação. Um homem de 54 anos foi preso na quarta-feira, dia 19, suspeito de participar do golpe. A identidade dele não foi divulgada. Segundo a Polícia Civil, ele estava com cartões bancários em nome de terceiros, bilhetes de loteria e um maço de cigarro que simulava dinheiro. A investigação começou depois que a polícia recebeu informações de que um casal havia aplicado o chamado golpe do bilhete premiado contra uma idosa de 74 anos em Piabiru, na região centro-oeste do estado. Nesse caso, a vítima perdeu R$9 mil. Após o crime, os suspeitos seguiram para a região de Toledo. Então, em Toledo, ali, eles tentaram aplicar um golpe e essa idosa, né, estava já pronta para transferir R$150 mil para a conta, né, desses...

0: golpistas. Foi quando o homem então propôs que a idosa entrasse no negócio. Ele disse que tinha parte dos 400 mil e que os dois poderiam comprar o bilhete e dividir os 19 milhões. Então, ele falou para a idosa, né? Vamos comprar o bilhete premiado, vamos dividir. A senhora dá 150 mil e eu pago o restante também. E a gente compra o bilhete de 19 milhões. E a idosa já estava quase fazendo o depósito, já estava dentro da agência bancária, mas a Polícia Civil chegou e impediu que ela fizesse a transferência. Então, tem que ficar esperto, tem que ficar atento. Ninguém dá nada de graça para ninguém, pessoal. Imagine, como que você vai acreditar que você vai pagar um valor menor para você comprar um bilhete que vale 19 milhões? Não existe isso, né? Como que a pessoa vai vender um bilhete de 19 milhões, se ela tem o bilhete premiado de 19 milhões, ela vai querer 400 mil no bilhete? Isso aí não dá para acreditar de jeito nenhum, né? Então, tem que ficar atento a esse golpe. Já é antigo, né? Golpe do bilhete premiado já vem de anos e anos, esse golpe.
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4: Está escrito em Mateus capítulo 6, versículos 14 e 15. Palavras do próprio Jesus. Porque se vocês perdoarem as pessoas que ofenderam vocês, o Pai de vocês que está no céu também perdoará vocês. Mas se não perdoarem essas pessoas, o Pai de vocês também não perdoará as ofensas de vocês. Receba essa palavra hoje no seu coração. Você ainda sente um aperto no peito quando lembra de alguma coisa que fizeram com você? Você revive aquela cena de novo, de madrugada, e o rancor volta como se tivesse sido ontem? Lá no fundo, você deseja que aquela pessoa pague pelo que fez? Se a sua resposta é sim, essa palavra de hoje é para você. Hoje Deus quer te tirar de uma prisão que você nem percebe que está te prendendo. A prisão da mágoa. A paz do Senhor, meu querido irmão, minha querida irmã. Quem fala aqui é o pastor Edivaldo Oliveira e você está ouvindo mais um Minuto com Deus. Abra o seu coração e receba essa palavra, porque o perdão é uma das maiores libertações que Deus tem para te oferecer. Escreva aqui nos comentários a nossa frase do dia. Declare com fé o seguinte: eu escolho perdoar. E logo em seguida, coloque também o seu pedido de oração. Aquela ferida ou aquela pessoa que você precisa entregar a Deus. Porque no final dessa mensagem, eu vou orar por você, eu vou orar pela sua família. 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Compartilhe essa mensagem com alguém que pode ser que carregue uma mágoa e precise ouvir isso hoje. Muito obrigado, que Deus te abençoe. Irmãos, o que Jesus disse nesse texto que eu li foi uma ordem. Ele mandou perdoar. E quando Jesus manda uma coisa, é porque dá para obedecer, mesmo quando a gente jura que não consegue. E perdoar é uma decisão da sua vontade. Você escolhe perdoar. E com o tempo, o sentimento vem atrás. Perdoar é soltar da sua mão a dívida que a pessoa tem com você e entregá-la nas mãos de Deus. E quem mais sofre com essa mágoa é você mesmo. A pessoa que te feriu, muitas vezes, já nem lembra mais. Ela está vivendo a vida dela, dormindo tranquila, enquanto você continua remoendo aquilo todo dia, perdendo o sono, deixando a raiva envenenar o seu coração. Guardar rancor é como beber veneno esperando que o outro morra. Quem adoece é você. Por isso, o perdão é, acima de tudo, uma liberdade para você. Talvez você esteja pensando agora, mas pastor, você não sabe o que fizeram comigo. E é verdade, eu não sei. Tem dor que é grande demais. Tem ferida que marcou a vida inteira. E eu não vou fazer pouco do que você passou. Mas Deus viu cada detalhe. Ele conhece o tamanho exato da sua dor. E é justamente por te amar que Ele te chama a perdoar. O que fizeram com você continua sendo errado. E o próprio Deus vai cuidar disso, na justiça dEle. E é por te amar assim que Ele quer te libertar dessa dor. Ele viu a sua ferida e o desejo dEle é te curar dela e tirar você desse lugar. Mas como perdoar na prática quando a ferida é tão funda? A palavra de Deus mostra o caminho em 4 passos. A primeira coisa é reconhecer a ferida diante de Deus. Ele quer que você chegue na presença dEle com a verdade do seu coração, com a dor do jeito que ela está por dentro. Paulo escreveu em Efésios capítulo 4, versículo 31, "Abandonem toda a amargura, todo o ódio e toda a raiva." Para abandonar, primeiro você precisa admitir que aquilo está ali. Chega diante de Deus e fala a verdade. "Senhor, isso me feriu. Isso me revoltou e eu não estou conseguindo soltar sozinho." É ali, na verdade diante de Deus, que a cura começa. A segunda coisa é tirar a cobrança da sua mão e entregar a justiça a Deus. Quem julga e quem acerta as contas com quem te feriu é o Senhor. Essa cobrança pertence a Ele. Enquanto você segura ela na sua mão, você fica amarrado à pessoa e ao ódio. Está escrito em Romanos capítulo 12, versículo 19. "Nunca se vinguem de ninguém. Pelo contrário, deixem que seja Deus quem dê o castigo. Eu me vingarei, eu acertarei contas com eles", diz o Senhor. Tira a sua mão dessa cobrança e deixa com Ele. O seu Deus faz justiça muito melhor do que as suas próprias mãos. Quando você entrega essa cobrança para Ele, você solta um peso que nunca foi seu para carregar. A terceira coisa é lembrar do tamanho do perdão que você já recebeu. Jesus contou uma história que pega a gente de jeito. Um homem devia ao rei uma fortuna impagável, uma dívida que ele não quitaria em 1000 vidas. E o rei, por pura misericórdia, cancelou aquela dívida. Aquele mesmo homem saiu dali, encontrou um colega que lhe devia uma quantia pequena, uma bobagem perto da dívida dele, e pegou o coitado pelo pescoço, exigindo o pagamento, e ainda mandou o homem para a cadeia. Quando o rei soube, chamou aquele homem e disse, em Mateus capítulo 18, versículos 32 e 33, "Empregado miserável, você me pediu e por isso eu perdoei tudo o que você me devia. Portanto, você deveria ter pena do seu companheiro, como eu tive pena de você." Meu irmão, minha irmã, essa história é sobre nós. Diante de Deus, a nossa dívida era impagável e Ele nos perdoou tudo de graça no sangue de Jesus. Como é que a gente, perdoado de uma dívida tão grande, segura pelo pescoço o irmão que nos deve tão pouco? Quando você lembra do quanto foi perdoado, fica bem mais difícil segurar a mágoa contra o outro. A quarta coisa é escolher perdoar quantas vezes for preciso. Perdoar é uma decisão que você toma de novo cada vez que a lembrança volta. Um dia você perdoa e no outro a mágoa tenta subir outra vez. E aí você escolhe perdoar de novo. Pedro achou que perdoar 7 vezes já era demais. E perguntou isso para Jesus. Mas Jesus respondeu em Mateus capítulo 18, versículo 22, que o perdão vai muito mais longe. 70 vezes 7. É para perdoar sempre, sem ficar contando as ofensas. E o próprio apóstolo Paulo mostra a medida certa. Em Efésios capítulo 4, versículo 32, perdoem uns aos outros, assim como Deus, por meio de Cristo, perdoou vocês. Foi assim que Deus fez com você. Agora, faça o mesmo com quem te deve. E se você acha que não tem forças para perdoar uma dor tão grande, lembra da cruz. Jesus foi traído, humilhado, pregado numa cruz por pessoas que não mereciam perdão nenhum. Por pessoas que não mereciam nenhum perdão. Esse vídeo vai sem edição, tá? E ali, no meio da pior injustiça da história, ele orou em Lucas capítulo 23, versículo 34. Pai, perdoa essa gente. Eles não sabem o que estão fazendo. E foi esse mesmo perdão, comprado no sangue dele, que alcançou você e alcançou a mim. Você perdoa a partir do perdão que já recebeu de Deus. É dele que vem a força para você conseguir. Peça para Jesus essa força. Ele vai te dar. Hoje é o dia de sair dessa prisão. Meu irmão, minha irmã, aquela pessoa que te feriu, aquele nome que aperta o seu peito quando você lembra, entrega hoje nas mãos de Deus. Solta essa mágoa e receba a leveza de quem não carrega mais esse peso. Amém? Nesse momento eu quero orar por você. Se você ainda não escreveu o seu motivo de oração,

Escreva ele agora aqui nos comentários. Coloque aquela ferida ou aquele nome que você quer entregar a Deus. Amém? Vamos falar com o Pai nesse momento. Senhor nosso Deus e nosso Pai, nós chegamos à Tua presença, trazendo as feridas que outras pessoas abriram na nossa vida. Obrigado, Pai, porque o Senhor conhece cada mágoa que a gente carrega calado, cada lembrança que ainda dói e cada situação que tentamos esquecer, mas que às vezes volta ao nosso coração. Antes de tudo, perdoa os nossos pecados, Senhor. Perdoa as nossas falhas, as nossas palavras e atitudes que não te agradaram. Perdoa-nos também pelas vezes em que alimentamos dentro de nós o rancor, remoemos uma ofensa ou desejamos o mal de quem nos feriu. Nós também precisamos todos os dias da Tua misericórdia. Purifica o nosso coração e nos ensina a perdoar, assim como fomos perdoados por Ti. Pai, ajuda especialmente quem quer perdoar, mas ainda não consegue. Tem pessoas me ouvindo agora que basta lembrarem de um nome, de uma conversa, de uma traição ou de uma injustiça para sentirem tudo novamente. Dá forças para entregar essa dor ao Senhor, quantas vezes forem necessárias, até que essa lembrança já não tenha poder sobre a vida delas. Visita aquele que foi traído, abandonado, humilhado ou ferido dentro da sua própria casa, por alguém que deveria amar e proteger. Cura essas feridas, Pai. Nós não estamos dizendo que aquilo que fizeram foi certo. Estamos apenas entregando a justiça nas Tuas mãos. Livra-nos da vingança e da amargura. E nos dá também sabedoria para entender que perdoar não significa permitir que alguém continue nos machucando. Estende a Sua mão sobre cada casa e sobre cada família aqui representada. Restaura os relacionamentos que ainda podem ser restaurados. Reconcilia onde houver arrependimento. E onde não for possível voltar, conceda a Tua paz para seguir em frente, sem ódio e sem culpa. Pai, visita também os enfermos. Fortalece quem está enfrentando um tratamento difícil, quem luta contra o câncer, quem espera o resultado de um exame e quem convive há muito tempo com alguma enfermidade. Abençoa os médicos, conceda o tratamento certo e que cada família que está atravessando esses dias de preocupação receba um refrigério da parte do Senhor. Traz cura, alívio e esperança. Receba cada pedido de oração escrito aqui nos comentários. O Senhor conhece também aquilo que muitas vezes as pessoas não conseguiram colocar em palavras. E hoje nós colocamos diante de Ti aquela pessoa e aquela situação que ainda machucam o nosso coração. Nós entregamos essa dívida nas Tuas mãos e pedimos, nos dá forças para perdoar de verdade. Que a Tua paz ocupe o lugar da mágoa, que o Teu amor tire de nós toda a amargura e que possamos seguir em frente, mais leves, livres daquilo que por tanto tempo nos prendeu. É no nome de Jesus que nós oramos e por isso desde já Te agradecemos. Amém e amém.

0: 9:23, 9:23, momento de fé e reflexão deste sábado, trazendo uma mensagem maravilhosa, uma mensagem poderosa. Essa mensagem falando sobre perdão, né, no dia de hoje. Então, para você que tá aí ligadinho com a gente, que meditou na mensagem, participou da oração, e finalizamos aí com o louvor também, Libere o Perdão, né, com a cantora Joyce Bernardo. Segunda-feira tem mais, hein? Segunda-feira, às 10 da manhã, nós voltamos trazendo uma nova mensagem de fé e reflexão para você que se liga aqui na programação do nosso Manhã Total, mas seguimos em frente até às 10 da manhã. Ainda temos aí um tempinho pela frente de programa. Bom dia!
1: Bom dia, meu amigo Marcelo Correia.
0: Tudo, tudo bem?
1: Aqui é Celso, da Vila Cristina.
0: Como é que vai, Celso?
1: Marcelo, você poderia anunciar aí no rádio aí que eu encontrei a carteira de identidade Nicolas Maynardes de Pontes. Se encontra aqui na panificadora em frente ao Colégio Militão.
0: Olha aí,
1: tá,
0: ó.
1: Bom, Marcelo? Obrigado, um forte abraço.
0: Nicolas Maynardes de Pontes, foi encontrado o seu RG. Está lá na panificadora, lá em frente ao Colégio Militão, tá bom? Nicolas Maynardes de Pontes, utilidade pública, RG encontrado, está lá para ser retirado pelo dono. Olá, bom dia.
2: Bom dia, Marcelo. Bom dia. É um ótimo dia abençoado aí para vocês. Um ótimo programa. Deus abençoe. E eu quero participar do sorteio. Tá bom?
0: Tá bom.
2: É a Ana Paula, do Jardim Itália.
0: Muito obrigado, Ana Paula, do Jardim Itália. Um ótimo final de semana para você e família.
3: Senhor Marcelo, quero participar do sorteio. Meu irmão Marcelo, tem uma amiga minha que está interessada no sofá. Você poderia passar o número do telefone dessa mulher que está doando?
0: Já passo.
4: Bom dia, Marcelão. Vantur por cá, em Bicaga,
0: adicionado
4: aqui no Puma. Carregando uma maleta do navio.

0: Manda um salve pra ele aí. E tamo junto, meu piá!
1: Um abraço, Douglas, pessoal da Guarda Patrimonial, fazendo ronda aí pela cidade e ligadinhos com a gente. Bom dia!
2: Ô, Marcelão, bom dia. O Paulinho,
1: Paulinho, audiência por cá, hein? Grande rapaz, Paulinho. Do céu,
2: hein? Tamo aqui, Marcelo. Graças a Deus, mais um dia abençoadíssimo,
1: batendo,
2: hein?
1: Batendo martelo.
2: Passando por essa audiência. Um abraço a você e todos os ouvintes aqui da região. E avisa o Danielzão lá que tá de férias, Marcelo. Você que é chegado dele lá, eu também, mas não tenho o celular dele. Final de semana tamo eu, o irmão Ezequiel e o Coati da Pedreira indo tomar um café na casa dele lá. Ele que prepara as garrafas de café lá e o pão com mandioca lá, o pão com queijo. Beleza? Põe meu nome no sorteio aí, Marcelo. Um abraço, abençoe.
1: Obrigado, Paulinho. Grande Paulinho ali da Autoelétrica, em frente ao terminal rodoviário, trabalhando e ouvindo a gente.
3: Oi, Marcelo, bom dia. Hoje eu fui falar com você.
1: E aí, velhinha? O que aconteceu, velhinha?
3: Bom final de semana pra você.
1: Obrigado. Obrigado, velhinha. Um abraço lá pra velhinha do São Francisco. É, Joseildo Rocha também participando, aqui é o Joseildo da Área 2, mandar um abraço para todos os ouvintes da nova mensagem e gostaria de participar do sorteio. Murilo Silva, do bairro São Luís, bom dia. O Edson Ribeiro também participando do bairro Socomim. Anitta Carvalho também do Socomim, obrigado. O pastor John Carvalho, estamos aqui na escuta do programa, obrigado, um abraço. Deixa eu ver quem mais aqui, Isair e Elias, na Estrada dos Guararapes, no bairro da Marinha. Bom dia para Cida Brito, Cida Palmeirense, lá no São Francisco, no Alto das Oliveiras, a Terezinha Lima, o Tião Scheller, a Dai Moraes e a Thalia, desejando um ótimo final de semana a todos. Wilson Rodrigues, bom dia, meu amigo, obrigado pela audiência. Lá no Rio Alegre, a Dona Norma, tudo bem, Dona Norma, como é que vai a senhora? Como é que tá o seu carmo aí, a família toda? Um bom dia para vocês aí no Rio Alegre, o tio Cido, né? Obrigado pela companhia. Pessoal que ganhou as cartelas de bingo ontem da Tapuér, não esqueça do bingão hoje, né? Hoje às 14 horas, na Casa da Amizade, em frente ao Conjunto Tibagi, bingo da Tapuér, né? Pessoal, ontem tivemos 6 ganhadores, né? Foram 6 cartelas sorteadas. Pessoal vai participar do bingão hoje.
4: Oi, Marcelo, bom dia, na paz
1: bom
4: de
1: dia,
4: Deus.
1: Bom dia, Nadir, como é que tá, Nadir?
4: Eu e o Sebastião estamos ouvindo a programação. Animado, maravilhoso. É, um abração para você aí na rádio, para todos os ouvintes, todos da minha família. Um abração para a minha neta Ana Flávia, para a Tereza, para a Alexia, para a minha irmã Elza, a Claudete, a Verinha, a minha filha Jussara, a Clarice, a irmã Candinha, a irmã Eda, irmão Hino, a irmã Luzia. Enfim, para todos.
1: Obrigado.
4: Que estão ouvindo a programação. E que todos tenham um ótimo e abençoado dia. Uma santa paz de Deus.
1: Obrigado. Deus abençoe Nadir, Sebastião e família lá nas 100 casas. O Renezinho tá lá na Vila Rural, Brilho do Sol. Tá lá lidando com as plantas. Já tá dando até abacaxi lá no terreno do Renezinho. Ô, Renezinho, olha aí, rapaz. Plantou uns abacaxi lá e tá bonito os abacaxi, hein, Renezinho? Cuidando bem lá da plantação. Aquele abraço para vocês aí. Pessoal, falando em plantação, esse final de semana eu quero... Tô preparando lá em casa. O pessoal tá me cobrando aí para sortear orquídea aqui no programa. Sortear das minhas orquídeas. Tem orquídeas lá que estão saindo muitas mudas. Então, tô preparando lá uns vasinhos. Vou fazer o sorteio de uma catleia no vasinho. E vou sortear uma outra espécie lá. Que é uma espécie nativa, que dá um... Ela dá um... A flor, assim como fosse um cacho de banana. É uma flor laranjada, coisa mais linda. Dá aquele cacho, assim, de flor. Também vou preparar um arranjo lá, na madeira, para essa flor. E daí vou sortear aqui para os ouvintes. Estou preparando lá esse final de semana. Quero ver se deixo tudo preparadinho, pronto. E daí vou fazer um sorteio aí para o pessoal que gosta, né? Para aqueles que gostam de orquídea... O pessoal vai participar aqui, vai concorrer. Provavelmente aí na semana que vem, se der tudo certo, já vamos preparar esse sorteio, né? Falando em orquídea, esses dias, vê como que é as coisas, né? Tem gente que tem preconceito. Acabou que falou pra mim que eu sempre posto lá as orquídeas, né? As plantas. Acabou que falou assim, viu, Marcelo? Largue mão de mexer com essas coisas aí, rapaz. Você mexer com flor, com orquídea, isso aí é coisa de mulher. Falei pra ele assim, rapaz, É sinal que as mulheres têm bom gosto. É por isso que as mulheres vivem.

0: E mais, você já experimentou mexer com flor, mexer com planta, com horta, com... Enfim, você vive mais, passa o tempo que você não vê. É um hobby, né? Falei, por isso que as mulheres têm bom gosto, né? Gostam de mexer com flor, com planta e tudo mais.
1: Ô Marcelo, coloca meu nome no sorteio, faz favor, eu, Bruno. Ele compartilha aqui. Beleza, Marcelo?
0: Beleza.
1: Amanhã tem Coringão ali, hein? Contra o Coxa.
0: Amanhã o Coringão perde pro Coxa, né?
2: Bom dia, Marcelo. Aqui é a Raquel da V6. Queria participar do sorteio.
0: Raquel da V6.
2: Bom dia pra todos que estão ouvindo.
0: Obrigado, Raquel da V6. 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

0: 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Aro.
1: Bom dia, Marcelo. Bom dia a todos os ouvintes aí. Desejo um sábado abençoado a todos. Que Deus abençoe. Coloca meu nome aí no sorteio. Obrigado.
0: Muito bem, essa é a Vitória que participou aqui conosco. Obrigado, Vitória. Quem mais? Bom dia.
2: Bom dia. Coloca meu nome no sorteio, Jussara, sem graça.
0: Obrigado, Jussara.
3: Bom dia, com a paz do Senhor, irmão Marcelo. Deus que abençoe o senhor, a sua família, a todos os funcionários da rádio. Deus que abençoe de coração a todos os ouvintes também, né? É, Marcelo, eu só queria que você colocasse o meu nome no sorteio e queria, se for possível, por gentileza, passe o endereço da rádio para mim, que eu quero conversar com o senhor pessoalmente. É, a respeito de um assunto que eu estou trabalhando aí, queria explicar melhor, que no ar fica muito complicado, né? Muito prolongado os áudios, né? Então eu queria conversar com... Beleza? Aqui é o Geraldo aqui da bairro Bela Vista. Deus que abençoe a todos, esteja um ótimo sábado e fique na paz do Senhor Jesus.
0: Amém? Um abraço, Geraldo, um abraço. 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Bom dia!
4: Bom dia, Marcela, é a Hillary, quero participar de todos os sorteios.
0: Obrigado, Hillary!
4: Deus abençoe!
0: Amém, um abraço! O Adão Batista lá em Reserva. Alô, Adão. Melhoras para você aí, meu amigo. Deus sempre na frente, vai dar tudo certo. Deus abençoe, Adão, lá em Reserva, sempre nos ouvindo. Ele e sua esposa Eva. Dirceu Silva no Alto Socomim, ali próximo ao Tensim. Jucimara no bairro BNH. Neide Evangelista no bairro Área 3. A Maria de Fátima também tá ligadinha lá em José Lacerda. Ela está participando aí do programa. Obrigado, Maria de Fátima. Bom dia, Marcelo. Aqui é o Miguel. Coloque meu nome no sorteio.

0: Bom dia, é da rádio, é da rádio. É a Nilceia. Ô, Nilceia, bom dia. Bom dia, Marcelo, na escuta. Romilda Nascimento, do São Luís. A Eva também tá mandando bom dia para nós aqui. Não esqueça do bingão lá, Eva. A Eva ganhou uma das cartelas, né? Não esqueça do bingão hoje. O Júnior também tá ligado lá na área 2. Aquele abraço. Maria, bom dia, Marcelo. Estou ouvindo o programa. Dona Maria Maciel, do bairro Área 2, também está ligadinha. O Reginaldo, bom dia, Marcelo. Coloque meu nome no sorteio, Deus abençoe. 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Olha aí, um abraço lá para toda a equipe. Bom dia também para a Gracineia, do bairro Área 4. Marcelo aqui, é a Silmara, quero participar do sorteio. Maria Helena, no São João. A dona Maria Cândida Santos, também ligadinha. A Lígia, dizendo aqui bom dia. A Cirlei e o João Marco, muito obrigado. Minha cunhada Arigessa está ouvindo a programação ali na loja 744. A Ruth Ribeiro, do bairro Área 2. A Cidinha, Mulher Maravilha. A dona Joana, bom dia. O seu José Viana, bom dia também. Leoni Gomes, da Vila Osório, a Maria Cristina, o Alessandro, o Eduardo, o Ian estão participando. Marli Ferreira, bom dia Marli, tudo bem? O seu José Ferreira Pedroso, da Vila Osório, o Jumbinho Palmeirense, da Área 2, a Roseli. Passe o número do sofá da mulher que está doando para uma amiga minha. O Daniel também está por aqui.
1: Fala Marcelo, bom dia, Pai do Senhor.
0: Bom dia, tudo bem?
1: Estamos aqui no carregamento do suco do pica-pau. Manda um abraço para todos os motoristas aí da Vale de Tibagi, para os operadores. Para a piazada da Vale em geral aí. Positiva. Estamos aqui carregando uma dorinha aqui. E o tal de Puma que liga. Positiva.
0: Só no Puma, então. Aquele abraço, Daniel. Bom trabalho. 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
2: Bom dia, Marcelo. Bom dia. Aqui é o Gustavo de Lincoln. Eu queria estar participando do sorteio.
0: Já está participando. Obrigado, Gustavo.
3: Bom dia. Bom dia, Marcelo. Tudo bom? Como é que tá as coisas?
0: Tranquilo, graças a Deus. Estamos aí na peleia.
3: Aí, sabadão, é, mas aqui que é bom, é. Aqui é o pastor José Benedito, da São Silvestre. Põe meu nome no sorteio, pastor. Marcelo, quer ganhar o terno, com esse frio, deu internada, verdade.
0: Turma quer ganhar um terno hoje, né? Que barbaridade, né? 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Bom dia com alegria, batendo ponto, Deus abençoe, ofereço o programa para Maria Helena, lá do São João, Edileuza Mainardes, do Bela Vista, obrigado. A Sandra também está ligadinha com a gente, muito obrigado. Sônia Rocha, do bairro Olha 1, obrigado, Sônia. A Margarete está mandando mensagem aqui para nós. A Dina, da Área 2, Liane Betim Proença, no São Francisco, seu João Capote, vovô da Hillary, de folga e ouvindo a gente. A Alessandra, no Macopa. Joilson Rocha, do bairro Olha 6. A Vitória, já falei dela. Leia Lemes, bom dia. Também quem está nos ouvindo é a Jocélia. A dona Astrogilda Maria de Paiva, lá em Leonardo, município de Reserva. A Eva está ligadinha com a gente. Quero participar do sorteio das tuas orquídeas. Vamos preparar lá e vamos avisar o povão. Ana das Sem Casas, na escuta do rádio. Marcelo, bom dia. Thiago da Vila Osório. A Gisele também da Área 2. Marcelo, excelente notícia essa da farmácia, hein? Parabéns à gestão. Verdade, né? Vai ajudar muito o povo aí. 24 horas agora a farmácia lá do UPA. Marcelo, bom dia. Aqui é o Josmar, abraço. Dona Vera aqui do Bela Vista. Jocelene do São João. A Vânia no Alto Socomim, próxima delegacia. O Jurandir também tá junto com a gente. O Zico Sapateiro, grande Zicão. Aquele abraço, meu irmão. Tá ali na Samuel Clabin, sempre na sua sapataria, ouvindo a nossa programação. E vamos que vamos. Daqui a pouquinho tem Sabadão da Luz. Já, hein? Mas agora tem Sérgio Reis, junto com o Zezé.

Muito bem, tá então Sérgio Reis e o Zezé de Camargo e Luciano todas as manhãs. Jane Pontes na área 1, bom dia. O Isaías Gomes Aguiar, bom dia também. Obrigado pela companhia. Dona Maria da Luz, lá na Charqueada de Baixo. Um abraço pro meu amigo Pedro Eliezer. Marcelo, estamos ligados aqui na programação no Rancho São Sebastião. Hoje nós vamos fazer as entregas dos iogurtes para Telêmaco Borba daqui a pouco. Estamos chegando por aí. Olha aí, já tá carregado lá. Você vê que eu olhei aqui a imagem, achei que era... que era brigadeiro, cor de rosa, verde. Agora que eu fui ver ali que é o iogurte que tá dentro do... Será que tô bom de vista ou não? Será que tô bom de olho? Eu olhei ali aquela foto e falei, nossa, de brigadeiro. Os brigadeiros coloridos, né? Com as bolinhas em cima. Aí que eu fui ver ali que é o iogurte, né? Tem de vários sabores ali. Eles fazem iogurte natural ali no Rancho São Sebastião, no Imbaú. Pensa num lugar lá, Maico. Bonito, eles estão fazendo umas pousadas lá agora pro pessoal passar o final de semana. Tem uma vista no alto do morro, assim. Tem aquela vista, assim, coisa mais linda. Qualquer hora dessa, vamos, depois que estiver pronto aí, ô Pedro, vou pegar a patroa e vou passar um final de semana aí na pousada aí de vocês aí. Passar lá de sábado pra domingo, no meio da natureza. Fazer a patroa pagar lá um final de semana pra nós. É, por isso que eu falo, me ajudem, pessoal. 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A fazer uns passeios. Lá em casa, ultimamente, é a patroa que tá bancando. É, Lindaura, também tá ligadinha com a gente, aquele abraço. É, Cleusa Ribeiro Miranda, no bairro Anamere. Magna Viviane, também ligadinha com a gente. Vonete Cláudio, casal aí das esfirras e dos churros. Ontem a Thelma chegou lá com a... uma potada de esfirra de carne, de frango que ela adquiriu lá do Cláudio e da Ivonete. Uma delícia. Já mandei nos queixos. Já quase que deixei ela e o Piá sem. 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
É, a Rose Mariano tá lá ligadinha com a gente, tá falando assim, coitada da Thelma. É nada, Rose. Ela tem sorte de ter casado comigo. 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

0: 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Vamos ao sorteio, então, começando pelo frango assado, desossado, recheado. No recheio tem até mandioca. Pensa num frangão, velho, ajeitado, gostoso, saboroso, uma delícia. Quem não experimentou, compre. 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Vamos ao sorteio. Vamos ao sorteio agora do terno da loja 744. Esse terno você pode retirar hoje ainda, hein? Esse terno aí você pode retirar hoje ainda na loja 744 e a pessoa ainda vai poder escolher. Veja só que mordomia, hein? Onde é que você encontra uma facilidade dessa? Além de ganhar o terno, poder escolher. Já pensou, Maeco? Já pensou um ternão ali da 744? Se chegar lá e escolher, ah, eu quero esse aqui, essa cor aqui, me agrada, essa aqui. Vamos lá! 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Deixa eu ver aqui como que tá salvo o contato. João Maria, atenção, João Maria, olha aí, ó. João Maria ganhou um terno da loja 744. Seu João Maria, o senhor vai procurar lá na 744 a Aricélia, tá bom? Eu vou passar as informações para o senhor aqui no WhatsApp, bem certinho. O senhor vai procurar a Aricélia lá na loja, eu já vou avisar ela também, vou passar o contato e o nome do senhor para o senhor retirar lá o seu terno. Vai poder escolher, tá bom? Leva um documento pessoal para comprovar, tá bom? Pessoal, tá aí então, foi-te o nosso Manhã Total de hoje, né? Agradecendo sempre a companhia de todos, você que participou comigo, muito obrigado, um grande abraço, desejo que o seu final de semana seja abençoado, que tenha muita paz, saúde, felicidades, se cuidem, pessoal, e se Deus permitir, a gente volta, né, na segunda-feira, às 9 horas da manhã, no nosso Manhã Total. Mas não desligue o seu rádio, não desligue o seu rádio, porque na sequência vem aí o programa Sabadão da Luz, Pastor Ismael da Luz, animando, alegrando e levando uma palavra de fé até você através aqui da 91.5, tá bom? Então, um grande abraço, fiquem com Deus e a gente se encontra na segunda-feira, se Deus quiser. Tchau, pessoal!
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0: Bom dia pra todos vocês, tigrada.
1: Comadre, aumenta o volume do seu rádio.
0: Como é que amanheceram hoje, animado?
2: Vamos alegrar, vamos
3: bom
2: alegrar.
3: Dia, eu amanheci animado, amanheci cheio de graça. Não sou Nossa Senhora, mas cheio de graça. Mas que Deus venha abençoar a tua vida neste dia lindo, neste sabadão meio frio, meio quente, meio temperado. Temperatura aqui agora já está nos 23 graus, temperatura agradável, né? Para esse sabadão, temperatura agradável, mas o céu está limpinho, né? Vendaval esse dia atrás, que barbaridade, né? Mas, enfim, nós estamos aqui hoje para alegrar tua manhã. Você vê aí com Marcelo Correia. Neste momento, né, até agora, sorteando esse eternão, mas eu queria ganhar esse eterno, rapaz. Mas não foi desta vez. Ô, seu João, se quiser aí doar aí, fazer doação, né, porque tem gente que não usa muito eterno, né? Manda pra Maiacão aqui, que nós utilizamos. Eu gosto de eterno, rapaz. Pensa, né? Mas é necessário, nós que somos obreiros, usa. Mas tem gente que não usa. Tempo atrás, um camarada falou meu, ô, pastor, vou te dar um terno pra você de presente. Eu falei, ah, deve ser um luxo. Eu pensei na loja já. Cheguei lá e ele falou, esse terno que vou dar pra mim e pra você é do meu casamento. Eu falei, que terno tem prazo de validade, meu filho. Cheguei lá e daqueles transpassados, sabe? Daquele que tinha... Aquele que tinha ombreira.
4: Jesus amado!
3: Do tempo ainda do daqueles caras que cantavam nos programas de televisão que tinha aqueles... E na época nós mandávamos fazer o Braze, né? Era ombreira. Parece aquele Michael Jackson no começo da sua carreira. Né? Aquelas ombreironas. Falei, não, irmão. Me deu vontade de falar pra ele, mas a gente é educado, né? Falei, não. Fui lá ver ainda um vermelho daqueles, um que chega queimado dentro dos olhos da gente, sabe? Mas... é bênção de Deus, sabe? Deus, bênção de Deus. Ganhamos, usamos, passei pro Fogo Santo e o Fogo Santo ficou animado com o ternão. Agora, esse que foi sorteado ali na 744, rapaz, esse é o sonho de qualquer homem elegante, né? Que gosta de andar bem arrumado. E tem uma história aí, depois eu conto pra vocês aí, que você bem arrumado, eterno, sendo em qualquer lugar, tu acha que você é até alguém importante, né? Mas você é muito importante para Deus, com terno, sem terno, Deus gosta de ser do mesmo jeito. Porque tem pessoas que acham que a roupa faz diferença. Que faz, faz. Deixa você bonito, elegante, né? Você que é feião, se colocar dentro do terno, bem arrumado. Mas não parecido Falcão, né? Vai com a cor verde, depois coloca um amarelo, depois tem esse dia atrás, vi um vivente andando vermelho aí, que é bonito o terno dele. Chapéu vermelho. Rapaz, esqueci o nome dele, da prefeitura, é mesmo, dele. Rapaz do céu, né? Mas tá bom, cada um tem um gosto, né? E anda, mas olha, anda elegante, não anda de qualquer jeito, não é assim, sair louco de qualquer jeito comprando, achar um terno laranjado, colocar uma camisa verde e uma gravata vermelha, não, tem coisa combinandinha, tem coisa que combina, tem coisa que não dá certo. Gente, 10 horas e 5 minutos, acabou de chegar o Celso Oliveira aqui, quero saudar ele aqui, né? Com a paz do senhor, chegou meio atrasado aqui, mas chegou. E nós vamos tocar musicona, Marcelo está na ponta da goi já, um musicona bem gaudelhada para nós. Bom dia, paz do senhor.
5: Bom dia, paz do senhor, pastor. Bom dia,
3: Deus
5: paz
3: que
5: do
3: ajude
5: senhor.
3: Pelo dia.
5: Marcelo Correia. Ai, vim correndinho.
3: Vim correndo, tá gordo.
5: É isso, um gordo andando, né?
3: Parece um
5: meu
3: porco, rapaz.
5: Meu Deus, se eu viesse rolando, não tava tão cansado.
3: Amém? Cuida do restaurante, que é o quê, né? Que sobe de comida lá, que as paneladas
5: é
3: de arroz.
5: Sorvete que tá matando.
3: Sorvete, ah, mas isso é bom demais. Daí, como é que tá? Tu na benção de Deus?
5: Na benção, graças a Deus.
3: Vamos colocar a musicona boa pra nós escutar já?
5: Vamos.
3: Vamos lá, Marcelão, coloca pra nós o povão aí. Ah, falar nisso, antes, porém, quero dizer pra vocês que hoje nós temos sorteio de um rádio da Manu Presentes, né? 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Vamos lá, aquele louvorzão gostoso, só tem no Sabadão da Luz e sorteio daqui a pouco. Anima até o...

Agora 10 horas e 9 minutos, 10 e 9, pessoal, nós estamos interrompendo esse louvor para fazer uma utilidade pública, até como pedido de ajuda aí do pessoal. Aconteceu um acidente agora há poucos minutos ali na área 1, um acidente envolvendo um menor de idade com uma bicicleta, dessas bicicletas motorizadas. Ele deu de frente com o veículo e o...

0: O SAMU está atendendo, só que eles precisam da família, né, para poder levar o menino para o hospital. É, então, segundo eles lá, o nome do menino é Emerson, mora lá na Rua Tigre, na Vila Esperança. Se alguém conhecer aí os familiares dele, né? Então, infelizmente, ele sofreu um acidente aqui na Área 1. É o Emerson, que mora na Rua Tigre, na Vila Esperança. E o pessoal está procurando aí e mandou pra gente aqui também divulgar para tentar encontrar. Ele sofreu um acidente ali, a bicicleta que ele estava colidiu frontalmente com o veículo. E o quadro de saúde dele é preocupante e precisa da família para que possa ser transferido aí para o hospital. Então o pessoal está tentando descobrir aí sobre os familiares do Emerson, que mora na Rua Tigre, na Vila Esperança. Então, utilidade pública para você que está ouvindo aí o Sabadão da Luz.
1: É, Sabadão da Luz passando aqui também para fazer utilidade pública, né? Um caso aí preocupante, né? E nós gostaríamos, se alguém conhece aí os pais, parentes do Emerson, que mora aí na Rua Tigre, aí na Vila Esperança, procurar o SAMU ou ligar no SAMU, né, para que eles possam fazer o procedimento de transportar esse jovem para o hospital, né? Por devido ser menor, precisa da familiar ali para dar informação para os familiares. Então, faça isso com urgência. Você conhece aí o familiar do Hermes, que mora na Rua Tigre, na Vila Esperança, que ele sofreu um acidente aqui na Área 1 com essas bicicletas motorizadas, que está uma febre na cidade, né? Muito preocupante isso para a população, mas a fatalidade às vezes acontece, né? Independente de qualquer tipo de veículo, os acidentes estão aí todo tempo acontecendo e nós precisamos também orientar, mas precisamos também agora, no momento, agora socorrer essa vida que está precisando desta ajuda. Você conhece familiar do Emerson, por favor, entre em contato com o SAMU para que o SAMU possa fazer essa transferência com emergência, porque o caso pode ser grave, né? Não temos informação nada do quadro do menino, mas sabemos que Deus pode entrar com providência aí e não acontecer nada, absolutamente nada. 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Que Deus venha abençoar muito o sábado, que esse sábado seja um sábado de bênção para nossas vidas. 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
2: Então nós temos...
1: E aí nós temos ali. Depois prepara o hino do Tony Tito pra nós cantar aí.
2: Misericórdia, vamos acabar com o Tony Tito.
1: Que maravilha. Tadinho. Gente, eu quero agradecer a Deus hoje, essa semana foi uma semana muito atípica, diferente. Tivemos aí muitas viagens aí ao redor de Telemaco Borba. Ai. Estive terça-feira adorando a Deus aí com os irmãos.
2: Tá virando internacional.
1: Também adorando. Ué. E estive na Ortigueira na quarta-feira. Com meu amigo Antônio Correia, juntamente com a sua família, né? Que mandar um abraço para todo o povo de Ortigueira, na pessoa do pastor Antônio Correia. Serviu para nós uma mandioca com carne, né? Porque tem lugar que é carne com mandioca, agora lá é mandioca com carne, né? Que Deus abençoe a vida dele, ele juntamente com a sua família, que nos recebeu super bem lá, né? Recebendo uma palavra, fomos lá, eu, as minhas irmãs e a minha esposa Silvana, e levamos bolachinha, levamos pão, foi bênção de Deus para nossas vidas. E o povo, um abraço a todos os povos aí da Vila Godói, da Ortigueira, né? Que Deus venha abençoar poderosamente a vida de vocês, né? A Nice, a irmã Nice, está enxergando de novo, graças a Deus pela vida da Nice. Deus está concedendo a ela muitas bênçãos. E eu tive também no domingo passado, eu tive lá nas Duas Pontes. E falando em Duas Pontes, vai acontecer um evento hoje.
2: Começa.

0: Amanhã começa hoje a cruzada evangelística com o pastor de Jean e o pastor Reginaldo Cristóvão e todos os cantores que forem lá, vai ter oportunidade para louvar a Deus. Vai ser ali no terreno ali do Salmo, né? Samuel ali, que é uma benção, estava de recepcionista na quinta-feira ali na igreja, ele é sua esposa, mandar um abraço para ele, o Samuel. E ali eles vão receber uma grande quantidade de gente. Vocês que moram na região, ou aqui em Telecubora, em Baú, Ortigueira e toda a região aí, eu convido você para estar presente hoje e amanhã na Tenda da Bênção, instalada pelo pastor Valdivino, e vai acontecer ali, juntamente com a responsabilidade do pastor Irineu, meu amigo. Estivemos lá dando glória com ele na quinta-feira, vendimos bastante bolachinha, e foi bênção de Deus, e demos glória com os irmãos, lembramos das coisas antigas, e Deus deu uma grande vitória. Quero mandar um abraço para todo mundo que nos ouve, e também eu quero dizer para você que mais para frente ali, esse dia atrás, eu vou buscar trigo. Os irmãos venderam bastante trigo para nós, hoje nós gostamos de trigo, né? E fomos comprar lá dos irmãos, buscar, e eu quero deixar um abraço lá também pro o meu amigo Naio, né? Na banca do Naio. Se você passar ali para lá das duas pontes, um pouquinho, né? Para lá da igreja Assembleia de Deus, para lá do pedaço, você vai encontrar algumas banquinhas de mel, por isso que o nome que nós chamamos lá Ilha do Mel, né? E lá tem o Naio, a banca do Naio é completa. Chegamos lá e ele deu aquele melzinho, aquele de sachezinho, deu também um pote de mel, né? Compramos dele lá também uns trigo, e ele deu para nós aí umas bolachinhas de coco. Pensa que maravilha. E achei também lá, Marcelo Correia, uma planta chamada Ore Por Nós. Não era por nós, é Ore Por Nobres, né? E eu já dobrei o joelho na frente dela lá, falei, já Ore Por Nós já. E já comi uma frutinha daquelas que é muito bom para quem tem diabetes. E fomos lá, e o Naio, uma simpatia, e tiramos foto juntamente com a piazada lá, tiramos foto com todos os meninos lá, que Deus abençoe, Josi, de Colinha, né? De Colinha tava com um bonezinho, parece Fred Krug lá, mas tava cantando, cantei umas músicas com ele lá, o Dinerzinho Careca, juntamente com a sua família, nos recebeu muito bem lá, a irmã Clarita, tá lá também, né? E eu seguindo, você acredita que os irmãos deram oferta pra mim lá? E fui buscar lá entrei lá na casa do Orizê, da Lena, lá, quando eu fui ver, cheguei em casa, cadê o dinheiro? O de Colinha disse que falou pra mim, ó, rapaz, achei dinheiro no meio do mato. Achei nota de 5, 10 no meio do mato aí, rapaz. Cataram, vieram 11 horas da noite, e o Gil tava catando na oferta pra mim pagar o pedágio, né? Mas tá tudo certo. Obrigado, querido, vocês são a bênção de Deus. E nesse final de semana acontece lá um trabalho maravilhoso, né? E vamos, aqui está aí os homens que mexem com todo tipo de coisa. Está também hoje aí o né? Você pensou de mexer com o teu carro? Eu tô precisando trocar a lâmpada do carro de novo. O carro meu pra estragar, queimar a lâmpada de novo, né? Mas não tem jeito, não tem o que fazer mesmo. Mas, enfim, mas tem sempre está conosco aqui. Ele que é uma bênção de Deus, que tem nos dado a privilégio, o irmão Ricardo, né? O irmão Ricardo, ele trabalha agora com Uber, né? E ele está hoje aqui com seu filho, hoje visitando a rádio, mas sempre pode estar presente. 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Claro que dentro da possibilidade, que agora o homem está multiuso, ele leva o povo para todos os lugares da cidade, também fora da cidade, com seu carro. Trabalha como Uber, mas também nas horas de folga e quando dá tempo, ele faz socorro para aquelas pessoas que quando dá pane no carro. Eu tenho que levar mais para trocar uma lâmpada de novo, né? De freio agora dessa vez. Mas, senhor Ricardo, prazer estar aqui com você, você com nós e nós com você. E hoje tá de segurança hoje, né?
1: Hoje eu tô de guarda-costa hoje. A paz do senhor pros irmãos, a paz do senhor a todos.
0: Senhor.
1: Aí ouvindo o programa.
0: Ai, senhor.
1: É, rapaz, estamos aí na lida aí, graças a Deus, aí estamos na correria aí.
0: Tá trabalhando Uber mesmo?
1: Estamos de Uber aí também, rapaz.
0: É?
1: É que aí você falou, estamos fazendo tudo um pouco, não pode parar, né?
0: Não pode parar,
1: tamo, né? Estamos acelerando aí devagar aí, graças a Deus.
0: Estive lá na igreja do pastor Irã, não vi você lá, mas tinha lá um arroz carreteiro com o pastor Carlos.
1: Rapaz, sempre tá tendo...
0: Foi bênção de Deus lá, hein?
1: Tinha lá, foi aqui, quinta-feira.
0: Toda quinta-feira campanha, né?
1: Isso,
0: e tem banho, rapaz, pro povo.
1: Eu peguei e fui levar um passageiro lá pra Ponta Grossa, daí acabou não dando tempo.
0: É, eu achei que ia ver você lá e o meu amigo,
1: tá na igreja,
0: irmão Renato, não consegui ver, mas tinha muita gente boa lá. E um abraço pra aquele povão, né, Ricardo?
1: Ali tá uma bênção o trabalho ali, rapaz. Tá tendo campanha ali, a igreja tá... Graças a Deus.
0: Uma bênção, né?
1: Pastor... Carlos Varanuque também,
0: é
1: a esposa dele.
0: Aí um abraço pra todo mundo aí.
1: Tá, um abraço,
0: Carlos Varanuque, Samuel, Jéssica.
1: Mandar um abraço pro Luiz, que é meu Luiz, lá da Crabim, né? Trabalha na

0: gravei ali na. Tá ouvindo o programa nosso aí.
1: Que benção, hein? Vendo, e o Luiz também tá aqui, ó.
0: Da luz aí,
1: e o Luizinho Fia aí, tá aí, ó. Que maravilha,
0: né? Vem conhecer a rádio hoje.
1: Vem conhecer, vamos a, lá rádio, conhecer a rádio. É isso, é benção de Deus. Um abraço pra todo mundo.
0: Marcelão, falei, vamos lá saber quem que é o Marcelo.
1: Não alegra muito, não perde muita coisa, não agrada muito, mas estão aí.
2: Não vai se assustar, filho.
1: Tive cantando com as minhas irmãs também. Hoje, eu vou citar, sabe aonde? Eu tomei essa, hein? Antes eu estive lá com... Ali na Ana Mery. Tinha a Ana Mery na casa do Samuel, da Jandeci, da família Meira. Comemos uma mandioca com carne lá, rapaz. Pense numa benção, um arrozinho soltinho e um feijãozinho bem temperado, salada. Só que fizeram o culto do lado. Do lado acontecendo o culto e do lado a Jandeci fazendo a banha. Rapaz, não sei se olhar para fogão, olhar para o pregador e o cantor, mas enfim, Deus deu graça. Terminamos o culto e se aboramos ali umas três cambucas, até a tampa de arroz com carne e coisa arada. E hoje eu vou estar...
0: Peixe outro lugar.
1: Isso, com certeza. E estava lá um monte de gente amiga, pastor Valdinei, da Rio Alegre, toda a família, todo o povo. Um abraço a esse povo da Ana Mery, um povo que todo o povo foi unido. Uniu um pouco de cada igreja. Tinha mais de 50 pessoas lá adorando a Deus e comendo banho ali com meus irmãos da igreja Assembleia de Deus ali na Culto no Lar, né?
3: Marcelo, bom dia. O gurizinho tá esperando lá na regional já. Se aparecer algum familiar dele, que já vá pra lá já, que ele vai precisar ser transferido com urgência.
1: Olha aí.
3: Por favor.
1: Tá aí a notícia, né, do ouvinte aí que tá ouvindo o Sabadão da Luz, mandando mensagem pros pais do menino, né, que foi cometido agora um acidente gravíssimo aqui na área 1, né, e foi dado o nome dele agora há pouco aí, e ele vai precisar de ser transferido e os pais precisam estar lá para fazer a transferência. Por favor, o pessoal que puder aí nos ajudar nesse sentido aí, aconteceu agora há pouco um acidente aqui em Telemucobob, na área 1, e nós precisamos muito da tua orientação, ajuda aí, né, para que esse menino seja transferido. Deus abençoe a vida de vocês. Gente, antes, porém, de nós ouvir mais um louvor aqui, eu quero agradecer também hoje eu vou estar na Vila São Francisco, hoje adorando a Deus no São Francisco, né? Um abraço para os irmãos do São Francisco, e amanhã, à noite, estaremos lá no... lá com meu amigo Adonias Camargo, lá na Vila Rural. Então, estaremos aí a semana toda envolvido na obra de Deus, ministrando a palavra, cantando. O pessoal tá falando aí, Celso Oliveira. Se você vir pra cá, diz que tem que montar. É obrigatório montar uma dupla com eu.
2: Vamos montar uma dupla, então.
1: E já então, pra começar, vamos cantar um hino então, Dodo. Põe pra lá esse aqui pra nós pegar nós dois.
2: Eu escolhi um que você não conhece.
1: Ah, por favor, não faça.
2: Pra nós acabar com isso.
1: Nós vamos cantar adorando. Não. Isso aí. Vamos cantar um hino pra nós
2: adorar. O quadro é estragando o hino dos outros. O
1: que nós vamos cantar aí hoje? Deus cuida de mim?
2: Deus cuida de mim, do
1: esse
2: Tony
1: é bom,
2: Tito.
1: Tony Tito, esse é bom.
2: Deus vai na frente, né?
1: Deus vai na frente.
2: Então, tá bom. Já começamos estragando.
1: Já começou estragando até o
2: Tito. Estragando ainda.
1: Então vamos lá, vamos ver o que vai dar. Se você diz que nós podemos montar uma dupla pra cantar, porque o Marcelo tá no quadro aqui, né? Vem cantar aqui também, se der certo. Show de calouros do programa aí, Manhã Total. Vamos lá.
0: Celso de Vieira.
1: É um cantor zaço.

0: mas daí
1: não, mas daí não vale.
0: Tá que nem aqueles caras que vai cantar. Esse dia atrás que é irmão. Né? Meu irmão foi cantar o hino. Falei, agora eu vou ouvir o hino, a voz do irmão. Misturou tudo. Canta junto com o cantor, daí não é cantar, daí é dobrar.
1: Deixa eu falar mal da Mara Lima. Vamos cantar a música. Não, não tem que falar da Mara Lima. Ela canta com playback do plano. Não tem mais pegada.
0: Vamos lá. Agora sai. Vamos
1: ver. Agora sai, agora sai.
0: A voz agora é original, é a voz do Celso Oliveira. Beijo pra Mara.

0: Cademos com o Indômito.
1: É, nós ensaiamos, mas dá pra...
0: Deixa o tipo saber que nós sabemos indo dele aqui.
1: Ainda vai melhorar.
0: Ainda vai melhorar.
2: Tem que ensaiar mais, tem que ensaiar mais.
3: Tem que treinar mais. Pegar outra música.

0: tem mais um pouquinho. Uma salva de palmas pra nós dois.
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0: olha, essa música é boa, rapaz.
1: João Rodão. Meus amigos, você é do tempo.
2: Prata da
1: João
2: casa.
1: João Rodão, ele já trocou, acho que umas... Já não tem nem veia no coração dele, já é um tubo conexão tigre. De tanto que tem já na... O homem é um Highlander, né? Não morre.
2: É um tubo de...
1: Graças a Deus, né?
2: Aquele tubo de bronze. Que
1: é, é verdade, rapaz.
3: Olha a mensagem!
1: Fala, meu Opa. Povo!
4: Venha, participe, chega, Olha. Venha chegando... Hoje, a partir das 7:30 da noite,
1: grande
4: cruzada evangelista com a tenda da benção. Vários cantores, já tá aqui o irmão
5: Wilson
4: Batista da dupla, o Wilson Horácio também.
1: Ah, vai estar aí hoje.
4: Chegue pra cá, grande cruzada evangelística.
2: Eu sim, saudade de você,
4: na propriedade de Samuel Moraes. Samuel Moraes. Povo da Nova Mensagem, programa Sabadão da Luz. Estão convidados para chegar para cá. Deus tem uma vitória para vocês.
2: Chegando, puxa, o banco
4: sempre
2: no chão.
4: É, batido cristão. Estou podendo meio quebradão, rapaz. Mas eu juro, não estou quebradão. Mas eu juro, quando eu emprestava 12%.
1: Rapaz, tá bravo o negócio. E daí que...
6: Bom dia, Sabadão da Luz.
1: Fala, meu nobre oitor.
6: Bom dia, meu velho lindo, lindo é.
1: Cai fora, lindo é.
7: Paz do Senhor, Pastor Maeco, estamos ligados na programação.
1: Oi,
7: um abraço aí pro meu primo Sirinaldo Solange, pra minha tia Neuza, tia Ni, Gustinho, tia Lúcia, tio Alfeu, enfim, pra todos os meus parentes aí, telemão com meus amigos. Um abração. Um abraço meu pai e minha mãe aqui em Curiúva. Um abraço.
2: Curuva, abraça nós.
1: Um abraço, meu nobre companheiro, Jimmy.
2: Eu fiquei, rapaz, falou companheiro, já me lembrei.
1: Daí já o homem pegou a ganhar. Nós não quer que ganhe. JPK. Fala aí, João Carlos.
8: Meus irmãos e ouvintes da nossa amada rádio, a paz do Senhor Jesus.
1: Senhor JP.
8: Passando aqui, gente, para desejar a todos vocês um sábado maravilhoso e também abençoado.
1: É verdade.
8: Que Deus abençoe a cada um, né? E a sua família também. 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
1: Aí, ó.
8: Um grande abraço e que Deus abençoe a todos vocês.
1: 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É, tem mais hoje vai ter sorteio
2: esse da marmita? Eu subi lá, fiquei olhando uma Fiat Estradinha, cheguei pra tupicar lá na frente.
1: Compre. Celso Oliveira tá vindo pra cá, embora pra cá, nós vamos fazer uma dupla, diz o pessoal, né, que pra nós cantar junto aí.
2: Não, mas estragar o hino dos outros aí.
1: Que maravilha, eu quero mandar um abraço aqui pro Capote, que tá ligado conosco, grande Capote, paz do Senhor, Marcelo, paz do Senhor, estamos na escuta, Deus abençoe, meu amigo do Capote, está também aqui, quero concorrer o sorteio, Josuel. Bom dia, Josué, não é? Josué, bom dia. Eliseu Lagos, pai do senhor, pastor Ismael, estamos te ouvindo, família Lagos. Quase levei um golpe dos caras aí que coronaram o telefone do Eliseu Lagos. Mas aí, Eliseu, caiu, você tem que cair a grana no meu bolso depois. Só que você é esperta. De mim, você não leva dinheiro tão cedo, não. O cara queria me pegar, dizendo, eu sou aqui do Liseu Lagos, não sei o que, caiu o negócio do Mercado Livre. Irmãos, toma muito cuidado com os golpes que estão acontecendo. O IA é muito bom, mas o IA também, ele forma, pega a tua voz, transforma em um texto e manda para você, você acreditando que é eu que estou falando mesmo, mas não é. Então, o que fizeram com o nosso querido irmão Liseu Lagos foi desse jeito. Clonaram o telefone dele, pediram dinheiro pro povo aí para transferir, pedindo o nome do Pix, e aí cai na rede dos caras, aí já era. É. Deus abençoe aqui, nossa, vamos ouvir a mãe do Fernandinho falando com nós também. Eu cliquei aqui já, mas faz favor, mãe Tereza. Ela é a minha cliente de bolachinha, toda semana tem abençoado minha vida. Tereza lá. O Fernandinho, será?
9: Rapaz do Senhor,
1: é o Fernandinho,
9: pensamento do dia.
0: tudo posso naquele que me fortalece. Isso e que me fortalece, é nessas ruas que estou. Ismael da Luz. Obrigado, coloco meu nome no rádio, no sorteio do rádio. Dá esse rádio, rádio pra minha mãe, tá bom? Drive. Quero oferecer o programa pra todo mundo que estiver ouvindo. A minha homenagem hoje vai pra quem? Pro Sete Olhos de Veira. Bom dia, bom dia, bom dia. Telemacuboba.
2: É nóis, Fernandinho.
0: Tamo junto, Telemacuboba.
2: Aquela, compra o sorvetinho aí. Maravilha. Me ajudando aí,
1: ó. Fala nisso, compra o sorvetinho dele. João Paulo, Deus abençoe você, o Claudiele e também o Joaquim e todos os vendedores daí da Carset. Pode ver que eu tô com o bonezão da Carset aqui.
2: Propaganda é total, né?
1: Vamos ver se só amanhã com a cheia pra mim aqui. Ana Paula Ferreira, um abraço, querido. Deus abençoe a vida de vocês. Marisa, a Marisa, Maria Cristina, Paz do Senhor, quero participar do sorteio. Carla Eduardo, Alessandro, Zilda, Ian, todo mundo participando. Felipe também tá aqui ligado. Rapaz, Maeco, meu piazinho tá querendo um peixe. Agora aqui ele é nota de 100, cai fora, velho. Esse Felipe é terrível, né? Ele esse dia atrás tava com a cara triste na rua. Perguntei, daí, Felipe, tá acontecendo? Falou, rapaz, meu piá tá com vontade de comer de peixe, né? Falei, peixe? Ué, mas por que você não compra peixe? Falou, ah, não, é... Você vai deixar o piazinho ficar com vontade de peixe, de ter peixe? Falei, mas como que, gente? Você pode comprar, fala, põe que não. Você vai deixar o piazinho chorar por causa de uma nota de 100 reais?
2: Isso, meu Deus, que barra.
1: Esse dia atrás era 50, esse dia atrás eu falei, piá chorando, né? Chorando. Falei, por que o piá tá chorando, piá? É, tá chorando só por causa de 50. Eu fui sair, ele falou, vai ter que ter coragem de deixar o piá chorar por causa de 50, mísero de 50. Aí fora, rapaz. O José Viana tá ligado conosco lá do Jardim Alegre. Deus abençoe a vida de vocês. Diz que aí é o rádio do sorteio aí, tá? Deus abençoe. João Gomes também tá ligado, também, irmão João Gomes lá da. Ele quer ganhar também o rádio também. Deus que ajude. Todo mundo tá ligando aí.
2: Deus que ajude,
1: tá,
2: Márcio.
1: Tá correndo, né? Eu quero falar aqui também que a Manu, então, tá doando um rádio de presente e um pendrive pra você hoje. Oh. Vai um rádio muito bonito. Se você entrar lá no WhatsApp, você pode ganhar. Fala da marmita, então.
2: Mas não.
1: Abençoado. Vai ter marmita. Ah, tá no número 140. Agora. 140 agora. 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
1: 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Gente, tem mais gente, quer mandar um abraço para quem aí também, o povão, tá verde o negócio aqui.
2: Verde, hein? Meu Deus
1: do céu. Isso aí, fala meu nobre companheiro aí que...
2: Quero mandar abraço pra todo o povo aí que tá ligado com nós.
1: Aham, uhum, povo de Embaú.
2: Que bom que vocês escutam
1: nós. Pensei que você ia lá cantar com nós. Chega aqui, ué.
2: Olha lá, ixi.
1: Mas Silvana esperando nós aí, já vamos embora. Espera mais um vídeo, um dia, já vai embora.
2: Viu, deixa eu falar um negócio pra você. Vou tacar o dedo na ferida. Que
1: fala, faz favor.
2: O que você acha dessas motos elétricas que a piazada fica tribulando a gente na rua?
1: Eu acho o seguinte, é preocupante, né? O que aconteceu hoje é o sinal do que ia realmente acontecer, que a gente estava prevendo acontecer. A maioria não conhece a legislação de trânsito, né? Não conhece a legislação de trânsito. É. E uma febre muito grande dessas motinhas andando na cidade. Nossa. E já está difícil de andar na cidade, porque o povo aqui é muito educado, né? Qualquer coisinha buzina, fica bem estressado. E a final do expediente ali para as 18 horas é impossível andar nas qualquer rua da cidade. Verdade. Muito trânsito, né? O povo anda correndo e as motinhas andam contra a mão, né? Não usa o capacete. E olha, eu acho que acredito que vai ter que tomar uma medida aí de emergência, sabe, o Celso Oliveira, para a gente poder aí legalizar essa situação, porque está preocupante, né? Isso aí é o começo só da preocupação que eu tinha. De atrás eu saí lá num colégio aí, tem um colégio. Lá no começo da cidade, e eu passei para esse colégio lá, estava saindo muitos alunos com essas motocicletinhas. E eles saíam na frente da gente, cortando, apodando, e não conhecem a legislação do trânsito. Vai acontecer uma tragédia qualquer hora, mas graças a Deus que Deus tem guardado, né, as nossas crianças. Verdade. Então você, pai, antes de comprar agradar teu filho, veja, né, a preocupação. Fique preocupado, né? Ou seja, veja a necessidade de colocar um capacete, né? Porque eles andam sem capacete, sem nada. Porque a legislação diz que não precisa, mas eu acho que vai complicar futuramente, seu senhor. Verdade. Eu acho que vai, sabe? Vai complicar
2: difícil,
1: futuramente.
2: Tá difícil.
1: A ver quem tá mandando mensagem. Coloca mais um louvor, antes de colocar um louvor aqui. Deixa eu ver quem tá com a gente aqui também, rapaz. Coloca aí o meu nobre companheiro.
9: Obrigado, senhor, pastor Ismael.
1: Paz,
9: senhor. Está uma benção o programa. Bom Sebastião na Vila Namério, ofereço um programa para vocês aí.
1: Sebastião, há tempo, hein?
9: Tá bom? E todos aqui da Vila Namério, né? Graças a Deus. Deus continue abençoando poderosamente as vossas vidas. Amém.
1: Amém, obrigado. Um abraço a toda a família aí, tão ligado. O Ziel da Luz, meu primo, também tá ligado. Também.
10: Pai, senhor, pastor Ismael.
1: Pai, senhor.
10: Estou ouvindo o programa aqui na Área 2, Sônia Bernardes.
1: Uh-huh.
10: Gostaria de participar do sorteio do rádio.
1: Já tá participando, já.
10: Deus abençoe.
1: Maravilha de Deus, né? O Zerdeiro de Deus vai cantar o hino Como Zaqueu. De
11: 2026. Já se passaram 17 anos.
1: Eu falava pra eles, vá vindo que pra cantar na igreja. Vai escutar, é muito bom, mas grave louvor. E esse louvor é pra cantar na igreja, é pra derramar lágrima mesmo. Olha aí, ó.

igreja Stanés. Comecei a cantar com fé. E acredita que Jesus alcançou a minha vida? Então canta com fé nessa hora. Canta com fé em nome de Jesus.

paz do Senhor Jesus, meus queridos irmãos da Igreja Evangélica Assembleia de Deus no Monte Sinai. A alegria do Senhor é a nossa força. Neemias capítulo 8, versículo 10. Em Neemias capítulo 8 acontece em um momento de grande impacto espiritual. O povo havia retornado do exílio. Jerusalém estava sendo reconstruída. E ao ouvir a lei de Deus, o povo começou a chorar. Era um choro legítimo. Eles perceberam seus erros, reconheceram sua condição e foram confrontados pela palavra. Mas Neemias, Esdras e os líderes disseram ao povo para não permanecer naquela tristeza. Não vos entristeçais, porque a alegria do Senhor é a vossa força. Isso nos ensina algo poderoso. A nossa força não nasce da ausência de problemas, mas da presença de Deus em meio aos problemas. A alegria do Senhor não significa viver fingindo que tudo está bem. É ter a certeza de que, mesmo quando as circunstâncias não estão favoráveis, Deus continua sendo fiel. Quando a alegria de Deus se torna a nossa força, quando estamos fracos, a palavra diz: a minha graça te basta, porque o meu poder se aperfeiçoa na fraqueza. Quando enfrentamos lutas, Paulo e Silas, quando estavam presos, machucados, acorrentados, mesmo assim não deixaram de orar e cantar louvores a

0: Deus. A prisão não conseguiu prender a alegria que havia dentro deles. Quando entendemos o que Deus está fazendo, é diferente. Abacuque declarou: todavia, eu me alegrarei no Senhor, exultarei no Deus da minha salvação. Uma verdade para guardar: circunstâncias podem mudar, pessoas podem mudar, portas podem se fechar, mas Deus permanece fiel. Por isso, nossa alegria não pode depender do que acontece ao nosso redor. A verdadeira alegria vem de saber: Deus está comigo, Deus me sustenta, Deus não me abandonou, Deus continua trabalhando e a minha história ainda está nas mãos dele. Amém? Que cada um de vocês tenha um sábado maravilhoso. Meus irmãos, aproveitando o ensejo, convidar para hoje um culto na direção dos nossos adolescentes, geração eleita, está pronto para ofertar hoje um culto a Deus. Vai estar ministrando a palavra de Deus, a irmã Miriam, e queremos convidar todos os irmãos que estão na sintonia, né, através dessa mídia, que você possa estar participando com a sua família desse grandioso culto, e que não seja um culto diferente dos demais que tem acontecido. Quinta-feira, culto na direção das irmãs, foi uma apoteose de poder de Deus. Foi algo maravilhoso, a cooperação dos irmãos, um culto muito maravilhoso, onde sentimos a presença do Senhor, choramos, demos glória, misturado com aleluia, ouvimos a palavra, e por fim Deus se manifestou, trazendo salvação, libertação, cura às vidas que ali estavam. Então, não será diferente nesse final de semana. Desde já, convidamos você para participar dos cultos. Amém? Amanhã teremos também a Escola Bíblica Dominical e à noite um grandioso culto da família que vai se iniciar às 19 horas amanhã. Então, hoje, culto na direção dos adolescentes, geração eleita, a partir das 19h30. E você é o nosso convidado. Deus abençoe a todos. Um abraço aqui do pastor Elianai.
1: Isso, meu nome, pastor Elianai, trazendo aí uma palavra de Deus para nós e para o povo ali do Monte Sinai, a qual ele é pastor daquela congregação, né? Quero deixar um abraço aqui para Mancelei, que tá falando aqui, ó, para nós, pais, coloque meu nome no sorteio, João Marco de Davi Lucas. E mais também, deixa eu ver aqui, a irmã Iracema também está dizendo: estamos na escuta, Deus que ajude. A irmã Cleusa Deus Miranda está dizendo também, ouvindo a programação aqui da Ana Mary. A Ana Rita, minha amiga Ana Rita, também está dizendo que: a paz do Senhor Ismael, tudo bem com vocês? Estamos na audiência, Ezequias, queremos mandar um abraço para todos os ouvintes, Fernandinho e a sua mãe, Nilda e Haroldo, irmã Júlia e Jamil, e irmã Iracema e Leandro.
2: Família
1: a paz do Senhor, todo o povo da Agência Trabalhadora agora mudou. A Agência Trabalhadora agora está na Avenida Paraná, agora de volta, o mesmo lugar que era antes, né? E eles são meus abençoadores do meu ministério, comprando pãozinho, bolacha e bolo, né, Ana Rita? Divulga para nós lá, sabe? Para o povão comprar e me ajudar aí. Todos os dias, a partir de segunda-feira até sexta-feira, estamos entregando bolo, bolacha e pão caseiro, fermentação natural. Deus que ajude vocês. Irmã Irene também está ligada conosco. Pai do Senhor, estamos na escuta. Foi meu nome no sorteio. A Maria Marcel também está ligada com a gente. Pai do Senhor, Maria Marcel da Área 2, participar do sorteio. Deus que abençoe. Aqui o Adilson também está mandando aqui. Pai do Senhor, bom dia. A Marli Antunes também está dizendo bom dia. A Castorina, já que é áudio. Jocinei Pereira está dizendo: a paz do Senhor, estamos aqui. Jocinei do Assados Ebenezer. Ô, Jocinei! Jocinei, esse frango eu recomendo, o melhor frango assado que tem em Triângulo Borba, tá lá com eles. Irmã Luana, aí, ó, pega o frango, eu vou lá buscar um qualquer dia desse. Pai do Senhor Maeco, põe o nome do sorteio. É a Luana e a Ana Laura, e o D deve estar trabalhando. Ô, abençoada, essas são bênçãos de Deus. Eu quero mandar um abraço a esse povo aí também, né? Eliane tá dizendo: Pai do Senhor Maeco, estou na escuta, fazendo programa para todos os ouvintes, tá aí. O Jurandir também tá mandando: Pai do Senhor, coloca meu nome no sorteio. A Ivonete também, Pai do Senhor Maeco, estamos ouvindo o programa, fui lá esse dia atrás, vim de pão para eles lá. Povo abençoado, né? Quero aqui dizer que também o Dirley, e Dirley Bueno, Jardim União,

0: ligado. A Rose também tá ligado com a gente, participando também. A Priscila Rocha também, coloca lá no sorteio, Priscila Rocha da área 6. E o Wilson Batista que mandou um áudio pra nós. É ele, né? Wilson Batista, fala aí, deve estar lá cantando umas montes. Fala aí, Wilson Batista.
1: Pai do senhor, pastor Ismael da Luz, Sabadão da Luz. Nós estamos aqui nas duas pontas aqui com o nosso irmão de cola. Nosso irmãozinho que participa sempre do Repórter TV, da Manhã Natal. Nosso irmão Samuel Moraes.
0: É verdade.
1: Próximo à Vila do Mel aqui.
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1: vai ser duas noites de onde vai tremer a terra aqui com o poder de Deus.
2: Mais nunca.
1: Deus vai usar os pastores aí, cantores, e todos são convidados aí para chegar aqui nas duas pontas aqui. No Samuel Mariano, aqui, nosso Samuel querido Mariano. Irmão, aqui, tá bom? Pastor Ismael, Deus abençoe todos
0: Deus
1: vocês aí,
0: o público, todo o povo
1: todos os nossos ouvintes, e que Deus pastor continue Vandina, abençoando. Benção. Estamos benção. Precisando benção, de valentes e Davi para trabalhar na Seara. A Seara é grande. E os ceifeiros são poucos.
0: É verdade. Aqui teve uma Sônia Rocha mandando abraço.
3: Você não joga para lá hoje.
4: Sabadão da Luz.
0: Deus, irmão.
4: Está muito bonito o programa aí. E aquilo envolve... Do Rival da Área 3.
0: Deus que ajude.
4: Para concorrer ao sorteio do Rádio Tendai. 984-32-36.
5: Pastor Ismael da Luz. O seu programa está uma benção.
0: Eu fico alegre.
5: E coloca meu nome no sorteio do rádio. Meu nome é Neri, moro aqui na Área 3.
0: Aí,
5: meu celular é 984-12-17-08.
0: Aí que eu me refiro, né? Aí, ó. 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Um abraço, meu amigo Moisés, e também todos os seus colaboradores.
2: Olha.
0: Ô, dá suas notas aí pra nós.
2: Eles são o culpado dos cupim fazer curso de soldador.
0: É
6: pastor, pastor Maeco,
0: opa.
6: Uma bênção.
0: Eu tô.
6: Pastor, estamos na escuta da programação aqui.
0: Aonde?
6: Do serviço, no carregamento da Vale do Tibagi.
0: É.
6: Positivo, pastorzão.
0: Paz do Senhor, meu
2: Positiva.
0: Jovem.
2: Positiva.
0: Esse povo é uma bênção. Nós vamos partir pro sorteio já, né?
5: Maeco, Pai do Senhor.
0: Fala, Dino.
5: Não esqueça, foi aniversário do Lifinha ontem.
0: Ih,
5: Deus abençoe, uns parabéns da Tia Dinei pra ele.
0: Aí, ó. Ele não deve estar escutando, né? Porque nem liga pra mim mais. Ô, Lifa, liga do tio, filho. Faz um ano já que você não fala com o tio. Mas nós mandamos um abraço aí, né? Menos não escutando, mas nós estamos ligando, mandando um abraço aí. Abraço. Olha o sorteio! Olha o sorteio! Quem ganhou foi... deixa eu ver aqui. Danos. Foi... ai, Jesus.
7: Fica.
2: Ô, Edinho, um abraço pra você.
7: Fica brincando pra você.
0: Foi a Bruna.
2: Bruna.
0: A Bruna. Ô, Bruna.
8: Yeah!
0: Vai pegar lá teu brinde lá no...
8: Vamos
0: bater. Fica com Deus aí.
8: Vamos bater
0: aí
8: no
0: verbo.
8: Tchau.
0: Do rádio. E a paz do senhor até mais.
8: Marmito,
0: quem ganhou? O Marmito ganhou foi o JP. Ô, JP. Passa a pegar a marmita.
2: Nossa,
0: lá
2: do ladinho lá.
0: Pertinho. JP, pegou a marmita. Não precisa ir na casa comer. Passa lá pegar a marmita.
2: Passa lá pegar a marmita, JP.
0: JP.
8: Tchau.
0: Um abraço. Com Deus.
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Graça e paz, povo de Deus, está no ar o seu programa Verbo no Rádio, trazendo alegria, palavra e presença do Senhor para encher o seu coração nesta próxima hora, o programa mais alegre do seu rádio. E hoje vamos falar de um tema maravilhoso aqui, gente, super surpresa para vocês. E desde já quero agradecer aí a todos vocês que já estão na escuta, vocês que estão se transferindo, se teletransportando aí do programa do Irmão da Luz aqui para o programa Verbo no Rádio. Que Deus abençoe o sábado de vocês. E eu quero abrir esse programa hoje com uma palavra que está lá em Joel 2:25, que diz assim: restituir-vos-ei os anos que foram consumidos pelo gafanhoto. Pai, no nome de Jesus, eu coloco tudo o que vai acontecer aqui neste programa nas tuas mãos. Nos orienta, nos capacita para que a tua palavra e o teu poder chegue dentro de cada casa nesta manhã.

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1: Que bênção já começar aqui adorando, engrandecendo o nome do nosso Senhor Jesus Cristo. Eu quero ouvir você. Seu ouvinte, confirma aí a sua audiência para nós aqui no WhatsApp da Rádio Nova Mensagem, no 42-39-10-12-30. 42-39-10-12-30. Eu já quero mandar os nossos abraços aqui do pessoal que já confirmou a audiência aqui pelos grupos lá da igreja. A dona Sônia, mãe do nosso querido pastor do Ha-Ha-Ha, sempre aí fã número um. Um abraço aí também pra minha mãe, que com certeza deve estar me ouvindo, a minha sogra, toda a minha família. Também quero, né, mandar um abraço pro pessoal que tá mandando mensagem aqui. E hoje já é justificando a falta do pastor do Ha-Ha-Ha. Ele não foi arrebatado, não, gente. Ele tá, né, a serviço hoje e não está aqui com a gente. Então, um abraço aí pro pastor Puca. E ele deixou um áudio aqui, Marcelo. Vamos ver o que ele diz pra nós.
2: Bom dia a todos os ouvintes da Rádio Nova Mensagem. Que Deus esteja abençoando vocês. Hoje nós teremos aí uma programação com, hoje, né, participação especial da Magali, da Letícia, né? Que Deus esteja abençoando todos vocês. A pergunta tá fácil, tá muito fácil. Vocês vão todos ter a capacidade de responder, né? Tô sendo generoso com vocês. Deus abençoe a todos, em nome de Jesus.
1: Eita, um abraço, pastor. Estamos aqui firme e forte, que nem palanque no banhado. Pela graça, eu sabia que tinha alguma coisa, aquele culto de quinta-feira, hein? Pela graça.
3: Meu Deus do céu.
1: Eita, mas assim, o pessoal tá aqui participando, eu quero mandar um abraço pra toda a galera, pra todos os colaboradores lá da Qualifor, um abraço aí.
0: Aquele abraço.
1: Dominique, um abração pra você, que vocês tenham um sábado aí abençoado com todo esse povo, essa mulherada bonita aí da Qualifor, um abraço pra vocês. Hoje a Qualifor ali aberto até às 12 horas. Então você, cliente que tá dentro da Qualifor nesse momento, receba o nosso abraço aí também. Que Deus abençoe todos vocês. O João Gomes aqui também, gente, confirmando a audiência. Eles ouvindo a programação ali no Ana Mary. O Valdeci também. É, o Elcil, é, Marcelo? Euzi Gonçalves também aqui com a gente, um abraço, né, para vocês. O Jefferson Reinaldo tá ouvindo o programa lá no Embaú, que bênção de Deus. A Sônia Rocha aqui também confirmando a audiência. E

0: quero estar convidando aqui para fazer parte desse programa, a pessoa que vai estar me auxiliando aqui hoje, uma pessoa maravilhosa, é a Magali, gente. A Magali é membro aqui da nossa igreja Verbo da Vida, esteve com vocês aqui há 2 semanas atrás, aqui junto com a Vanessa. E também já quero deixar um abraço, né? Bom dia, Magali, em primeiro lugar. Bom dia, graça
1: bom
0: e paz.
1: Bom dia, Letícia. Graça e paz a todos os ouvintes da Rádio Nova Mensagem. É um prazer imenso estar aqui mais uma vez com todos vocês.
0: Magali, você trouxe aqui uma lista aqui também, já para mandar abraço aí, o pessoal que está te ouvindo?
1: Sim, tem um pessoalzinho de longe que não estão aqui. Quero mandar um abraço especialíssimo para a Vera, lá de Londrina, para o Azael, o esposo dela, para Luciana Beluso, minha irmã amiga lá de Florestópolis, a minha terra natal, e também para Fátima ali de Cambé, que tá todo mundo na escuta. Lorena aí também no Harmonia, minha sobrinha, todo mundo na escuta.
0: Ai, que bênção, hein? Recebam aí, se sintam abraçados, hein? Principalmente você, hein, Vera? A gente já te conhece, já ouviu falar de você. E eu creio que uma hora dessa a gente vai tomar um café com você, hein,
1: Vera? Ô, Glória!
0: Se
1: vamos
0: prepara.
1: Fazer uma van aqui, né, Letícia? Uma van da HD Tour. Vamos encher e vamos pra lá.
0: Tem Verbo da Vida lá onde a Vera mora?
1: Tem Verbo da Vida.
0: Ah, então é pra lá que nós vamos.
1: É isso
0: aí. Em breve a gente vai lá passar um final de semana ali com eles, né? Um abraço pra você, Vera. Deus abençoe grandemente aí a sua vida. Hoje um programa aqui um pouquinho diferente, né, Magali?
1: Sim.
0: Um programa rosa hoje.
1: É, um programa totalmente rosa.
0: Então, hoje a mulherada aqui no comando, vamos aproveitar que o pastor do Rá-Rá-Rá não tá aqui, hoje nós vamos fazer a bagunça.
1: Hoje nós vamos fazer a festa aqui.
0: Ferveu que suco.
1: Ferveu que suco.
0: Agora há pouco, acabei de mandar uma foto pro pastor da gente lá na aula de campo, lá em Campina Grande. Aí até falei pro pastor assim, falei, pastor, eu, senhor é pastor aqui, ó. Tirando a pastora, o resto mais louco que o Batman, né? E a gente tava tão feliz na foto, tão animado, assim, com uma foto tão bonita. E realmente, nós somos o povo mais feliz dessa terra, não tem tristeza. Eu chego aqui, eu sento naquele sofá e eu já começo já, Marcelo. Já começo, já entro no clima, já. Então, assim, é desse jeito, gente. Essa alegria, ela tem que permanecer em nós todos os dias das nossas vidas. E principalmente quando a gente precisa ter aquele sacrifício. A gente tem aquele sacrifício do riso, né? Sim. A gente ri sem ter vontade. A gente ri em situações, em tempos difíceis. Realmente isso agrada, alegra o coração do Senhor. Quando Ele vê, apesar de todas as dificuldades, apesar de todos os desafios que temos, nós continuamos o povo mais alegre, o povo mais feliz dessa terra. Mas hoje a Magali veio falar de um tema que não é sobre alegria, mas que realmente é, faz parte também, né, Magali? Depende. Sim. Também, a gente precisa disso. E uma coisa que eu acho muito interessante, Magali, quando a gente vai falar de cura dentro da igreja, a gente faz um anúncio assim, hoje vai ter um culto, né, vamos falar sobre cura, um culto de cura. Ninguém fala que não vai na igreja porque o culto é de cura, né?
1: Todo
0: mundo vai. Quando você fala que é um culto de libertação, que é uma palavra de avivamento, ninguém corre. Mas quando você fala que é um culto de prosperidade, a pessoa já vai com bico, já, né?
1: É.
0: Vão falar de dinheiro, já vão falar de
1: dinheiro. Vão pedir dinheiro pra mim.
0: Já vão pedir dinheiro. Quando a gente se esquece que tudo gira em torno disso, né? É impossível. Sim. Hoje até impossível a gente estar aqui, né, fazendo um programa de rádio, nossos amigos que saíram aqui do programa anterior, os que vão chegar, é impossível a gente expandir o reino de Deus na terra se a gente não tiver recursos, não tem como. Sim. Né, é impossível, e hoje a gente vai estar falando sobre isso aqui, né, Magali?
1: Mesmo porque, Letícia, a prosperidade ela não engloba só dinheiro, né? Tem pessoas que têm dinheiro e são miseráveis, e tem pessoas que não têm o dinheiro e são prósperas. Tudo na mão dela funciona. Por quê? Porque a prosperidade não é somente no dinheiro, né? E as pessoas falam que nós somos da teologia da prosperidade. Graças a Deus que nós não somos da teologia da miséria, da pobreza, né? Graças a Deus.
0: Graças a Deus. Porque a própria palavra do Senhor fala, né? Para que a gente tenha uma mente próspera. Uma mente próspera. Isso é muito forte. Quando eu assim, mergulhei, Magali, nessa palavra, nesse versículo, eu falei assim, mas poxa, o que é uma mente próspera? O que seria uma mente próspera? E aí, né, fui trazendo assim para minha realidade, eu comecei a perceber as coisas. Um exemplo muito grande, quando a gente está dentro de um aeroporto, né? Uhum. Letícia, o que é ter uma extremamente próspera. Então, você tá no aeroporto, você vai pegar um voo, você saiu já 6 horas da tua casa, quem é aqui de Telêmaco Borba vai pegar um voo em Curitiba, já sai 6 horas antes de casa, chega 2 horas no aeroporto, né? Aí a pessoa olha, assim, para aquele painel do café lá e vê lá escrito lá, café, R$20 uma xícara de café. O que seria uma mente próspera para mim? Ah, olha só, gente, vou dar um exemplo de uma mente miserável, Magali. Capaz, dá para mim comprar 500 gramas de café lá em casa.
1: Compro café para a semana toda, para o mês todo.
0: Exatamente. Gente, olha o que é uma mente próspera. Eu nem olhar pro preço daquele café. Eu tô há 6 horas fora de casa, Magali.
1: Sim.
0: Madrugada, muitas vezes, no aeroporto. Chega
1: desejando
0: cedinho
1: um café
0: ali.
1: Fresquinho.
0: Magali, você deixaria de tomar um café porque é R$20 uma xícara de café?
1: Não.
0: Eu também não deixo. Por quê? Porque a gente tem que evoluir, né, Magali? Sim. Essa mente próspera, né, que a palavra nos ensina a ser, nos ensina a ter, são essas atitudes da gente olhar pro preço de algo e não falar que, ah, é caro, você tá no... Quando que você viaja de avião? A gente viaja, eu mesmo viajo de avião aí, às vezes, uma vez por ano apurado, né? É. Aí, quando a gente tem compromissos, igual a gente tem ido sempre agora pra Campina Grande, esse ano a gente tem mais uma viagem pra lá, eu fico imaginando assim... Poxa, mas que mente miserável, né? Eu tinha essa mente miserável. Sim. Que se eu olhasse lá R$20 uma xícara de café, imagina. Eu já fazia o cálculo quantos cafés não dava pra eu tomar na minha casa.
1: Verdade.
0: E não tomava aquele café.
1: É verdade.
0: Olha como que o homem... A que nível que o homem chega, né? Da gente não conhecer a palavra, não viver a palavra e se submeter àquilo que ele tá vendo.
1: Mesmo porque a palavra de Deus diz que se nós obedecermos, né? Nós vamos comer o melhor dessa terra. Não é só em questão de alimentação, né? Nós vamos ter o melhor em tudo. Eu sempre falava com o Senhor, Pai, por que que as coisas que é para ser para mim estão na mão do traficante, por exemplo? Estão na mão do ímpio lá fora? Por que não? Por causa da mentalidade de deserto que eu tinha. Eu não tive... os ensinos que eu estou tendo hoje no meu passado. Então, a minha mentalidade era de escassez, Letícia. Era disso, é de guardar todos os potinhos de margarina, porque não podia comprar uma Tupperware. Era de ir no mercado comprar a margarina mais barata. Hoje não, hoje eu já estou indo no mercado comprando a manteiga, glória a Deus. Então, assim, a gente está evoluindo graças a Deus e graças a essa palavra que a gente tem recebido. Porque o Senhor, Ele quer o melhor dessa terra. O Senhor não colocou o melhor dessa terra aqui para o mundo para ficar para o anticristo, gente. É para nós, os filhos de Deus, usufruirmos. Para a gente chegar lá em cima e falar, Senhor, comi o melhor, bebi o melhor, vesti o melhor, andei no melhor, né? Muitos cristãos não vão para a igreja porque não tem um carro para ir. Quando os ímpios por aí estão detonando carros de milhões, simplesmente, não é verdade? Então, o Senhor deixou essas coisas para os filhos. Só que os filhos não estão acessando. Não é que Ele não tenha para nos dar. É a gente que não sabe como pedir. A Bíblia diz, pedis e não recebeis, porque vocês pedem para os próprios deleites. E fala também que nós não recebemos porque não sabemos pedir como convém. Essa é a questão, Letícia, da prosperidade.
0: Tem pessoas, Magali, assim que, né, eu vejo assim, Pastor Bud falava isso, né, que 3 minutos junto com uma pessoa, você já consegue ver se ela é uma pessoa de fé ou não, se ela fala fé ou não, se ela tem uma mente próspera ou não, né? Sim. E eu sei que você agora está fazendo uma especialização também em psicanálise, e é lindo a gente estudar o comportamento, né, humano, a mente das pessoas, como que funciona realmente. E isso vem muito da gente, da nossa cultura, daquilo que a gente teve, daquilo que a gente ouviu, né, na infância. Às vezes as pessoas passam ali até nas vitrines da Horácio Clabin ali, vê alguma coisa, aí a mãe vai e fala bem assim, vê o preço de um produto, de um calçado, por exemplo, né? E fala bem assim, nunca que eu compro um negócio desse pro meu filho.
1: Sim.
0: Que triste, né, Magali?
1: Que triste.
0: Porque o que a gente deveria estar falando naquele momento, né? É, com essa mente próspera, né? Que o Senhor falou para nós, tem uma mente próspera, tem uma mente de Cristo. É, pra gente pensar alto realmente, que a gente ia fazer coisas maiores ainda do que ele fez, não é só relacionado a milagres, isso sim é fundamental para as nossas vidas, mas a gente andar, né, vivendo novo, andar vivendo em novidade de vida, comer o melhor dessa terra, reinar em vida, o que uma mãe, né, deveria estar fazendo nesse momento, né? Agora

0: nesse momento não tá dando. Mas vai ter chegar. Esse muito mais.
1: É isso aí.
0: Meu filho vai ter esse muito mais. Eu Sim. vou ter isso e muito mais. E é desse jeito, são pequenas atitudes, né? A gente tem estudado muito isso, são pequenas atitudes, pequenas ações, palavras, né, Magali?
1: A gente tem aprendido, Letícia, lá no nosso ministério, que a gente não pode falar isso tá caro, né? A gente tem que falar... Por enquanto, eu ainda não posso, mas vai chegar. Eu vou conseguir, vou conquistar.
0: Já é meu.
1: Por enquanto, você pode não ter aquele dinheiro para comprar aquilo, mas isso não significa que o Senhor já não te deu e que não vai liberar para você daqui a pouco. Então, a gente, mesmo porque a gente tem esse costume de depreciar as coisas dos outros, né? Quando você vê uma coisa que não está ainda no teu poder aquisitivo, você fala, nossa, que caro, tem ouro dentro. Não é assim que muitas... Eu já falei isso muitas vezes. Eu confesso que eu sou uma pessoa em transformação. Como tem aquele postzinho no Facebook, né? Estou em obras, eu ainda estou em obras. Eu estou sendo cada dia refeita, né? Cada dia eu estou sendo reformulada. E eu já falei isso muitas vezes. Só que hoje a minha mentalidade é, por enquanto, não dá. Mas eu vou chegar lá. Vai chegar na minha mão. Essa é a mentalidade de prosperidade, não a mentalidade de deserto.
0: E a gente tem que tomar muito cuidado, né? Porque a gente vai trazendo à existência aquilo, né? A gente vai vivendo. É muito mais fácil. Olha só que incrível, Magali. É muito mais fácil a gente falar incredulidade Sim. do que a gente falar fé. É. Eu percebo isso assim no nosso dia a dia. É muito mais fácil as pessoas falarem aquilo que elas, né, não acreditam do que falar aquilo que ainda está por vir, aquilo que pode chegar. Aí já falaram, né, falaram para mim, ah, mas então você está negando, então, né, algo. Não, não é que eu estou negando, não é que isso não exista, eu não aceito.
1: Sim, mas é porque as pessoas não entendem o princípio da criação, Letícia, porque outro dia ainda falei na igreja, quando no momento da palavra, quando Deus ele criou o mundo, quando ele criou todas as coisas, no primeiro capítulo, ele criou mentalmente. Não existia nada e ele já chamava e já sabia qual era o último dia do homem na face da terra. Antes mesmo dele criar todas as coisas, da semente brotar, de tudo, antes mesmo da chuva cair sobre a terra para produzir alguma coisa, ele já tinha determinado qual era a comida para os animais, qual era a comida para os homens. Você veja bem como é que Deus faz. Ele cria mentalmente um panorama, ele começa, meia e finda tudo na mente. E depois ele começa a chamar, que haja e ouve, que haja e ouve. E ele fala que é para a gente fazer igual ele fez, chamar à existência coisas que não existem ainda, mas que pela fé você vai conquistar. E o que é fé, Letícia? É certeza. De coisas que você está vendo? Não, certeza de coisas que você não está vendo, mas que você espera ver. Então você vai chamando coisas boas para a sua vida, chamando prosperidade, chamando fartura. Meu Deus, não tem coisa mais triste do que você ter que regrar, né, uma mistura na tua casa, regrar um pão para uma criança, uma bolacha, alguma coisa. Não tem coisa mais triste isso do que você ficar... protegendo aquilo ali, porque você não sabe se você vai ter amanhã, né? Uhum. E quando nós devíamos estar fazendo o contrário, chamando que haja prosperidade na minha geladeira, que haja prosperidade nos meus armários, que haja prosperidade no meu guarda-roupa, que haja prosperidade nos meus sapatos. Se tiver alguém na tua vizinhança, no teu círculo que precisa de alguma coisa, não é para você ir lá pegar o rasgado, o surrado, o feio, não. É para você ir lá pegar aquilo que você está usando, aquilo que está novo, que está perfeito para você fazer, para você doar para a pessoa. E se você não tem, você vai doar o quê? Se você não tem essa fartura dentro da tua casa, você vai doar o quê?
0: Quando o nosso chamado é servir, né? É ajudar, transbordar.
1: Prosperar é transbordar. Não só para você. Tem gente que tem a mentalidade assim, ah, eu pagando meus boletos, tá bom. Eu pagando meu aluguel, tá bom. Eu não passando fome, tendo uma casa para morar. Não! O Senhor nos chamou para transbordar. Não só dentro da nossa casa, mas ao em volta, tudo em volta da gente. Onde a gente passar, a gente tem que passar trazendo bênçãos. Tem até um pensamento que diz assim, ó, quando um servo de Deus ele vai passando num lugar, tudo em volta dele tem que florescer. O pastor sempre fala que quando chega na

a loja, em seguida chega a gente. Eu já vi isso na minha vida também, de chegar num determinado lugar e eu nem poder conversar com a pessoa, porque aí as pessoas vão entrando, e depois a pessoa me mandar mensagem, nossa, não tinha ninguém até você chegar, foi você chegar e as pessoas começaram a entrar no meu estabelecimento. Então isso é real, isso é verdadeiro. Por quê? Porque a gente carrega dentro da gente essa semente de prosperidade.

0: falou outro dia na igreja também, é, a gente enriquecer, a gente prosperar, não é só pra gente ir pras Maldivas. Amém?
1: Podemos
0: glória
1: ir também.
0: A Deus, né? Há algo a mais, né, Magali? Sim, a gente tem que desejar aquilo que você acabou de falar. Desejar não só pra nós, mas sim, desejar pro outro, desejar pro próximo. Em Provérbios 31, 20, fala assim, sobre a mulher lá, né? Sim. Que, né, e ajuda os pobres e necessitados. Como que a gente vai negligenciar a questão de recursos, de falar de dinheiro dentro da igreja, de falar de prosperidade financeira, se a gente não tiver recurso, Magali, se a gente não tiver condição? O que que eu e você vamos poder fazer sem recurso, sem condição financeira, né? E ajuda os pobres e necessitados. Uau! E aí, sim, dinheiro não é necessário?
1: É necessário. E uma coisa que eu quero deixar hoje para as ouvintes que estão nos ouvindo, né? Hoje é um programa feminino do Clube da Lulu, né? Então hoje eu quero falar principalmente com as mulheres. Mulheres, fiquem pasmas aí nas suas casas. Vocês sabiam que quem prospera um lar é a mulher? O homem, ele é o provedor. Mas quem multiplica é a mulher. Aí a Bíblia vai e fala assim, ó, a mulher sábia edifica a sua casa e a tola derruba. Por que que a tola derruba? O que tem de homem que se mata de trabalhar, se mata para trazer a semente para dentro de casa. E o que tem de mulher doida, que gasta tudo à toa, que vai, que não pode ver um mascate na porta de casa, que já está comprando em 10 prestações. Que não pode ver uma vendedora de semijóia, uma vendedora de uma coisa, e quer tudo que vê. O que que acontece? Esse homem que é o provedor, ele está trazendo, às vezes, de colher para dentro de casa. E a mulher, sem sabedoria alguma, está jogando fora de patrola, Letícia. Porque tudo que vê quer, tudo que vê compra, compra sem necessidade. A mulher de Provérbios 31, ela tem um ensinamento para nós muito grande. O primeiro versículo que eu quero citar para vocês é o 11, que diz assim, ó: o marido de uma mulher fiel e dedicada está sempre tranquilo. Uau. Está sempre tranquilo, porque nunca deixará faltar nada para ele. Presta atenção, o marido, quando ele está perturbado com a mulher dentro de casa, ele trabalha tranquilo, Letícia? Ele consegue desenvolver? Ele trabalha sem ânimo, ele trabalha sem alegria, porque ele sabe que ele vai se matar de trabalhar e a mulher vai jogar tudo fora. A mulher vai perder tudo, não tem ciência, não tem sabedoria para comprar, gasta além do que ganha. E depois ainda tem algumas que compram sem o marido saber. Compram escondido. E aí depois ficam em apuros, porque não quer falar para o marido que está devendo aquilo. O cobrador está na porta, o vendedor está lá pedindo, está cobrando para ela, e ela tem vergonha, tem medo de falar com o marido. Por quê? Porque gastou além da conta. E aqui, né, a mulher de Provérbios 31 diz assim, ó: ela sempre procura o bem-estar e a alegria do seu esposo. Ah, você está deliberando a favor dos esposos? Sim. Por quê? Porque é ele que vai lá fora para conquistar. Mas nós, as mulheres, é que temos o poder de multiplicar aquilo dentro de casa. Como? Com sabedoria. Olha só, no versículo 13 diz assim, ó: ela compra os tecidos e faz as roupas das famílias. Aí você vai falar assim, ah, mas eu não sei costurar. Não sabe costurar, mas você pode comprar uma roupa boa, que não se desgasta facilmente. Não sabe costurar, mas você sabe fazer um pontinho ou outro, consertar alguma coisa para não deixar tudo, né, se descompensar. Quando ela diz assim que ela faz os tecidos, compra os tecidos e faz, ela está procurando o economizar. Logicamente, pode ser que você não saiba costurar nada, mas você faz lá 5 quilos de carne no almoço. Não come os 5 quilos e joga o resto fora para o cachorro. Você está fazendo isso, Letícia? Está economizando? Está multiplicando? Essa mulher, quando ela compra tecidos e faz roupas, ela quer ampliar o patrimônio, diminuindo o custo, diminuindo o gasto. Aí diz assim, ó: sem se cansar, ela anda à procura da melhor comida para sua família, procurando sempre o preço mais barato. Não significa que você vai comer só o resto, só o que está lá, o mais barato da vitrine. Não, é para você, mulher cristã, e a mulher que prospera, ficar antenada. Qual que é o dia da promoção que tem de carne no mercado fulano de tal? Qual que é o dia que tem promoção de verdura no outro mercado? Você procurar, você ser uma

0: pessoa de iniciativa e procurar fazer o seu dinheiro render. Porque quando você vai no dia da promoção da verdura, é muito mais em conta, não é, Letícia? No dia da promoção da carne, é muito mais em conta. Você come uma carne boa, com preço um pouco mais acessível. Isso a mulher de Provérbios 31, ela fazia. Ela não tinha preguiça, não. Tem gente que vai no mercadinho da esquina só porque é mais perto, Letícia. Aí paga o dobro, do dobro, do dobro, porque teve preguiça de vir aqui para o centro. É preguiça de prosperar, né? E Deus, ele olha quem não tem preguiça. Aí depois diz lá no versículo 15, antes do sol raiar, ela já está de pé, preparando a primeira refeição da família. Olha só, pega essa. E preparando o serviço das suas empregadas. Uau! Deus quer que nós tenhamos empregadas, Letícia, pessoas para nos ajudar dentro de casa. Mas isso não significa que você pode acordar uma hora da tarde, não. Que você possa ficar lá na tua cama, meio-dia, uma hora, dormindo ainda. Teu marido lá na fábrica, lá se matando de trabalhar, e você dormindo em casa, vai prosperar como? Vai prosperar como se você tem preguiça, se você só dorme? Olha só, Deus quer te dar pessoas para te favorecer na sua casa, mas você tem que ter o governo da tua casa. Você tem que ter o comando. Olha, você vai fazer isso, isso e aquilo. Você vai limpar tal e tal lugar. Você vai ajeitar isso, isso e isso. Você tem que delimitar o que o seu funcionário vai fazer. Deus quer nos dar isso, esse poder de governo. Mas você também tem que se levantar e fazer alguma coisa. Não é porque você tem uma empregada, você vai ficar o dia inteiro assistindo novela, assistindo Netflix, no celular, mexendo no feed. Você tem que fazer a sua parte, né? Aí diz lá no 16, ela sabe negociar. Uau! Ela sabe negociar. Compra um terreno e planta uma horta. E com o dinheiro que ganhou do seu trabalho. Olha só, às vezes você fala, ai, mas eu não sei fazer isso, eu não sei fazer aquilo, eu não tenho serviço, eu não tenho trabalho. Faça alguma coisa com o dinheiro que você recebe, que o teu marido te dá. Compra alguma coisa, vende outra coisa, produza um tricô, um crochê, uma como é que fala, uma comida, um pão, alguma coisa. Ela sabe negociar. Não é aquela que pega 100 e gasta 150. Ela pega 100, gasta 50, 50 ela compra mais um pouquinho, vende e faz mais 100. Vende e faz 200, você tá entendendo como é que é? Mentalidade de prosperidade, mentalidade de negociar. A pessoa não fica com aquilo que tem. Chegou na mão dela, ela multiplica. Chegou na mão dela, ela multiplica, né? Aí diz lá, ela está sempre disposta e não foge do trabalho pesado. Tem gente que quando vai pedir emprego, você deve saber disso, Letícia. Ele fala assim, ele quer só o emprego, ele não quer o trabalho, você já notou? Ele quer o dinheiro, ele quer o salário. A pessoa não pergunta para você o que é que eu tenho que fazer. Ela já vai perguntando, né, Marcelo? Quanto que você paga? Isso não é degradante?
1: Quais são os dias de folga?
0: A pessoa quer saber qual que é o dia de folga, quanto que você paga. Ela não quer saber qual que é o trabalho que ela tem que executar. Isso é mentalidade de deserto. Mentalidade de quem só vê o dinheiro como uma função, né? E aí depois diz assim, ó, o 18. Ela sabe que o seu trabalho ajuda a sustentar a família. E por isso ela trabalha até altas horas da noite. Uau. Olha que consciência. A mulher, ela não foi... Gente, quem está ocupando esse papel está errado. A mulher não foi feita para prover a casa. A mulher não foi feita para bancar a casa, a família, o homem. Ela foi feita para ajudar o homem. Como? O seu dinheiro, mulher, se você trabalha fora, o seu dinheiro é para pagar uma viagem, é para pagar um curso, o seu dinheiro é para pagar um carro novo, o seu dinheiro é para pagar aumento. Não para pagar a provisão da sua casa. Aí tem muita mulher que trabalha, o homem vai trabalhar para quê? Se a mulher já tomou conta de tudo? Se a mulher já está mandando em tudo, para que ele vai trabalhar? Para que ele vai se esforçar? Não é mesmo? Então, o seu dinheiro, segundo a mulher de Provérbios 31, é para ter aumento na tua casa. É para ter prosperidade na tua casa. Aí diz o 19, com agulha e linha, ela faz roupas e dá aos pobres e necessitados. Se você não tem nem para você, você vai dar alguma coisa para alguém, Letícia?
1: Não.
0: Como é que você vai dar o que você não tem? Você precisa ter.

0: né? E tem gente que fica retendo só para si. Eu tendo, tá bom. Os outros não importam. Vê uma irmã, às vezes, precisando de uma blusinha, precisando de um sapatinho, e não é capaz de dar. Por quê? Porque quer só para si, né? E aí diz assim, ó, o 24, os vestidos, roupas e cintos que ela faz são vendidos aos comerciantes.
1: Uau!
0: Uau! Cara, tem mulher que tá depressiva dentro de casa. Não tem dinheiro, tá cheia de dívida. Mas ela pode fazer alguma coisa. E vender no bairro, vender na vizinhança, vender pros amigos. Né? Ela pode produzir alguma coisa dentro de casa.
1: Empreender, né, Magali?
0: Empreender, né? Nós vamos ter aí o curso, né, Letícia, do Mulher que Prospera na nossa igreja. Um curso que vai abrir a sua mente para essas coisas que nós estamos falando hoje. Você não foi criada para ficar aí dentro de casa, ensimesmada, depressiva. Você foi criada para produzir.
1: Porque a gente precisa de ajuda, né, Magali? A gente não vai, sim, acessar essas coisas sozinha. Tudo que a gente está falando para você aqui agora, para você que está aí na tua casa, de repente pode não fazer sentido porque você está pensando, ah, tá, é fácil para elas.
0: Sim.
1: Elas já estão no meio ali onde as coisas estão acontecendo, onde Deus está se movendo e fazendo com que tudo aconteça. Mas sei que na minha e na tua vida também não foi diferente. A gente precisou ser chegar.
0: Sim.
1: A gente precisou andar com os bons para que um dia a gente fosse bom.
0: Exatamente.
1: Também.
0: Exatamente.
1: Né?
0: Você se lembra como eu cheguei na tua casa, Letícia?
1: Lembro.
0: Um gato espigado, querendo pegar Deus por tudo quanto é lado.
1: Lembro quando eu cheguei na casa de uma pessoa também, que eu não tinha nem ideia do que fazer e de como começar.
0: Muitas vezes, eu ainda confessei essa a semana passada para a pastora, eu ouvia eles pregando essa palavra, eu ouvia falando sobre isso, eu falava assim, ah, para ela é fácil, né? Mas eu que estou devendo até os cabelos da minha cabeça, não é fácil fazer isso para mim. Só que eu entendi a palavra, como você mesmo diz que ela funciona, está funcionando na minha vida. Eu estou vivendo 10 anos em um, Letícia. Eu estou vivendo uma prosperidade que eu nunca tive. Nunca tive. Tenho 56 anos de idade. Nasci dentro de um lar cristão. Mas eu nunca tive a prosperidade que eu estou tendo agora. Porque eu estou entendendo essa palavra. Eu estou chamando a existência coisas na minha vida. Eu estou entendendo que eu tenho que... Porque eu ganhava, Letícia, mas eu não sabia gastar. Eu ganhava e eu não sabia comprar. Hoje eu estou aprendendo a comprar, aprendendo a gastar, não gastar mais do que eu ganho, não gastar além do que eu posso pagar, não comprar por compulsão. Tô triste, ao invés de comprar, tô triste, eu vou orar. Eu tô muito feliz e quero gastar porque eu tô feliz, eu vou orar também. Sabe? Mas tem gente que hoje desconta nas dívidas aquilo que ela tá dentro da alma dela, Letícia. A pessoa está triste e vai gastar. Uhum. Só que hoje nós estamos aprendendo que nós temos que nos controlar, ter uma vida regrada. Porque se você ganha 5 mil e não sabe comprar, se você ganhar 10, você vai continuar sem saber.
1: Vai continuar do mesmo jeito.
0: E vai continuar
1: porque
0: devendo.
1: Porque tem um segredo que até os especialistas financeiros nos ensinam, Magali. Que a gente também não pode nem gastar o que a gente ganha.
0: É verdade.
1: A gente não pode. Ah, eu só gasto o que eu ganho. Não tenho, sim, dívida nenhuma. Não tá sobrando, também não tá faltando. Mas eu só gasto o que eu ganho. Tá errado. Sim. Você não tem que gastar o que você ganha. A gente tem que ter um limite. A gente tem que estabelecer. Mulheres, a gente tem que estabelecer um limite. Eu ganho tanto. Eu ganho 5 mil. Não posso gastar os 5 mil.
0: Tem que ter uma reserva.
1: Eu vou gastar só 3.500. Eu vou continuar tendo a mesma, né? O mesmo patamar. Área ali de vida. Tem pessoas, Magali, que, por exemplo, ganham promoção. Sim. Elas ganham, estão ganhando um salário ali, e aí ela ganha uma promoção lá no emprego, R$500 a mais de salário. A primeira coisa que ela vai fazer é dívida com aquilo, vai, sim, comprometer aquele valor. Não entende que aquilo foi algo extra, um bônus, né, que poderia estar investindo, que poderia estar guardando. A primeira coisa que ela pensa é... Olha o que uma mente miserável faz, gente. O que eu vou fazer com esses R$500 que tá vindo a mais de bônus no meu salário?
0: Sim.
1: Aonde que eu vou gastar isso?
0: E pensa no imediatismo, né? Só no agora, né?
1: Ela não pensa o quê? Que aquilo é um bônus para ela, que aquilo é um prêmio. Então eu vou fazer de conta que isso aqui nem chegou... Né? É, vou fazer uma reserva, eu vou investir, eu vou poupar para fazer uma viagem daqui um ano. Mas, sim, o que vem na mente da pessoa na hora? Uau, recebi uma promoção. Ah, vou gastar. Eu tenho mais.
0: Vou torrar tudo.
1: Tenho mais quinhentão para gastar agora. Olha só que bom. E aí não vê as coisas acontecendo, não faz uma viagem. Né? O normal que. O meu esposo que fala para mim sempre.

0: fala assim, amor, dinheiro de férias é pra viagem. É pra gente, sim, descansar, é um dinheiro pra gente desfrutar. Porque você trabalhou 12 meses.
1: Mas tem gente que trabalha os 12 meses, aí no dia das férias, vende as férias, porque tá devendo até os cabelos da cabeça, Letícia. Aí vende as férias pro patrão, trabalha, morrer. Porque tá devendo. E nem vai usufruir das férias. Não. Quantas vai. Vezes as pessoas vendem as férias?
0: E tudo isso, Magali, é falta mesmo da gente. É falta de educação financeira nas nossas vidas. É falta da gente, é falta de uma disciplina. Realmente é falta de uma educação. Algo, sim, que a gente não teve, que a gente só foi replicando.
1: É.
0: Os pais toda a vida trabalharam, sim, nunca viajaram, nunca tiraram férias, é nunca verdade. Fizeram nada diferente. E eu pego aquilo e vou replicando a minha vida toda.
1: É, vou repetindo o padrão, né?
0: Vai repetindo o mesmo padrão.
1: Letícia, você sabe uma coisa que me deixa atazanada da ideia? Você sabe quem que financiava o Ministério de Jesus?
0: Cara, uau!
1: Quem financiava o Ministério de Jesus não eram os reis, não eram os poderosos, os CEOs das clubinhos da vida. Quem financiava, atenção, quem financiava o Ministério de Jesus eram as mulheres ricas.
0: Aleluia.
1: Toma posse, irmã, tá que tá aí comigo. Na tua casa. Tá falando comigo.
0: Diga
1: também.
0: Diga sim aí agora, aí na
1: Diga
0: tua casa.
1: Diga sim,
0: tá
1: aí na tua
0: comigo.
1: Casa. Eu vou ser uma dessas mulheres ricas que vai financiar a obra de Deus em Telêmaco Borba.
0: Porque a gente precisa ter tempo, né, Magali? Pra servir Jesus Cristo, você precisa ter dinheiro, você, sim, precisa ter tempo, você precisa andar bonita, você precisa andar, sim, bem vestida, você precisa andar com as unhas feitas, cabelo alinhadinho. Porque quem que vai receber um Jesus Cristo miserável olhando pra você?
1: A pessoa olha e fala assim, nossa, se ela que é filha de Deus anda desse jeito, então eu vou continuar sendo filho das trevas, porque eu ando mais bonito. Eu não entendia, sabe? Por que as pessoas queriam ir tão bem alinhadas para a igreja e tudo? Aí um dia eu pensei, falei assim, nossa, mas você vai num casamento, você põe a tua melhor roupa. Às vezes você aluga uma roupa que, né, caríssima para ir no casamento. Você vai em tal lugar, você vai numa festa, você vai toda bem vestida. E por que para ir na igreja você quer ir de qualquer jeito e todo desarrumado? Então, quando a gente chegou ali na Verbo, eu pelo menos, até a minha roupa eu tô tentando mudar. Por quê? Porque eu percebi isso. As pessoas olham a excelência da pessoa.
0: Quem você tá representando?
1: Quem você tá representando? Meu Deus, isso é forte. Jesus fala que nós somos as cartas vivas dele. Ei, mulher, o que que você está representando do teu Jesus? Um Jesus doente, um Jesus pobre, um Jesus miserável, um Jesus triste? Você olha às vezes para algumas pessoas, né, para algumas mulheres cristãs, ela está toda derrubada, toda virada no girai.
0: E assim, ele nos deu, Magali, autoridade no nome dele. Como que você chega com essa...
1: Sem postura. Sem postura, né? Oxe,
0: ele me deu autoridade.
1: É verdade.
0: E aí, como que eu vou representar isso? Eu vou chegar, né, com essa carta, né, com essa...
1: Letícia, presta atenção, para você pegar, para você ter um bom emprego, dependendo da roupa que você coloca para ir na entrevista, você já é recusado. Olha só, no mundo natural, dependendo da forma que você se veste, você já é recusado. E aí a pessoa... ignora quando ela chega na igreja e vê, por exemplo, a nossa pastora caindo de chique, né? Porque ela é chique naturalmente. Vê a Letícia com seus blazers lá, suas coisas todas bonitas.
0: Hoje eu tô de Havaiana, você vai falar que eu tô de Havaiana?
1: Não, mas você
0: hoje
1: tá com uma blusa de couro. Meu Deus do céu. Só que a Havaianas dela é chique, gente.
0: É a Havaianas Point. Havaianas de rica.
1: É, Havaianas de rica, que tem onde, Letícia?
0: Na sandalharia.
1: É, isso aí, que tem na sandalharia.
0: Mas tem um motivo, tá meio friozinho hoje, eu passei, fui fazer o pé, aí já peguei, coloquei o chinelo, então pra não desmanchar a unha aqui por enquanto, a gente tá de Havaianas. Mas pense no Havaianas, mulherada, que
1: não
0: combina.
1: Não é qualquer uma.
0: Eu tô com uma calça aqui, né, uma folgadinha assim, bem bonita, estilo alfaiataria, e de Havaianas. Tô parecendo aquelas mulheres lá dos Estados Unidos,
1: sim,
0: sabe?
1: Você vê, não? Não tá colada com prego, viu, gente? nem com araminho, tá? Porque isso é coisa de pobre, pobre de mente, não pobre de dinheiro. O pobre de mente usa um preguinho lá embaixo.
0: Ai, Magali do céu, você é incrível.
1: Não
0: passa nem no banco, né?
1: Não passa. Se for no banco, não passa, porque apita o negócio.
0: Detector de metal no avião.
1: É verdade.
0: Mulheres, ó, você que tá aí com prego embaixo do chinelo, se for viajar de avião, não usa. Tem que passar no detector de metal, ela vai ficar parada na porta. Então, passa na sandalharia e pega uma vaia.

0: Havaianas de rica, fala assim, eu quero uma Havaianas de rica, que a gente tem as Havaianas de rica lá também.
1: E tem as Blessed também, cheia de pedras, né? É isso aí. O importante disso tudo, Letícia, é a gente mudar a nossa mentalidade. É a gente desejar coisas boas. Porque o problema das mulheres em geral, que inclusive eu me coloco numa que eu estava nisso, é a mentalidade. A gente não enxergar nada na nossa frente e não criar na nossa mente coisas melhores. A gente consegue criar coisas ruins, Letícia. Você consegue criar coisa ruim. Isso é fácil.
0: Tem gente que fala que a mente é a oficina do diabo.
1: Exatamente, porque você cria coisas ruins o tempo inteiro. Agora, por que que a gente não usa essa mesma força, esse mesmo gatilho para você criar coisas boas?
0: Dizendo, né? Eu tenho a mente de Cristo.
1: Mente de Cristo, cara. Mente de Cristo. Né? O povo fala, ai, pobrezinho, nasceu lá em Belém. Ou... Ele nasceu numa manjedoura por conta de pessoas com a mentalidade retrógrada. Por quê? Porque eles não quiseram receber Jesus nas hospedarias. E como estava tendo um censo naquela época, que todo mundo estava viajando, as hospedarias estavam lotadas.
0: Todo mundo tinha que ir para o mesmo lugar, né, Magali?
1: Todo mundo
0: imagina
1: mesmo
0: a
1: lugar.
0: Parada aqui quando teve uma época, imagina, que não tinha
1: lugar nos hotéis. Não tinha lugar para dormir. Foi por isso que ele nasceu numa manjedoura, porque não tinha mais, não tinha um hospital Moura, não tinha um
0: Magali, Feitosa. Eu tive cliente na época que eu era corretora, eu tive cliente que dormiu dentro do carro, porque não tinha lugar nos hotéis aqui na cidade.
1: Mas talvez ele tava com a carteira cheia de dinheiro e podia pagar o Foru lá, entendeu?
0: Não tinha lugar,
1: Mas não
0: Magali.
1: Tinha lugar. Aí que as pessoas confundem, ai, o pobre Jesus, ele não teve nem onde reclinar a cabeça. Meu Deus! Tem uma outra parte da Bíblia que ele fala, né? Quando ele convida, né? Você quer me seguir? Porque eu não tenho onde reclinar a minha cabeça. Mas não é porque ele não tinha dinheiro. Tanto que Judas, ele fez o quê, Letícia? Ele roubava quem? A sacola do dinheiro que Jesus recebia. Agora, se você não tem, você vai roubar o quê? Não é verdade? Jesus era rico, gente. Próspero. Imagina você andando na face da terra com 12 barbudos, 12 homens para ser alimentados, 12 homens. Ele falava assim, ó, vai na frente em determinado lugar e acha pouso e comida. Vai na frente. Ele mandava os discípulos irem na frente para assegurarem que tivessem lugar para dormir e o que comer. Agora as pessoas insistem em falar que o nosso Jesus não pensou em riqueza. Que ele não teve prosperidade, sendo que ele nos dá exemplo de todas essas coisas. Ele era próspero. Olha só, Letícia, até na crucificação, ele estava vestindo o quê? Uma roupa de linho fino. Tanto que os soldados, eles lançaram sorte para quem ia ficar com a capa dele. Será que se fosse uma capa rasgada, fedorenta, eles iam querer, Letícia, lançar sorte? Era uma capa de linho fino que Jesus estava usando no momento que ele foi crucificado. E os soldados, eles lançaram sorte para ver quem ia ficar com a capa dele. Então você imagina o nosso Jesus usando farrapos. Ele usava linho fino, não é verdade? Então o que eu tenho para deixar para vocês aqui que estão nos ouvindo, né?
0: Rodeado de mulheres ricas e
1: rodeada,
0: prósperas.
1: Curadas. Ande com gente que pensa mais do que você. Não se adeque, não fique andando naquela rodinha de galinha, sabe? Galinha que só cisca para baixo. Começa a andar com águia. Se você andar com águia, você vai voar como águia. Agora, se você andar com gente da mentalidade de galinha, você só vai ver o chão e só vai ciscar em volta de si.
0: Só fica falando o que já passou, né, Magali? O que já teve, né? Aquele saudosismo, assim, aquele tempo
1: que foi bom. Ou então sentindo
0: bom.
1: Inveja e falando que o outro, né? Ai, tem porque tá roubando. Ixi, ó lá, faz coisa errada, por isso que tem. Não! Tem pessoas que têm porque sabem trabalhar, sabem poupar, sabem gastar, sabem usufruir. É. Por isso que eles têm. Porque a Bíblia diz assim, ó, a quem tem, mais lhe será dado. E a quem não tem, até o que pensa que tem, lhe será tirado. Meu Deus, isso é forte demais. Olha só, a quem tem, mais lhe será dado. Por quê? Ele tem, ele sabe trabalhar, ele sabe poupar, ele sabe direcionar o seu dinheiro. E a quem não tem, aquele que fica murmurando e reclamando, até o que ele pensa que tem.

0: aquele salário que ele recebe é tirado, o devorador entra. É carro que quebra, é filho que adoece, é geladeira que não funciona, é tudo. Por quê? Porque até o que ele pensa que tem é tirado dele. Porque a mentalidade dele é escassa.
1: Que bom, hein, Magali? Que bonito. E se tudo começa aqui, né?
0: Tudo na mente.
1: Na mente, no nosso pensamento, aquilo que a gente quer ser, aquilo que a gente quer fazer. É realmente, né? É de dentro para fora. Não tem como negar isso, né? Não tem outra forma das coisas acontecerem. É a gente renovar, é a gente dar espaço para aquilo que está chegando, é a gente se permitir, essa semana mesmo, né, na nossa cidade, assim, a gente tem visto aí tantos jovens perdendo a vida, né? Sim. Por quê? Porque é necessário, Magali, que o homem, que a mulher ande em novidade de vida.
0: É verdade.
1: Olha o que o Senhor falou na sua palavra, é necessário que a gente ande em novidade de vida, ande vivendo novo, ande inaugurando coisas.
0: Sim.
1: Anda estreando coisas. A vida não pode ser parada, rotineira. A gente não pode ficar no raso. A gente tem que desejar mais, não é errado.
0: Desejar o melhor, desejar o melhor, maior.
1: Tem mais, a gente tem que viver nisso, sabe? Tem
0: não
1: mais.
0: É viver, Letícia, na aflição por conquistar. Porque tem gente que quanto mais tem, mais quer, mas no sentido pejorativo. A Bíblia fala pra gente não se conformar com esse mundo. Não entra na forma do mundo. Porém, você pode estar agradecido pelo que você tem, mas você tem o direito de querer o melhor.
1: Isso aí. Que palavra, hein, Magali? Muito obrigada.
0: Glória a Deus.
2: Tô gostando de ver, hein? Tô escutando a rádio aqui, né? E a Magali veio com audiência dobrada, né? Trazendo todo mundo, né? Parabéns a vocês, o programa tá divertido. É isso aí. Deus abençoe a todos, em nome de Jesus. Eu tô escutando, tá? Não faço a bagunça sem eu estar aí, né? Tem que fazer bagunça comigo? Sábado estaremos aí fervendo que suco com vocês aí. Um abraço a todos vocês, abraço aos nossos ouvintes. Que Deus esteja abençoando a todos. Até sábado que vem, que Deus abençoe.
3: Oi, Letícia, bom dia! Estou aí na escuta do programa. E não tinha participado antes, né? Que eu tava resolvendo umas coisas, trabalhando aí. Mas hoje tô aqui, tô escutando vocês. Aquele bom dia!
4: Ô, minhas irmãs, tô ouvindo a programação aqui no Super Cachorrão. E, não, meu Deus. Me senti meio que obrigado a mandar uma mensagem aí pra vocês. A irmã falou que faz 12 anos que tá sendo muito abençoada por Deus. Eu não quero tomar tempo do programa de vocês, mas eu quero dizer o seguinte, minha irmã, é Deus na sua vida. O que a senhora falou aí em poucos minutos, em um minuto, alguns segundos, bateu exatamente com a minha vida. Eu tinha uma mente totalmente miserável. Eu tinha um coração muito duro, voltado às coisas materiais. Quando eu ouvi a palavra de Deus e entendi que o Senhor Jesus, Ele abençoa pessoas que estão disponíveis a abençoar outras pessoas. Deus abriu realmente as portas do céu e derramou uma benção tal sobre a minha vida, que hoje eu posso dizer que eu como o melhor desta terra. Então, quero dizer aqui para as irmãs que também vocês citaram um versículo bíblico aí. Quando oras a Deus e não recebe, porque não sabe pedir, pedes mal. Por que esse mal que pedes? Porque pedes para o seu próprio deleite. Pessoas que oram pedem prosperidade a Deus, mas pensando em comprar o carro, em trocar o carro, pensando em a conta no banco crescer, pensando nisso, pensando em agrangear. E Deus não se agrada. Jamais ele vai atender uma oração desse jeito. Deus só vai atender a oração das pessoas que estão disponíveis a que a renda entre na mão dele e ele esteja preparado para contribuir, para fazer girar, para não agrangear, fazer girar, empregar pessoas, abençoar pessoas que estão necessitadas. Não pode ser também cavalo do diabo, né? Não tem entendimento, distribuir para qualquer um. Você tem que ver realmente quem é aquele que precisa e necessita e sempre estender a mão.
1: Que bênção, hein, irmão Horácio? Que bênção que estamos com o mesmo pensamento, né? E a gente tem que, toda a informação ela tem que ser disseminada, né? Aquilo que funciona na nossa vida, a gente tem que falar. É, e realmente é desse jeito. Aqui o pessoal aqui, ó, confirmando a audiência.

0: aqui, Magali? Quem que é aqui,
1: Letícia,
0: teu sobrinho?
1: Letícia, Jonatas, o meu sobrinho lá de Curitiba. Eu mandei o link pra ele, ele tá ouvindo. Um beijo, Pati. Um beijo pra vocês.
0: Que benção. Ó, a Isilda também aqui tá na escuta. Bom dia, graça e paz. Estamos aqui de casa ouvindo essa palavra maravilhosa. A Isilda, a Emanuele, o Pablo e a Bombom. Um abraço pra vocês.
1: Amém.
0: Aqui também a sua nora, Joyce, também na escuta.
1: Uau. Que tá benção. Aí, Joyce. Prosperidade, eu declaro prosperidade na sua vida.
2: Estou ouvindo a programação aqui no Macopo. Ofereço para o meu pai Hostílio, que hoje está completando mais um ano de vida, tá? Para todos os ouvintes, para vocês da rádio. Deus abençoe, tá bom? Meu nome é Silmar.
0: Que bênção, a Leia Lemes aqui também na escuta. Que programa, hein? Que programa diferente. 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
0: Benção
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1: Vamos lá botar
0: hein?
1: O nosso cupomzinho.
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1: É.
0: E nós estamos chegando ao final, né, desse programa. Mais um programa Verbo no Rádio. Programa mais alegre, divertido e próspero. Magali,
1: amém,
0: quero agradecer a tua presença aqui,
1: amém,
0: conosco. É sempre um prazer sentar com você na mesa.
1: Oh,
0: e assim você dispensar nas nossas vidas. Eu honro muito a tua vida, tenho aprendido,
1: amém,
0: muito com você. Você é uma mulher muito sábia, é uma,
1: amém,
0: mulher que nós temos visto crescer,
1: amém,
0: nessa palavra. Só temos a agradecer a Deus pela sua vida. Suas,
1: amém,
0: considerações finais.
1: Fico grata também pelo pastor Puca, né, ter deixado, né, eu participar no lugar dele. É uma honra para mim, pastor, estar te substituindo hoje. É uma honra estar participando com a Letícia, nossa menina prodígio. E eu agradeço a todos os que nos ouviram. E declaro bênção sem medida sobre todos. Amém?
0: Amém, amém, amém. E lembre-se, se tem algo que está te impedindo de avançar, mente próspera, né, Magali? Deus,
1: amém,
0: abençoe vocês e até sábado que vem.

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0: gratidão.
1: Os céus manifestam a glória de Deus e o firmamento anuncia as obras das suas mãos. Um dia faz declaração a outro dia, e uma noite mostra a sabedoria a outra noite. Sem linguagem, sem fala, ouvem as suas vozes em toda a extensão da terra e as suas palavras até o fim do mundo. Neles pôs uma tenda para o sol, que é o qual noivo que sai do seu tálamo e se alegra como herói ao correr o seu caminho. A sua saída é desde uma extremidade dos céus e o seu curso até a outra extremidade deles, e nada se farta o seu calor. A lei do Senhor é perfeita e refrigera a alma. O testemunho do Senhor é fiel e dá sabedoria aos simples.

0: Os preceitos do Senhor são retos e alegram o coração. O mandamento do Senhor é puro e alumia os olhos. O temor do Senhor é limpo e permanece eternamente. Os juízos do Senhor são verdadeiros e justos. Juntamente, mais desejáveis são os do que o ouro, sim, do que muito ouro fino, mais doces do que o mel e o licor dos favos. Também por eles é admoestado o teu servo, e em os guardar a grande recompensa. Quem pode entender os próprios erros? Expurga-me tu que me são ocultos. Também tão soberbas guardo o teu servo, para que se não assenhorias de mim, então serei sincero e ficarei limpo de grande transgressão. Sejam agradáveis as palavras da minha boca e a meditação do meu coração perante a tua face, Senhor, rocha minha e libertador meu. Pai querido, estamos, Senhor, mais uma vez na tua presença. Agora, Pai, diante dos microfones desta emissora, para, Pai, mais um momento, ó Deus, aonde passaremos, juntamente com os nossos ouvintes, com os nossos irmãos, com as nossas irmãs, com a nossa cidade, com aqueles que estão em qualquer lugar, Senhor, debaixo deste céu, na audição, Senhor, desta programação, que as mãos do Todo-Poderoso possam neste momento ir aonde as mãos do homem não vão, e que aonde houver uma vida necessitando de um toque poderoso, Senhor, das suas mãos, possa recebê-lo agora. Que aquele que estiver enfermo, aquele que estiver, Senhor, no leito de dor, passando por um momento difícil, seja tocado pelas tuas mãos. Aquele, Senhor, que estão encarcerados no pecado, pagando, Senhor, pelos seus erros, aonde estiver um, Senhor, ó Deus, detento, pagando ali, Senhor, por aqueles erros que cometeu, que as tuas mãos poderosas possam entrar, Senhor, neste lugar, operando neste coração, tocando, Senhor, nas vidas que estão aprisionadas pelo pecado. Pai, eu te peço neste momento que em todo tipo de problemas que as vidas estão vivendo, em todas as circunstâncias difíceis, que é uma vida passando por momentos difíceis, Pai, toca com as tuas mãos poderosas e entra com a unção, Senhor, do poder de libertar e curar aqueles que estão, Pai, neste momento, ouvindo a tua voz e dizendo, Senhor, eu preciso de ti, Pai, nesta tarde. Fala comigo, Senhor, ó Deus, tem misericórdia da minha alma, porque sou fraco, porque sou pecador e sou dependente das tuas misericórdias. Pai, eu oro em favor de cada um, em o nome de Jesus, suplicando a tua bênção, em nome do Pai, do Filho e do Espírito Santo de Deus. Amém e graças a Deus. Brasil! Olá, meus irmãos, é com grande alegria que nesta tarde nós iniciamos mais uma vez o programa Esperança, esse programa que é patrocinado pela sua igreja, o Brasil para Cristo, a segunda igreja ali de Vila Esperança, na liderança, na direção ali do nosso presidente, pastor Carlos Talev, que hoje não pôde estar com vocês aqui para realizar esta programação, mas aqui está com vocês, com muita alegria, para fazer esta programação juntamente com vocês, o melhor para o nosso Deus, o seu irmão em Cristo Jesus, pastor Adir Talev. É com muita alegria também que nós, nesta tarde, estamos aqui para falar para você que nós temos do outro lado o nosso irmão aqui, o pastor Silvio, que é o nosso sonoplasta, que está, né, por alguns dias substituindo o nosso irmão evangelista Daniel, E o irmão Silvio está aqui com muita alegria, fazendo o seu trabalho e nos apoiando nesta tarde, em nome de Jesus. A paz do Senhor, querido pastor Silvio.
1: A paz do Senhor, pastor Adir, a paz do Senhor, amados ouvintes. Como o pastor mencionou aí, né, estamos aí por um período aí, cobrindo as férias do nosso irmão evangelista Daniel. E vamos fazer o melhor aqui, né, pastor Adir?
2: Amém, glória a Deus.
1: Os ouvintes recebam aí as bênçãos do Senhor nosso Deus. Deus abençoe a todos, em nome do Senhor Jesus.
0: Glórias a Deus, aí está a saudação do nosso irmão Silvio. Que Deus abençoe o nosso irmão em sua finita graça. Que Deus o cubra de bênçãos e lhe dando graça, né, para continuar o seu ministério na presença do Senhor. Meus queridos, nós já queremos iniciar essa programação, né? Já fizemos a leitura da palavra, já oramos. Agora nós queremos falar para você, você que está aí do outro lado e está pensando como que eu faço, né, para mandar uma mensagem, para mim interagir com essa programação. Você tem toda a liberdade, né? Aqui está o telefone da Rádio Nova Mensagem, a 91.5, que é o telefone 42-3910-1230. Você quer mandar tua mensagem na rádio? Você quer mandar um testemunho? Pedir um louvor? Porque muitas das vezes, né, o louvor às vezes não dá tempo de rodar, mas você faz o teu pedido, você interage conosco da melhor forma possível, né, pastor Silvio? E a gente vai aí atendendo aos irmãos na medida do possível. Também temos aí pelo Facebook, né, Adir Tá Leve, pelo Facebook também, da Igreja Brasil para Cristo, que está ali, né, ativo para você interagir com a nossa programação. Nós queremos já também dar os nossos avisos antecipados aí, porque daqui a pouco nós vamos meditar um pouco na palavra e o tempo passa muito rápido e nós não podemos perder tempo, né? Então, hoje às 19 horas, nós temos ali na igreja, na Vila Esperança, na Rua Carmo da Mata, número 30, a reunião da Umas Brac, uma reunião que é realizada ali com os nossos irmãos, com os homens da igreja, e você é o nosso convidado para estar nessa reunião. Amanhã, a partir das 9 horas da manhã, estaremos ali na igreja, claro, nós chegamos antes, 8:30 da manhã, a gente já abre a igreja, e fica esperando você para nós, às 9 horas da manhã, darmos início ao nosso culto. Também é o culto da família, que é feito às 9 horas da manhã. Esse culto vai das 9 até as 10:15, no máximo 10:30 da manhã. É um culto, né, de oração, de louvores, de busca da presença de Deus, aonde Deus tem se manifestado e tem nos abençoado naquele lugar, naquela casa de oração. No domingo, também amanhã à noite, né? Fui falar no domingo à noite, é claro, amanhã à noite, né? Temos o culto a partir das 19 horas, o culto da família, estaremos ali adorando ao Senhor, e você é o nosso convidado para estar conosco, então, amanhã, a partir das 19 horas também, no culto da família. E a sequência das programações, na semana, na segunda-feira, a partir das 19:30 horas, nós temos o nosso tempo de oração, um culto de oração, ali na direção do pastor Luiz Carlos e a pastora Michele, e ali todos os irmãos que estão imbuídos nesse tempo de oração. Não perca, meus irmãos, esse tempo de estar orando, de estar na presença de Deus. Deus tem se manifestado, milagres têm acontecido e vão continuar acontecendo, porque o nosso Deus, ele é imutável, ele não muda, ele é o mesmo Deus ontem, hoje e eternamente. E os milagres vai depender de nós buscarmos, de nós corrermos atrás, né, pastor? A gente tem plena convicção que quando nós vamos buscar o nosso milagre, ele vem com certeza, né?
1: Com toda certeza, pastor Adir. A própria Bíblia demonstra que aqueles que desejavam o milagre, eles corriam e iam até onde o Senhor Jesus estava. E pastor Adir, já temos aqui alguns irmãos participando, nosso irmão João Gomes. Ele diz assim, olha, a paz do Senhor, estamos ouvindo a programação.
0: A paz do Senhor, irmão João Gomes.
1: Irmã Maria Machado Silva, estou na sintonia, olha que benção.
0: Deus abençoe, irmão João Gomes, irmã Maria Machado.
1: Iris Fontura,
0: a irmã Iris Fontoura, lá do Imbaú, que congrega com a, lá com a irmã Berenice, né? Que pastoreia ali, né? A congregação da Charqueada dos Betins. Eu já quero aproveitar e mandar um grande abraço aí para todos os irmãos aí dessa comunidade da Charqueada dos Betins, né? São os irmãos do próprio Imbaú, né? E a irmã Iris, o irmão Daniel, a Rebeca, são pessoas que são do nosso coração, pessoas que têm contribuído muito para a obra de Deus ali juntamente com a pastora Berenice na Charqueada dos Betins. Então, Deus abençoe todos vocês da Charqueada dos Betins, irmã Berenice e todos os seus congregados aí. Deus os abençoe em nome de Jesus.
1: Que maravilha. Ela diz assim, a paz do Senhor, pastor, estamos ouvindo Daniel e Rebeca.
0: Aí, a paz do Senhor, mais uma vez, Deus abençoe essa família.
1: Para Tidinha e para minha sogra Lurdinha do Pioneiro. A programação está uma bênção em minha casa.
0: Olha aí, Tidinha, tem abraço para você, tem abraço para Lurdinha, recebam aí os abraços da irmã Iris.
1: Nossa irmã Maria Maciel também, a paz do Senhor, Maria Maciel. Área 2,
0: a paz do Senhor, irmã Maria Maciel, Deus abençoe.
1: Terezinha, a paz do Senhor, irmãos, Deus
0: paz
1: abençoe.
0: Paz do Senhor, irmã Terezinha.
1: Nosso final de semana, Terezinha do Bela Vista.
0: Aí, Deus abençoe, irmã Terezinha do Bela Vista. Que bom ter vocês juntamente conosco. Obrigado por estarem participando. Vamos ouvir uma canção aí, irmão. Pode colocar uma canção bem animada para nós aí, por favor. Igreja do Senhor, vocês que estão na sintonia, recebam esse louvor para o elevo espiritual de vocês.

Aí, meus irmãos, esse louvor com o irmão Joaquim e pastora Joana, né? Que Deus abençoe infinitamente a vida desses irmãos que são os ouros da casa, que adoram ao Senhor. Queridos, nós queremos aproveitar também para mandar aqui alguns abraços, né, para os nossos irmãos que sempre estão em sintonia conosco. Nós temos ali na igreja de reserva, né, o pastor Neylor e a pastora Silvana sempre estão conosco, né, nos ouvindo. Queremos mandar um abraço para ele, pro pastor Neylor, para a pastora Silvana, pro pastor Fernando, pastora Cíntia, pastor Paulo, pastora Tânia. Pastor Paulo sempre está conosco também, nos ouvindo. Pastor Manuel, pastora Cida, pastor Antônio da Vila Rural, os irmãos da Vila Rural que sempre estão conosco, nos ouvindo. Que Deus abençoe cada um de vocês em nome de Jesus. Tem mais irmãos que a gente queria lembrar agora no momento, nos fale a memória, mas são tantos irmãos que nos ouvem, e depois a gente encontra com os irmãos e fala: ah, eu ouvi o programa, tava uma benção. Então, na hora sim a gente esquece, mas tem lá minha mãe que está lá ouvindo lá a programação, já está com o rádio ligado desde manhã. Eu passei lá na casa dela agora de pouco lá, e ela estava ouvindo, né, o programa Verbo da Vida, e falando em Verbo da Vida. Vou mandar um abraço, né, para as pastoras que estiveram antecedendo a programação nossa aqui. E também para o pastor Puca, né, que não estava hoje, com certeza está trabalhando, está cuidando do reino. Mas que Deus abençoe a todos vocês, em o nome de Jesus, lá em casa também. A Tidinha está, com certeza, ouvindo a programação, juntamente com a Lílio, o Ricardo, o Renanzinho. Deus abençoe vocês aí, em nome de Jesus. E vão preparando o almoço, que daqui a pouco nós estamos por aí, tá bom? Comigo aqui na live o Edson Avelino Rodrigues, o meu sobrinho lá de Tibagi, né? Propriamente Caetano Mendes. Um abraço pro Edson, pra Lilian, pra toda a família ali do Edson, pra minha cunhada Neuza, pra Marilei, pra todos vocês que estão em sintonia conosco aí com a programação, em nome de Jesus. Também lá em Tibagi, nós temos muitos irmãos que nos ouvem. Temos lá a Juscelia Rodrigues, a Juscelia Evangelista, que são sobrinhas, casadas com sobrinhos. Então, que Deus abençoe todos vocês. Enfim, a cidade de Tibagi, uma cidade próspera, que trabalha pro reino ali. Muitas igrejas hoje que estão em atividades, né, irmão Silvio? Que inclusive você tem a tua igreja ali, que você cuida ali, que você pastoreia. Isso é uma benção saber. E um povo que está se despertando para ouvir a palavra de Deus e aceitando essa palavra para servir ao Senhor com o coração aberto, com o coração disposto a atender a chamada do Senhor, ouvinte do Senhor Jesus, né? Glórias a Deus por isso. Queridos, na primeira epístola de Pedro, no capítulo 1, a partir do primeiro versículo. Aliás, vamos fazer a leitura, depois nós vamos detalhar um pouquinho, né? Pedro, apóstolo de Jesus Cristo, aos estrangeiros dispersos no Ponto, Galácia, Capadócia, Ásia e Bitínia, eleitos segundo a presciência de Deus Pai, em santificação do Espírito para a obediência e aspersão do sangue de Jesus Cristo. Graça e paz vos sejam multiplicadas. Bendito seja o Deus e Pai de nosso Senhor Jesus Cristo, que segundo a sua grande misericórdia nos gerou de novo para uma viva esperança pela ressurreição de Jesus Cristo dentre os mortos, para uma herança incorruptível, incontaminável, em que não pode murchar, guardada nos céus para vós que, mediante a fé, estáis guardadas na virtude de Deus para a salvação, já prestes para se revelar no último tempo.
em que vós grandemente vos alegrais, ainda que agora importa, sendo necessário que sejais por um pouco contristados com várias tentações, para que a prova da vossa fé, muito mais preciosa do que o ouro que perece e é provada pelo fogo, se ache em louvor e honra e glória na revelação de Jesus Cristo.

que lhes havia de seguir, aos quais foi revelado que não há para si mesmos, mas para nós. Eles ministravam essas coisas que agora vós foram anunciadas por aqueles que, pelo Espírito Santo enviado do céu, vos pregaram o evangelho, para os quais coisas os anjos desejam bem atentar. Glórias a Deus, aleluias. Queridos, esses primeiros dois versículos da palavra de Deus, quando nós observamos aqui, nós vemos que Pedro, ele vai se apresentar. Quando ele fala Pedro, apóstolo de Jesus Cristo, aos estrangeiros dispersos ao ponto Galácia, Capadócia, Ásia e Bitínia, ele está falando de um Pedro que tem uma missão de trabalhar, de anunciar o evangelho a um povo em quase toda a Ásia Menor. Ele fala de Ponto, Galácia, Capadócia, Ásia e Bitínia. E ele fala de povos eleitos segundo a presciência de Deus Pai. Quando ele fala de presciência, essa palavra nos coloca um pouco em uma situação meio difícil, mas presciência do que Pedro está falando. O que é a presciência de que Pedro está falando? Pedro está se referindo a um conhecimento prévio de Deus sobre todas as coisas. Pedro está falando que Deus, ele conhece e sabe e vive o presente, o passado e o futuro. Isso é presciência. Pedro está dizendo, então, que nós não temos que nos preocupar com o amanhã, porque o ontem já foi. Se preocupar com hoje ou amanhã, porque tudo está no controle do Senhor. A minha e a tua vida, há um Deus que cuida, que está regendo a nossa vida da forma em que Ele deseja que nós façamos. Não é por acaso que você tem se assentado, que você tem parado para ouvir a voz de Deus. É porque Deus, no seu tempo, Ele está te dando uma oportunidade de parar e ouvi-Lo e entender a tua importância, o valor que você tem para Ele. Porque todos nós fomos chamados para servi-Lo e para gastarmos o nosso tempo com o Senhor, e Ele fala que nós fomos eleitos. Antes, nós estamos esperando esse tempo, mas segundo a misericórdia de Deus, nós fomos eleitos pela santificação do Espírito para a obediência e para a aspersão do sangue de Cristo. Aí Pedro diz assim: paz, graça e paz vos sejam multiplicados, porque agora é com vocês. Pedro prega para nós a palavra de Deus, mas agora nós entramos no versículo 3, que diz: bendito seja o Deus e Pai nosso Senhor, de nosso Senhor e Salvador Jesus Cristo, que segundo a sua grande misericórdia nos gerou de novo para uma viva esperança. Para uma nova e viva esperança, porque antes, da forma em que nós vivíamos, nós estamos fora dessa esperança viva que é servir a Deus e ter a certeza que em Cristo Jesus nós somos mais do que vencedores, e a nossa chamada, a nossa caminhada é para que nós chegamos ao ponto que nós desejamos, que é que o Senhor diz na palavra que Ele foi preparar lugar para nós. E é para isso que nós vivemos, nessa grande esperança de que um dia Ele voltará, que um dia Ele aparecerá nas nuvens e nós o iremos encontrá-Lo para estarmos com Ele para sempre. Que grande misericórdia é

nós que vivíamos antes sem esperança, não tínhamos expectativa nenhuma, muitas das vezes, de uma vida de paz, de alegria, precisou nós tomarmos uma decisão, uma iniciativa, precisou que nós, através da sua palavra, nos posicionasse para fazer a vontade do Senhor, segundo a sua palavra. E hoje, nós vivemos nessa obediência, nós caminhamos com o Senhor, mas eu te falo uma coisa, nessa caminhada existem obstáculos, existem adversidades, existem dificuldades, existem propostas para nos fazer parar, desistir desta caminhada com o Senhor, mas a palavra diz, sede fiel até a morte, seja perseverante, caminhe olhando para o céu, não desista, porque as bênçãos do Senhor é para aqueles que correm atrás, é para aqueles que estão caminhando com fé e com fé no Senhor Jesus, acreditando que o amanhã com Ele ainda será muito melhor do que o hoje. Cada dia na presença de Deus, Ele tem novidade de vida para mim e para você. O versículo 4 diz, para uma herança incorruptível, incontaminável e que não se pode murchar. Meus queridos, que promessa é essa para mim e para você? De Deus falar, do Senhor Jesus falar que tem para nós algo tão grande que o homem não pode tocar, que a mão humana não pode tocar. O homem pode tocar em todas as coisas terrenas, bonita, bem feita, linda, e destruir, mas aquilo que Deus preparou para nós, homem nenhum vai tocar, que são as coisas incorruptíveis, incontamináveis, que não pode murchar, que não vai perder a sua essência, que é a nossa salvação em Cristo Jesus. Quantas das vezes, querido, eu na minha ignorância, eu falava assim, eu me arrependo por aquilo que eu não fiz, porque eu queria ter feito mais, e não me arrependo pelo que fiz. Hoje eu digo para você, deveria de tudo que eu fiz de errado nunca ter feito, mas de tudo que eu fiz o Senhor Jesus teve misericórdia de mim, Ele me alcançou e me deu a oportunidade de hoje olhar para esse Jesus que um dia, lá na cruz do Calvário, quando Ele foi deitado sobre o madeiro por mim e por você, Ele não desistiu de nós. Ele não disse não. Quanta dor, quanto sofrimento. Mas Ele foi até o final. Ele foi até ser derramado a sua última gota de sangue. Até que Ele inclina a sua cabeça e exclama ao Pai, Deus meu, por que me desamparaste? E ali Ele expira, Ele morre por mim e por você. Quantas das vezes na nossa ignorância, nós desprezamos a voz do Senhor que diz, vinde a mim todos que estáis cansados e oprimidos, e eu vos aliviarei. Cansados pelo pecado, oprimido pelas transgressões cometidas, não tem mais forças para orar, para buscar do Senhor. Muitas das vezes tem tapados os ouvidos para não ouvir a voz do Senhor. Mas Ele diz, vinde a mim nesta tarde, vinde a mim. Porque eu tenho alívio para a tua alma, eu tenho alívio para o teu coração. Eu tenho paz para a tua vida. Eu tenho alegria para você. E essa paz que o Senhor oferece não é a paz que o mundo oferece, uma paz passageira. Uma paz duvidosa,
uma paz que passa, a paz que nós temos, a paz que nós vivemos, a paz do Senhor Jesus é uma paz duradoura, é uma paz que nos leva um dia a estar face a face com o Senhor. Queridos, aquele que mediante a fé estáis guardados na virtude de Deus para a salvação já prestes para ser revelada no último tempo, no tempo em que nós vivemos. Pode ser hoje o último tempo para mim e para você de ouvir esta palavra, esta mensagem, este convite de se lançar, de se prostrar aos pés do Senhor. Quem sabe você está dizendo: o Senhor não me ama. A sua palavra diz que Ele amou, nos amou de tal maneira que deu o seu Filho unigênito para que todo aquele que nele crer não pereça, mas tenha vida eterna. Se pode dizer, não tem mais jeito, tem jeito sim. Basta você se colocar na sua presença. Às vezes eu encontro com pessoas e falo, mas você, Adirzinho, você, para quem te viu, para quem te vê, a palavra tem poder para transformar. Quando nós reconhecemos que somos pecadores e dependentes do Senhor, quando nós sabemos e entendemos que nós não somos nada, só somos algo quando nós nos colocamos na presença de Deus, nos lançamos na presença do Senhor, aí sim, nós vemos o que Ele tem para nós, nós vemos as recompensas que Ele tem. E eu volto a frisar nesta tarde para você que está ouvindo, que parece que os vícios são mais importantes do que tudo, talvez você não consegue abrir mão para ter uma vida saudável, para ter uma vida onde você possa viver uma paz. Os vícios enfraquecem a mente e detonam o nosso físico e ainda enfraquecem a nossa vida espiritual, porque eles dominam, eles tomam conta. E uma pessoa, quando está se tornando dependente, ela não consegue ter uma vida voltada ao Senhor, porque está dominada por um espírito que tenta fazer aquilo que a palavra diz, que o inimigo não veio senão para matar, roubar e destruir. E que nessa tarde você possa entender que há uma palavra de Deus para você, há um renovo de Deus, há um recomeço para você, há um recomeço para todos nós. Todos os dias, nós como cristãos que caminhamos com o Senhor, precisamos sim nos lançar na presença de Deus. Senhor, esta manhã é uma manhã de recomeço, é uma manhã de renovo, é uma manhã que eu preciso recomeçar a minha vida, pedir perdão pelos pecados, porque a palavra diz que todos pecaram e destituídos estavam da glória de Deus, mas o Senhor veio para nos dar vida e vida com abundância. Em que vós grandemente vos alegrais, ainda que agora importa, sendo necessário que estejais por um pouco contristados em várias tentações. É o que eu estava acabando de falar. Muitas das vezes, a situação em que nós vivemos nos deixa contristados, entristecidos, porque a função do inimigo é depois que você, que nós fazemos algo de errado, a nossa mente, a nossa consciência começa a acusar e vem a tristeza, vem esse tempo onde nós vivemos um desespero, uma agonia, mas o Senhor, o próprio Davi, quando pecou, estava vivendo um tempo difícil, ele encontra com um profeta chamado Natã, e Natã fala: olha, Davi, Deus te ama, o Senhor te ama, ele não retirou de você a sua

0: presença, fique tranquilo, teus pecados são transpassados, vive a paz que Deus te dá. Nesta tarde o Senhor está dizendo, ei, é hora de você se curvar e entender. Deus não te chamou para você perder essa batalha. Deus te chamou para você vencer esta batalha. Mas nós precisamos nos prostrar, nos humilhar na presença de Deus. Precisamos nos posicionar para entendermos que quando nós estamos contristados pelas tentações, lá vem o Senhor Jesus com as suas mãos poderosas para nos abraçar e dizer, ei, eu estou aqui para te alcançar, para te perdoar e para cuidar de você. Ao qual não havendo visto, olha aqui, ó, ao qual outro, para que a prova da vossa fé é muito mais preciosa do que o ouro que perece, é provado pelo fogo, se acha em louvor e honra e glória e revelação de Jesus Cristo, o qual não havendo visto a mais, o qual você não viu, você ama a mais, no qual vendo agora, mas crendo vos alegrais com gozo inefável e glorioso. Meus irmãos, nós não víamos ele com os olhos da carne, com os olhos físicos, mas um dia nós encontramos ele, ouvimos a sua voz, a sua palavra, nos prostramos e recebemos a bênção do Senhor na nossa vida, a bênção da paz, da alegria, o abraço do Senhor Jesus. É o que nós vivemos hoje, a alegria de servi-lo, a alegria que amanhã nós temos certeza que seremos melhores do que hoje, na presença do Senhor. Como assim melhores? Porque todos os dias nós precisamos fazer o melhor para o nosso Deus. Precisamos dar o melhor de nós para Ele. Porque Ele é o único que é digno de louvor, de honra, de glória e adoração. Quando nós escolhemos, quando nós nos prostramos diante do Deus Todo-Poderoso, do Deus único, e dizemos, Senhor, somente a Ti, o louvor, a honra e a glória, a nossa vida muda. Tudo muda em nós. Aí vem a palavra que diz que com ele, as bênçãos do Senhor nos enriquecem, não acrescentam dores, porque as bênçãos do Senhor são bênçãos duradouras. Que Deus te abençoe, que Deus te guarde, que Deus vos dê a sua paz e que Deus te dê um resto de tarde, uma noite abençoada e que você possa congregar. Seja a tua igreja, a qual for, não importa a denominação, importa que você esteja na presença de Deus. Placa de igreja não leva para o céu, mas vida com Deus, vida na presença de Deus, vida totalmente na presença de Deus, isso leva para o céu. Precisamos caminhar com Deus, acreditar que Ele um dia deu seu Filho único, para morrer na cruz do Calvário, pelos nossos pecados, por amor de nós, que não éramos merecedores, mas ele se fez pecador por nós e morreu em nosso lugar. Deus te abençoe, em nome de Jesus.
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0: As mensagens, então, temos alguns irmãos participando conosco aí, né?
2: Isso, pastor Adil, já temos aqui, né, os irmãos que já, nós já lemos algumas mensagens e ainda tem mais mensagens aqui para ler, né? Nosso irmão Sidney Barros, a paz do Senhor, pastor Adil e Carlos Talev, um abraço para você.
0: A paz do Senhor, irmão Sidney Barros, lá de Brusque, Santa Isso. Catarina, Deus te abençoe em nome de Jesus.
2: É, o pastor Neizo, paz do Senhor, pastor, tô ouvindo a programação aqui em Tibagi.
0: A paz do Senhor, pastor Inês, o Deus te abençoe, em nome de Jesus.
2: Ele pede aqui um louvor com Matos Nascimento, Além das Estrelas. Aqui é o pastor Neizo de Tibagi. Né?
0: Deus te abençoe, em nome de Jesus.
2: A missionária Cleonice também. Paz do Senhor, queridos
0: pastores. Paz do Senhor.
2: Que estão aí no rádio. Estamos na escuta. Missionária Cleonice.
0: Deus abençoe, missionária Cleonice, em nome de Jesus. Aqui você, também, o Dava, toda a família.
2: Não sei se eu vou pronunciar esse nome correto que está aqui, né? Salvo aqui. Mas é para ser o Wendy, né?
0: Wendy. Assim,
2: paz do Senhor. É, irmão, o irmão Nicanor está na escuta do programa e gostaria de ouvir um hino com Joel e Israel. Quem é como tu, Senhor?
0: A paz do Senhor, irmão Wendy. Deus abençoe você, irmão Nicanor, e todos em nome de Jesus.
2: E oferecer a todos os irmãos da Vila Rural, da Brasil para Cristo e Assembleia de Deus. A nossa irmã Lídia também, né? Nossa irmã Lídia Trindade.
0: Ô, irmã Lídia, rainha do rádio, a paz isso, do Senhor. Deus te abençoe em nome de Jesus.
2: Tá dando um tamo junto aqui, né? Nossa irmã Ritinha também, a paz do Senhor. Estamos na escuta aqui na área 6. Rita e Laércio Taleve.
0: A paz do Senhor, acho que é Leocir Taleve, né?
2: Deixa eu ver aqui.
0: A paz do Senhor, cunhada, Ritinha, Deus te abençoe, você, o Leocir, toda a família, em o nome de Jesus.
2: É, também temos aqui o irmão João Maria Gonçalves, a paz do Senhor Jesus, é o João Maria Gonçalves do São Luís, e a minha esposa, acho que deve ser a Lair.
0: A paz do Senhor, irmão João Gonçalves, Deus te abençoe, você e a tua família.
2: Simão Paulo Ribeiro também. Ele diz assim, ó, na escuta, paz do Senhor.
0: Olha, pastor Paulo, lá da, acho que da São Silvestre, né, o pastor Paulo. Deus abençoe, pastor Paulo, pastor Paulo, pastor Atânio, Paulinho, todos vocês aí, né, os irmãos que congregam com o pastor Paulo, né, Deus abençoe todos vocês em nome de Jesus. Amo essa igreja aí da São Silvestre, tá bom?
2: Temos os áudios aqui também, o José Denir.
3: Lindos, maravilhoso programa. Um abraço para toda a sua família e para os ouvintes desse maravilhoso programa.
0: A paz do Senhor, pastor Edenir. A paz do Senhor, o Sirinaldo também, né, que sempre está aqui no rádio com o pastor Edenir. A paz do Senhor a todos os nossos irmãos, né, na pessoa do pastor Edenir aí, os irmãos da Igreja Cristã Remanescente, que tem o programa aos sábados, às 21 horas, né. Uma benção para o programa, a programação com o pastor Edenir. Deus abençoe o pastor Edenir e toda a sua família, né, a nossa família aqui em Telema, Cutibargê e todas as cidades circunvizinhas.
2: Temos mais um áudio aqui do Sérgio.
4: Bom dia, pastor Ardir.
0: Bom dia, Sérgio.
4: Bom dia, Silvio. Bom dia a todos da rádio. Bom dia a todos os ouvintes. Deus abençoe a todos. Quer dizer, boa tarde, né?
0: Boa tarde, Sérgio. Deus abençoe, Sérgio, você, a irmã Lídia, toda a tua família, em nome de Jesus.
2: Pastora Joana também está aqui na escuta também, ó. Paz do Senhor. Estou ouvindo.
0: A paz do Senhor, pastora Joana.
2: José Bispo também, a paz.
0: Deus abençoe, Senhor. Pastora Joana.
2: Pastor Adir, tá leve. Bispo no Rancho.
0: Grande José Bispo, meu grande amigo, a paz do Senhor, meu querido. Deus abençoe você e tua família.
2: Também o irmão Sirinaldo, a paz do Senhor, estamos ligados a 91.5. Ofereço para todos os ouvintes.
0: A paz do Senhor, irmão Sirinaldo, um abraço para você, tio Agostinho, tia Ani e a toda a família em nome. Solange também, a tua esposa, a toda a família em nome de Jesus.
2: Temos áudio aqui também da Franciele.
5: Paz, pastor. Coloquei paz. Meu nome também na oração.
0: Estamos colocando.
5: Se quiser tocar o hino para mim da Mara Lima, qualquer uma da Mara Lima. A Franciele aqui da São João.
0: Paz do Senhor,
5: irmão Franciele, Deus abençoe, em nome de Jesus. Meu marido João, para minha filha Maikelen, para minha filha Alice, para meu filho Miguel, para o meu filho Maico, para minha filha Bruna e para minha filha Beatriz. É a Franciele da São João, que Deus abençoe, meu irmão.
0: Amém, Deus abençoe vocês também, em nome de Jesus. Eu tenho aqui no meu celular, que está comigo aqui, deixa eu ver quem está assistindo aqui. Temos a Mari Rodrigues, está assistindo lá na Porteira Grande, Caetano Mendes, né? Antiga Porteira Grande. Temos aqui também a Luana de Paula, está assistindo lá em Timbó, Santa Catarina. Deus abençoe, Luana, a tua vida, que Deus te prospere em tudo, em nome de Jesus. O Edson também continua conosco lá, Deus abençoe, Edson e família. Então, por aqui é só. Também temos, né, lógico, no celular da igreja, né? Glórias a Deus. Louvado seja o nome do Senhor. Ô, irmão Jacir, um abraço para você, irmã Dirce, irmão Silvino. Também quero mandar um abraço aí para a irmã Lindamir, a Andresa e toda a sua família. O Brasil para Cristo de Ventania, pastor Alaor. Deus abençoe você e a tua família em nome de Jesus. Também mando um abraço para a irmã Clair. Irmã Clair e o Paulinho, seu filho, que são nossos ouvintes também. Deus abençoe a irmã Clair, em nome de Jesus. Glórias a Deus. Vamos ouvir um louvor aí para o elevo espiritual dos irmãos aí.

0: Deus. Queremos também mandar um abraço pro pastor Carlos, né? Desejar a ele uma excelente tarde, sua família, na presença do Senhor. E pedir a vocês, queridos ouvintes, irmãos, vamos nos posicionar em oração a favor do pastor Carlos, que tem passado por um problema difícil, né? Muitas dores na coluna. E tantos irmãos que estão sofrendo, né, irmãos, com problemas de saúde envolvendo a coluna, né? É a coluna vertebral, é a coluna dorsal, é a cervical, é a lombar, enfim, a estrutura óssea. Nós estamos hoje vivendo um tempo que quase todas as pessoas têm problemas, né, de coluna, e ela atinge toda a estrutura óssea, as articulações, e é consequência de algumas coisas que nós estamos vivendo, assim, já, digamos assim, em torno de uma manifestação de fim de tempos, não tem outra coisa, sabe? Então, a gente tem que se posicionar em oração, pedir força para o Senhor, para que a gente possa vencer todas essas batalhas que tem nos confrontado com dificuldades. Queridos, no relógio da rádio ali já está faltando 3 minutinhos para nós encerrarmos o programa. Eu quero deixar aqui um oferecimento, aqui um abraço a todos vocês que estão na audiência da nossa programação, toda a nossa família, dizer a vocês que Deus é infinitamente poderoso para te abençoar nesta tarde, mesmo você não tendo mandado a tua mensagem, não sabendo quem está na audiência, mas o Senhor está vendo cada um de vocês, e que Ele possa alcançá-los na sua infinita graça. Hoje já são 12 horas com mais 57 minutinhos, e nós precisamos então encerrar esta programação, prometendo a vocês, sábado que vem, se o Senhor disser que sim, ele não voltar até lá, ou estará aqui o pastor Carlos, ou eu estarei aqui para fazer essa programação. Eu quero deixar aqui um grande abraço ao presbítero Silvio, que está sempre trabalhando, está atrás dos batidores para que esse programa venha acontecer. Também um abraço a todos os nossos patrocinadores que têm mantido essa programação no ar. Vamos encerrar aqui em nome de Jesus. Pai querido, te louvamos, Senhor, por este tempo que estivemos aqui. A minha oração, Senhor, em favor de todos os irmãos que estão conectados pelas redes sociais, nos ouvindo, nos dando, Senhor, a honra da sua audiência. Pai, que as tuas mãos poderosas estejam indo, Senhor, aonde as minhas mãos não vão, tocando, Senhor, abençoando, curando aquele que está enfermo, libertando aquele que está preso, cativo, Senhor, em qualquer situação que está gerando desconforto na sua vida, tanto física como espiritual. Alcança cada um, Senhor, com as tuas potentes mãos, dando graça, paz, alegria, e que teus cuidados sejam sobre cada um, em o nome de Jesus, para a glória do Pai, do Filho e do Espírito Santo de Deus. Deus te abençoe, em nome de Jesus. Um grande abraço e até o próximo programa.
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0: Maravilha, cumprimentamos a todos, amados irmãos, com a paz de nosso Senhor e Salvador Jesus Cristo. Pela graça, bondade do nosso Deus, mais uma vez, juntos aqui estamos, queridos, com o programa Voz da Assembleia de Deus, que vai ao ar aí todos os dias, das 13 às 14 horas da tarde. Isso todo dia, no caso, aí no dia de segunda, terça, quinta, no sabadão, e no domingo, né, gente? Que bênção! E você é convidado sempre a estar participando conosco aqui. Ouvinte ligado sempre, ouvinte abençoado, né? Ouvindo aí a Rádio Nova Mensagem, FM 91.5. Chega aí redondo, modulado, né? No sentido modulado aí para sua casa e através aqui da rádio, né, querido? E vamos juntos, você pode estar participando conosco pelo 42 ou 39 10 ou 12 30, como sempre, pode mandar sua mensagem para nós aqui, seja ela por áudio ou escrita, fica na benção, querido.
1: Mande áudio,
0: em nome do Senhor Jesus, teremos aí uma alegria sempre, né, de estarmos juntos aqui participando, né? Aí a irmã Ivone já está ligadinha conosco, né? Ali no alto, ali no Socomim, gente, né? Que bênção, que maravilha, né? Agora esqueci o endereço aqui. Daí ao lado da Elétrica Camargo, né? Não mandou o endereço. O Sítio Restaurante, servimos aí comidas aí para empresas, comida caseira, né? E hoje aquela feijoada abençoada ali, 42 99 105 5958, né? Ela mandou aqui áudio, depois eu escuto os áudios ali, né? Com certeza está ali também alguma coisa aí, né? Maravilha, que benção, né, queridos? E hoje também, né, nós temos um culto em ação de graça aí pela passagem do aniversário da nossa pastora, né? A irmã Eunice Kempfer, né? Deixamos aqui os parabéns a ela, que Deus abençoe grandemente em nome do Senhor Jesus aí para a glória de Deus, né, gente, né? Então, a partir das 19 horas, aquele cultão abençoado ali no templo sede, né, gente? Teremos a presença aí de uma missionária, vai estar ministrando a palavra de Deus, e também amanhã à noite a missionária estará trazendo a poderosa palavra de Deus ali no templo sede, né? Hoje teremos várias presença de várias pessoas ali conosco, adorando ao Senhor nosso Deus, né? Mas pro dia de amanhã, né? No dia de amanhã nós temos aqui o nome aí da nossa irmã que vai estar ministrando a palavra de Deus, né? Nós já vamos estar aí passando para vocês, aí vai ser uma bênção em nome do Senhor Jesus, né? Então o convite é para todos vocês, amanhã à noite, culto dominical, vai estar aí a preletor da cidade de Curitiba, a irmã Michele Moraes, né? Missionária Michele Moraes vai estar aí ministrando a palavra do Senhor nosso Deus, né? E hoje também teremos outra irmã que vai estar nos trazendo a palavra de Deus aqui no templo sede da nossa Assembleia de Deus, querido, tá bom? Então você participando pelo 42-3910, quem sabe hoje, vou ver daqui a pouquinho ali o áudio da mãe Ivone, né? Quem sabe aí não tem algum sorteio, né? Então vamos junto, né? Mandou aqui por áudio, daí fica mais difícil a gente tá vendo aqui, mas a gente vai ouvir daqui a pouquinho aí, tá bom? 13 horas mais 6 minutinhos aqui nos estúdios da Rádio Nova Mensagem, na cidade de Telamoco Borba. Forte abraço, Ermelino, forte abraço, Deus te abençoe grandemente a sua vida, a Mamília, que estão ligadinho ali, né, ouvindo o programa Voz da Assembleia de Deus. Entre tanto eles, né, quantos mais irmãos nossos, né, gente, ligadinho aí, agora mesmo aqui no meu celular particular aqui, já mandou algumas mensagens aqui, o Gessé aí, né, a paz do Senhor, estou escutando o programa. Aí o Gessé, o nosso maestro, Gessé, né, gente? Compositor, cantor, né, gente? O homem é cheio de talento, gente, né? E um dos nossos regentes aí dos Gideões, querido? Os Gideões aí são 300, né? Quando eu falo 300, tá falando de uma totalidade, né? Não chegamos lá ainda, né? Mas Quando eles cantam em 10, 12, aí representa os 300, né, gente? Os 300 giriões aí, tem cantado louvores, tem feito cultos nas casas, né? Uma equipe de evangelização, né? Cantando aí, levam a palavra do Senhor nosso Deus, né? Que bom, que importante é isso, né? No reino do Senhor nosso Deus, né? E eles fazem aí com gratidão, né? Com alegria, né? Estar aí adorando o Senhor nosso Deus. Que Deus abençoe grandemente o Jessé, Deus abençoe a sua filhinha, né? Que fez uma cirurgia aí. Graças a Deus, com certeza está tudo bem, né, Jessé? Oremos.

a igreja orou, o povo orou, né? Os médicos fizeram a cirurgia. Com certeza foi um sucesso, né, gente? Graças a Deus aí, né? Que Deus abençoe na recuperação aí da sua pequena, né? Grandemente em nome do Senhor Jesus, para a glória de Deus. Então manda para nós mensagem, querido, tá? 42-3910-1230. Não esqueça, tá bom? Que hoje culto no templo sede, culto de ação de graça pela passagem do aniversário da nossa pastora mãe Eunice Kempfer, tá? E você é convidado para estar junto lá adorando ao Senhor nosso Deus, gente, né? Vai ser bênção. Pode ter certeza disso, queridos, tá bom? Amanhã de manhã, Escola Bíblica Dominical, venha conosco aprender aí com a palavra do Senhor nosso Deus. No templo sede, inicia-se às 9 horas da manhã, às 10h30, bate-se o martelo ali no púlpito, né? Termina, tá, querido? E você pode ir para casa tranquilo, já vai também espiritualmente alimentado ali pela palavra de Deus. E à noite você retorna, no dia de amanhã, a minha Michele Moraes, aí missionária, vai estar conosco ministrando amanhã à noite num grande culto de domingo, né? Culto público, culto para família, culto dominical. É um culto aberto aí para todos nós estarmos adorando ao Senhor nosso Deus. Se você tem gratidão, né? Se você é grato ao Senhor nosso Deus, querido, né? Você deve estar na casa do Senhor nosso Deus, né? Agora mesmo conversando com irmãos, amanhã, né? O Manassés já falou ali, amanhã estou lá com o Cairós, né? Lá no templo sede, esse grupo louvor aí, abençoado, né? Cantando canções maravilhosas aí para estar adorando ao Rei dos Reis, ao Senhor dos Senhores, aquele que merece toda a honra, toda a glória e toda a adoração, meu querido. É, vale a pena, né? É, nós estamos na presença do Senhor nosso Deus, né? Glória a Deus por isso, né? É, olha aí, ela já está falando aqui, se quiser e puder, pode fazer o sorteio, pastor, de uma marmita de feijoada, né? Ou manda para mim aqui o endereço, manda para mim aqui o endereço, né? O endereço aqui, é, isso aí, né? Eu sei que ali no Alto Socomim, né? Ao lado da Elétrica Camargo, quase em frente à Igreja O Brasil para Cristo, ali está o Sítio Restaurante, né? E hoje aquela deliciosa feijoada ali com a mãe Ivone, gente. Servimos comida caseiras, né? Comida para empresas também. É, feijoada nos sábados, diria hoje, né? 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É, Horácio, ali no Cachorrão, gente, é, em frente a Kaique Presente, em frente à Concha Acústica, que não é Concha Acústica mais, né, agora não sei o que é por enquanto, né, mas vou saber que vai ser uma arena de multiuso em nome do Senhor Jesus, né. 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É, retirar a marmita até às 3, ou aumentou até às 3, olha, né? É isso aí, então, que maravilha, que benção, né? Graças a Deus, hein? Então corre pra lá, gente, corre pra lá, tá? Eu já tô almoçado hoje, já almocei adiantado hoje, né? Uma correria ali no templo sede, né? Ah, desde cedo já no movimento ali, né, gente, né? Que bom, né? Graças a Deus aí, por isso um dia hoje muito ocupado, né? Que bom, né? Ontem também foi um dia bem corrido, né, gente, né? Mas deu tempo ainda, né, gente? A gente comeu um churrasquinho ontem lá no Júnior, é, lá no Monte Sinai. Forte abraço, Júnior, irmão Júnior. Armand Keller, forte abraço. E estivemos reunidos lá, né? Queimando um osso, né, gente? Eita, né?
É, queimou o seu osso, a carne, nós mandemos ver. É, não sei por que essa turma gosta de carne, né, gente, né? É, diz que o ser humano, ele é carnívoro mesmo, né, gente? Tem que comer carne, né? Tem que comer carne, gente. Carne faz bem pra saúde, tá? Principalmente carne vermelha faz bem pra saúde. Dr. Luiz tá falando, tá? Não coma só carne branca, não. Esse negócio de comer carne branca, isso vai ficar pálido, tá? Coma carne vermelha à vontade, né, gente, né? À vontade, meu, só que tá caro, né? Não muito à vontade, porque tá muito caro, né, gente? Eita! Que maravilha! Manda para nós, 4239-101230. Será um prazer, uma alegria nós ouvir vocês aqui, queridos, tá bom? Um forte abraço a todos nossos irmãos aqui do Templo Sede da nossa Assembleia de Deus, ao nosso pastor Paulo Kempfer, ao pastor Gustavo, nossos pastores presidentes, forte abraço a eles, a toda a nossa igreja, a nossa membresia, né, aqui do Templo Sede, como de todas as nossas congregações, né? O programa é nosso, querido. Querendo participar, dá um pulo aqui, manda mensagem, manda áudio, manda escrito, tá bom? É, manda. Não manda carta, porque carta demora a chegar, né, gente? Eita, que maravilha, né? É, eu lembro aí, né, que a turma mandava carta pro rádio, gente. E daí tinha que ler a carta aqui, né? É, olha o tempo, né, gente? Eita, né? É, que maravilha, né, gente, né? Mandava carta. Olha aí, vamos, daqui a pouquinho, vamos deixar mais um pouquinho aqui, daqui a pouquinho nós vamos estar vendo as mensagens, é o 4239-101230. Participe, querido, é uma belíssima, deliciosa feijoada hoje, né? Vamos ver quem que vai comer essa feijoada ali na Avenida Marechal Floriano Peixoto, número 771, Socomim, né? Depois o ganhador, né, manda o endereço lá, né? É, vai ficar fácil, em nome do Senhor Jesus, né? E vamos em frente, vamos já ouvir uma canção, temos alguma canção aí? Temos, Wilson Horácio? É, vamos ouvir dos herdeiros aí, né, gente? São os nossos irmãos fortes aqui do rádio, uma Horácio, uma Pauline. Forte abraço pra vocês aí do Cachorrão, gente. Olha aí, gente, que maravilha. Fica de pé para adorar o Rei dos Reis, Senhor dos Senhores. Olha aí os herdeiros chegando aí, gente. Que maravilha, né? Esse

igreja está nessa. Comecei a cantar com fé. E acredita que Jesus alcançou a minha vida? Então canta com fé nessa hora. Canta com fé em nome de Jesus.

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1: Olha aí, que maravilha, gente. 13 horas mais 21 minutinhos. Olha essa canção aí com Wilson Horácio, os herdeiros de Deus, né? Entra na minha casa, entra na minha vida, gente, né? Coisa linda, né, gente? Quando você abre as portas, né, aí do teu coração, da tua vida, para que Jesus adentre, né, gente? Sabia que você que tem que abrir a porta, gente, né? É o Espírito de Deus, ele não arromba, né, gente? Você convida ele para participar da tua casa e da tua vida, gente, né? E se ele for participante da sua vida com certeza vai mudar. E vai mudar para melhor, gente, tá bom?
2: Maravilha, é o que Jesus faz, né?
1: Ele faz maravilhas na nossa vida, né? Zaqueu subiu aí no sucomoro, numa figueira brava, né, gente? Né? E subiu ali rapidinho, né? Ele queria ver quem? Queria ver Jesus, né, gente? Né? Ele sabia que a solução ali para a sua vida era somente Jesus, né? Zaqueu não precisava de dinheiro, né, gente? Né? Ele tinha bastante, né, gente? Então o dinheiro não é tudo, tá? Então dá para você ver que o dinheiro, Zaqueu ainda faltava alguma coisa na vida dele, né? Dinheiro ele tinha. Tem gente que acha que dinheiro, tem tudo. Não, gente, né? Quem tem Jesus é que tem tudo, tá? Por quê? Porque ele é dono de tudo, né? Ele é dono do dinheiro, ele é dono de tudo, né? Ele que abre a porta da dispensa, né? Em todas as áreas da nossa vida, né? Zaqueu entendeu isso, ele subiu ali no, na figueira, no sucomoro, e ficou ali de longe, vendo Jesus entre a multidão, né, gente, né? Era muita gente, né? Tinha que dar uns pulinhos assim para enxergar Cristo que estava ali no meio, né, gente? Mas ele já foi mais esperto. Vou ficar lá em cima, né, gente? Né? Ficar lá de cima, eu consigo observar aonde Jesus está, né? E Jesus enxergou Zaqueu lá em cima, gente. É, só que falou para ele, viu, não adianta ficar em cima, não. Desce e desce depressa, né? Porque hoje me convém pousar em sua casa, estar lá na sua casa, pousar na sua vida, né? Isso que é mais importante, entrou na casa, entrou na vida dele, porque Deus transformou a vida de Zaqueu, gente, né? Ele sentiu o impacto quando ele abriu a sua vida, a sua casa, para que Cristo entrasse, e ele já foi ali abrindo o livro. Ah, eu lesei muita gente, né? Eu estou em débito aí, né, gente, né? Mas eu vou pagar tudo e vou restituir ainda as pessoas que eu lesei, né? Que eu cobrei demais, e vou pagar 4 vezes mais ainda, né? Eita, que maravilha, né, gente, né? Por que vale a pena estar na presença de Deus. Começa a imaginar, né? As pessoas, ele chegando nas pessoas, né? Ah, quanto que deu? Você é 20? Não, aqui tem 80, né? Eita, ó, já viu alguém assim? É. Sempre é você que, digamos, empresta 20 e vai pagar 80, né? Mas ele foi o contrário, você emprestou 20 e ele cobrou 20 e foi lá e te deu 80 ainda, né, gente? 4 vezes mais, devolveu, né, gente? Né? Eita, esse Deus é tremendo, gente. Esse Deus aí é maravilhoso, não? Por isso vale a pena abrir o coração, abrir a sua vida para a palavra de Deus entrar na sua alma e no nosso coração, né? Eu estava olhando aqui a palavra de Deus, é tão importante, né? Lá no Mateus capítulo 13, né? É a palavra aí do semeador, né, gente? Que coisa linda, né? A semente é a palavra, né? É a palavra de Deus. Ela é a semente, né, gente, que é semeado, né? E um dia, com certeza, essa semente, ela caiu aí no seu coração, na sua vida, né? E Jesus aí traz essa parábola aí, é muito importante, né, ensinada por Jesus, né? Essa palavra explica, né, gente, aí as pessoas que recebem a palavra de Deus, né? Ela deixou registrado, né, para que nós observássemos, né? E Jesus contou esta parábola aí de um certo semeador, né, que saiu a semear, gente, né? E só que caiu em quatro tipos, né? Quatro tipos, eu lembrei porque lembrei de Zaqueu, lembrei daqui também, né? Zaqueu restituiu quatro vezes mais. Aqui a palavra de Deus, ele caiu em quatro tipos de solo, né, gente? Primeiro caiu à beira do caminho, depois caiu em solo pedregoso, caiu entre os espinhos e também depois caiu em boa terra, né, gente? Olha que coisa linda, né, gente? Deus é tão tremendo, né? O importante, querido, é nós semearmos a palavra de Deus, né? Só que aqui caiu à beira do caminho, né, gente? Tem pessoas aí, né, que claro, à beira do caminho compara aí com a vida das pessoas também, né? E ela já explica, essa parábola, ela fala e ela mesmo explica, né, gente? A que caiu à beira do caminho, vieram as aves, né, aí e comeram a semente, né? Mas o que significa isso? Significa pessoas que ouvem a palavra, né, mas não entende, gente, né, e não a recebe, e vem o maligno, né, e arrebata aí do seu coração, tira, né, a palavra aí do seu coração, né? E a missão dele qual que é? Matar, roubar e destruir, né, gente? E vai lá e arranca do seu coração aí a semente, né, gente? Para que ela ficou só à beira do caminho na sua vida, né, gente, né? Ele veio ali e tirou, né? Mas tem outras que o semeador disse que foi em solo pedregoso, né, gente? Aqueles que semeiam aí sabem, né? E diz que a semente em solo pedregoso, gente, elas brotaram rapidamente, né? Mas logo já secou, gente, né? Porque não tinha raízes profundas, né? E você sabe, né, que nós temos que cavar na nossa vida, né? Nós temos que estruturar a nossa vida, né? Ela não pode estar em solo superficial, né? Ela tem que criar raízes, querido, né? Ela tem que crescer para baixo, né? Nós ouvimos uma mensagem, tá até lembrando, esses dias de uma mensagem de uma irmã que pregou, né? Que as raízes, ela tem que crescer muito para baixo, né? Citou lá um tipo de palmeira lá, né? Que as raízes crescem muito para baixo, né? E ela entrelaça nas rochas as suas raízes, né? E

quando surgem as dificuldades, né? Entre as pedras, quer dizer, as dificuldades que nós enfrentamos, né, gente, né? E se não está arraizada, né, nós vamos nos perder, né? E a semente que foi lançada entre os espinhos também, né? Cresceram, né? Mas os espinhos sufocaram a planta, né? E são as preocupações, querido, desta vida. É, às vezes até o desejo, né, por as coisas aí, por riqueza e outras coisas, né, que impede aí o crescimento espiritual da tua vida, né? Então, a sua preocupação tem que ser com as coisas de Deus, né, gente? Com as coisas do Senhor. Colossenses diz para nós buscarmos aquilo que está lá em cima, gente, né? E também fala para nós estarmos pensando nas coisas que são lá do céu, né? Mas a que caiu em boa terra, gente, né? É a semente, ela produziu aí uma grande colheita, né? São as pessoas que ouvem, compreendem e praticam a palavra e produzem fruto para a sua vida, querido, tá? Só essa reflexão aí, para você entender que é importante, né, você ouvir a palavra, né, guardar a palavra no teu coração e colocar ela em prática no seu dia a dia, né? Não só apenas ser um ouvinte por ouvir, né, gente, né? Mas deixar a palavra de Deus guardada na sua vida, ter aquele interesse, né? Quando você tem interesse pelas coisas de Deus, você as guarda no seu coração, as guarda na sua vida. E no momento certo, oportuno, né, você tem ela ali e coloca ela em prática. Tanto que o salmista diz para nós esconder, né, a palavra no nosso coração, né? Porque quando você esconde, no sentido de esconder ali, ela está guardadinha ali, né? E no momento certo, quando você for fazer uma coisa errada, você não vai fazer, porque a palavra, ela vem à sua mente, né? Vem à sua mente, né? E você não vai, não posso fazer isso, né? Eu sou um servo de Deus, sou uma serva de Deus, né? A minha vida foi mudada, né? Pois precisa ter a palavra, gente, guardada no coração. O salmista diz, escondi a tua palavra no meu coração para eu não pecar contra ti, ó Senhor, né? Então a palavra, ela é importantíssima na vida do cristão. Se não tiver a palavra, você está superficialmente, tá? A sua vida, né? A semente está aí à beira do caminho, a semente está entre as pedras, a semente está entre os espinhos. Mas se você ouve a palavra, deixa ela agir na sua vida, a sua semente, ela está em solo bom, gente, né? Vai germinar, as raízes vão descer para baixo, né? E vão se manter firme, querido, né? E vai levantar para cima as árvores frutíferas e produzirão frutos e viçosos, né? Para a glória do Senhor nosso Deus. Tá bom, querido? 13:32, né? Eu já vou olhar aqui, né? As pessoas que estão mandando para nós aqui as mensagens escritas primeiro. Depois nós mandamos os áudios aí, né? Vamos ver aqui já. A irmã Eliane, essa mandou um áudio, né? Mas ela mandou um cartaz aqui. É, deixa eu ver aqui. Ah, é nota de falecimento, né, gente, né? Nota de falecimento de alguém aqui, né? Gabriel Monteiro, né? Está ali na capela da Tamoio, né? Ela mandou um áudio, depois nós vemos aqui. Deve ser conhecido, né? A Macreuza Ribeiro Miranda. A paz do senhor, pastor Luiz Sobrinho. Estamos ouvindo a programação aqui da Ana Mary. Ó, Ricardo e a Josiane. É, sempre estão ligadinho conosco, né? São bênção de Deus, esse povo aí, gente, não perde programação, né, gente? A cantora Josiane aí, né? O Ricardo, seu esposo. Na paz do Senhor Jesus Cristo, pastor Luiz, pastor Carlos Sobrinho, ele fala, né? Estou de folga hoje, estamos aqui na escuta do programa. Ricardo e Josi, aqui do Bom Jesus, que Deus abençoe todos os irmãos do Templo Sede e todos os ouvintes da Nova Mensagem. Isso mesmo, irmã. Deus abençoe grandemente. Vamos ver aqui a irmã Priscila Rocha. A paz do Senhor. Paz, irmão, né? Coloca meu nome no sorteio. Priscila Rocha, aqui da área 6, né? A Manju Sara também está conosco. Ela diz a paz do Senhor Jesus, pastor. Aqui é o Ademir, né? Estamos na escuta, aqui na Sem Casa,
Coloca meu nome no sorteio.

0: Deus abençoe, amém, Deus abençoe grandemente, né? O irmão Ademir, Deus abençoe também a Jussara, que estão aí ligados também, né, gente, né? O Dirceu, é o Dirceu Silva, conhece Dirceu Silva, o pintor, né? Olá, irmão sobrinho, coloca meu nome no sorteio. Ele quer comer feijoada, ele mora lá pertinho. É, você mora pertinho aí, né, Dirceu, né? É, Dirceu, forte abraço. O irmão Bezerra, a paz do Senhor, pastor Luiz Sobrinho, estamos aqui na escuta desse abençoado programa, aproveitando a oportunidade para parabenizar a nossa querida pastora Eunice pela passagem do seu aniversário. Que Deus abençoe grandemente e também a todos os ouvintes. Um bom e abençoado final de semana para todos. É o irmão Hermano Bezerra, forte abraço, meu querido. Deus te abençoe grandemente, né? A Marilza Bicudo, ó, ligadinha conosco aí, a esposa do pastor Carlos Bicudo, isto, né? Ah, bom dia, na paz do Senhor, estamos na escuta. Marilza Bicudo e Carlos Bicudo, área 2, né? O pastor Carlos Bicudo, meu amigão. Eita, que maravilha. Olha outro amigo meu aqui, o Carlos Renato Sobral, né? Bom dia, pastor Luiz Carlos Sobrinho, peço oração para minha família. É o Renato Sobral aqui da área 2, área 2, ligadinho conosco, hein, gente? É, que bênção. Vamos junto aqui, a Mancreuza Bueno também, a Mancreuza Bueno mandou áudio, né? Depois nós vemos aí. É, aí o Paulo César, vamos ver aqui. É, o Paulo César ligadinho conosco, gente. É, tô na escuta do programa, peço oração para mim e para minha família. Deus abençoe, meu querido. Estaremos orando sim em nome do Senhor Jesus, né? Ao Valdomiro Camargo, vamos ver aqui, vamos puxar a fotinha aqui, ó. Opa, conhecemos, eita! A paz de Deus, eu sou Valdomiro Alves de Camargo. Estamos na escuta, eu quero participar dos sorteios, gente. Vai participar em nome de Jesus, né? Odir, tem um hino de gaiteiro, depois você põe na... Mas de gaita mesmo, de fazer poeira. Eita, é Odir, gaiteiro, né? É, o homem é fera. Conhece o meu Odir, não? Já levou ele lá na igreja? É, leva ele lá. É, toca hino, assim, de gaita lá na tua igreja? Toca aí, ó. A paz do Senhor, pastor Luiz, estamos na escuta aqui em reserva, na casa do sogro. Opa, forte abraço pra eles aí. Eita, que maravilha, né, gente? Forte abraço para todo o nosso povo aí da cidade de Reserva, né? Epa, povo abençoado, né, Moodir? A Isonete Bueno, paz do Senhor Jesus, né? Estou na escuta. A irmã Isonete, gente, olha aí que benção, né? Só servas de Deus aí, gente, que benção, que maravilha, né? Vamos jogar alguns áudios aí também? Vamos lá.
1: Oi, pastor, põe meu nome no sorteio e o nome da minha mãe, Franciele Alves.
0: Opa!
1: E o meu nome no sorteio é Maikele Bandeira de Oliveira.
0: Opa!
1: É aqui no bairro São João.
0: Tá bom, já está.
1: Eu sou a filha da Franciele Alves.
0: Opa, que maravilha!
2: A paz do Senhor, pastor Luiz Sobrinho.
0: A paz do Senhor.
2: Estou ouvindo o programa do irmão.
0: É.
2: Ofereço o programa para todos os ouvintes, para todos os aniversariantes, principalmente para a irmã Eunice.
0: Isto.
2: Que Deus continue abençoando muito a vida da irmã.
0: Verdade.
2: E a vocês aí da rádio também, tá bom? Pela família Cardoso.
0: Opa, que maravilha,
2: e
0: né?
2: E põe meu nome no sorteio, irmão,
0: isso,
2: tá bom?
0: Isso aí.
2: Se tiver sorteio.
0: Tem. Hoje tem sorteio. Uma feijoada.
3: Rapaz do Senhor, irmão Luiz, tudo bem? Aqui é o irmão Leandro, aqui do Triângulo. Estamos na escuta do programa aqui com a família aí.
0: Rapaz.
3: Pastor, por gentileza, o senhor tocaria pra nós aí o hino com o Joel e Israel chorando escondido? Estamos aqui na escuta aí. Um grande abraço, Deus abençoe.
0: Rapaz, que bênção, né? Graças a Deus. Deus te abençoe, o povo aí do Triângulo, gente.
4: Paz do Senhor, pastor Luiz Sobrinho. Estou à escuta do seu programa. Abençoado por Deus. Saudade de vocês. Estou ouvindo seu programa.
0: Olha aí.
4: Pastor, se tiver algum sorteio, põe meu nome no sorteio.
0: Tem sorteio,
4: pastor,
0: sim. Opa!
4: A saudade de vocês.
0: Eita.
4: Se der, a gente vai lá.
0: Vai lá.

0: Hoje.
1: Vai lá cima, vai ser bênção, em nome do Senhor Jesus. Tem mais? Olha aí.
0: Rapaz, o senhor aí.
1: É.
0: Pastor,
1: a paz do senhor, irmã.
0: Estamos na escuta, uma benção o programa.
1: É, que maravilha.
0: Eu fiz esse programa pra minha mãe e pra todos os colunistas.
1: É, que benção.
0: E pra vocês aí do rádio.
1: Maravilha, mãe Elis. Deus te abençoe.
0: Põe meu nome no sorteio.
1: Vamos, pô. Já está, né? Quem participa já entrou.
0: Rapaz. Senhor.
1: E vai ganhar uma belíssima feijoada ali do sítio.
2: Paz do Senhor, Luiz Sobrinho.
1: Paz, senhor.
2: Creuza Bueno, da área 4.
1: Ô, Macreuza.
2: Peço oração pro marido da minha amiga. Ele tá com problema do coração.
1: É.
2: Daí foi consultar ontem. E a mulher dele, ela tá, a Vera, ela tá muito nervosa. Ah. Ele é o Luiz. Peço oração por Luiz. E daí a Vera tá muito nervosa.
1: Tá certo.
2: Agora há pouco conversei com ela, falei, mas o médico não deu nada de vida para ele, sabe?
1: É.
2: Qualquer momento ele pode falecer. Eu falei, não, não é assim. É, vamos ter fé no nosso Deus, né?
1: Verdade, mãe.
2: Daí eu peço oração por ele, pelo Luiz e pela Vera também, para ela se acalmar, sabe?
1: Verdade. Terminou. Olha aí, né? 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Olha a Vanderleia Maria, paz do Senhor, peço oração. Para mim, minha família, obrigado. Vanderleia Maria de Ortigueira, né, gente, né? A Sônia Rocha, a paz do Senhor, pastor, estou te ouvindo, Sônia Rocha. Ô, Sônia, Deus te abençoe grandemente a sua vida, em nome do Senhor Jesus, né? Esse povo abençoado e sempre ligadinho conosco, né, gente? O Adão Batista, olha aí, o Adão. É o Adão Batista, né, que está ligadinho conosco. Ela é de reserva, né, Adão? É. A paz do Senhor, pastor Luiz, estamos ouvindo aqui em reserva o Adão e minha esposa Eva, né? Eita, Adão, forte abraço. Deus abençoe grandemente a sua vida na cidade de reserva, esse povo abençoado aí, né, em nome do Senhor Jesus. Que bênção, né? Aí a cantora Luana, é a esposa do Denilson. A paz, meu pastor Luana, aqui na escuta, eu e o D e a Ana. Forte abraço para vocês, queridos. Vocês são bênção de Deus, né? Os nossos irmãos ali, obreiros ali da casa de Deus, o Denilson, é, o D, né? E também a Luana, né, gente? E a Ana, que são cantoras levitas, né? Que louvam o nome do Senhor nosso Deus, né? E tem sido bênção para a glória de Deus, né? Eu acho que amanhã, vamos ver se ela vai cantar amanhã, né? É, eu acho que vai, né? É, a paz, né? A paz do Senhor. Ei, forte abraço a todos os nossos irmãos, né? Ligadinho conosco. A Liane, já ouvimos a Liane, eu acho que é da Vida Rural, né? Ela mandou aqui um cartaz, mandou áudio também, né? Às vezes ela tá explicando aí, né, gente, né?
3: Uma curta. Ele não devia usar. Quero colocar a magela no céu.
1: É, vamos orar.
3: Eu vou morrer do dela outra.
1: Eita.
3: Quero oferecer por eles. Ele não devia usar.
1: Tá bom, mãe. Liane da Vila Rural, ligadinha conosco, como sempre, né? Vamos colocar no sorteio também, tá bom? A Roseli, quero participar do sorteio. Olha aí, né? Que bom, né?

Já está participando, irmã Roseli, tá bom? Já está participando. É, graças a Deus, né? Amã Rose, a paz do Senhor Jesus Cristo, estou na escuta, peço oração para toda a minha família, também para o Miguel. Vamos orar sim, irmã, em nome do Senhor Jesus, né? Crendo aí na vitória dos céus aí na vida de vocês, em nome do Senhor Jesus, né? O nosso Deus é o Deus Todo-Poderoso, né? O Deus que tem tudo sobre o controle, está na sua vida, né? A paz do Senhor, pastor abençoado Luiz Carlos Sobrinho, estamos ouvindo a programação aqui da Ana Mary. Maravilha, só Jesus faz chuvas de bênção, né? Aí, para todos os ouvintes, é o irmão João Gomes, né? Ali da Ana Mary, ligadinho conosco. A irmã Ana, paz do Senhor, Ana da Sem Casa, gente, também ligadinha aí, participando do programa. Forte abraço, irmã Ana, Deus te abençoe, você, toda a sua família também, esse povo abençoadíssimo aí, ligadinho conosco, né? Achou um louvorzão de gaita aí, gente? Achou aí? Não sei se é dos... É. Esse já dá pra fazer barulho, né? Então o Odir já pegou a dele lá na reserva aí. Acompanha aí, Odir. Eita!

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1: Olha aí, que maravilha, né, gente? 13 horas e 49 minutinhos. Aí o Gessé tá ligadinho conosco, né? Estou na escuta, se der tempo, colocar aí o louvor, né, da minha autoria aí. Viúva de Naim, né? Manda para nós aqui, se der tempo, nós colocamos, né? Em nome do Senhor Jesus, né? Que bênção, olha aí. Irmã Neucia, paz de Deus, eu, Neucia de Fátima, estamos na escuta. Quero participar dos sorteios, né, gente, né? Deus te abençoe, irmã Neucia, né? Está ligadinha conosco também aí, né, gente? Que bênção. A Rosidete, ô, irmã Rosidete. Gente, que bênção, né? A foto que era o esposo dela, né? Um bigodão. A paz do Senhor, irmão, ouvindo aqui da Campina do Juca Pedro. Ofereço o programa para todos os ouvintes, para minha família, Nação Silvestre, Deus abençoe. Viu, se morar perto do Chicão aí, né, gente? Filho do Florilope, manda um abraço para ele aí, para mim, tá bom? Fale para ele que o pastor Luiz está no rádio, gente, está no rádio aí todo sábado e toda terça-feira, né? Mandamos um abraço para todos os povos aí, da Campina do Juca Pedro, gente. Eita, né? Faz tempo que eu não vou para esse lado aí, né? Que hora eu vou aí filar a boia dessa turma aí, né? temos um áudio aí, né? O Sirinaldo, gente. O Sirinaldo chegou aí. Vamos ouvir o Sirinaldo.
2: Boa tarde, na paz do senhor. Feliz coração de hoje para Elis Regina, o Fernandinho, o Lauro Tilho, o Vanadir, o irmão Jamil Família, o Tio Feu, a Tia Lúcia, a irmã Neura, Ani, Agostinho, a Solange, pastor Carlos Taleve, pastor Adir.
1: Rapaz!
2: O pessoal lá de Curuva, Demilson, Tiores, Teuilson, Tia Marlene. Para você da rádio e para todos os ouvintes de A a Z. Estamos juntos. Aquele abraço.
1: Aquele abraço aí, nossos irmãos aí, né, gente? É o Sirinaldo, né? Lembrou do Alfeu, forte abraço, Alfeu, né? Ele mandou para nós a canção aqui, se der tempo, nós tocamos, tá bom? Já mandei ali pro sonoplasta ali, o técnico ali. Tá bom, a Mansônia também, a Mansônia mandou, áudio, né, a Mansônia, vamos ouvir a Mansônia.
3: Seu irmão, aqui é a Sônia da Sucumi.
1: Ô, Mansônia.
3: Sou ouvinte de todos os dias desse programa, Mansônia, que é uma bênção no nosso lar.
1: Que maravilha.
3: Irmão, eu queria pedir oração em favor da minha vida.
1: Da sua vida, irmã? Vamos orar.
3: Enfim, em favor de toda a minha família, né, pastor? Do tá John bem. Leno.
1: John Leno?
3: Do Felipe. Da Fernanda.
1: John Leno.
3: Deus abençoe, irmão.
1: Deus abençoe, irmã.
3: Ore por nós.
1: Vamos orar assim em nome de Jesus, né?
3: Deus abençoe grandemente o nosso dia, né?
1: Verdade, irmã. Deus fazer uma obra grande na vida da sua família. E trazer o John Leno aí também, né, gente? Eita, ó. Os pais deviam ser fã, né? E do John Lennon, né, gente? Que bênção, né? Graças a Deus aí pela vida deles, em nome do Senhor Jesus. Vamos ouvir, já vamos só ouvir uma parte, pelo menos, do louvor aí. Já temos que fazer um sorteio, gente. Já vamos fazer um sorteio. Eu mandei o louvor aí. Vamos ouvir aí. Do Gessé, gente. Ali do Templo Sede.

0: Olha aí, que maravilha, Gessé. Só que estamos chegando ao final, vou deixar aqui para o próximo, tocamos inteiro. Vê o que canção aí do Gessé, gente, né? Deixar você com vontade de ouvir. A Noemi também está ligadinha conosco, né? Rapaz do Senhor, eu quero a feijoada, a Noemi Trindade. Temos o áudio também, né? Vamos ouvir?
1: Já.
0: Joanita?
2: Pai do Senhor, pastor Luiz, estamos na escuta do seu programa. Que bênção. Para todos os irmãos das duas pontes que tiveram quinta-feira lá.
0: É.
2: Foi uma benção. Deus abençoe. Não vou facilitar nomes aqui que eu posso falhar.
0: Pastor Dijão vai estar em duas pontes lá, gente, né?
2: Muito hospitaleiro.
0: Não sei se vai ficar de pé essas pontes.
2: Abraço, pastor Luiz.
0: Abraço, ó. É, também aí a irmã Ivone mandando um abraço para todo o povo, os irmãos aí da Vila Rural, onde ela mora, né? E também para as heroínas ali do Templo Sede, né? A Marli também, né? Marli, vão aí, chegando no final, né? A Marli está digitando, boa tarde. Peço oração para minha filha Andressa, ela está desanimada, né? E desanimada para cá, por causa da sinusite, né? Só dormindo. Vamos orar por ela, Marli, tá bom? Em nome do Senhor Jesus. Agora encerrou aí, né, gente? Vamos lá. É, dá um número pra nós, irmão. Fala o número aí. Isso, roda aí. Vai cair. Número 15, quem é? Quem é o 15? Olha aí, quem é o 15? Eita! Vamos lá. Creuza Ribeiro. Novamente? Já ganhou semana retrasada? É sorte, né? Fazer o quê, né, gente? Né? Bom, né? Não é xuxo, é sorteio, sorteio, né? Participou, né? Ela, segunda vez que ela ganha feijoada, né? Eita, Mancreus, ei, olha aí, né? É, tá com o pé quente. Hã? Ah. É, se quiser doar também, é só mandar pro irmão aqui, ele sorteia aqui e já manda para outro, né? Mas está aí a critério aí de cada um, né, gente, né? Mas às vezes quer comer a feijoada, né, gente? Eita, ganhou, né, gente, né? Isso. Vamos orar, queridos. Pai querido e eterno Deus, louvamos a Ti, Te adoramos pela vida de cada um dos Teus filhos, meu Deus, que estão conosco neste momento, Deus. Eu oro, Pai, peço a Tua bênção, a Tua graça, a Tua proteção dos céus, sobre a vida de todos os Teus filhos, ó Deus, especialmente, Pai, aos pedidos de orações que a nós chegaram aqui, ó Deus. Eu oro, Pai, eu ministro, Pai, sobre a vida de todos quanto participaram, aos nomes que pediram oração, Senhor, que aqui fora lido e pedido, Deus. Eu creio na bênção, no milagre, Senhor, na restauração da saúde daquele que está enfermo, meu Deus. Repreendemos toda a enfermidade, da cabeça à planta dos pés, ó Deus. Oro também, Pai, o Senhor é o Deus das causas impossíveis, ó Deus. Abre as portas da vitória na vida do teu filho e da tua filha, em nome do Senhor Jesus. Amém. A mãe Ivone, lá do restaurante, né, sítio, né, lá na rua Marechal Floriano Peixoto, 771, está parabenizando aí o ganhador aí dessa deliciosa feijoada, né? Quem sabe aí na próxima tem mais, né? Terça-feira estamos aqui também. Forte abraço, queridos. Deus abençoe. Não esqueça, hoje culto no Templo Sede de Ação de Graça pelo aniversário da nossa pastora, a mãe Eunice Kempfer. Amanhã de manhã, Escola Bíblica Dominical, né? E à noite, um grandioso culto dominical, culto com toda a igreja. Estará conosco a missionária Michele Moraes, de Curitiba, ministrando a palavra de Deus, e vai ser bom, vai ser maravilhoso. Deus a usa de forma gloriosa, gente, na ministração da palavra de Deus, tá bom? Não percam.

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Não se turbe o vosso coração. Crede em Deus. Crede também em mim. Na casa do meu Pai há muitas moradas. Se não fora assim, eu teria dito que ia vos preparar um lugar. Deus, mais uma vez, Senhor, nós nos aproximamos de Ti neste lugar, aonde por Tua misericórdia e bondade Tu nos colocastes. E nós queremos Te agradecer novamente de todo o nosso coração, como sempre fazemos, porque sabemos, Pai, que tudo que acontece na nossa vida é propósito Teu. Então, certamente, este propósito que o Senhor teve na nossa vida e tem, ainda não terminou, porque se assim fosse, já nós teríamos saído daqui. Mas, Pai, nós somos apenas vaso, apenas instrumentos, mas o Senhor é quem comanda. O Senhor é a nossa força. O Senhor é a nossa condução. Por isso, Senhor, nós nos disponibilizamos a ser usado por Ti da maneira que o Senhor quiser, porque nós não podemos, Pai, passar na frente da Tua condução, da Tua direção, nem queremos e nem sabemos mesmo. Estamos aqui completamente dependentes de Ti. Eu, irmão Silvio. E do outro lado, Pai, esta igreja invisível que o Senhor preparou para que pudéssemos cultuar a Ti todas as tardes de sábado, junto com esses nossos irmãos e amigos, que nos dão, Senhor, a Sua graça, nos dão a honra da Sua companhia, mesmo que invisivelmente, mas sabemos que temos uma igreja, temos um povo que está junto conosco, não estão assentados em bancos de igreja, porque não lhes é possível, assim como nós também. Mas uns estão no volante do seu caminhão, alguns estão assentados em cadeira de rodas, outros deitados, Senhor, em leitos hospitalar, ou mesmo em sua casa, nos seus sofás, alguém, Senhor, na beira da pia, na beira do tanque. Mas seja onde, como for e quem for que estiverem junto conosco, nós, Pai, profetizamos sobre eles e sobre elas a Tua bênção, a bênção que enriquece e que não acrescenta dores. Porque a bênção do homem, ela pode ser boa, como sempre é, mas ela tem validade e ela acrescenta dor. Mas a Tua bênção não, Pai. A Tua bênção é até mil geração daqueles que Te amam. E depois, sobre as gerações daquelas mil gerações, ainda a Tua bênção continua. Então, a Tua bênção não tem fim. Ela é de geração a geração sobre aqueles que Te amam. Pai, por isso que eu gostaria de Te amar. Porque eu digo que Te amo, né, Senhor? Todo dia eu digo. Mas eu sei que não Te amo o suficiente. Eu sei que o meu amor por Ti, ele é muito limitado. Porque eu sou humana. E todos os humanos são limitados. Em tudo que eles fazem, são limitados. E eu estou contada nesse pacote, Pai. Sou limitada, o meu amor é limitado, minha força é limitada, tudo é limitado, Pai. Mas eu gostaria que o Senhor ampliasse esses limites para que eu pudesse Te amar mais,
porque a tua palavra diz: eu amo os que me amam, e os que de madrugada me buscam me acharão. Essas são as palavras da sabedoria, e a sabedoria é o Senhor. O Senhor é a nossa sabedoria. Ó Deus maravilhoso, então, Senhor, amplia, Senhor, os limites do nosso amor, para que nós possamos amar a Ti de todo o nosso coração, de todo o nosso entendimento e de toda a nossa força. E depois, Senhor, amar o nosso próximo, o nosso limite com o nosso próximo em questão de amar é muito curto, Pai, muito pequeno, Pai, muito escasso. E quando nós amamos um, já o nosso coração se enche, já não tem lugar para outro. Quando amamos o outro, Pai, já espreme aquele que estava. Porque o coração humano é muito pequeno, Pai. É muito pequeno. E por mais que nós queiramos, ó Pai, amar a todos os nossos próximos, ajudá-los, nós não podemos. Por isso o Senhor não disse os teus próximos, o Senhor disse o teu próximo. Pai, sempre tem alguém próximo a nós. Sempre temos um próximo, uma próxima. Pai, às vezes nem esse próximo nós conseguimos amar conforme a tua palavra nos quer que façamos. Então, Pai, perdoa nós por essas limitações. E aumenta, Senhor, as nossas limitações de amor, de compreensão, de respeito, para que possamos, Pai, provar para nós mesmos, porque para o Senhor nós não precisamos provar nada, porque o Senhor já sabe tudo. O Senhor, antes que Ciro nascesse, o Senhor já chamou ele de teu servo, como o Senhor disse, o meu servo Ciro. Ele nem havia nascido, ele nem te servia, mas para o Senhor já era teu servo. Porque ele ia te servir, Pai, ele tinha uma finalidade e te serviria com aquela finalidade, como te serviu. Antes que Jeremias nascesse, o Senhor disse: antes que te formasse no ventre da tua mãe, eu já te escolhi por profeta. Oh, meu Deus maravilhoso, como o Senhor amar um Deus tão grande desse, com um amor tão pequeno como o nosso. Como, Senhor, poderemos, Pai, atingir, Pai, uma medida de amor conforme o Senhor merece? Pois o Senhor é tão grande, Pai. Mas nós te pedimos, Pai, que venha nos perdoar, como o Senhor tem nos perdoado e tem nos compreendido e não tem levado em conta os nossos erros, as nossas falhas, as nossas limitações, as nossas ignorâncias. O Senhor não tem levado em conta. Tenho certeza que não tem. Porque se tivesse, Senhor, eu jamais estaria aqui. O Senhor já tinha me fulminado. Porque meus erros são tantos, as minhas falhas, a minha natureza é tão má. Senhor amado, mas o Senhor não tem levado em conta o tempo da nossa ignorância. Pai, eu venho te agradecer aqui em público por isso, Pai. E eu sei que tem mais gente também pensando assim, te agradecendo também por o Senhor ter sustentado eles, por não ter, Senhor, levado em conta seus erros, suas ignorâncias, suas limitações. Pai, muito obrigado, junto nós dizemos a Ti, por tudo que o Senhor tem feito, por tudo que o Senhor faz, está fazendo e ainda fará por nós. Porque nós cremos que o Senhor tem grandes coisas para fazer por nós, porque somos Teu povo. E o Senhor disse: clama a mim e responder-te-ei, e anunciar-te-ei coisas grandes e firmes que não sabes. Oh, Deus maravilhoso, nós somos tão pequenos, Senhor, não sabemos nada, mas nós estamos clamando a Ti, para que o Senhor nos revele coisas, aquelas que forem necessárias, Pai, porque a Tua palavra mesmo diz: ninguém saiba mais do que convém saber. Muitas vezes, Senhor, nós queremos acumular o saber, o saber, o saber. Queremos acumular, Senhor, muitos conhecimentos, mas não colocamos em prática nenhum deles. Então, Pai, nem que nós saiba pouco,
mas que nós consiga pôr em prática aquele pouco que nós soubermos, mas que nós consiga, Senhor, trabalhar com aquele pouco que o Senhor nos der de conhecimento, mas que nós trabalhe em prol do nosso próximo. Ó Deus, em prol, Senhor, do Teu povo, da Tua obra, em prol da nossa sociedade, do nosso município. Ó Deus querido, sem acepção de pessoas, venha nos abençoar essa tarde, toda a nossa cidade querida de Telêmaco Borba, onde o Senhor me deu a alegria, o prazer e o privilégio de aqui, Senhor, criar meus filhos, a maior riqueza que o Senhor me deu, de criar neste lugar, de nunca faltar, Senhor, para nós o pão de cada dia em nossa mesa, de nunca passarmos uma noite no relento, sem termos, Senhor, um abrigo, um teto, um agasalho, não porque fôssemos ricos e nem somos até hoje, mas porque o Senhor é rico de bondade e tem, Senhor, dado para nós provisões da onde nós nunca esperávamos, da onde nós esperávamos, nós não tivemos, de quem tinha, Senhor, o dever de nos apoiar, não tivemos apoio, mas o Senhor mandou pessoas que nós nunca imaginamos, que nós não os conhecemos, e trouxe para nós o apoio. E assim sendo, Pai, eu te louvo por essas pessoas, cada uma, Senhor, que estendeu suas mãos. Ó Deus, algumas, Senhor, doaram calçados, roupas para os meus filhos. Outros me doaram trabalhos em suas casas. Outros, Senhor, nos doaram, Pai, alguma comida para nós, quando precisamos, sem precisar nós pedir. Deus querido, emprego que o Senhor nos deu para mim e para meus filhos. E hoje vejo nesse lugar, querido, meus filhos criados. Deus, avós, já são avós, Pai. E tudo isso, Pai, porque o Senhor, com a Tua bondade, preparou para nós. E ainda tem mais do que isso, Pai. O Senhor tem uma cidade preparada para nós. Porque eu creio, eu li na Tua palavra. E a Tua palavra é verdade. Pai, eu creio na Tua palavra. Que eu tenho, o Senhor, um lugar preparado. Que todos os meus irmãos e minhas irmãs que comigo oram, têm, Senhor, um lugar preparado. Junto ao Teu trono, Senhor, junto a Ti. Ó Deus querido, mas seja onde for, Pai, nós temos um lugar preparado, porque o Senhor disse que não é para nós nos turbar, que é para nós crer em Ti. Porque crendo em Ti, cremos no Pai. O Senhor disse, crede em mim, crede também em meu Pai. Porque o Senhor é o mesmo, de ontem, hoje e eternamente. E nós cremos no Senhor, que a hora que o Senhor ver que nós cumprimos o nosso, a nossa batalha, a nossa peregrinação nessa terra, nós não nos preocuparemos, porque temos algo de melhor, preparados e nos esperando. Pai, prepara nós, Pai, para essa hora. Que possamos, Senhor, estar em comunhão contigo todos os dias, para que o momento que o Senhor achar por bem de cortar o fio da nossa existência, que é tão frágil, Pai, é tão frágil, Senhor, que de um momento para outro, simplesmente apagamos. Mas, Pai, que nós não temas isso, que nós não fique com o nosso coração turbado, porque nessa hora nós já estaremos de posse daquela mansão celestial que está preparado para nós. Muito obrigado por isso, Pai, por nos dar essa fé, essa certeza, essa esperança de que está tudo preparado, Senhor.

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1: Olá, mãe, benção. Como é que tá, senhora? Saúde, faz dia que não lhe vejo. Não passou mais aqui no cachorrão comer um x-salada. Irmã Lídia, passando para deixar aqui um recado, né? Na rádio 91.5, onde a nossa irmã Lídia é o nosso orgulho, a nossa alegria, né? A audiência que tem aqui, Telêmaco Borba e nas regiões vizinhas, né? Nas cidades circunvizinhas de Telêmaco Borba, a audiência é maciça. Deus abençoe a irmã Lídia, quero desejar para a senhora um bom dia de trabalho aí na rádio e no circular aí também, no circular, né, a sua vida. Que Deus abençoe. Aí um abraço, Daniel, certamente está aí com a senhora. E um abraço para todos os ouvintes da 91.5. E eu agradeço a Deus pela vida da irmã Lídia, por nós ter formado essa amizade, essa parceria que Deus nos uniu, né? Nos colocou aí um do lado do outro para um estar ajudando o outro. A irmã Lídia me ajuda muito, aí divulgando o cachorrão, e consequentemente a gente dá uma força para ela aí, né? Na mensalidade do rádio. Deus abençoe a senhora, toda a sua família. E temos aí também essa alegria de ter esse sentimento no coração que Deus pôs, de ter a irmã Lídia como uma mãe, né? Respeito e admiro muito. Irmã Lídia, então, quero deixar aqui um recadinho para todos os ouvintes da 91.5, que a partir de amanhã, segunda-feira, amanhã é domingo, né? Segunda-feira, agora próximo, nós vamos estar fechando o cachorrão, vamos ficar 4 dias fechado. Vamos fechar segunda, terça, quarta, quinta. Na sexta-feira nós retomamos. Por quê? Por quê? Porque nós estamos fazendo uma reforma pro lado de dentro do cachorrão. Estamos trocando toda a parte de piso, de chão, né? Colocamos inox nas partes onde fica as duas chapas, né? Colocamos inox para favorecer a limpeza e aumentamos um metro, né, do lado para o funcionário ter mais mobilidade devido a ser bastante funcionária. 8 funcionários dentro de um lugarzinho tão pequeno. No verão eles sofrem muito por causa do calor. Então, Deus me deu essa direção de puxar o cachorrão um pouquinho mais, avancemos um pouquinho mais, para dar mais mobilidade aos funcionários. E aproveitemos, já colocamos tudo na parte de inox, nas partes onde é grelha, né? Favorecer a limpeza e não criar inseto, né? Foco de inseto. Então, vai estar super protegido. Não que não era protegido, sempre foi protegido essa parte dele. De confeccionar os lanches, mas agora ficou excelente. Tudo de inox, a parte de dentro, onde fica a chapa. Vamos ficar 4 dias fechado, devido a essa reforma maravilhosa que vai ter aqui no cachorrão. Aí sexta-feira próxima, a gente retoma, tá bom? Vamos ficar segunda, terça, quarta e quinta fechado. E os funcionários vão ficar em casa descansandinho. Outra coisa, Malide, quero dizer, tá tomando muito tempo aí do rádio, né? Mas eu preciso também anunciar, irmã Lídia, que chegou, eu encomendei 100 pendrive do Herdeiro de Deus. Coisinha linda, os pendrive com uma arte bonita, vem dentro de um saquinho com zíper, né? Com as fotos da dupla, e daí o pendrive também personalizado com a logo do Herdeiro de Deus. No saquinho tem lá um QR Code, no saquinho de zíper que eu falei, onde fica guardado o pendrive, tem um QR Code para quem quiser, né, clicar ali com o celular, né, ler o celular, já entra direto no YouTube, já entra direto no canal do Herdeiro.

0: esse saquinho personalizado ficou uma benção para quem quiser, né, adquirir esse material. Ele ficou um pouquinho caro devido a essa arte, né, que eu criei para pôr ali. E ficar R$ 80, mas veja só, tem todos esses benefícios aí para entrar no canal, a fotinha, o pendrive personalizado. E também, irmã Lídia, estamos já com 28 canções. Agora já gravemos mais 3, que ainda está inédita, que não está nesse pendrive, 3 que nós gravamos com o Wilson. Mas temos 28 canções gravadas no pendrive. E depois das canções, vem mais 28 playback. Então, é 28 canções do Herdeiro de Deus, que está disponível lá no YouTube com o videoclipe, e mais 28 playback também, tudo no pendrive. Ficou um pouquinho caro, meus amados irmãos, mas é necessário devido aos gastos, né? Os gastos e os custos. Lembrando os irmãos que não temos grandes lucro, né? Devido o material de ótima qualidade. Tá bom? Então fica aí R$ 80. 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As igrejas que eu estiver indo, vou estar levando uma maquininha, né? Para caso, né, resolvam pagar no Pix, comprar um pendrive dos Herdeiros de Deus, nós vamos ficar muito felizes e, consequentemente, tu tá ajudando os Herdeiros de Deus. Tá bom? Grande abraço, boa programação. É quase 7 minutos. Misericórdia. Deus abençoe, tomei já muito tempo. Deus abençoe, irmã Lídia. R$ 80 o pendrive com 28 canções e 28 playback. Deus abençoe a todos.
1: Glória a Deus, boa tarde, boa tarde. A paz do Senhor, meu povo amado, ouvinte seleto da 91.5. Graças a Deus, já ouviram o anúncio, o nome do programa, já ouviram o áudio do meu filho mais novo, o irmão Horácio, que ele me adotou como sua mãe. Eu não mereço essa honra, né? Mas também não deixo passar a oportunidade. Ter um filho hoje em dia, irmão, é uma benção ter um filho. Ainda mais um filho como o irmão Horácio, né? Um homem humilde, simples, trabalhador, lutador, um homem que às vezes é madrugada, né? A gente está conversando e ele já está em tal parte da cidade, mãe, estou indo levar meu funcionário lá em tal parte. E sempre alegre, sempre otimista, né? Um homem assim que você nunca vê ele diferente. Ele sempre com aquele bom humor, com aquela garra aí. Então, Deus abençoe, irmão Horácio, e o programa é seu. O programa é seu, pode mandar o áudio de 7 minutos, de 14 minutos, não tem problema. Porque digno é o obreiro, a Bíblia diz, né? Digno é o obreiro do seu trabalho. Então, ele investe nesta programação. E, né? Ele não investe só nessa programação, mas em outras também. E então, para ele, esse programa aqui custa caro. Lá, de vez em quando, ele mandar um áudio de 7 minutos, não precisa se preocupar, não, irmão. Pode mandar, como eu já disse, de 10, de 14, de quantos forem necessários. Mais tarde, nosso querido Silvio, que aqui está conosco, né, Silvio? Não está substituindo o Daniel, porque uma pessoa não substitui a outra, mas ele está dando continuidade no trabalho do Daniel, que é onde estiver. Hoje ele estava ali segurando a Pernambucano. Não sei se ele estava com medo que caísse esse Pernambucano. Eu sei que ele estava encostado na Pernambucana, né? Não sei se ele estava também com medo de cair, se encostou ali. Mas eu mando um abraço para você, viu, Dani? Te amo. Pra você, pra Damaris, tua esposa, querida. Aquele abraço mesmo. E o Silvio tá... Olha, não sei não, se não vou ficar com o Silvio no teu lugar. Silvio é top, né, Fê? Deus abençoe. Pastor Silvio, né, Silvio? Ele que tem sua igreja ali em Tibagi, a casa de oração. Um dia quero que Deus me dê a oportunidade de conhecer essa casa de oração. Porque Deus conhece, né, que eu já falei lá em casa, falei para mais pessoas, que o meu desejo é ter uma casa de oração ali na Vila Esperança, no lugar onde começou a primeira igreja evangélica do outro lado do asfalto. Ali. Primeira igreja evangélica que teve em todas aquelas redondezas de Fazenda Limeira, Fazenda Oliveira, que é lá, aquelas lá da área 6. Lá era Oliveira, Limeira era aqui na para cá do São Silvestre, para cá era Oliveira. A primeira igreja evangélica, a primeira igreja, porque não tinha nem igreja católica ainda naquele lado lá, foi a pequenina igreja de madeira, casinha de oração, que começou na Vila Esperança, que era uma extensão da Igreja Central, da Igreja Assembleia de Deus Central. Era uma extensão, não era bem uma igreja, né, aquelas coisas. Era uma casa de oração, extensão da rua, da Avenida Paraná, no 73. Que ali nós começamos os primeiros cultos, lá na Fazenda Oliveira, na chácara que hoje é do dono do mercado, aquele mercado lá de perto do bonde, como que é? Irajá. Ali era da família Camargo, hoje é do Irajá, né? Mas era da família Camargo. E ali começou os primeiros cultos na chácara do meu tio. Tio Donato Labres, que depois vendeu para o seu Ito Bueno. E o Ito Bueno, né? Não sei se vendeu, ou era tudo da mesma família, que hoje é o Irajá, a chácara dele lá. Então, irmãos, a primeira casa de oração nasceu daquelas bandas lá. E daí, minha avó, que a gente ia fazer culto lá com o irmão João Rodrigues, com o irmão Lauro Beltrão, ia fazer culto lá, irmão Pedro Ferreira, e levar a ceia para minha avó, porque ela cuidava daquelas chácaras lá. E minha avó era uma mulher que não lia uma palavra, não escrevia uma palavra, mas ela fazia um trabalho que eu nunca fiz. Contudo que eu fiz mais do que eu faço hoje. Hoje eu não faço nada mesmo. E em matéria do reino de Deus, eu não fiz nada até hoje. Mas a minha avó, ela saía naquela chácara, quem mora em sítio e chácara sabe que os vizinhos são longe um do outro. Não é só sair na beira da cerca e gritar, ô vizinha, vem no culto na minha casa. Não. Tinha que andar quilômetros na casa dos vizinhos. E ela andava, né, arrastando o vestidão no chão lá. O paninho dela na cabeça, ia de chácara em chácara convidar aquelas pessoas para o culto. Ia, venham, vai ter um culto, não dizia nem culto, né? Vai ter um culto na minha casa, ali na casa do meu filho, na chácara do meu filho, eu quero vocês lá. E a gente chegava de carroça, às vezes a pé, estava cheia a casa da minha avó. Ela conseguia trazer como os crentes de antigamente, né? Reunia povo que não cabia dentro da casa. Às vezes ia debaixo lá daqueles empalizados para ouvirem. Ela foi assim a evangelista. Logo começaram a vir os crentes, começaram a comprar chácara lá, irmão Leonardo, o irmão Costa, irmão João Costa, né? E começou a ficar mais fácil para ela. Aí a idade dela muito avançada, ela veio ficar conosco na Fazenda Limeira, né? E não tinha nem a Vila Esperança. Aí a gente fazia os cultos na casa do meu tio, aqui na Fazenda Limeira, onde hoje é a igreja de Nosso Senhor Jesus Cristo, lá na rua Rio Moa, na Vila Rosa. Aquelas chácaras que tudo eram deles ali, a irmã Petronília, com o irmão Dalmiro. E a gente ia fazer culto ali e fazia na minha casa, na chácara. Ali a gente fazia o culto doméstico só com as crianças, que é meu ranchinho só de duas peças, não dava, não tinha lugar para as pessoas, né? Mas assim mesmo, naquela ribanceira ali, naquela barroca ali onde mora o Nesias, nós conseguíamos trazer crianças ali, né, para fazer o cultinho das crianças.

E os irmãos foram ali. Aqueles crentes, o pastor, o irmão Lauro Beltrão, com aqueles pés inchados. Ele era um homem pesado de corpo. Aqueles pés tão inchados, ele subia naquelas ribanceiras ali. E já fizeram a primeira casa de oração, né? Uma casinha sem nome, sem nada. Bem pequenininha. Aí a irmã Rosa e o prefeito da época, que se não me engano era Marcola, Euclides Marcola, trouxeram as casinhas da Vila Esperança, né? Que o asfalto ia passar. Então eles tiraram o pessoal da Marinha e fizeram aquelas casinhas que chamavam de Pombalzinho, que eram todas casinhas brancas iguais. No ano de 60 e 70, por aí, 69, 70. Trouxeram aquelas casinhas e o povo da Marinha. Aí então eu caí matando, né? Casa em casa. Daí minha avó tinha já descansado no Senhor e falou: Fia, eu vou passar para tua mão o meu legado. Que legado, vó? De convidar as pessoas para ir para a igreja. Não é isso que o dono daquela festa que você falou para mim fez? Ela guardou, tinha falado para ela que o dono da festa mandou os servos convidar, né? E ele ficou na casa, preparou a festa e ficou esperando. Mas a obrigação de encher aquela casa era o servo, do servo. Então ela guardou aquilo que eu falei um dia, contei a historinha para as crianças, ela guardou. Daí ela disse: Não foi isso que você me ensinou, filha? Que nosso dever é encher a casa? Então eu não posso mais, estou indo embora. Mas você fica com o meu legado. Não deixe esvaziar a casa. Pois olha, quando começamos, irmãos, e fomos, e já veio o irmão Agenor Mariano nos abençoar com a sua cooperação, e já veio, né, irmão João Rodrigues e mais irmãos ajudar nós. E já começamos a perturbar os moradores da terra. Ia de casa em casa, né? Logo Nezias foi crescendo, começou a tocar um violãozinho, uma gaitinha. Nós levava ele como isca para os peixes, né? Porque a palavra eles não gostavam. Quando eu ia falar a palavra, a gente via que eles, alguns escutavam por educação, outros até soltavam os cachorros, mas quando o Nezias abria a gaitinha dele ou tocava o violãozinho, daí eles paravam para escutar. E ali começou, né, a primeira igreja da Fazenda Limeira e da Fazenda Oliveira, a casinha de oração. Aí, irmão Janor ficou doente, precisou se internar, irmão. Nosso querido irmão Lauro Beltrão também, já de idade, foi para Ponta Grossa se tratar, não voltou mais. E o pastor Israel chegou e colocou o pastor Abel para cuidar demais. Ficou mais de 15 anos. E ele colocou a primeira igreja, né? Com nome, todas as outras só tinha, só era casinha de oração. Mas ele oficializou a Igreja Assembleia de Deus da Vila Esperança. Depois puseram que é Distrito 5, mas não é 5 coisa nenhuma, porque o segundo é a sem casa, o Distrito 1 é sem casa, o segundo era Socomi. Lá o nosso tinha que ser terceiro, mas puseram o segundo, não tem, puseram 15, 5, né? Mas não tem problema, o número e nome não vale nada. Ficam tudo para fora. O importante é que aquela casa de oração nunca mais fechou. Está ali para a glória do nome do Senhor, hoje ela vai estar aberta. É claro que parte de nós vamos para a central, no aniversário da nossa rainha, nossa pastora querida, para quem eu mando meu abraço, meu beijo, minha consideração, pastora Eunice Kempfer. Pense numa mulher de Deus, irmãos. Pense numa pastora humilde, simples, não simples de simplória, porque há duas simplicidades. A simpleza que os caipiras falam, né? De gente simples, que não sabe o que faz, não sabe o que diz, não sabe de onde veio, nem para onde vai. Não, é essa simplicidade. Não falta na irmã Eunice, nossa pastora, a simplicidade que houve em Cristo. Aquela que o apóstolo Paulo disse: Não, nunca deixe a simplicidade que houve em Cristo. É, não deixe se apartar de vocês a simplicidade que houve em Cristo. Cristo não era simplório, não era mendigo. Cristo era um homem simples, quer dizer prático. Simplicidade quer dizer pessoa prática.

né? Porque o ignorante, o petulante, ele complica, mas o simples simplifica. Porque ele quer que todo mundo entenda, né? Então ele fala a língua do povo. Ele não fica falando aramático, não sicático, não simpático, icático, né? E um ande de ático. E acaba se afastando das pessoas, porque as pessoas gostam de coisas simples, né? Então, irmã Eunice, essa pessoa fala a língua do povo e faz questão de simplificar. De outra coisa que as pessoas que têm a simplicidade de Cristo faz, ela procura facilitar as coisas para as pessoas. Porque quanto mais fácil a liderança fizer para o seu povo, mais ela une seu povo. Mas quanto mais burocrático um líder for, mais separa o povo. Né? Quando vê o povo está tudo dividido, grupinho ali, grupinho aqui, grupinho do A para lá, do B para cá. Mas aquele líder que tem a simplicidade, que ouve em Cristo, que tem o espírito de simplificar e não de complicar, ela derruba todos os muros e faz pontes. E une, né? De todos forma um grupo só, que é a igreja do Senhor. Paulo diz que a igreja é um corpo, não diz que são vários grupinhos de corpos. Não, é um corpo só. Então, irmã Eunice, você é essa mulher, eu te enxerguei como essa mulher. Primeira vez que eu fui na central, na consagração, depois que o pastor Altair com a pastora. Ah, Deus, esqueci o nome da minha pastora tão querida, mas é um nome tão lindo. Eles foram embora, foram eles que criaram essa consagração das terças-feiras. E eu estava muito triste, porque eu pensei, meu Deus, eu chegava aqui, meu pastor estava ajoelhado ali, já orando. Agora não vou vê-lo mais, talvez nunca mais. Mas, de repente, aparece aquela mulher pequenininha, parece uma menina, simplesinha, mas conquistando corações, né? E um dia, a primeira palavra que eu ouvi, que chamaram ela para dar uma palavra, ela disse: eu posso perder um congresso e achar falta, mas não fico tão sentido como se eu perder uma consagração. Para mim, uma manhã de consagração, em questão de valor espiritual, para mim vale mais do que um congresso de muitas mil pessoas. Então, aquilo me conquistou meu coração, porque eu disse: então, estamos juntos, né? Porque a maioria das vezes, né, irmãos, a liderança, eles só querem mandar. Eles pensam que a casa de Deus é uma casa de mandatos, é uma casa de política, né? E aí eles ficam, né, deitando a lenha, né, para mudar tudo que o outro deixou, para ficar, para mandar, para mostrar que manda e derruba aqui, derruba ali e não sei o quê. E não tem tempo, muitas vezes, para conquistar o povo, que é o mais importante, porque não adianta a igreja grande, cheia, vazia. Tem que ter povo, né? Então, aquele homem, conforme minha avó disse, guardou, ele disse: olha, está tudo preparado, a mesa está preparada. Mas vocês, agora, você, servo, vai sair e vai trazer gente. Então, viu, Silvio, eu e você temos esse dever. Eu já posso me desculpar, né? Porque já estou no fim da vida, mas vocês não. Você jovem desse jeito tem que trazer gente para casa de Deus. E trazer gente que Deus disse não era para ir pegar nas casas dos outros. Ó, chegue lá na casa dos outros lá e traga para cá. Não. Então, não é que nessas essas pessoas que não têm a sabedoria de Cristo, não têm a simplicidade de Cristo, fazem. Vão lá, armam a igreja no caminho que os irmãos vão na outra igreja, não é? Por exemplo, estamos aqui nessa esquina, eles vão pôr uma igreja aqui nessa outra esquina. Não, aqui vai passar os irmãos que vão naquela igreja, vão passar aqui, nós já fazemos a cabeça deles, já ficamos com eles para cá. Isso não é encher a igreja de Deus, não é isso que Deus ensinou. Ele diz: é para vocês irem na casa de Israel, vão lá, busquem meu povo, trago. E o homem foi, né? O servo foi, ele era obediente. E saiu e disse: olha, o rei, o nosso senhor, está lá com a mesa preparada, tudo pronto para a festa, só falta vocês.
E eu vim avisar vocês. Daí um disse assim, eu não vou poder ir. Peça desculpa lá. Já estou me excusando, eu casei, não posso ir. Porque a lei dizia que quando a pessoa casasse, tinha que ficar um ano em casa, nem servir o exército, não precisava ir, não podia. Era perdoado, né? Tinha que ficar se adaptando com a esposa, com os costumes da esposa, com os costumes do esposo, um ano. Daí ele falou, eu casei esses dias, não posso sair de casa. Aí o outro disse, também não posso, porque eu comprei não sei quantas boi lá, uma junta de boi, sei lá quantos, e eu tenho que experimentar. Imagine comprar boi sem experimentar, que desculpa esfarrapada, né? O outro, não, também não posso ir. Não vou, porque eu comprei uma propriedade, e daí vou indo ver. Viu? Comprou a propriedade sem ver. Outra mentira, bem, né? Inaceitável. Então, estamos lá, vamos lá. Aí ele voltou, né? Voltou e falou, poxa vida, né? A casa de Deus vai ficar vazia. Ninguém quis, todo mundo tinha compromisso. Chegou e falou, ó, Senhor, as minhas mãos estão limpas. Eu convidei o povo que o Senhor mandou, mas cada um deles tem compromisso e não vão estar presente. Ele pensou que o Senhor ia dizer, muito bem, meu servo, muito obrigado. Então, vá descansar. Não tem nada disso, irmãos. Deus não precisa agradecer nós por causa daquilo que nós fazemos. Nós não podemos parar e nem ficar querendo agradecimento e reconhecimento de ninguém. Ele falou, ah, é, então não quiseram vir, não tem problema. Saia, volte de novo. Mas eu estou cansado, já volte. Aonde que eu vou? Vá pelos caminhos, vá pelos valados, vá pelas encruzilhadas. Aonde tiver gente, você vai. E tem mais uma, aqueles que você vê que quer vir, mas não pode, você põe nas costas e traga. Viu só? A obrigação nossa? Viu só o nosso dever? Traga-os, ele falou, traga-os. A ordem do Senhor não foi nem um pedido, foi uma ordem. Traga-os, mas o importante é que a minha casa se enche. Traga, manco, manco não pode andar, põe nas costas e traga. Pega um cavalo teu lá na tua casa, faça que nem aquele paralítico, aqueles amigos do paralítico. O paralítico viu que Jesus estava ali e eles falaram assim, viu falar, amigo? Quatro amigos. Você ouviu falar que Jesus está aqui perto e está fazendo milagres, prodígios e maravilhas? Eu ouvi, mas quem sou eu, né, em cima dessa cama aqui, dessa sei lá do quê? Eu não posso. Mas você quer ir? Quero. Então, cada um pegou uma corda, amarrou aquela cama e levaram. Então, basta você querer, meu irmão. Se você quiser, Deus vai preparar pessoas para te trazer para a casa dele. Se você quiser e não puder mesmo. Porque, às vezes, nós podemos e não queremos. E damos graças a Deus quando não precisamos. Ai, que bom que hoje não vai ter culto. Posso ficar na minha casa. Você nunca disse isso? Eu já disse. Eu já disse, teve dia que eu estava tão cansado. Ai, que benção que hoje não tem culto. Né? Que eu estou tão cansado. Cheguei da visita, cheguei de onde. Então, nós somos assim. Não adianta esconder. Não adianta você ficar dando de ai comigo. Não, não. Deus está vendo tudo. Mas aquele homem disse, eu não posso, mas eu quero. Aí já apareceu os amigos. E não é possível que nós não tenha quatro amigos, pelo menos. Tudo bem que bastante amigos, pobre não tem. A Bíblia não pode mentir, ela diz que poucos são os amigos do pobre. Mas eu acho que dá os quatro, né? E se não tivesse quatro, eles pegavam só os dois e arrastavam. Mas levaram. Levaram lá e o homem chegou, né, naquela situação e saiu andando. E é só ida, irmãos. O teu trabalho de você carregar alguém para a igreja é só a ida. Porque daí, de lá, eles já começam a andar por conta. Mas o primeiro passo de pôr nas costas, de amarrar a corda, sei lá do que mais, é você que tem que fazer. E que corda é essa, Silvio? Qual é a corda? Que corda? Como que é o nome dessas cordas? É. Como que se chama essa corda?

Amor, né? O amor é corda. As pessoas não dizem assim, ah, meus filhos são as cordas do meu coração. Os meus netos são as cordas. Então, quer dizer, o amor são cordas que enlaçam, que enrolam as pessoas. Que precisão tem uma pessoa que nasceu lá não sei onde? E, por exemplo, tua esposa nasceu no mesmo lugar que você nasceu, Silvio? Você nasceu aonde? E a tua esposa onde? Francisco Beltrão? Então vê o tamanho da corda que tinha que você jogar lá para poder amarrar a tua mulher e trazer, ou ela jogar para cá para te levar. Se não tivesse essa corda, não é? Vocês iam ficar juntos por quê? Estranhos, nunca se tinham vindo, nunca se viram. Mas existia uma corda que amarrou o outro lá e trouxe. Né? E trouxe e amarrou tão bem que já faz quanto tempo que vocês estão juntos? Aí. Quem? Ah, quem que mandou? Oi, Dani, de longe se ajudando a veinha, meu filho. Obrigada, é a irmã Elianai mesmo. A irmã Elianai é a esposa do pastor Altair. Que casal maravilhoso, meu Deus do céu. Se bem que eu fui uma mulher muito privilegiada, Silvio. Porque todas as irmãs, as esposas dos pastores, depois que eu já era adulto, que conheci, né? Quis muito bem. Mas tem algumas que marcam mais, né? Por exemplo, a irmã Lila. A irmã Lila, falecida irmã Lila, mãe do pastor Jasso, do pastor Jonadab, que hoje eles estão na igreja presbiteriana. O neto deles está lá com o pastor Isaor. A irmã Lila foi uma mãe. Nós queríamos ela como uma mãe, né? Tanto é que a gente ia visitar ela como se ela fosse uma pessoa comum, que nunca fosse uma pastora. Porque, olhando humanamente, é uma pessoa comum. Mas na hierarquia, eles estão acima de nós, né? A gente não pode negar isso. E a gente não tinha vergonha de ir lá visitar a irmã Lila. Chegava lá e ela ficava tirando os cadernos para mostrar fotografia para nós. Ó, esse aqui era o fulano, esse aqui era o irmão fulano, esse aqui em tal lugar, esse culto. Então, como se ela fosse da nossa família. Então, tem pessoas que passam na nossa vida, ficam um pouco, mas deixam uma marca. Esse casal deixou marca no nosso coração. Um dia quero ver se eu vou lá visitar o pastor Altair. Mas essas nossas pastoras aqui marcaram. Porque jogaram uma corda em nós. A corda do amor, né? Então, que nós tenhamos essa corda, irmãos. Que nós tenhamos essa corda para puxar as pessoas. E amarrar e ficar em nós. Né? Porque tem pessoas que a corda do coração deles é tão fraquinha que parece um barbantinho, né? Que qualquer coisinha já arrebenta. Qualquer olharzinho de meio de lado. Ah, não quero mais saber daquele irmão, daquela irmã, né? Porque não era corda, era barbante, né? Mas quando é uma corda mesmo, amarra as pessoas. E aquelas pessoas nunca mais esquecem de você. E você nunca mais esquece daquelas pessoas. Às vezes eu me vejo orando por pessoa que faz muito tempo que eu nem sei nem se está vivo. Eu falei, Senhor, se tal pessoa estiver vivo, Senhor, alcança ela, mas se ela não estiver mais viva ou ele não estiver mais vivo, eu sei que ele deixou um filho, deixou uma filha, deixou um neto, deixou um bisneto. Então, que essa corda desse amor que o Senhor nos amarrou alcance a geração desse irmão aonde estiver, não é? Então, amados, vamos que nosso tempo corre, já são 15 horas e 4 minutos. Tem bastante áudio, né? Mas olha um que tem uma corda forte, que eu não conheço ele pessoalmente, mas que nós sempre estamos conversando com ele. Já está aqui, irmão Adão Batista de Oliveira. A paz do Senhor, minha rainha. A paz do Senhor, minha rainha. Do rádio, estamos ouvindo aqui em reserva. Adão e Eva. Você viu que Deus maravilhoso amarrou esse com as cordas bem forte, né? E até o nome. Adão e Eva. Deus abençoe meus filhos. Irmão Adão passou por uma cirurgia, duas cirurgias, e uma foi direto no coração. O irmão Adão passando dificuldade, né? Porque foi até agora não saiu sua aposentadoria. Ele tem 30

36 anos de contribuição e não conseguiu se aposentar. Vê se não é um mistério de Deus uma coisa dessa. E sabe o que ele fez ontem? Mandou uma oferta para o rádio. Eu falei, filho do céu, vou devolver essa oferta. Eu fico com a minha consciência, com remorso. Você passando essa dificuldade, ele disse, não. Eu é que fico com remorso, que foi Deus que mandou. E daí eu não quis dar o número do Pix, pois ele pegou com outra pessoa lá e mandou. Irmão Adão, eu não sei nem o que eu falo, mas o Senhor tem aquilo que é necessário para falar para você, porque já tem falado, né, filho? Deus te abençoe, você, irmã Eva, querida, que eu nem conheço vocês, mas um dia, se for da vontade de Deus, eu estarei aí visitando vocês. E se Deus me levar antes, né, nos encontraremos lá onde está tudo preparado, onde nós ouvimos, né? Deus abençoe e quem mais que está aqui conosco antes dos áudios, irmã Eliane, filha da irmã Arlete, irmã Glaci, deixa eu ver quem, irmã Mira, a irmã Vera está aqui, esse é áudio. Acho que foi a irmã Vera que ganhou o brinde, né? É? Ô, irmã Vera, vou conversar com você à parte para nós ver como é que nós fazemos para você pegar teu brinde, tá bom, irmã Vera? E quem mais? Irmã Vanderleia, tenho aqui Tereza de Munhoz, é um áudio. Irmã Vanderleia está lá em Ortigueira. Falar em Ortigueira, nós temos um casal lá em Ortigueira que também colaboram conosco aqui. E daí depois se solta a vinheta da aquela que eu te falei aquele dia da Oliveira Modas. 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Se tiver aí, já solta, já, filho. Tá fácil? 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Solta desde o começo, ela.

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0: A paz do Senhor, irmã Lídia, tudo bem? Aqui é a irmã Vera, mãe da Tati. Irmã Lídia, eu gostaria de muito agradecer a senhora e a sua equipe por eu ter ganho o brinde sábado passado. Mas o que acontece, irmã, que eu não vou poder ir pegar e gostaria que a irmã doasse para alguém que a irmã quisesse. Mas eu fico muito agradecida, muito, muito agradecida por esse presente, mas é de todo o coração que a irmã pode fazer a doação para outra pessoa. Em nome de Jesus, eu agradeço. Deus abençoe muito, muito, senhora. Forte abraço, irmã. Te amo de coração.
1: Amém, minha querida irmã Vera.
2: A senhora, irmã Lídia.
1: Amém.
2: Oração para mim, para minha família. Para mim, para minha família. Para minha cunhada Lindaíra, minha irmã Isaía, minha vizinha Marisa. Oração para Deus que abençoe, irmã Lídia.
1: Amém, minha princesa.
2: Tereza Munhoz, da área 10.
1: Glória a Deus pela sua vida.
3: Rapaz, então
1: Amém.
3: eu vou oferecer para minha mãe,
1: Pode oferecer.
3: o insolesso,
1: Certo.
3: para o Agostinho,
1: São as bênçãos, né?

0: Sininalbu, Fahey, Vastaninin, Webonete, Wadsumenes,
1: E para todo mundo, né, filho?
0: Deusa, e para
1: Amém.
0: vocês aí do rádio.
1: Amém, minha querida. Deus abençoe. Um
0: Pastor,
1: abraço.
0: irmã Lídia, estou
1: Amém.
0: ouvindo a programação, irmã Lídia, está uma benção. Que
1: Amém.
0: Deus venha abençoar a irmã, abençoar cada ouvinte. A gente tem que agradecer, né, irmã Lídia? Eu agradeço a Deus por tudo, né, irmã Lídia?
1: Verdade.
0: Por esse livramento, né, irmã Lídia, que Deus tem dado para a nossa cidade, que Deus tenha misericórdia de nós, né, irmã Lídia?
1: Isso mesmo,
0: E
1: isso
0: vamos
1: mesmo.
0: continuar orando, pedindo para nosso Pai ter compaixão, misericórdia de nós. E que Deus abençoe todos os da rádio. Irmã Lídia, se for possível, queria que a irmã. Queria ouvir um hino, irmã Lídia, ouvinte da harpa. E Deus abençoe, irmã Lídia, que Deus dê muita saúde para a irmã, muita força para continuar. Tá bom, irmã Lídia? Um abração, Deus abençoe, fica com Deus.
1: Amém, minha querida. Essa aí é quem? Irmã Glaci, Deus abençoe. Oh, a paz do Senhor, irmã Lídia, peço oração para minha família, para mim e para minha família. Obrigada, Vanderleia Maria de Ortigueira, Paraná, Brasil. Obrigada, minha linda. Claro que nós vamos orar pela pelo Vanderlei.
2: Paz do Senhor, que Deus abençoe essa programação, que Deus
1: Amém.
2: abençoe essa palavra maravilhosa que a irmã está trazendo sobre as igrejas, que testemunho bonito das igrejas aí nas chagas, nas fazendas, que a senhora sair aí, sua avó sair pregando a palavra, muito gratificante a Jesus.
1: Glória a
2: E a
1: Deus.
2: verdade que você acabou de dizer, missionário, aqui, não podemos tomar ninguém do aprisco de outro, e
1: Verdade.
2: sim buscar aquelas ovelhas que estão perdidas, aqueles que se afastaram. Temos que resgatar essas almas para Jesus.
1: Verdade, verdade.
2: Quero mandar um abraço a todos aí de Telecom Borba, meu primo Hamilton, prima Michele, meu tio Davi, minha tia Nilce e todos do Paraná. Sejam bem agraciados pelo poder de Deus. Eu sou aqui de Campinas, São Paulo.
1: Meu
2: Estamos
1: Deus.
2: aqui ouvindo aí a programação.
1: Glória a Deus.
2: Em nome de Jesus.
1: Como que é
2: Um
1: o nome dele mesmo?
2: abraço. Fiquem na paz.
1: Que benção, meu irmão. Manda teu nome para nós. Que benção, Campinas. Eu
0: Pode
1: tenho.
0: foi, estamos na curta.
1: Tá na escuta,
0: Ele
1: Liane.
0: devia usar o.
1: Liane
0: Quer
1: da Vila
0: colocar
1: Rural.
0: uma jana no seu? Devia ver o marido dela, a outra. Fiz isso por isso. Ele devia usar o.
1: Amém, minha querida. Deus abençoe a sua mãe, irmã Arleta, irmão Zé. Tenho saudade de vocês, meus filhos. Tempo que o Elias tinha um carrinho, o Ninho, ele sempre me levava lá na irmã Arlete. E depois a Simone e o Conesias foram lá, num trabalho me levaram. Mas vocês têm que ter corda bem forte agora para puxar, porque não é pouco peso, não. Quem mais? Quem mais? E temos aqui os nossos aniversariantes, filho. Preparem o hino do Chico Viana, dos parabéns, para tocar para nossos aniversariantes. Um monte de aniversariantes. Cadê os aniversariantes? Que eu pus agora mesmo aqui, meu Deus. O que que eu fiz? Senhor Jesus, que é isso? Como é que eu pus, filho? Os aniversariantes não dei para você? Meu Deus do céu, irmãos do céu. É só por Deus, irmão, uma coisa. Tá aqui, não tá. Tá aqui, não tá. Tá aqui, não tá. Tá aqui, não tá. Ah, vou tentar dizer de. Ah, meu Deus do céu. Ai, Daniel, o Silvio já tá que nem você. Já tá sendo meu óculos, tá me ajudando a enxergar. Então, o Isaquinho fez aniversário. Pastor Carlinhos, nosso pastor querido, deu honra lá da Vila Esperança, que por duas vezes cuidou da vila, da igreja da Vila Esperança. E continua sendo nosso pastor de honra, ele fez aniversário dia 14. Irmão José de Souza, o esposo da Léo, também um menino que eu quero muito bem, como se fosse meu filho, fez aniversário dia 14 também. Quando a irmã Lídia era agente, ela ia lá na casa do irmão José levar um presente para o irmão José, nem que fosse uma meia, mas agora não dá mais, filho. Agora

não é falta de gasolina, não é falta de alimentação, é falta de coragem mesmo. Maria Miranda, minha menina, a mãe da minha querida irmã Zinedir, fez aniversário dia 19. Né, irmã Maria, querida? Só 97 anos. Não pude ir lá, irmão, no dia do teu aniversário, não me foi possível. Foi bem no dia do círculo de oração. E daí tinha 3 aniversários num dia só. Eu tive que fazer um jogo de palito. E daí, como nós estamos conversando com a irmã Zinedir ainda, para um dia nós se reunir lá, ela ficou de nos dar a resposta, irmão Calvino, né? Então, daí, dos 3, eu fui só nenhum, ainda cheguei atrasado no círculo de oração. Mas eu vou aí dar um abraço da minha querida menina, a irmã Maria Miranda, que fez 97 anos. Ô, benção de Deus! Irmão Raimundo Madruga, pastor Raimundo Madruga, também fez aniversário, ou vai fazer nesses dias. Devo muito favor para o irmão Raimundo Madruga e para a irmã Ivane. Feliz aniversário, meu irmão. Quem mais também? É, meu querido sobrinho Moisés Mateus Miranda. Mas que coisa! Moisés, falei, irmã Maria Miranda, agora já passei o Miranda para Moisés. Moisés Mateus Trindade. Filhinho do meu irmão José Ferreira Trindade. Ele fez aniversário no dia 19. Né, Moisésinho? Graças a Deus. Ele disse que vai vir aqui dar uma palavra, mas não sei quando. Venha logo, meu filho. Porque senão daqui a um dia chega outro aniversário teu e outro e outro. E quando você vê, não tem mais nas ondas do rádio. Né? Então venha logo aqui falar a palavra. Você é um menino muito... É, o Moisés é aquele menino que ele estuda a palavra lá. Ele é um menino assim muito discreto, muito conservado. Né? Ele não é de muito falar. Ele é de tirar dúvidas. Então, não é qualquer coisa que convence meu sobrinho, não, né, meu filho? Deus abençoe muitos anos de vida, Moisés, querido. Eu quero como se fosse meu filho. E a Carol também fez aniversário, né, Carol? Dia 20, a Carol fez aniversário. Deus abençoe, Carolzinha. Não foi possível também ir na tua casa, filho. Moramos meio perto uma da outra, mas a tua tia anda que nem aquelas tartarugas. De 100 e 200 anos já. De tanto que é preguiçosa essa tua tia. Deus abençoe e te dê muitos anos de vida, mas eu vou ainda levar teu presentinho. Quem mais fez aniversário? E hoje, né? Nós vamos comemorar o aniversário. Já passou, mas vamos comemorar hoje o aniversário da irmã, nossa pastora, Eunice Kempfer. Feliz aniversário. Toca o hino lá pra elas, filho. Ó.

Olha o nosso Chicão, olha o violãozão dele, ele mesmo que toca. Que lindo, meu Deus.

0: Glória a Deus. Glória a Deus. Obrigado, Silvio, de você tocar inteiro esse hino. Eu nunca tinha ouvido ele inteiro, sabia?
1: Apresentando programa.
0: Via só aquele pedacinho, parabéns, parabéns. Mas que riqueza, hein? Irmão Chico Viana, meus parabéns para você, meu filho do céu. Parabéns, irmã Belmira, por esse maridão que você tem, hein? Imagine fazer um hino desse. E ela canta junto. São um casal de anjos. A gente vai lá, não sabe o que fazem para agradar a gente, né, irmão Calvino? Irmão Calvino, que eu saí às pressas, deixei você terminando o programa, né, filho? Sábado. E saí correndo, que nem uma tartaruga, né? Quando eu tava descendo ali, um ônibus passou, me deixou. Daí eu pensei assim, eu mereço isso, né? Eu mereço. Porque eu saí dali, fui roubar umas bolachas ali, né? Para mim sair comendo. E daí Deus castiga os ladrões, né? Nem que seja de bolacha. Aí, né, passou o ônibus. Falei, pai amado, vamos ver se serve com ele lá embaixo, no viaduto. Daí aquele carro, né, parando, e aquela pessoa dando com a mão, assim, eu pensei que era para mim passar, né? Não, era o irmão Calvino, com a irmã Zinedir, que vieram aqui me buscar, mas eu já tinha me desencontrado, né? Daí me enxergaram lá e ficaram fazendo aquela barulheira lá para me chamar a atenção. Foram me levar lá na porta da casa, me levaram um pão que durou uma semana, aquele pão, meu filho. Que pão que vocês me deram, irmão Calvino, irmã Zinedir.
2: Ui, e delícia. Leite,
0: comi leite com farinha, tomei leite com café. Olha, eu sou magra desse jeito, irmãos, como vocês verem, só couro e osso. Mas é por ruindade, não é por falta de comer, porque pense numas coisas gostosas que me dão, né? Irmão João Silveira me deu um queijo que ainda tem um pedacinho até agora escondido lá, irmão. Eu escondo, ponho umas coisas em cima lá, para quando só eu sei o esconderijo, né? Queijo da lavoura lá, queijo do sítio, aqueles amarelinhos. E vocês vão comprar do irmão João, ele está ali perto da Igreja Católica Matriz, a primeira matriz. Está ali com a loja na rua ali, na carrocinha dele, atrás do carro ali. Tem de tudo, tem abóbora, doce de abóbora, rapadura, pinhão, milho, nossa, sabe, queijo, mel.
2: Ui,
0: e tudo
2: delícia.
0: Que é coisa boa, né, meu filho? Deus abençoe. E um dia que quiserem vir cantar. Agora o Rodão agora canta só pro sítio, né? O que é feito do Rodão que nunca mais viu o Rodão? Rodão de Jesus já te ressuscitou a porção de vez, hein? Como diz o caipira, umas par de vez, hein? Ele te ressuscitou. Fique ficando só no sítio pra você ver. Que a pouco, como diz o caipira, que a pouco não ressuscita mais, hein? E também o nosso querido irmão lá da Santa Rita também vende as coisas. Ele fica ali na descida pros predinhos. Não sei, indo para Delícia Garcia Velho, também fica ali vendendo as coisinhas dele, irmão Matricard. Ah, deve ter um hino aí do irmão Matricard. Ou aquele hino do Abraão e o seu filho, Monte Moriá. Então, o irmão Calvino está aqui com a irmã Zenidira, a Elis Regina, o irmão Solismar. Ô, irmão Solismar, eu peguei e falei aqui que era para o povo te ajudar comprando comida de você, mas agora se mudou para costura, para sei lá, vocês estão costurando? Como é que é isso? Ainda tem o restaurante ou agora é só costura? Ali no, e também falei que era no espaço Harmonia. Nada de Harmonia. Nós vivemos em Harmonia, sim. Mas o teu box é no espaço Avenida, né, filho? O espaço que liga a Avenida com a Elter, filho. Ó, irmão cantando aí. Matricard, depois solta um de João e Roldão.

Aleluias. Depois já emende com esse aí, chuvas de bênção. Chuva de amor. João e Roldão no teu rádio. Chuvas de amor na vida de todos os aniversariantes. Até aqueles que eu não lembrei de falar. Foram tantos, mas a gente esquece. A Ruama vai fazer aniversário também esses dias. Escuta, Ruama.

0: Faça chover chuvas de amor no nosso coração, né?
1: Pai do Senhor, Maldita Trindade.
0: Amém.
1: Amo esses programas da Rádio de Telêmaco.
0: São bons.
1: Você estava falando do irmão Adão Batista lá de reserva, quando eu conheci, quando eu me converti, ele era solteiro. Ele que deu a primeira Bíblia para o meu esposo. E falar para ele que Deus dá graça e dá vitória. Meu esposo também passou por uma cirurgia no coração. Ficou 30 dias internado
0: Meu
1: e
0: Deus.
1: passou bem, está bem, graças a Deus já está recuperando. E ele também vai recuperar bastante. E eu, o
0: Nome de
1: dia que eu for para
0: Jesus.
1: reserva, eu quero ir lá na casa do irmão Adão, do irmão Adão.
0: Vá
1: Deus
0: mesmo.
1: abençoe muito, muito vocês.
0: Vá mesmo. Quem quer ser irmã?
1: É o irmão João. O irmão João, naquela época, era o irmão João e a pai da Andréia. Andréia é do tempo da irmã Eloir. A irmã Eloir apanhava ela no púlpito para cantar. Hoje, graças a Deus, ela é esposa de pastor. Deus abençoe muito.
0: Glória a Deus.
2: Boa tarde, na paz do Senhor. Aqui quem vos fala é Cirinaldo.
0: Ô, irmão
2: Dirijo a
0: Cirinaldo,
2: programação de
0: querido.
2: hoje para o Fernandinho, o irmão Lauro Tito, o irmão Vanadir, o irmão Adão, a irmã Eva, a irmã Eugênia, o irmão Tcheco, o irmão Jamir, família, para Nigo, Agostinho, a Solange, a Neuzinha, também para o meu glorioso pastor Adir, pastor Carlos Taleve. Lá em Curuva, Demilson, Wilson, Tio Oreste, Tia Marlene, Tia Alfio, a Tia Lúcia. E para todos os ouvintes de A a Z. Estamos juntos. Aquele abraço.
0: Aquele abraço, meu filho. O Sininaldo é outro
3: Pai
0: filho
3: Senhor,
0: meu.
3: Malidinha, tudo bem com você?
0: Graças a
3: Passando
0: Deus.
3: para oferecer a programação para o Elif, meu sobrinho, filho do falecido Eliezerzinho, saudoso Eliezer. É o filho dele, tá aniversário ontem, o
0: Uma salva
3: Elifes.
0: de palmas para
3: Deus
0: ele,
3: abençoe,
0: filho.
3: Malidinha. Um grande abraço para a irmã.
0: Outro Jonita, querida. Estou aí para ir visitar vocês, só que saí, não cheguei até agora. Essa salva de palmas pro Elifas, filhinho do nosso cantor, já de saudosa memória, o nosso querido, que fazia parte da dupla Os Irmãos da Luz. É, o Eliezer cantava aquele. Tem o hino deles aí, dos Irmãos da Luz? Há uma saída? Ou então a ovelha perdida dos Irmãos da Luz? Esse irmão Eliezer, esse menino, o Misael, o família amada, a irmã Elvina. É Elvina mesmo o nome da tua mãe, Jonita? Eu mudo todos os nomes das pessoas, oh meu Deus. Tem ovelha perdida e tem uma saída, qual que tá mais perto aí? E eles louvavam a Deus com tanto amor, né? E Deus já os levou. Tantos cantores nossos que já se foram, meu
4: Há
0: Deus.
4: uma saída pra
0: Esses são os irmãos da luz.
4: você.
0: Eliezer tá cantando aí.
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0: Nem tudo está perdido.

Nós só vemos desgraça. Mas quando Deus está na nossa vida, nós vemos paraíso. Né? Uma vez eu cheguei num lugar e os donos daquele lugar começaram a amaldiçoar aquele lugar. Esse lugar é amaldiçoado, eles falavam. Olha, minha mãe nem bem chegou aqui, só fica doente. Olha ela deitada embaixo daquelas taquaras. Oh, irmã, esse lugar aqui é esse lugar aqui tem uma maldição. Eu acho que fizeram um mar feito aqui. Tem uma mania de dizer, umas pessoas têm uma mania de dizer mar feito, né? Daí eu falei, mas se alguém fez um mar feito aqui nesse lugar, Deus fez um bem feito. Vamos ver onde é que está o bem feito de Deus. Não tem nada bem feito aqui, não tem nada bom aqui, não tem nada que preste aqui. Aí, né, eu estava escutando um barulhinho de água, assim, aquele barulhinho tão, tão gostoso, assim, sabe? Desci um pouquinho mais, eles tinham cortado assim, um quadradinho no saibro, tinha feito tipo uma gamelinha, e a água vinha e caía ali naquela gamelinha de saibro. Vinha bem devagarinho aquela água cristalina, coisa mais linda do mundo. E o que nós somos, irmãos? Nós somos água. Né? A nossa pele é água. Aí eu falei para aquele rapaz que estava tudo amaldiçoando aquele lugar. Eu falei assim, venham cá, meus filhos, venham aqui. Venham ver, se diz que aqui só tem mar feito. Ele nem falava mal feito, né? Mar feito. Posso falar que só tem mar feito, que venha ver uma coisa bem feita de Deus aqui. Aonde? Falei, ó, isso aqui. Quem de nós sabe fazer uma gota dessa água? Uma gota, pelo menos. Quanto mais essa mina correndo sem parar aqui. Olha, corre, enche essa gamelinha. Daí tem uma saída da gamelinha ali, já sai, vai lá para baixo. E forma, e já emenda com a outra mina lá. São três minas. Falei, ó, um lugar desse aqui tem três minas. Três riquezas. E lá embaixo já está um riozinho. E vocês dizem que só tem mar feito aqui. Isso aqui não é bem feito? Meu Deus do céu, quem me dera, eu falei, quem me dera eu tivesse um mar feito desse, para me ficar olhando, tivesse uma propriedade que tivesse um mar feito desse, pois compre, dona. Eu falei, se eu pudesse, eu comprava mesmo, hoje mesmo eu comprava. Mas daí o Senhor Deus disse para mim, pise com força, que aí vai ser teu. O que eu tinha, irmãos? O que eu tinha, o mesmo que eu tenho agora?

agora, menos do que eu tenho agora, que agora não tenho o salarinho que eu... de velho lá. Mas antes nem isso. Eu tinha uma criança num braço, outro na barriga. E o marido tinha ido para longe. Graças a Deus que aquele tempo voltou, né? Era preciso que ele voltasse. Mas demorou. Eu só tinha aquilo. Mas Deus falou, pise com força e diga, é meu. Então, irmãos, quando nós escutamos a voz de Deus, nós devemos crer. Nem que pareça uma loucura. Parece uma loucura. Mas o Senhor mandou, a gente conhece a voz do Senhor. Então, pisei com força e disse, é meu. Nem que seja meu conhecido, né? Nem que seja meu conhecido, o meu visitado, não sei o que o Senhor está falando, dizendo que é meu, não sei, meu o quê, né? Eu vou dizer, eu vou repetir. Para Deus, nós temos que ser que nem vaquinha de presépio. Temos que repetir, sim. Temos que ser que nem papagaio. Se Deus disse é, nós temos que dizer é junto. E hoje não está lá aquela mina, irmãos? Meu filho não está criando seus filhos, ele não se casou, não foi morar ali com a menor, já os netos, já tem um que está casado com quase 30 anos, ele nasceu ali e se criou. Porque Deus falou, irmãos, que era para dizer que era, e eu disse que era, mas porque eu estava valorizando, eu não estava vendo os malfeitos. O coitadinho daquele rapaz só estava vendo a mãe dele morrendo, como estava morrendo mesmo e logo morreu. Ele só via aquilo, mas ele não descia um pouquinho e não via a maravilha de Deus. Às vezes, para nós ver a maravilha de Deus, nós temos que descer um pouquinho. Temos que mudar nossos passos. Não podemos ficar só em cima da desgraça ali, da pessoa que está morrendo, ou do luto que estamos curtindo, passando, não se curte luto, né? Se sofre. Não, mas a gente quer ficar ali em cima, só chorando. Como eu estava, né, um pouco antes de subir lá naquele lugar, orar por aquela mulher, eu estava só sofrendo, né, e olhando aquela criança no meu braço e pensando como que eu faria para que nascesse o meu filho Neemias num lugar seguro. E aí, então, o Senhor disse, saia, saia. E eu disse, sair para onde, Senhor? Eu não tenho para onde sair. Mas daí aquele menino, né, com aquela garrafinha de leite que minha mãe tinha dado para ele, falou, a minha mãe está muito doente, alguém de vocês pode orar por ela? E eu falei, eu posso. A minha mãe disse, vai, é difícil o lugar lá, é um barrocão, é uma subidona. Como que você vai com esse barrigão e uma criança no colo? Eu vou sim, vou já estou indo. Às vezes precisa você dizer, eu vou. Às vezes você precisa dizer, já estou indo. A dificuldade, se você for olhar, você não sai do lugar. Hoje, se eu fosse olhar para a dificuldade, eu não tinha levantado aquela cama tão gostosa onde eu dormi na casa da minha filha. Mas eu sabia que eu tinha compromisso me esperando. Eu tinha compromisso, eu tinha além das minhas coisas para fazer aqui, eu tinha esse rádio para fazer agora. Não é? Então, eu deixei aquela cama, como diz a pastora, que tem certas horas que a nossa cama parece um bolo de chocolate com morango, tão gostosa que é, né? Mas você sabe que você tem que ir. Porque senão você, daqui a pouco, você mofa. Você embolora dentro da tua casa. Embolora espiritualmente. Fica tudo cheio de trava nas juntas. E às vezes pessoas jovens ficam tudo travado. Mas levanta e vai. Não sei se você tem aí, filho, os irmãos, o Duo Celestial. Não é Duo Celestial, não. Duo Univoz, que canta Levanta e Vai. Se tiver, acho para nós, acho que é só no YouTube que tem, que são muito antigos, são até falecidos. Levanta e vai. Deus falava para Jonas, levanta e vai. Mas Jonas disse, para onde, Senhor? Para Nínive. Nínive, lá as pessoas comem carne humana. Lá as pessoas comem carne humana e o Senhor quer que eu levante e vá para lá. Eu vou levantar, mas não vou para lá, eu vou para Jope. Eu vou para Tarse. Comprou a passagem para Tarse e foi para Tarse. Mas daí Deus mandou um peixe esperar ele lá na hora do apuro. Teve aquela tempestade, muitos prejuízos. Toque para nós ver.

O que os cantores dizem? Esse cantor já dorme no Senhor. Mas olha a riqueza que eles deixaram para nós. Ô Noemi, temos que cantar de novo esses hinos.

Se ainda me mandares, eu estou pronto a ir. Deus está mandando hoje. Levanta e vai. Você não foi, foi rebelde a primeira vez, mas obedeça, Ele está te dando outra chance para você levantar e ir.

0: Oh, glória a Deus, que coisa linda! Relembrando o passado, né, irmã Liane Proença? Né, meus amados, irmão Nelson, lá em Piraí, irmã Isone Gonçalves. Irmãos, quem já sumiram, meus irmãos? Santo Pastor Deus, irmã Lídia, Solismar.
1: Tudo bem com a senhora?
0: Tudo!
1: Ouvindo a programação aqui no Área 2.
0: Oh, glória!
1: Quero mandar um abraço para todos os ouvintes da programação. Um abraço para o irmão Jamil, da irmã Júlia, que está com o pé quebrado.
0: Que né? A Júlia brigou com ele e quebrou o pé dele, né?
1: Conforte ele aí, nesse momento aí. Porque não é fácil, né?
0: Não.
1: A pessoa tem as suas atividades e, de repente, fica meio que limitado.
0: Nesses dias eu vou aí, meu filho, te ver o teu pezão aí.
1: Mas estou mandando um abraço para ele e para a irmã Júlia aí, tá bom?
0: Amém, meu filho. Para vocês aí do rádio. Deus abençoe. Ó, quem tá ouvindo além, Joelso Soares, nosso colaborador, nosso cooperador ali da Vila Esperança, baixista do coral Luz e Vida, o grande coral do qual eu faço parte, com muito orgulho. Quem mais também? A falar em coral, um abraço pro irmão Ezequiel, que fez aniversário ontem. Uma palma pro irmão Ezequiel, um dos nossos maestros. Deus abençoe nosso coral, todos os nossos componentes, em especial o irmão Isaías. Pense num homem de Deus, humilde, e fez uma festinha ontem para nós, né, filho? O aniversariante era o irmão Ezequiel, mas a festa foi nossa, que eles fizeram. Irmão Wilson Costa e toda aquela gente maravilhosa, e também quem tá aqui, que fica sumindo sem parar, lá naqueles confins do mundo, que eu não sei nem para que lado fica, o tal de Cazaquistão, para que lado que fica, Silvio? Você que é muito inteligente. Só sei que é no outro país. A minha neta Maria Alícia. Ô, menininha do céu, como é que você foi morar tão longe assim, filha do céu? Conte pra, mande um mapa pra nós, contando pra que lado fica, pra que jeito que é essa cidade aí. E se cuide aí, minha filha, porque aí tem muita gente braba aí. Dina Luz tá nos ouvindo. Deus abençoe, minha filha. E quem mais que eu vejo, as pessoas aqui, eles somem. Santo Deus. Carlos Tavares. Nosso amigo, trabalhamos na Clabin por vários anos, né, filho? Olha, filho, vê se você consegue achar mais gente aí. E nós vamos dizendo para a irmã Sirlene Silva, para a irmã Sirlene Carraro, para a irmã Suzana, para a irmã Maria Luísa, quem mais que... É Joel Soares, falei. Israel Palhano. Elis Regina também. Irmão Calvino, falei. E vamos deixar um... Irmã Dina, isso. Quer...

0: Então fale aí, filho, para nós. E daí nós já vamos indo embora para você dar tempo de você passar os, o Josney Pereira com seus como é que é? Assados Ebenezer. Tem que passar para nós, porque aquele menino é um dos nossos colaboradores. Mandar um abraço para o pastor José Denir, que todas as terças-feiras ele está aqui, junto com o irmão Cirinaldo, com o pastor Haroldo, o irmão Zé, às terças-feiras, 21 horas. E é uma programação maravilhosa. Deus abençoe vocês, meus filhos.
1: A nossa irmã Marli também, ela está aqui. Ó. Boa tarde. Oração para minha filha Andressa. Está precisando muito de oração. Andressa Cristina, por favor, por favor. Por favor, oração. Sinusite, muita tosse e também síndrome do intestino irritável. Não aguento mais, minha filha. Desde três saiu uma coisa, sai uma coisa, vem outra. Não tenho mais força, mas coloca aí na mão do Senhor, né? Também Franciele. Franciele diz assim, ó. Oi, a paz, irmã Lídia. Toca um hino. Eu não posso citar o nome da cantora por algumas questões. Para mim, Franciele do São Francisco, né? Entrando agora, irmão, já avisar os irmãos que entrou o período dos candidatos.
0: Eleitoral, né?
1: Isso, eleitoral. Então, essas pessoas que têm um nome, que estão aí candidatos, né? Nós não podemos citar os nomes deles aqui. Então, se às vezes a gente não citar, não é porque a gente não quer, mas é porque existe uma regra,
0: lei, né?
1: Isso. Isonete Bueno. Paz do Senhor, irmã Lídia. Estou na escuta. Isonete.
0: Glória a Deus.
1: Nossa irmã Jucimara, a paz do Senhor, se tiver sorteio, coloque o meu nome no sorteio, Jucimara. Carlos Sobrinho está colocando aqui, boa tarde. Elias Pimentel, a paz do Senhor, estamos ouvindo.
0: Glória
1: Elias e esposa Isaíra, na estrada dos Guararapes Marinha.
0: Glória a Deus.
1: Hermano Bezerra, paz do Senhor, irmã Lídia.
0: Amém.
1: Ouvintes deste abençoado programa.
0: Amém.
1: Estamos aqui na escuta. Um bom final de semana a todos. Hoje é aniversário do pastor Raimundo Madruga, também seria...
0: Viu, pus o nome dele aqui.
1: Pastor João de Oliveira, também seria do saudoso pastor João de Oliveira.
0: Verdade.
1: Né? Isso. Marilza Bicudo, boa tarde, na paz do Senhor. Estamos na escuta, Marilza Bicudo, no Área 2. E o Adão Batista, né, que ele acho que já falou dele, né? Que ele só coloca aqui, irmã Lídia, essa Bíblia que a irmã se referiu, que dei para o seu esposo, eu li do Gênesis ao Apocalipse.
0: Bíblia. Não sei, estou sabendo. Irmãos, nós temos só 7 minutos e os nossos comerciais têm que ser tocados, porque os nossos irmãos, como o irmão Valdir da Autopeça, 25 Autopeça, como o pastor Carlos Disque Entulho Costa, também nos ajudam. Também tem um irmão que nós não temos vinheta dele, mas nos ajuda, o irmão Moisés, da Serralheria do Moisés. Eu quero que os irmãos derem preferência para esses irmãos. O Moisés, ele mexe com ferra, tudo que é coisa, que é muro, não é muro, é gradil, vitrôs, portões, certo? Tudo que é de ferro, ele mexe, ele luta, ele e o Felipe, é a luta deles. Então, os irmãos dele, a preferência, eu vou tirar saber do número do telefone certinho, é ali na frente da Agrotec, na rua Imbuia. Ali na área 1, é a única serralheria que tem ali na área 1, logo que passa o viaduto para lá, é a serralheria do irmão Moisés. E eles nos ajudam também. Quero que vocês deem preferência por Marinhos Paraná, que o nosso querido irmão Uzias também sempre está nos ajudando com brinde, às vezes com ofertas, o seu Jimenez, são uma benção, gente. Quero que vocês derem preferência para eles, derem preferência para o posto NASA, levando seus carros. Olha, irmãos, eu estava num carro de uma pessoa esses dias, e ele chegou, eu falei, vamos chegar no posto NASA, pôr uma gasolina antes de viajar. E ele não me obedeceu, não quis, não concordou, não era me obedecer. E daí deixou para pôr na estrada.

E nem bem pôs a gasolina, o carro já deu problema e já parou e teve que vir embora de guincho, moço. Coisa que, se você colocar a gasolina no posto NASA, isso não vai acontecer. Porque lá eles são pessoas de Deus, são pessoas honestas. Não que lá no outro fosse do diabo, não. Mas às vezes não é de Deus nem do diabo, mas é do homem, homem mau, às vezes, que quer enriquecer de uma maneira ilícita. Mistura alguma coisa na gasolina, coisa parecida. Ainda a gente falou assim, ó, vamos colocar gasolina aditiva, como é que é, aditivo? Aditivada ali no posto NASA, vamos, mas não é eu que mando, né? Então, derem preferência para essas pessoas, irmãos. São pessoas honestas, são pessoas que não trabalham com coisas ilícitas. E, além de tudo, são dizimistas, são ofertantes na obra de Deus. Tá bom, meus amados? Eu estou indo embora. E vocês vão ficando com Deus. Vou lá me arrumar para mim. Quero que vocês comprem também vassouras para revender do Elianai. Hoje eu saí tão apressado de casa que não peguei nem meu caderno de anotações de números. Mas me perdoem, meus irmãos. Fiquem com Deus. Silvio, foi uma benção. Você é uma benção na minha vida. Deus abençoe. Desculpe alguma coisa e eu vou pegar meu... Vou pegar meu ônibus, que senão acontece que nem sábado passado, né? Fico vendo ele por de longe. É, acho que eu não deixei nada aí, né, filho? Deus abençoe, meus filhos. Paz do Senhor. Hoje todo mundo nas igrejas, hein? Em suas igrejas, onde Deus chamou vocês. Ok? Beijo para vocês. Vamos dizer junto, Silvio? A paz do Senhor.

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1: 4:12.

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3: 4:49.

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alegria, alegria! Fé no Pai que o inimigo cai. Gostaria de cumprimentar todos os nossos ouvintes com a gloriosa paz do Senhor Jesus, o amigo que vos fala, é o amigo de todos os sábados, às 17 às 18 horas, Pastor Ivan Pianca. Juntamente conosco, fazendo a diferença na rádio Nova Mensagem 91.5 FM, a rádio do povo de Deus, meu amigo, meu irmão, na sonoplastia, Silvio. Eu gostaria de contar com a participação de todos vocês. Teremos o maior prazer em atender vocês através do telefone, código de área 4239-101230. É isso aí, Thalia Cavalhei, a Tati Matos também está ali conosco, o Soel do Imbaú, a Dona Lourdes, já mandaram alguma mensagem para nós aqui, o José Bispo, a paz do Senhor, Pastor Ivan. Roda o louvor, Deus no comando com os herdeiros de Deus, Bispo no Rancho, Recanto do Sossego, agradece. Aí, ó, né, o recado. Gostaria de oferecer essa canção também pro meu amigo, meu irmão, pessoal ali, né, bacana, da Pizzaria Dom Antônio, a pizza nobre e quente da nossa cidade, meu amigo Rosnei, o Leandro, enfim, o pessoal que trabalha lá no balcão, né, no balcão, pessoal que trabalha nas entregas, na cozinha, enfim, né, aquela equipe maravilhosa que tem o maior prazer em atender a toda a população de Telemaco Borba. E lembrando vocês aí também, né, Suel, aí você do Imbaú, que no Imbaú também tem a Pizzaria do Antônio, a pizza nobre e quente da cidade aí do Imbaú também. É isso aí, Paulinho. Então vamos com essa canção, né, na voz desse grande conjunto, Os Herdeiros de Deus, na voz de Wilson e Horácio. Deus no comando, 1710. Boa tarde, povo de Deus.

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1: Espírito Santo. Alegria, alegria! Vocês acabaram de ouvir Os Herdeiros de Deus com Wilson e Horácio. Um abraço pro pessoal aí do Cachorrão ali também, né? Meu amigo, meu irmão, José Carlos Moraes, diretamente da capital do estado do Paraná, Curitiba, né? Nos acompanhando aí pelas redes sociais. Um grande abraço, um dos patrocinadores desta programação, a Márcia, da Estação da Moda, né? Os nossos amigos aí que sempre têm estado na escuta. Que bom, né? Sem vocês, nós não tinha motivo de estarmos aqui, né? Agora vocês fazem a programação. O Renato aí, o Sobral, ali da Área 2. Boa tarde, pastor Ivan. Peço oração para minha família. O Renato Sobral, da Área 2. Deus abençoe. Vamos estar orando, sim. Grande abraço para o Renato, conhecido como Renatinho. Grande abraço. Que Deus abençoe você, a sua casa, a sua família. Vamos somar em fé e com certeza Deus estará nos abençoando. Vamos ouvir também uma mensagem do popular de mamãe, Vanadir.
2: A do seu irmão Bianca, é de mamãe. Esse é o programa para todos os ouvintes que estão escutando o programa dessa tarde. Peço oração para mim e minha esposa. Gostaria de ouvir um hino com Jair Pires, da Igreja Velha. Isso para todo mundo, a voz de Sr. Fernando, Ruto Fernandes, e a todos os outros que estão participando da nossa tarde. Bom, Daniel, tudo aí.
1: Olha aí, né? É isso aí, gente boa! Quem está aqui, Vanagir, é o Silvio! Solta o som, Silvio! Você que está aí na City, capital do papel, curtindo a programação do projeto Mais Vida em Cristo. Um grande abraço para todos vocês. Talvez as pessoas estejam aí, né? Passeando na City, ouvindo a programação. Pessoal aí também no encontro de carro, muitas pessoas ali nos acompanhando pelo rádio. Um grande abraço para vocês. Hoje uma festa linda, né? Quem gosta de carros antigos aí, as raridades.

tendo esse encontro aí maravilhoso. Nós vamos com a próxima desta noite aí, né, na voz de Jair Pires. E ofereço aí também para todos os membros da Igreja Mais Vida em Cristo, situada na Rua Porteira Grande, número 137. E lembrando para vocês, amanhã tem um grande culto de alinhamento e aprimoramento do Reino de Deus, a partir das 20 horas. A Igreja Mais Vida em Cristo fica ali, ó, próximo ao Telêmaco Partes, pertinho ali, né, do Telêmaco Partes. Passa em frente ali, né, subindo a Marginal do Trabalhador, em frente ao Telêmaco Partes, dobra, é claro, né, às direitas, vai sair na Igreja Mais Vida em Cristo, também conhecido como New Life Church. Tá ok, gente? Faça como aí a Mirtz, a Carme, o Rubens, a Franciele, o Sobral, a Elis Regina, que mandou um áudio, daqui a pouquinho vamos estar ouvindo. Mas vamos com essa canção linda agora, oferecendo aí para todos os membros da Igreja Mais Vida em Cristo e todos os nossos irmãos católico, evangélico e espírito, esta canção na voz de Jair Pires, 17:17. Boa tarde, família do Senhor abençoado.

que saudade. Mas que saudade imensa. É isto mesmo, minha velha igreja. É a saudade que está aqui dentro de mim. Quando me lembro daqueles dias maravilhosos que você me amava, como também me ensinou a amar. Olha, as coisas por aqui hoje estão muito diferentes. E com grandes saudades eu me lembro de você. Obrigado, minha igreja, por tudo que você fez por mim. Você continua aqui dentro de mim. Muito obrigado.

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5: Rapaz, não sou pastor. É uma benção o programa. Ofereço para minha mãe Johnny e para todos os ouvintes. E para vocês aí do rádio. Deus abençoe. Rapaz, seu mãe, um abraço.
6: Está aí, né? Um grande abraço aí para nossa irmã Elis Regina. Também vi ali o rosto do meu amigo, meu irmão, acompanhando pelas redes sociais. O meu irmão Vanderlei Lima, um grande abraço. O Clóber João Matos, José Martins, muitas pessoas nos acompanhando aí pelas redes sociais também. Nós estamos aí agradecidos. Está chegando mais mensagem para nós aqui, né? Que alegria. E manda um recadinho para nós. Código diário é 42-39-10-12-30. Repetindo, código diário é 42-39-10-12-30. Um abração para o Paulo Eduardo. Um grande abraço. Deus abençoe, Paulo. Paulo Silva também conosco, nos acompanhando aí pelas redes sociais. As pessoas já estão conosco aí, né? Olha aí, né? A paz do Senhor. Peço oração para mim e minha família. Obrigada. Vanderlei Maria Ortigueira, Paraná, Brasil. Vanderleia Maria, obrigado. Grande abraço aí para Vanderleia Maria, da cidade de Ortigueira. Ah, né? Vamos mandar um abração aí para todo o pessoal.

0: pessoal aí que está nos acompanhando pelo rádio em toda a região dos Campos Gerais. Pessoal aí de Imbaú, Ortigueira, Reserva, Tibagi, Ventania, Curiúva, Orvá de Baixo, Orvá de Cima. Pessoal aí 222, Laranja Azeda, Canivete Perdido. Pessoal aí de toda a região aí nos acompanhando. É, muita gente mesmo. Um abração para Priscila Lima, José Aparecido, José Abrantes, Neili Segadilha, Helenice Souza. Olha aí, né? Olha aí, tanta gente, né? Nos acompanhando. Muita gente mesmo. E chegando um recadinho aqui, um atrás do outro aqui. A Rose também diz assim: a paz do Senhor Jesus Cristo. É, a paz do Senhor Jesus Cristo. Vamos reabrir aqui, né? A paz do nosso Senhor Jesus Cristo, estou na escuta. Peço oração para toda a minha família e também para o Miguel. Eu também estou vendo aqui um áudio do meu amigo, meu irmão. É, locutor da Rádio Massa, Paulo Sérgio da Rádio Massa. Vamos ouvir.
1: A paz do Senhor, pastor Ivan Pianca, aqui é o Paulo Sérgio. Uma tarde abençoada para todos os ouvintes que estão ligados aí na programação. Que Deus abençoe a todos. Manda um abração aí para minha mãe também, no Conjunto Tibagi, Maria Lázara, né? Tá aí ligado na programação, ou seja, ela não perde um programa. Quando era noite, ela ouvia, e agora na parte da tarde também está aí ligado na sua programação. Que Deus abençoe a todos os ouvintes. Qualquer dia eu vou estar por aí com vocês também, Ivan Pianca. Valeu, um abraço, Deus abençoe.
0: É isso aí, o Paulinho, né? O Paulo foi o nosso primeiro locutor do projeto Mais Vida em Cristo, hoje locutor da Rádio Massa FM. Um abração para sua mamãe, a irmã Maria, uma benção, a mulher de Deus. E lembrando também da irmã Irani, Paulo. A irmã Irani também sempre nos acompanha. Um grande abraço para a irmã Irani. Um abração aí para Dani, para toda a família, a paz do Senhor Jesus. Também está ali nos, né, nos acompanhando pelas redes sociais, o Luan Victor. O meu amigo, meu irmão, Vanderlei Lima, novamente ali, né? Isabel Cristina. Tem muita gente nos ouvindo. Tem uma canção assim, agitada, né? Talvez o pessoal esteja um pouco sonolento aí. Sabirã, Isabel, o Sidney Miranda, olha aí, né? É muita gente. Vamos ouvir aquela canção, Lodebar, Nunca Mais, agora que são 17h29. E ofereço em especial aí, mais uma vez, para todos os meus irmãos católicos, evangélicos, espírita, pessoal aí que acredita em Deus. Ouça essa canção para o seu elevo espiritual. 17h29. Boa tarde, povo de Deus.

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1: Alegria, alegria, povão abençoado. Ó, essa aqui é do Paulo. É da massa. Fé no Pai que o inimigo cai. Há 15 anos atrás ele lançou esse chavão e continua até hoje no programa. É um referencial desta programação. Vamos ter fé nesse Senhor Todo-Poderoso, que realmente os problemas, as dificuldades, o inimigo das nossas almas que veio para matar, roubar e destruir, realmente cai por terra. Deus é mais. Olha aí o que a Marli Queiroz diz para nós. A paz do Senhor, Pastor Ivan. Aqui a Marli da Lagoa. Estou ouvindo a programação. Está uma bênção. Olha aí, né? Grande abraço para a Marli Queiroz, a irmã. Deus abençoe você, sua casa, a sua família de uma maneira especial. Está ali também o Elias Ferreira, o Ratinho, João Paulo, Gabriel Cláudio. Olha aí, né? O Manuel Prudente, Cirlota, né? Elias da Costa. Tem muita gente conosco aí, Silvio. Tem muitas pessoas acompanhando. Que alegria poder contar com a participação de todos vocês aí, né? Na programação do Projeto Mais Vida em Cristo. Agora, nós vamos ouvir uma canção de um grande homem. Pequeno em estatura, mas grande homem de Deus. Teve o prazer, o privilégio de reconhecer Jesus como único, exclusivo e suficiente Salvador antes de falecer. Na voz de... Olha aí, né? Seu nome é Jesus. Quem que vai cantar? Eu acho que eu vou deixar, né, o nome aí. Ouça essa canção, 17:34. Seu nome é Jesus.
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1: Eu acredito que todos conhecem a voz. Nelson Ned.
2: 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Seja o nome de Jesus.
1: É tremenda essa canção aí, né? Vamos ver aí se já entra a canção aí. Olha aí, gente! 17:35. Seu nome é Jesus, com Nelson Nedzi.

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1: Espírito Santo. Olha aí, gente boa, gente como a gente, que quer um Brasil diferente, um Brasil para frente.
2: Brasil!
1: É um Brasil que entende a necessidade de colocar Jesus em primeiro lugar. Aí sim as coisas vai. Grande abraço para o Sidney B. Blaum, Francivaldo, a Fátima também está conosco. Também o Elias Pimentel mandou uma mensagem para nós. A paz do Senhor, estamos ouvindo Elias e esposa Isaíra na estrada dos Guararapes. Marinha, peço o hino com Fernandinho. Silva vai escolher para nós aí um Fernandinho. Mas vamos mudar logo em seguida nesta canção aí. E oferecer mais uma vez e pro pessoal lá da Pizzaria Dom Antônio, a pizza nobre e quente da cidade, para o Rosnei, as suas filhas, sua família, de uma maneira geral, para o meu amigo, meu irmão, Leandro. Olha aí, Leandro. Grande abraço, adorador também. O seu irmão também sempre tem nos ouvido aqui, tá? É, ali da Área 7, o pastor Davi Cainara. Pessoas maravilhosas, tem feito um trabalho excelente ali na Área 7. O Davi, grande Davizinho. Abração para o Davi, a sua sogra também, né? Nossa obreira ali na casa do senhor, a irmã Lindalva, está em Santa Catarina lá curtindo umas férias, é merecido, né? É merecida. O Gerson, né, que eu estava falando, irmão do Leandro, músico, adorador. Mas vamos com essa canção agora, são 17h41, na voz de Fernandinho. Quem canta, Silvio? Oi? Olha aí, vamos então aí, 17h41 com Fernandinho.

Olha aí, né? Fernandinho e Paula Santos, 17h46. O Adão Batista está dizendo assim: a paz do Senhor, pastor Ivan, estamos ouvindo aqui em reserva Adão e minha esposa Eva. Olha aí, né? Adão e Eva nos ouvindo também da cidade de Reserva, Paraná. Que alegria, né? Poder contar com esse pessoal abençoado. Gostaria de mandar um abraço especial também para todo o pessoal que trabalha na Secretaria da Administração, né? O secretário ali, Isomar de Oliveira Pucci, ao Luciano, Alexandre, o pessoal ali da sessão de orientação funcional e medicina, né? A Tatiane, a Claudine, a Bianca, o Rafael, né, que está em viagem agora, né? Para mim também que estou ali, o Jacques que está sempre comigo, enfim, todo o pessoal que trabalha ali na Secretaria da Administração, a Serli sempre nos ouvindo, a Fátima, o Rogério, enfim, para toda aquela galera que trabalha ali na Secretaria da Administração, um grande abraço, né? A gente corre o risco aqui de não falar o nome de todos, então para todos vocês, um grande abraço, uma tarde maravilhosa, um final de semana abençoado na graça e paz do Senhor Jesus. Nós vamos falar um pouquinho do amor de Deus. Hoje nós chegamos um pouco atrasado aqui, mas Jesus nunca chega atrasado, né? Nós atrasamos muitas vezes, sabe, Meire? Mas Jesus sempre chega adiantado. Pedro Miranda, um grande abraço. Eu gostaria de falar um pouquinho hoje desse nome lindo e maravilhoso que nos deu direito à salvação, Jesus Cristo de Nazaré. Aquele que era, aquele que é, aquele que há de vir. Meus queridos, nós estamos aí vendo muitos acontecimentos que são retratados na Bíblia Sagrada. O mundo natural ao nosso redor mostra indícios de desintegração e ruína de muitas maneiras. A vida parece piorar em vez de melhorar. O que significa então a frase para você, meu querido, que me ouve, Jesus salva? Pense nisso. Esse Cristo que nos deu direito à salvação. E todos os homens precisam de salvação. E a Bíblia relata para nós, lá no livro de Romanos, em seu capítulo 3, versículo 23, porque todos pecaram e destituídos estão da glória de Deus. Então todos nós precisamos da cobertura deste sangue. Nós quem? Nós que entendemos que Ele é Salvador por excelência sobre as nossas vidas. Nenhuma pessoa pode salvar-se a si mesmo. Nem uma pessoa nesta face da terra pode salvar por si só. Mas a salvação, ela vem só por meio de uma pessoa. Jesus Cristo, esse sim salva. Porque a Bíblia diz lá em Atos 4,12, e em nenhum outro há salvação, porque também debaixo do céu nenhum outro nome há dado entre os homens pelo qual devemos ser salvos. Eu coloquei uma canção que vocês ouviram que falava de grandes homens de Deus, mulheres de Deus. Mulheres como Maria, que foi a bem-aventurada, uma mulher realmente santificada, escolhida a dedo por Deus. Entre todas as mulheres na face de terra, ela foi escolhida para ser a mãe do nosso Salvador. Imagina hoje, mais de 8 bilhões de pessoas no mundo, uma mulher ser escolhida. Que mulher, né? Imagina, que escolha, que mulher. Mas através de Maria nós não podemos chegar a Deus. Nós percebemos homem como Davi, que a Bíblia narra que tinha um coração segundo o coração de Deus. Um homem guerreiro, íntegro, que tinha facilidade em pedir perdão, que cometeu muitos erros, muitas falhas, mas se arrependia de coração. Mas através de Davi também não podemos chegar a Deus. Nós vemos a história do grande apóstolo Paulo, o príncipe dos pregadores, grande evangelista, um homem que realmente
nos dá uma estrutura muito grande no que diz respeito a conhecimento da Bíblia, da palavra de Deus, mas através de Paulo nós não podemos chegar a Deus. O único nome que é o caminho da vida, que é a BR da vida que salva, Jesus Cristo de Nazaré. Esse nome, sim, pode salvar. Mas o que significa, pastor Ivan, talvez algumas pessoas tenham esta indagação, esta pergunta, ser salvo? Ser salvo é chegar, ser filho de Deus, receber o perdão de todos os pecados e o dom da vida eterna. Olha, é um dom da vida eterna. Olha o que a Bíblia

0: Bíblia diz lá em 1 João, versículo 7, a parte B do versículo 7. Mas todos quantos receberam, veja bem, observa vocês que estão ouvindo esta programação e algumas pessoas nos acompanhando aí também pelas redes sociais. Olha o que diz aqui. Mas a todos quantos receberam, aos que creem no seu nome, olha a crença, deu-lhe o poder de serem feitos filhos de Deus. João 1:12. E o sangue de Jesus Cristo, seu Filho, nos purifica de todo pecado. 1 João, versículo 7, a parte B. E daí diz assim, lá em 1 João, ainda 5:11. Eu testemunho a esse que Deus nos deu vida eterna e esta vida está em seu Filho, Jesus Cristo de Nazaré. Você já parou para pensar como que você está? Nós não temos o hábito aqui de falar de pessoas de igreja mesmo, porque o que salva é a palavra de Deus. Sabe, José de Oliveira, Leite, essa palavra que salva, que transforma, que liberta, que representa o próprio Cristo, esse Jesus que deu vida por nós. Para que nós tivéssemos vida, ele teve que dar sua própria vida para nos restaurar. E se Deus disse o salário do pecado é a morte, como ele pode perdoar os nossos pecados e impedir suas consequências em nossas vidas? Como, meu querido? Eu quero dizer que, mais uma vez, que Jesus morreu e ressuscitou por você. É desta forma que ele pode perdoar pecado. Porque ele deu a vida, a própria vida. Ele morreu por todos, sozinho. Mas quando ele ressuscitou, todos nós que cremos nele, que reconhecemos como único, exclusivo e suficiente, fomos libertos, purificados através do teu sangue carmesim. Ele tornou-se homem como nós, recebeu sobre si castigo do pecado em nosso lugar, meu querido. E venceu a morte, oferecendo-nos vida. Mas a vida é opcional, irmão Silvio. É para aqueles que creem, que acreditam. Aqueles que acreditam na sua palavra. Isso está além de ser cristão católico, evangélico, espírita. Isso está na crença desse nome pelo qual nós obtemos salvação e temos o direito de ter essa paternidade e ser chamado, aleluia, de filho. Olha o que a Bíblia diz para nós. Mas ele foi ferido pelas nossas transgressões e moído pelas nossas iniquidades. O castigo que nos traz a paz estava sobre ele. E pelas suas pisaduras fomos sarados. Todos nós andávamos desgarrados como ovelha. Cada um se desviava pelo seu caminho. Mas o Senhor fez cair sobre ele a iniquidade de todos nós. Isso foi registrado antes mesmo da sua existência, lá em Isaías 5:6. Meu querido, a Bíblia tem sido cumprida na íntegra. E eu gostaria que você perguntasse para você mesmo, ou melhor, fizesse uma reflexão, como que você está? Talvez algumas pessoas estejam aí desgarradas, distanciadas, achando que não tem mais jeito. Tem sim, Jesus é a solução. Jesus é o caminho. Jesus é a verdade que Deus está disposto a perdoar todos os nossos pecados, sim, todos. Vinde, então, e argui-me, diz o Senhor. Ainda que os vossos pecados sejam como escarlata, eles se tornarão branco como a neve. Ainda que sejam vermelhos como o carmesim, se tornarão como a branca lã, Isaías 1:18. Meu querido, você tem uma oportunidade única e exclusiva de ser lavado pelo sangue de Cristo. Ele te ama. Ele quer fazer a diferença na sua vida. Talvez algumas pessoas estejam perguntando, pastor, o que eu devo fazer para receber esta grande salvação? É uma indagação, uma pergunta, Silvio. Devemos nos arrepender dos nossos pecados. Sem arrependimento não existe meios de sermos salvos. E crer que Jesus morreu e ressuscitou, vencendo o pecado e a morte para sempre. Tem muitas pessoas que confundem quando a Bíblia fala assim para nós: aquele que crer e for batizado será salvo. Está dizendo assim: aquele que crer não é o batismo, e batizado não é o batismo nas águas, da ordenança, mas é o batismo na morte e ressurreição de Cristo, ou seja, aqueles que reconhecem que Jesus morreu pelos seus pecados e estão introduzidos através dessa crença em Cristo, e essa introdução faz com que ele seja perdoado dos pecados e seja salvo. Pastor, mas como você pode provar isso na Bíblia? O ladrão que estava do lado de Jesus, no último momento da sua vida, ele não teve tempo de descer as águas. Descer as águas é importante, o próprio Jesus desceu as águas. Mas aquele ladrão não teve tempo, mas ele teve uma oportunidade única, ele reconheceu que Jesus era Senhor. E ele disse para Jesus, ele foi batizado em Cristo: lembra-te de mim quando chegares no teu reino. E Jesus olhou para ele, sabe, Nilce Borzi? Olhou para ele e disse assim, ó: ainda hoje te digo que nos encontraremos no paraíso. Ainda hoje te digo que nos encontraremos no paraíso. Portanto, nesta tarde, arrependei-vos, pois, e convertei-vos para que sejam apagados os vossos pecados. Atos 3,19. E ele disser: crê no Senhor Jesus Cristo e será salvo tu e a tua casa. E eu tinha muita coisa para falar, mas meu tempo foi, não tenho mais tempo. Talvez a gente dá sequência nesse pequeno ensino a respeito de salvação. Pai, nesta tarde, Senhor, eu sumo em fé as centenas e centenas de ouvintes que nos acompanham pelo rádio em toda a região dos Campos Gerais. Muitas pessoas, ó Pai, mandaram recado pedindo oração, que precisa de um milagre, precisa de uma resposta do Senhor. Muitas pessoas, Pai, talvez se encontram desesperadas, porque existem pessoas no seu meio familiar doentes que precisam de um socorro, de uma cura, de um milagre. Na autoridade do nome de Jesus, pelo poder da sua palavra, eu sou em fé a esse amigo, a este ouvinte, a este irmão que me acompanha pelas redes sociais, que nos acompanha na sua casa, no seu automóvel. Talvez algumas pessoas que precisam de uma cura, de um milagre, de uma libertação. No nome de Jesus, receba o seu milagre, receba a sua bênção. Receba a resposta da parte do Senhor Jesus. Eu creio na bênção. Eu creio na vitória. Nós cremos no milagre. Pela tua misericórdia, papai, sara aqueles que estão doentes. Ô, papai, restabeleça o seu reino sobre aqueles que creem na sua palavra. Ô, papai, somos teus filhos e precisamos dos seus milagres. Abençoa cada ouvinte, cada irmão, na área espiritual, na área intelectual, na área familiar, mas em especial, Pai, na área espiritual. Essa é a nossa oração, em nome do Pai, do Filho e do Espírito Santo de Deus. Eu agradeço a recepção de todos vocês. Obrigado, Silvio, pela sonoplastia. Obrigado, amigo, que nos acompanhou até agora, 18 horas e 1 minuto já. Ó, já estamos voltando para casa. Um ótimo domingo, uma ótima noite. Fique na paz do Senhor Jesus.
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Bendito o homem que confia no Senhor e cuja esperança é o Senhor. Jeremias 17:7.

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1: Meu irmão abençoado, você estava sumido?
2: Não, só estou constrangido, por isso estou afastado.
1: Mas quem lhe tem magoado para tomar tal decisão?
2: Isso é morão perguntado, isso é responder com a...

Se me pedirdes alguma coisa, em meu nome, eu o farei. João 13, 14.

Porém, jamais vi um justo desamparado, nem a sua descendência a mendigar o pão. Salmos 37, 25.

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2: Veio sobre mim a mão do Senhor, e o Senhor me levou em espírito e me pôs no meio de um vale que estava cheio de ossos. E o Senhor me disse:
3: profetiza sobre esses ossos, e eles viverão.

Muitas vezes nos encontramos tristes, preocupados com os nossos dias, com as lutas que enfrentamos. Mas o Senhor, com a sua infinita graça, nos levanta e nos faz

0: a Ele. Aleluia.
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1: Fé no Senhor, querido. Ele tem o melhor para você. Invoque o nome dele.

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Porém, jamais vi um justo desamparado, nem a sua descendência a mendigar o pão. Salmos 37, 25.

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1: Bem-aventurado aquele que teme ao Senhor e anda nos seus caminhos. Salmos 28:1.

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2: Graça e paz, queridos amados. Eu gostaria de deixar um pensamento a cada um de vocês que estão em sintonia conosco. É uma satisfação, uma alegria muito grande estarmos aqui sempre para compartilhar um texto, uma palavra, porque a coisa mais preciosa que nós temos é a palavra de Deus, e quando nós entendemos o princípio da palavra, isso faz uma diferença muito grande nas nossas vidas. Eu gostaria de deixar um texto como referência, eu gostaria de falar sobre da felicidade daqueles que temem o Senhor, que está no Salmo 112, bem conhecido dos queridos amados, você que sempre tem examinado as Escrituras, conhece profundamente esse Salmo. O Salmo 112 diz assim: louvai o Senhor, bem-aventurado o homem que teme o Senhor, em que seus mandamentos têm grande prazer. A sua descendência será poderosa na terra, a geração do justo será abençoada. Fazenda e riqueza haverá na sua casa, e a sua justiça permanece para sempre. Ao justo nasce a luz nas trevas,

Ele é piedoso, misericordioso e justo. Bem irá o homem que se compadece e empresta e dispora as suas causas com juízo. Na verdade, nunca será abalado. O justo ficará em memória eterna. Não temerá maus rumores e o seu coração está firme, confiando no Senhor. O coração bem firmado não temerá até que ele veja cumprindo o seu desejo sobre os seus inimigos. É liberal, dá aos necessitados, e a sua justiça permanece para sempre, e a sua força se exaltará em glória. O ímpio verá isso e se enraivecerá, rangerá os dentes e se consumirá. O desejo do ímpio perecerá. Pai, eu quero te louvá-lo, Senhor Jesus, por esse momento tão especial. Espírito Santo, é seu momento, é sua hora. Fala, Senhor, com cada um dos nossos queridos que estão sintonizado conosco, através da minha vida, Pai. Que teu nome seja glorificado, Deus. Jamais permita que nós viemos empobrecer a tua palavra, mas que o teu nome seja glorificado a cada texto, a cada versículo, em nome de Jesus. Amém e amém. Queridos, eu gostaria de estar falando aqui um pouquinho algo que muitas vezes nós falamos tanto, mas não entendemos. Eu não sou dono da verdade, mas eu gostaria de ministrar algo, falar sobre o que é prosperidade. Como que você se identifica como uma pessoa próspera? Qual é o teu sonho? O que você vê? O que você entende sobre prosperidade? Nós temos visto muitas colocações sobre prosperidade, mas eu tenho estudado, tenho examinado, tenho pesquisado, atendo muitas pessoas, conheço muitas pessoas e tenho buscado de Deus, e o Senhor tem ministrado de uma maneira muito especial na minha vida. Eu sempre gosto de fazer uma pergunta: você tem vivido aquilo que você é ministrado? Você vive aquilo que você tem ouvido? Aquilo que Deus tem usado homens e mulheres como instrumento de bênção, como porta-voz, arauto da palavra do Senhor? Você tem vivido o que tem sido pregado, o que o teu pastor ministra, o teu líder ministra, o fundamento da palavra de Deus? Então, muitas vezes, nós ouvimos a palavra de Deus e não aplicamos a palavra de Deus. Se eu não aplico a palavra de Deus, não tem como eu ser uma pessoa próspera. A definição de prosperidade que eu entendo quando você examina a palavra é você prosperar naquilo que você tem. Você crescer naquilo que você tem. Como que eu identifico que você é uma pessoa próspera? Como que você consegue se identificar como uma pessoa próspera? O conceito de muitos, prosperidade, é você ter carrão importado, morar numa mansão, num lugar pleno, o melhor lugar da cidade, o melhor lugar de fácil acesso, você morar numa mansão, ter carrão, ter muito dinheiro. Esse é o conceito de uma prosperidade. E temos visto muitas pessoas focando sobre isso até mesmo, sobre a prosperidade, entendendo o que é prosperidade desta forma. E eu vejo que prosperidade é você crescer, você desenvolver naquilo que você tem. Por exemplo, se você olhar há 10 anos atrás, o que você tinha 10 anos atrás e o que você tem hoje? O que você conquistou nesses últimos 10 anos da sua vida? Há 10 anos atrás eu não tinha nenhum emprego, há 10 anos atrás eu não tinha nenhum carro, não tinha uma casa, há 10 anos atrás eu pagava aluguel, há 10 anos atrás eu tinha uma situação muito difícil, há 10 anos atrás realmente era uma vida muito difícil para mim. E o que você tem hoje? Hoje pelo menos eu consigo pagar um aluguel, hoje eu tenho um trabalho, hoje eu tenho um carro, hoje eu tenho uma família, hoje eu tenho os móveis bons, hoje isso é um sintoma de que você prosperou nos últimos tempos da sua vida. Talvez nós analisamos, julgamos as pessoas, talvez você com o seu carrão encontre um irmãozinho, um carro humilde, um carro de pequeno valor, digamos um fusquinha ali,

com a Bíblia ali junto do para-brisa ou no assento, e você diz, poxa vida, esse irmão é um irmão que não prospera, um irmão que não cresce, um irmão que não desenvolveu, pobre desse irmão, andando de fusquinha, andando com carro barato, carro simples. Mas você não sabia que talvez 2, 3, 4 anos atrás, essa pessoa, esse irmãozinho, seja um amigo, um vizinho, ele andava a pé. Ele não tinha nenhum veículo para se locomover. Mas agora ele tem. Ele tem um carro de 5, 6, 7 mil reais. Talvez você tenha um carro de 50, de 100 mil reais. E antigamente essa pessoa, ele andava a pé. Antigamente ele morava no bairro mais simples da cidade. Tinha a casa mais pequena naquele bairro. Um lotinho muito pequeno, mas hoje ele adquiriu um lote maior. Hoje ele mora num bairro melhor. Hoje ele está numa melhor localidade de um bairro. Isso quer dizer que essa pessoa, ela prosperou durante esse tempo da sua vida. Essa é a definição de prosperidade. A prosperidade é você crescer naquilo que você tem. Se você olhar para uma pessoa que mora numa mansão, se você olhar para uma pessoa que tem carrões, se você olhar para uma pessoa que tem muito dinheiro, e você olha para a tua realidade hoje, parece que existe um vale entre você e essa pessoa. Isso traz muitas vezes uma desmotivação de nós crescermos, buscarmos alguma coisa, porque nós vemos algo tão distante das nossas vidas. Mas quando nós olhamos a palavra de Deus, o que Deus fala referente a uma pessoa justa, uma pessoa íntegra, uma pessoa fiel a Deus, quando você olha, por exemplo, lá para Provérbios 4:18, que diz que a vereda do justo é que nem a luz da aurora, que ela vai brilhando mais e mais até chegar o dia perfeito. Se eu ando em justiça, se eu ando em integridade com Deus, se eu estou servindo a Deus, mesmo que eu não queira e não almeja, automaticamente Deus vai liberando sobre a minha vida. Então a vereda do justo, por isso que lá em Zacarias 4:10, a Bíblia fala que nós não devemos desprezar as pequenas coisas. Os humildes começo, porque prosperidade é você crescer, desenvolver naquilo que você tem. As pequenas coisas que você tem hoje. Talvez se você olha para trás, e há 10 anos atrás você comprou lá um fogão de 4 bocas, novo, e todas as bocas funcionaram, mas hoje está funcionando só uma boca. Você tem uma geladeira velha que você tinha 10 anos atrás. Você tem um carro que nem funciona mais há 10 anos atrás. Você ainda tem os móveis da sua bisavó na sua casa, que você não conseguiu comprar outro. Então quer dizer que então você não prosperou. Mas se você trocou, hoje tem um sofá novo, tem uma geladeira nova, tem um imóvel novo. Se você, por mais que você ainda não tenha a sua casa própria, mas hoje você tem condições de pagar um aluguel, está se preparando para ter a sua casa amanhã. Isso é prosperidade. Você está crescendo naquilo que você tem. E quando você olha a teologia da prosperidade hoje, você vê muito mais pessoas frustradas, desgostosas, muitas pessoas se achando até mesmo que foi um idiota, que foi um imbecil, que foi enganada, que foi roubada, do que as pessoas alegres, felizes e testemunhando. O índice, a proporção é muito maior na visão da prosperidade que tem sido pregado lá fora do que aquilo que nós entendemos à luz da palavra de Deus. Então o conceito do mundo, o conceito lá fora em algumas igrejas, é que prosperidade é você viver de carrão, é ter mansão, é ter... Não, ter muito dinheiro, isso não é prosperidade. Prosperidade é você crescer naquilo que você tem, você desenvolver. Porque o segredo está na mente das pessoas. Não adianta você tirar uma pessoa da condição de pobreza, mas se ela não mudar a sua mente, a sua cabeça. Porque o problema está dentro de nós. 95% o nosso subconsciente nós não usamos. Então não adianta você querer tirar uma pessoa da condição de pobreza, se ela não tiver uma mudança de mente.
se ela não tiver uma mudança dentro dela, se você pega uma pessoa mendiga, uma pessoa sem nenhuma cultura, sem nenhum conhecimento, e você faz uma caderneta de poupança para ela, dá uma roupa de grife para ela, dá um carro importado para ela, como que ela vai se sentir? Se você não trabalhar a mente dela, o coração dela, o interior dela, ela vai pensar exatamente como aquela pessoa carente, incapaz que ela era antes. Então nós precisamos entender o princípio da prosperidade. Às vezes você conheceu muitas pessoas atrás, e as pessoas falam, quem te vê hoje? Atrás ela não tinha nada e hoje ela tem muitas coisas. Isso não quer dizer que é uma pessoa milionária ou multimilionária, mas ela cresceu naquilo o qual ela tinha. E quando nós entendemos esse princípio de prosperidade, então nós começamos a desenvolver, nós começamos a galgar, começamos a reconhecer a graça de Deus, o favor de Deus. E eu quero falar hoje para você, meu querido, meu amado, 7 princípios sobre o conceito, sobre prosperidade, que você possa analisar sobre a sua vida, se você é uma pessoa próspera ou não é uma pessoa próspera. Porque prosperidade, ela abrange muitas áreas das nossas vidas. Não é simplesmente o dinheiro. Porque se nós tocarmos no dinheiro, nós estamos servindo a mamon. E o mamon é a única coisa que pode competir com Deus, que o próprio Jesus fala. Que não tem como você servir a Deus e servir a mamon. Porque muitas pessoas estão servindo a mamon. Ela se mata, rouba, furta, prostitui, se corrompe por causa de mamon. E será que essa pessoa é uma pessoa próspera? Então eu quero falar no mínimo aqui 7 conceitos sobre uma pessoa próspera. E o primeiro deles é uma prosperidade espiritual. Você tem uma prosperidade espiritual? Será que existem pessoas ricas sem Jesus? O conceito lá fora de uma pessoa rica, multimilionária, carrões, mansões, muito dinheiro, muita finança. A ótica de Deus em Apocalipse 3, 17, uma pessoa que não conhece Jesus, uma pessoa que não tem saúde espiritual, na ótica de Deus essa pessoa é pobre, ela cega, miserável e nua. Essa ótica de Deus de uma pessoa que não tem Deus no coração, que não tem Jesus no coração, que não tem saúde espiritual, que não tem o temor de Deus, que não tem a reverência do Senhor, que não serve a Deus, que não cultua Deus, que não anda na presença do Senhor, que não tem compromisso com Deus, e nem com o reino de Deus, e nem com o corpo de Deus. Para Deus, essa pessoa, ela é pobre, ela é cega, ela é nua, ela é uma miserável. Essa ótica de Deus sobre uma pessoa próspera. Se eu não tenho uma saúde espiritual, se eu não tenho um Deus verdadeiro, se eu não tenho comunhão com esse Deus, a ótica do Senhor, a ótica de Deus para essa pessoa que se julga abastada, que se julga ter muitos bens, tem muitas condições, ter muito dinheiro, para Deus ela não passa de uma pessoa pobre, uma pessoa cega, uma pessoa nua, uma pessoa miserável. A segunda é a saúde emocional. Muitas vezes você pode ter carrão, você pode ter casa, você pode ter muito dinheiro, mas você não tem paz de espírito. Muitas vezes está envolvido em dívida, em fraude. Seus filhos muitas vezes nas drogas, seu esposo, sua esposa, na prostituição, não tem família. A ira, o ódio, a solidão, a vingança. Tudo aquilo, medo, pânico, insegurança, incerteza, os traumas. Emocionalmente, é um flagelo. Eu tenho dinheiro, eu tenho bens, eu tenho riqueza, eu tenho muitos bens materiais, mas como é que está a tua saúde emocional? Você tem paz de espírito? Porque o reino de Deus é justiça, o reino de Deus é paz, o reino de Deus é alegria no espírito. Você está tendo saúde emocional? Você está tendo paz? Você está, seus filhos, tua família? Como que está a sua vida? Como que você está? Anda com medo, anda insegura, não sai, não vai em tal lugar. Por quê? Porque você não tem saúde emocional.
tem medo de todas as

coisas, de sair, de pegar um ônibus, de viajar, das pessoas. Tem medo da morte, tem medo de todas as coisas, de ser preso, de ser roubado, de ser assaltado. Vive em pânico, vive debaixo de medicamento, então você não tem saúde, então você não é uma pessoa próspera. Você precisa, para você ser uma pessoa próspera, você precisa ter saúde física. Isaías 53, nós temos direito da cura. Quando você lê a partir do versículo 4, que verdadeiramente ele tomou sobre si todas as nossas enfermidades, todos os nossos pecados, todas as nossas iniquidades, todas as nossas maldições e todas as nossas dores, que pela sua saúde nós somos sarados. Quantas pessoas que nos procuram, que são abastados financeiramente, têm muitos bens, mas muitas vezes não podem colocar uma colher de arroz, de feijão, não pode comer um pedaço de carne, não pode usufruir, não pode viajar, não pode sair, porque é uma pessoa doente, uma pessoa inválida, uma pessoa que depende de muitas coisas para sobreviver. Não tem prosperidade física. E por isso vive um martírio de solidão, tristeza, dor, ansiedade, perca. E nós temos direito. Porque está escrito lá em Êxodo 15, 26, se nós obedecermos a palavra de Deus, se nós obedecermos o estatuto de Deus, se nós darmos crédito à palavra de Deus, o Senhor diz assim, eu não permitirei que as pragas do Egito, a doença do Egito, as doenças do mundo te atinja, porque eu sou o Senhor Deus que te sara, o Deus que te cura. O Salmo 103, 3 diz assim, que o Senhor, o Deus que perdoa todas as nossas iniquidades e sara todas as nossas enfermidades. Será que estou tendo prosperidade física? Em quarto, eu poderia dizer, será que eu tenho prosperidade na minha família? Será que eu não estou tendo fracasso no meu casamento? Talvez um casamento fracassado, divórcio, separação, abandono, traição, violência. Será que eu estou tendo prosperidade na minha família? Será que eu estou sendo próspero? A minha casa é uma casa próspera mesmo? Aonde que eu tenho paz com a esposa, com o esposo, com os filhos, com o sogro, a sogra, neto? Será que eu estou vivendo essa vida de paz? Eu sou uma pessoa próspera? A minha família está ajustada? O meu casamento? Os meus filhos? Eu estou vivendo uma vida de alienação, de abandono, de traição, de violência? Como que está? Será que eu tenho prosperidade, irmãos, um de mal com o outro, pais, filhos? Será que estou tendo prosperidade? Estou sendo uma pessoa próspera? Essa visão que você tem de prosperidade? Ou você tem vivido debaixo de mamon, servindo a ele? Em quinto lugar, eu falo sobre a prosperidade profissional. O que é uma prosperidade profissional? É você fazer aquilo que você gosta. É você prosperar naquilo que você gosta de fazer. Quantas pessoas que estão trabalhando e caíram de paraquedas naquele trabalho? Quantas pessoas que estão trabalhando, que alguém escolheram ela para fazer aquele serviço, mas não é aquilo que está no coração dela, não é aquilo o sonho dela, não é aquilo o desejo dela. Se você ganhasse a mesma coisa que todas as pessoas ao seu redor ganhariam, todos os profissionais, você continuaria na sua profissão? Você tinha prazer de estar na sua profissão se você ganhasse a mesma coisa que todo médico, o engenheiro, o advogado, todos os profissionais, o mecânico? Você continuaria trabalhando, fazendo a mesma coisa, com amor, com carinho? Porque tem muitas pessoas que caíram de paraquedas. Elas estão, você imagina você trabalhar, aposentar com 65, 70 anos, olhar para trás, saber que você trabalhou, fez tudo, cuidou da sua família, criou seus filhos, fazendo uma coisa que não estava no teu coração, que não era teu sonho, e você olhar para trás e veja quanto tempo você perdeu fazendo aquilo que você não gosta. Quantas pessoas... Eu lembro, esses tempos atrás, eu recebi duas irmãs e uma mãe. E a mãe, os pais queriam que uma fosse médica.

outra dentista. E aquela que estava fazendo medicina, ela estava bem, mas aquela que estava fazendo odontologia, ela não estava feliz. E ela estava no penúltimo período. E quando eu perguntei para ela, o que, que você quer que eu possa te ajudar? Ela começou a chorar. Ela falou, pastor, eu estou me formando, você é uma dentista. Mas não é isso que está no meu coração. Eu estou aqui agradando meu

pessoas que não têm condições de fazer um tratamento dentário. Esses dias foi conversar comigo, hoje ela é uma profissional formada. E ela obedeceu, ouviu os conselhos que eu falei. Por quê? Porque tem muitas pessoas que simplesmente estão trabalhando em alguma coisa que simplesmente os pais impuseram a ela. Mas ela não ama fazer aquilo. Então, profissionalmente, ela não tem saúde profissional. São pessoas frustradas, são os maus profissionais que nós encontramos no comércio, no mercado, no mercado de trabalho. As pessoas estão ali porque ele precisa do dinheiro, não que ele está alegre e feliz daquilo que ele está fazendo. Será que você se qualifica como uma pessoa próspera? A sexta, eu gostaria de falar sobre a prosperidade social. Será que você é uma pessoa próspera social? O que é prosperidade social, pastor? Prosperidade social, que eu entendo, você ter bom relacionamento com todas as pessoas. Você ter companheiros, ter amigos, ter pessoas ao seu lado. Você sabia que todo o dinheiro que você precisa passa pela mão das pessoas? Você sabia que todo o conhecimento que você vai adquirindo no seu dia a dia vem de pessoas? Talvez você nunca parou para pensar que tudo que você sabe hoje, tudo que você adquiriu hoje, todos os conhecimentos que você teve hoje, você passou por vários professores, vários mestres, várias pessoas profissionais que investiram na sua vida. E por isso que você está hoje na situação. Se você é uma pessoa que não tem saúde social, não se relaciona, não tem amizade, não tem companheiros, não tem amigo. Por quê? Tudo o dinheiro, tudo que você precisa, está no relacionamento com as pessoas. Amizade com as pessoas. Amizade com seus vizinhos. Talvez o meu vizinho esteja escutando, ele está fazendo uma reforma diante de casa. E foi alguém lá medir lá os vidros da casa dele. E eu perguntei para ele, quanto você vai pagar aí? A 7 mil, 8 mil reais. Eu falei, vai num lugar que eu tenho certeza que você vai pagar metade disso. E ele foi, e realmente falou, olha, Isaor, foi 60% a menos do que ia pagar em tal lugar. Ele teve ali uma economia de quase 5 mil reais. De repente ia colocar calha. E ele fez uns orçamentos tanto. Eu falei, vai. Ele ganhou R$1.300 no outro orçamento que eu indiquei para ele. Uma máquina de lavar, ele ia pagar tantos. E eu indiquei uma outra pessoa, um outro amigo. Ele pagou mais de 60% a menos. Por que que isso acontece? Porque nós temos relacionamento, nós temos amizade, um ajuda o outro. Então, quantas pessoas que nem sabem o nome do vizinho da esquerda, da direita, do fundo, da frente, não tem relacionamento com ninguém, vive um mundo ali somente para ela. E nós precisamos obter uma prosperidade social, conversar com pessoas, ter relacionamento com pessoas, ter amizade com as pessoas, viver uma vida de bem com todo mundo. Por mais que tem muitas pessoas que se fecham, mas isso não quer dizer que você vai se fechar para isso. Então tem muitas pessoas que muitas vezes não tem nem o relacionamento com a sua própria família, que desertou, abandonou seus próprios familiares. Uma pessoa que não tem saúde social e vive muitas vezes na amargura, na solidão, com a consciência pesada, uma tristeza na alma e no seu coração. E é preciso mudar a mente, mudar esse coração, mudar o interior. E por sétimo, vou falar um pouquinho da prosperidade financeira, que todo mundo achava que era a primeira coisa que eu ia falar. Porque quando você tem todas essas saúde e prosperidade, você nem lembra, porque tudo é consequência. E você vai se tornar uma pessoa que vai ter saúde financeira. Se você tiver primeiramente a saúde espiritual, se você tiver uma saúde emocional, se você tiver saúde física, se você tiver saúde familiar, se você tiver saúde profissional, saúde social, você nem vai se preocupar com o financeiro. Porque o dinheiro é uma bênção. Dinheiro não é maldição. O amor, o dinheiro, sim, é maldição. Mas o dinheiro é uma bênção. Porque um país, ele é reconhecido
pela riqueza que ele

Porque se fosse assim, não existia países pobres. Todo mundo pegava suas gráficas e começava a produzir dinheiro, dinheiro, dinheiro. Mas você adquire o dinheiro através da riqueza, da economia, de tudo aquilo que você resgata do seu trabalho, do suor. Então o país se torna rico quando ele administra bem esse país, tem uma economia boa, tem os investimentos certos. Então ele se torna rico. E essa riqueza significa o ouro que ele tem. Então, o dinheiro simboliza o ouro. Então nós sabemos que no mundo hoje o país que mais tem ouro é o Vaticano. Então toda a economia de um país, ela vai resultando em ouro. Mas o ouro na Bíblia, ele significa a glória de Deus. Então o dinheiro, ele significa o ouro. E o ouro na Bíblia, ele significa a glória de Deus. Satanás, ele trocou a cobertura de Deus pela glória do ouro. Porque ele queria ser honrado que nem a Deus. Ele queria ser adorado que nem a Deus. Ele queria sentar o trono ao lado de Deus. Ele queria, porque o trono de Deus estava sobre pedras fogueadas, está sobre pedra. E ele queria a glória para ele. Então, quando ele fecha o coração do homem, como que nós glorificamos a Deus? Por tudo aquilo que ele me deu, pela saúde espiritual, pela saúde emocional, pela saúde física, pela saúde profissional, pela saúde social, por tudo que Deus tem nos dado, pela saúde familiar. Então, quando eu vou na casa do Senhor e eu vou ali oferecer meu dízimo, a minha oferta, as minhas primícias para Deus, e eu trago ali meu dízimo, a minha oferta, e oferto na casa do Senhor, isso quer dizer que eu estou trazendo glória a Deus, estou glorificando, exaltando o nome do Senhor, por tudo aquilo que Ele é, por tudo aquilo que Ele fez, por tudo aquilo que Ele significa na minha vida. Então eu sou uma pessoa próspera. Porque se eu ofereço, se eu coloco o ouro, a riqueza, o dinheiro ali, é porque eu reconheço, quando Deus olha para o filho, ele aponta para Satanás e diz, olha, porque todos aqueles que são realmente, entendem o princípio da palavra de Deus, e eu tenho prazer porque Deus me ama, e dos 100% ele me dá a graça de ficar com 90%, e eu chego e ofereço meu dízimo, minha oferta, minha primícia, para o Senhor, e aquilo estou dizendo, estou honrando a Deus. E por isso que Satanás tem retido o dinheiro na mão das pessoas. Porque ele sabe que quando você oferece, quando você oferta, quando você é um dizimista, você glorifica, você exalta o nome do Senhor. Quantas pessoas que estão na casa de Deus e que não louva, não glorifica a Deus com aquilo que você tem. E quando você não faz isso, eu falo com muita propriedade, infelizmente você está dando glória ao reino das trevas. Por isso que a Bíblia diz que o justo, a sua justiça, ele resplandece nas trevas. Porque ele é piedoso e misericordioso e justo. Fazenda e riqueza haverá na sua casa. E a sua justiça permanece para sempre. O que é uma pessoa justa? É fazer as coisas corretas. O que é injustiça? Corrupção, roubo, fraude, engano, mentira. Tudo é injustiça. Porque o justo, ele deixa herança para seus filhos. Por isso que o Senhor fala em Ageu 2:8, minha é a prata, meu é o ouro. Deus está dizendo, é meu, a glória é minha. A adoração é minha, o louvor é meu. A glória é minha, ele não divide a glória com ninguém. Quando você retém aquilo que é de Deus, você está tentando roubar a glória dele para você. Meu povo está sendo destruído por falta de conhecimento, porque tu, sacerdote, não ensina a verdade para esse povo. Tem dado uma filosofia humana, humanismo, e esquece de viver os padrões da palavra de Deus. Então o dinheiro representa o ouro a glória de Deus. Tudo que você oferta, você contribui, você está sendo

0: identificado como filho de Deus quando você glorifica a Deus através do seu dízimo, através da sua oferta. Aí você é uma pessoa. Se eu tenho saúde espiritual, se eu tenho saúde emocional, se eu tenho saúde física, se eu tenho saúde familiar, se eu tenho saúde profissional, se eu tenho saúde social, se eu tenho saúde financeira, por que não glorificar a Deus? Essa é a verdadeira prosperidade que eu entendo à luz da palavra de Deus. E o próximo, a Bíblia diz que ele deixa herança para seu filho. E o seu nome ficará como memória eterna. Não temerá rumores nenhum. Nem seu coração ficará abalado por coisa alguma. Não temerá. Seja o que for se levantar contra a sua vida, ele não tem temor. Porque ele sabe que Deus é que o protege, que o guarda. Mas você sabe qual é a grande sacada do dinheiro? O dinheiro ele tem que tocar em três partes das nossas vidas. O primeiro é o altar de Deus, a terra mais fértil que nós poderíamos semear. Uma parte ele tem que tocar o altar de Deus. Uma parte ele vai tocar a minha vida. O meu sustento, meus investimentos, as minhas finanças, as minhas provisões. É uma parte que vai tocar. E a outra parte, ela tem que tocar o meu próximo. A Bíblia diz que nós devemos amar a Deus de todo o nosso coração, de todo o nosso entendimento, de toda a nossa alma, de toda a nossa força, e nós amar o nosso próximo como nós mesmos. Talvez você nunca entendeu esse versículo, esse capítulo 11 de Eclesiástico, 11, 1 e 2. A palavra do Senhor diz assim: lança o teu pão sobre as águas, porque depois de muitos dias o achará. Reparte com 7, ou ainda até com 8, porque não sabe que mal haverá sobre a terra. A grande sacada do dinheiro é o seguinte: nós precisamos aquilo que eu ganho, aquilo que eu tenho, tocar primeiramente o altar de Deus. Depois tocar a minha vida. E por terceiro, eu devo tocar o meu próximo. Você imagina se você, uma vez por mês, você fizer uma boa obra a alguém, ajudar alguém. Durante 10 anos, quantas vezes você ajuda uma pessoa? Você imagina você ajudar uma pessoa a cada 15 dias, oferecer algo a ela. Em 10 anos, quanto que você não vai fazer? Você imagina você ajudar uma pessoa toda semana. Em 10 anos, quantas pessoas você não vai ajudar? Você imagina você ajudar uma pessoa todos os dias? Você estender as mãos e oferecer, ajudar em áreas da sua vida? Quantas pessoas você ajudará em 10 anos de existência? Quando a Bíblia diz, lança teu pão. Naquela época, nosso tempo infelizmente não dá para me terminar. Havia logística, o comércio. Você colocava suas mercadorias no navio, ia de portos em portos. E aí você ia vendendo e você voltava com um grande recurso. É isso que a palavra do Senhor, lança teu pão sobre o navio. Se você buscar o original, sobre a embarcação, e você vai sair de porto em porto. E aí você vai voltar com uma grande quantia de dinheiro. E aí você vai tocar as pessoas também. Vai ajudar 1, 2, 4, 7, 8. Porque você não sabe o que vai virar sobre a terra. Sempre Jesus, Jesus para sempre. Que Deus o abençoe, meus queridos. Infelizmente, não tem como terminar. Amém e amém.
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1: Atos capítulo 20, verso 20 em diante. Versículo 20. Bom, é quando Paulo está se despedindo dos presbíteros de Éfeso em Mileto. Esse é um texto muito singular. E diz, Paulo, compartilhando com ele, diz,